Porque ainda valorizamos muito mais a nossa personalidade mesquinha e infantil. Que o estudo dessa obra possa mexer com o nosso mundo íntimo e nos fazer, de certa forma, identificar em nós um senador ainda vivo, necessitando ser convertido a Ti, Senhor. Muito obrigada por esse momento de estudo, oração e reflexão. E que nós possamos voltar ao nosso dia a dia, à nossa lida do dia a dia, ao nosso lar, levando daqui todos esses ensinos. Obrigada, mestre. Obrigada, amigos espirituais que aqui estão. E agradecemos infinitamente ao nosso Deus Pai Criador. Muito obrigada, Senhor.

0: Ui, ui. Muitas emoções. A próxima semana não vamos perder o capítulo O Messias de Nazaré. Vamos então. Gente, essa é a parte do livro para essa pessoa que vos fala. Né? De maior emoção. O Messias de Nazaré. Foi bom, gente? Muito bom, né?
1: Delícia. 20 horas e 5 minutos.
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0: Boa noite a todos.
1: Boa noite.
0: É uma alegria estarmos todos juntos, principalmente porque estamos em torno da obra Obreiros da Vida Eterna. Muito bom. E nós estamos no capítulo
2: 4.
0: Capítulo 4, qual é o título?
2: Casa Transitória.
0: A Casa Transitória. E na Casa Transitória, quem é a diretora?
2: Zenóbia.
0: Quem está visitando essa casa? André Luiz. Quem é o responsável pelo André Luiz?
2: Jerônimo.
0: E aí nós temos a Luciana, que é aquela que também vai realizar o trabalho junto com a irmã
2: Zenóbia.
0: Eles estão passando por uma situação bem complicada. Gente, que Jesus sempre nos conduza, né? E que os amigos espirituais nos inspirem. Eles estão numa situação complicada. A casa, chamada transitória, porque ela realmente não fica fixada no mesmo local. Ela está nesse processo de trânsito. Então, nesse momento, a casa está passando por um ataque. Espíritos voltados ao mal estão indo invadir essa casa. E nós vimos a movimentação que foi dentro da casa por conta dessa invasão, desse ataque, é como eles chamam de ataque. E nós vamos entender o porquê da preocupação. Meus irmãos, somos todos filhos de um mesmo pai. Quando você tem que corrigir, advertir ou ver uma situação dessa, você fica sensibilizado. E ela, a nossa irmã Zenóbia, fica compadecida e entristecida de ver a situação desses espíritos que nós vamos conhecê-los hoje. Mas antes, a semana passada a titia citou a carta de Paulo, um pedacinho. E é de suma importância a leitura, para que a gente possa realmente entender o texto. Tá? É a primeira carta de Paulo a Coríntios, capítulo 12. Vamos ler rapidamente. Carta de Paulo à cidade de Coríntios. Escuta só, principalmente para os trabalhadores, porque Paulo estava sempre se direcionando aos trabalhadores. Eu estou com a tradução do João Ferreira de Almeida, corrigida e atualizada. Mas vamos ler, tá bom? Ora, a diversidade de dons, mas o Espírito é o mesmo. Por que nós vamos citar isso? Vocês recordam da colocação de André em referente a Luciana? Por que que Zenóbia não fazia o trabalho? Por que solicitar de nós citamos a carta de Paulo? Então, Coríntios. Ora, existe diversidade de dons, mas o Espírito é o mesmo, o Espírito que anima. E há diversidade de ministérios, mas o Senhor é o mesmo. Hoje eu vi rapidamente uma palestra, 4, 5 minutos, de uma irmã protestante, falando sobre a responsabilidade da mulher no lar. Eu chorei. E quem estava presente também chorou, porque ela falou da encrenca dela, da dor dela em ter que passar roupa, chorando porque ela não queria passar. Mas ela disse, esse ato de estar passando a roupa, isso aqui é um trabalho divino. Eu estou na obra do Senhor. É educar meus filhos, dar de mamar para o meu filho, aguentar choro de menino, isso é a obra do Senhor. E a mais bela dentro do lar, que nós mulheres abandonamos. Então, assim, muito bonito. Então, cada um realizando o seu ministério. E há diversidade de operações, mas é o mesmo Deus que opera tudo em todos. A cada um, porém, é dada a manifestação do Espírito para o proveito comum de todos. Porque a um, pelo Espírito, é dada a palavra da sabedoria. A outro, pelo mesmo Espírito, a palavra da ciência. A outro, pelo mesmo Espírito, a fé. A outro, pelo mesmo Espírito, os dons de curar. A outro, a operação de milagres. A outro, a profecia. A outro, o dom de discernir espírito. A outro, a variedade de línguas. E a outro, a interpretações de línguas. Falando da mediunidade. Mas um só e o mesmo Espírito opera todas essas coisas, distribuindo particularmente a cada um como quer. Porque, assim como o corpo é um, e tem muitos membros, e todos os membros do corpo, embora muitos, formam um só corpo, assim também é Cristo. Pois em um só Espírito fomos todos nós batizados, em um só corpo. Quer judeus, quer gregos, quer escravos, quer livres, e a todos nós foi dado beber de um só Espírito. Porque também o corpo não é um membro, mas muitos. Se o pé disser, porque não sou mão, não sou do corpo, nem por isso deixará de ser do corpo. E se a orelha disser, porque não sou olho, não sou do corpo, nem por isso deixará de ser do corpo. Se o corpo todo fosse olho, onde estaria o ouvido? Se todo fosse ouvido, onde estaria o olfato? Mas agora Deus colocou os membros no corpo, cada um deles como quis. E se todos fossem um só membro, onde estaria o corpo? Agora, porém, há muitos membros, mas um só corpo. E o olho não pode dizer à mão, não tenho necessidade de ti, nem ainda a cabeça aos pés, não tenho necessidade de vós. Antes, os membros do corpo que parecem ser mais fracos são necessários. E os membros do corpo que reputamos serem menos honrados, a esses revestimos com muito mais honra. E os que em nós não são decorosos têm muito mais decoro. Ao passo que os decorosos não têm necessidade disso. Mas Deus assim formou o corpo, dando muito mais honra ao que tinha falta dela. Para que não haja divisão no corpo, mas que os membros tenham igual cuidado uns dos outros. De maneira que, se um membro padece, presta atenção, todos os membros padecem com ele. E se um membro é honrado, todos os membros se regozijam com ele. Esse conceito de coletividade é que nos falta, principalmente para nós, os latinos, de viver em coletividade, de saber que quando eu me tranco, isso vai refletir uma sociedade. Quando eu quero apenas para mim, de forma egoísta, isso vai refletir na sociedade. Quando eu jogo um palito de picolé na rua, isso vai interferir na sociedade. Ele finaliza. De maneira que, se um membro padece, todos, né? Ora, vós sois corpo de Cristo e individualmente seus membros. E a uns pôs Deus na igreja, primeiramente apóstolos, em segundo lugar profetas, em terceiro mestres, depois operadores de milagres, depois dons de curar, socorros, governos, variedade de língua. Porventura são todos apóstolos? São todos profetas? São todos mestres? São todos operadores de milagres? Todos têm dons de curar. Falam todos em línguas? Interpretam todos? Mas procurai com zelo os maiores dons. Ademais, eu vos mostrarei um caminho sobremodo excelente. E aí ele vem a carta de Paulo. Ainda que eu falasse a língua dos homens e dos anjos. Então, meus amigos, isso aqui, essa carta do nosso irmão amado Paulo, é para nós entendermos todo e qualquer membro de um corpo, que é o corpo do Cristo, é importante. Não existe a religião melhor, não existe o trabalhador melhor, não existe o dirigente melhor, não existe o palestrante melhor, porque cada um está no lugar que Deus colocou para fazer parte desse grande corpo que é do Cristo. Carta de Paulo. Partindo disso, vamos ver aqui cada membro desse grande corpo no mundo espiritual. Então, eles estão nesse momento que vão passar por esse ataque. Observando-me, possivelmente, a angústia íntima, em face de suas considerações, irmã Zenóbia acrescentou.
3: Chegará, porém, o dia da transformação dos gênios perversos, desencarnados, em espíritos lucificados. A nota do editor diz, lucificados é iluminados. Neologismo decorrente do substantivo lucífero, que ou quem dá a luz, portador da luz. Todo mal, ainda que perdure milênios, é transitório. Achamos-nos apenas em luta pela vitória imortal de Deus, contra a inferioridade do eu em nossas vidas. Toda expressão de ignorância é fictícia. Somente a sabedoria é eterna.
0: Lembra do Carmo da tua pergunta? Aqui ela responde. Ela diz assim: porém, o dia da transformação dos gênios perversos desencarnados em espíritos da luz pelo bem divino. Ela vem. Todo mal, ainda que perdure milênios, esse mal é o quê?
1: Transforma.
0: Porque a nossa essência é divina.
4: Você sabe o que eu perguntei assim? É o medo.
0: Ah, não é o medo.
4: É o medo.
0: É. A minha leitura, a tua leitura, a minha leitura, a nossa leitura. Em nenhum momento ela falou, estamos com medo. Eles estavam angustiados. O medo foi a nossa leitura. Porque eu projeto no outro que eu sinto. Então, aquela angústia que eles estavam vivendo, você viu aquilo o quê? O medo. Como talvez muitos de nós. Mas não era medo, era angústia. Angústia por quê? Que é isso aqui, ó. Todo mal, ainda que perdure milênios, é transitório. Aí ela vem. Achamos-nos apenas em luta pela vitória imortal de Deus. Então a luta é contra o mal, contra a perversidade, não contra o perverso. Contra a maldade, não quem realiza o mal. Entendeu? É o ato em si. E transitório. Contra a inferioridade do eu, ainda em nossa vida. Eu. Eu, vocês conhecem? Eu e meu. Meu filho, meu marido, minha casa, meu quarto, meu carro. Vocês conhecem esse meu, que não é meu? E os amigos dizem, tolo, tola, nada disso é teu. Você é usufrutuário e terá que prestar conta da forma que utilizou. Só chicote. Vem mais. Por minha vez, ele diz, finaliza, perdão, somente a sabedoria é eterna. O mal não é eterno. Ele é o quê? Transitório. Por minha vez, diz André, gostaria de formular várias indagações. Para variar, André só pergunta, né? Porém, a expectativa fizera-se mais pesada, porque aqui eles estão aguardando o ataque. Imagina a tensão. Né?
3: Alguns séculos,
0: prosseguiu a diretora,
3: de reencarnações terrestres, constituem tempo escasso para reeducar inteligências pervertidas no crime. É por isso que os trabalhos retificadores continuam vivos, além da morte do corpo físico, obrigando os servos da verdade e do bem a suportar os irmãos menos felizes até que se arrependam e se convertam.
0: Se fosse depender apenas da vida terrena para tentar recuperar essas almas, o que ia se fazer em 3 séculos, faz em 6. Então, o que ela está dizendo aqui, olha. Alguns séculos de reencarnações terrestres constituem tempo escasso para reeducar inteligências pervertidas no crime. Vocês, quem está estudando Memória de um Suicida... Tem um cidadão lá que ele induzia o outro ao suicídio. Ele era perverso, frio. Como era o nome dele?
3: Agenor Penalva.
0: Agenor Penalva. Você sabe quantos anos ele estava tendo de uma reeducação no mundo espiritual? 30 anos. 30 anos, um evangelizador para ele. Um entrava todo dia na cela para conversar com ele. 30 anos de evangelização. E ele era de uma perversidade que você não tem noção. Frio. Então, esse trabalho é feito. Não há uma evolução, há um esclarecimento. Onde a criatura vai começar a primeiro desejar o quê? Se arrepender. A ficha cair. Caiu, aprendeu. Agora vamos lá para reparar o mal que foi feito. Porque é nessa reparação que vai haver também o processo da evolução. Então, o que ele diz aqui? Indefiníveis ruídos alcançaram-nos o ouvido. Zenóbia, pálida, calou-se igualmente. Em poucos segundos, tornaram-se mais nítidos. Eram gritos aterradores. Como se a curta distância devêssemos afrontar um bando de enraivecidos animais ferozes. Entre nós, Luciana parecia a mais atemorizada. Torcia nervosamente as mãos, até que, não lhe sendo possível suportar por mais tempo, presta muita atenção no que Zenóbia vai responder. A inquietação dirigiu-se à diretora da casa, suplicando.
5: Irmã, não será conveniente endereçarmos fervorosa rogativa a Deus? Conheço os monstros. Tentaram, muita vez, arrebatar meu pai do sítio a que se recolhera.
0: Ela pediu para orar. É um pedido errado?
5: Não.
0: Talvez o momento. Olha a resposta de Zenóbia. Zenóbia sorriu com benevolência e respondeu.
3: Já fiz meus atos devocionais de hoje, preparando-me para as ações eventuais do trabalho no decurso do dia. Aliás, minha amiga, nossa ansiosa expectativa em si mesma vale por súplica ardente. Decidamos, pois, qualquer problema a sobrevir com resolução e confiança em nosso Pai e em nós próprios.
0: Para tudo, vamos rezar aqui e pedir. Não, meu filho, nós já nos preparamos previamente para isso, que nós sabíamos que ia passar por isso. Não é na hora da agonia que vamos orar, não. Previamente já fizemos isso. E vamos confiar. Esse ato de confiar já é uma prece. Já é uma prece. Esse ato de confiar e confiança em si mesmo. Isso vai passar. Eu me preparei para isso. Agora olha em que momento que ela vai fazer a prece. Você me emocionei lendo isso aqui. Porque nós ainda... Gente, há 2000 anos atrás, nós estudamos muito bem isso nas obras de Emmanuel, o povo procurava o templo. Chegava lá, se confessava ao sacerdote, dizia. Passava por todo o processo de banhos. E depois ele iria fazer uma oferta, ofertando a Deus um animal, queimar o animal, matar o animal, o sangue, né, a vida do animal, e ali ele estaria o que bem. E ele sempre pedia aos deuses o quê? Saúde, fartura e tranquilidade e prosperidade no lar. Mudou os nossos pedidos. Nós ainda levantamos as mãos para o céu para pedir as mesmas coisas. Nós ainda não temos maturidade para estar no momento da confusão. Você olha para o céu e diz assim, meu pai, me ajude a aprender a lição que até agora eu não aprendi. Por isso que eu estou passando por isso. E me dê força para passar por isso. E não dizer, pai, tira tudo isso. Você está entendendo? A gente não cresce. Todas as dificuldades da nossa vida, todas as dores físicas e morais, são lições para que a gente possa aprender alguma coisa. Se o papai do céu tirar, nós vamos continuarmos o quê? Burros moralmente. Ignorantes moralmente. Imaturos. Dói ouvir, eu sei, eu também sinto, eu também penso assim. A gente tem estudado e tem amadurecido com os estudos. E eu tenho aprendido isso. Não mais orar para o pai pedindo para ele me livrar, mas para ele me dar sabedoria para saber passar por aquilo e tirar as lições necessárias. Para a minha evolução. E se eu ainda passo por essa prova, é porque eu ainda não aprendi a lição. Quando eu aprender, eu não passo mais por isso. Acabou. As percas, entes queridos, mas todos nós vamos passar por isso. E por aí se vai, né? Um fofo que trai, isso faz parte. Quando você não precisar mais passar por isso, você vai casar com gente, irmã. Extremamente resolvido. Você não casa mais com silvícola. Aprende a casar com homem. Porque não precisa. Resolvida nisso, não tem mais porquê. Você nem atrai mais esse tipo de criatura para perto de ti. Mas enquanto você ainda está limitado nisso, você vai encontrar esse tipo de pessoa. Você atrai. Porque é o que precisa aprender. É o que nós precisamos aprender. Olha, eu achei fantástico isso aqui. O que é isso? Na hora da agonia vai orar? Me preparei lá atrás. Porque eu sabia que isso aqui ia acontecer. Todos eles, já foi até avisado para o André, essa instituição passa várias vezes por ataques, lembra? Então, a qualquer momento podia acontecer. Eu digo, se eu estou no planeta de provas e expiações, que eu possa me preparar, porque tudo pode acontecer. A esse tempo, tornara-se enorme vozeria. Pus-me assombrado, André, a identificar rugidos estridentes. Imagina, gente. De leões e panteras. Você não vai acreditar que tem um leão e pantera lá. Né? Leões e panteras. Casados a uivos de cães. Silvos de serpentes e guinchos de macaco. E não é um zoológico. Em dado momento, ouvimos explosões ensurdecedoras. Quase no mesmo instante, certo auxiliar penetrou o recinto e comunicou.
6: Atacam-nos com petardos magnéticos.
0: Petardo. Artefato explosivo portátil para destruir obstáculos e bombas. Magnéticos, criações, ação sobre o fluido, magnetismo mesmo. Tem coisas que é difícil a gente entender. A diretora, resoluta, decidida, ouviu. Serena, tá vendo que não havia medo? E determinou.
3: Emitam raios de choque fulminante, acertando baterias. Pontando.
0: As farpas elétricas deviam ser atiradas em silêncio, porque as explosões diminuíram até a extinção total, percebendo-se que a horda, né, o grupo, é o bando indisciplinado, invasora, se desviara noutro rumo, pelo ruído a perder-se distante. Então, o próprio tiro, os raios, fizeram com que eles o quê?
7: Dispersassem.
0: Até quando, Conceição? Eles têm um livre-arbítrio. Meus irmãos, quantos bandos encarnados nós não temos? Nossa sociedade que sai, que faz verdadeira desordem, que mata. Livre-arbítrio. Chega o momento que o papai pega mais firme e tolhe ele no seu livre-arbítrio, quando o coloca numa encarnação limitado a uma cama. E aquilo ali é o resultado já do seu livre-arbítrio. Lembra de tudo que nós estudamos na Gênesis, quando ele fala de fluidos materiais e fluidos espirituais. É uma manipulação dessa matéria, desse fluido espiritual, que eles criam. Essas maquinazinhas que nós criamos aqui, Luiz, isso ainda é ABCD. Liga, aciona. Não, através das máquinas. Através das máquinas. E ela fala, inclusive, direcionar as baterias. Respiramos aliviados. Ufa! Estampou-se confortadora expressão na fisionomia de Zenóbia, que falou satisfeita.
3: Agora, peçamos ao mestre conceda aos infelizes o caminho preciso, de acordo com as suas necessidades.
0: Agora vamos orar. Especificamente pelos necessitados. E os necessitados eram o quê? Era justamente o problema. Era a encrenca que a nossa irmã Luciana queria que Deus fosse lá e tirasse todo mundo. Livra-nos disso. Passou pela encrenca, tomando confiança em si mesmo, confiança em Deus. E disse, agora vamos orar por aqueles que vieram nos atacar. Escoaram alguns minutos nos quais elevamos pensamentos de gratidão e júbilo ao Cristo Salvador. Tornando a palavra livre, considerei.
8: Que impressionantes rugidos ouvimos. Não se figuravam lamentos de corações sofredores, mas algazarra de feras soltas. Terrível novidade.
3: Esses bandos, porém,
0: observou a diretora sensatamente,
3: são antigos. Entre as narrações evangélicas, ao tempo da passagem de Nosso Senhor pelas estradas humanas, lemos o noticiário alusivo às legiões dos gênios diabólicos.
0: Lembra que nós falamos agora no estudo lá no Livro dos Médiuns que as obras de André Luiz é evangelho puro. Aquele está citando a passagem. Quem és tu? Chama-me legião, pois somos muitos. Pois eu te ordeno, legião, sai dele. Enquanto concordamos em silêncio, prosseguiu comovida.
3: Enraizam-se os pobrezinhos tão intensamente nas ideias e propósitos do mal e criam tantas máscaras animalescas para si mesmos em virtude da revolta e da desesperação a lhes consumirem a alma, que adquirem, de fato, a semelhança de horrendos monstros entre a humanidade e a irracionalidade.
0: Então, se nós olhássemos para eles, nós viríamos verdadeiros animais. Porque o pensamento interfere no corpo perispiritual e vai deformando. E, meus irmãos, não é preciso estar desencarnado para o meu corpo perispiritual se deformar. O nosso pensamento atua sobre o nosso perispírito. Então, há alguns que são verdadeiros monstros, que é o reflexo da própria alma que ali habita. Então, os pensamentos, eles vão interferir constantemente no meu corpo perispiritual, que vai refletir a minha essência, que naquele momento está adoecida, animalizada. Antes tão que pudesse continuar nas observações tristes, penetrou um assessor no salão e dirigiu-se à orientadora do instituto. Então, temos um personagem aí novo.
6: Irmã Zenóbia, ambos os desequilibrados que deram entrada anteontem romperam as celas e tentam fugir.
0: Lembra que a instituição, ela recolhe recém-desencarnados. Recém-desencarnados são recolhidos e vão para ali. E ali são acolhidos e amparados, assistidos. E alguns que estão em cavernas que também são recolhidos. Então, aqui ele diz o quê? Os desequilibrados que deram entrada anteontem romperam as celas. Fugiram.
3: Tentam,
0: perdão. Obrigada. A orientadora atalhou a notificação expedindo tal ordem.
3: Prendam-nos imediatamente com a colaboração dos vigilantes. Temos responsabilidade. A expedição que Nulos confiou regressará amanhã nas primeiras horas.
0: Prendam-nos imediatamente. Mas, poxa, mas não é uma falta de caridade prender o cidadão? Não, não. É um ato de caridade. É um ato de caridade, porque se deixa solto, vai se comprometer mais ainda com a lei. Por um ato de caridade, você o quê? Encontrava-se o cooperador junto à porta de saída, quando outro auxiliar apareceu atento.
6: Irmã,
0: disse respeitoso,
6: as notas da crosta chegaram agora. O chefe da missão Figueira, em atividade desde a semana finda, pede sejam preparadas acomodações para 3 recém-desencarnados depois de amanhã.
3: Tomarei providências.
0: Informou a diretora sem se alterar. Íamos reiniciar a palestra, mas aproximou-se uma jovem serviçal, fazendo também sua participação.
9: Irmã Zenóbia, a turma de vigilância que descansou há 3 dias voltou a postos.
3: Mande-a retornar aos lugares,
0: recomendou ela.
3: E que os irmãos exaustos repousem convenientemente.
0: Tadinho. Afastou-se a ativa emissária. Olha, eu vou te contar, hein? Mão mesmo assim.
3: Firme.
0: Chega, faça isso, faça aquilo. Vocês estão entendendo por que ela está nesse cargo?
3: Uhum.
0: Agora, se tem Luciana para fazer aquele trabalho, por que ela vai deixar de fazer o dela para fazer o que é a Luciana? Cada um dentro daquilo. Você está entendendo? É um corpo só, mas cada membro realizando seu trabalho.
10: E a Luciana tremeu, né?
0: E a Luciana tremeu, já pediu logo, já jogou a responsabilidade para Deus. Chama o nosso Senhor Jesus. Afastou-se a ativa emissária e quando eu pretendia, por minha vez, comentar a movimentação de trabalho da casa, outro colaborador assomou a porta e avisou.
6: Irmã, a expedição Fabrino pede auxílio da crosta para os serviços das reencarnações expiatórias de que se encontra encarregada. A mensagem assinala serviço urgente para a noite próxima. Que devo responder?
0: A orientadora refletiu um pouco e ordenou, sem pegar coisa de tomar, né? Porque, gente, vamos pegar Emmanuel, vamos pegar o senador Públio Lentos. Vocês conhecem a personalidade, senador? Vamos pegar agora Chico Xavier. Qual dos dois teriam capacidade de administrar uma tropa? Por quê? Por causa da firmeza. Personalidades. Então, tem a coisa que você vai fazer que não dá para fazer de uma forma meio... Oi, gente. Não dá. Tem que ser... É o que está te pedindo naquele momento. Então, ela, naquele momento, ela tinha que ser firme, dura, direta, não podia titubear. Ela dizia, ai, o que eu vou fazer agora, gente? Me diga. Não dá. Faça isso, faça aquilo. É assim. E é ordem mesmo. Tem que resolver. Líder. Delega as coisas. As pessoas vinham até ela. O que eu devo fazer? Isso. O que eu devo fazer? Isso. Por isso que ela estava lá. No mundo espiritual, nós aqui estamos treinando. E podemos chegar lá, mas tem que treinar. Agora, há coisas que não tem jeito. Há coisas... O que é isso que nós temos que entender? O que eu gosto de fazer? Olha, eu não me identifico. Está no comando. Não é muito minha praia. Não vai passar barra. Vai por onde... Porque, gente, nós não somos uniformizados. Papai não construiu robozinhos. De que eu gosto? Olha, eu gosto de arte, de música. Você vai colocar essa pessoa para estar comandando um batalhão? Não dá, não vai, nem que você queira. Então, você tem que ver o que eu gosto, qual é o meu jeito. Porque eu não tenho como inserir o Públio Lentulus dentro de mim. Como eu também não tenho como inserir o Chico Xavier, a sua docilidade dentro de mim. Eu tenho que saber que eu sou um ser individual, único. O papai não faz ninguém um igual ao outro. A essência é a mesma. O princípio é o mesmo. Mas cada um de nós temos uma particularidade para contribuir para esse corpo. Se eu deixar de fazer o que eu devo fazer, quem vai fazer o que eu deveria fazer? Então eu tenho que descobrir qual é o meu tesouro para eu contribuir. Olha, eu de repente não sei da ordem. Mas, em compensação, eu faço um trabalho com criança maravilhoso. Olha, eu não sei pintar, mas eu toco um violino como ninguém. Olha, eu não sei ser a coordenadora diretora do SESC. 30 anos diretora do SESC. E para ter ficado 30 anos, ela tem muita coisa para nos ensinar. Mas porque é líder natural. Ela, ao longo de suas encarnações, foi o quê? E tem e gosta. Eu só consigo fazer bem o que eu gosto. Se eu não gosto, não faço bem. Então, gosta da liderança, gosta de... Por isso que está lá. E isso é uma conquista. Mas eu só conquisto aquilo que eu gosto. Então, a irmã Zenobia, nessa condição de diretora, por quê? Quer indicar? Não, porque ela tem capacidade para isso.
10: Alguém já disse, né, que só se entrega um grande exército nas mãos de um grande general.
0: É verdade. Alexandre o Grande fez todas aquelas conquistas por causa de quê? E era um menino jovem.
11: Mas era firme.
0: Era firme. Então aqui, irmã Zenobia, não pode titubear. Pronto, entrou todo mundo já invadindo.
3: Transmita o comunicado aos irmãos Gotuso e Hermes. Estarão talvez disponíveis. Mais tarde, expediremos resposta.
0: Então, transmite isso ao fulano Beltrano, né? Pretendíamos retomar a instrutiva conversação, mas fazendo-se novo silêncio, outro ajudante de fisionomia visivelmente alterada surgiu à porta para informar.
6: Irmã Zenobia, a nota do dia, vinda do plano superior, manda comunicar-lhe que os desintegradores etéricos passarão por aqui amanhã.
0: Desintegradores etéricos. O que, que é isso, Cusson? Não sei, não, vamos ler?
3: Ó... O fogo,
0: replicou a diretora. Opa, já deu uma dica, fogo, mas não vai pensar que é o mesmo fogo daqui. Tudo que o nosso irmão André Luiz coloca é para que sirva de uma o quê? Analogia, uma comparação, é como se fosse um fogo, ela diz o fogo. Não vai queimar, até porque não há corpos físico orgânico. Entendeu? Vamos ver o que, que vai acontecer.
3: E até a maneira como ela coloca, é uma interrogação, ao mesmo instante, uma exclamação. É. Ó, o fogo, né? O fogo. Né?
0: Replicou a diretora, patenteando agora inexcedível emoção.
3: Bem, eu suspeitei.
0: Ponderou, acrescentando.
3: O nosso ambiente está conturbado. A passagem dos monstros... É sinal de que a limpeza será urgente.
0: Já pensou? Devia passar um jato desse aqui na terra, né? E, fixando os olhos penetrantes no colaborador, prosseguiu.
3: Solicitemos a cooperação das congêneres mais próximas. Precisamos apelar para o oratório de Anatilde e para a Fundação Cristo. Tente a ligação. Irei eu mesma fazer o pedido.
0: Afastando-se o assessor, Zenóbia voltou-se para nós, cheia de bondade.
3: Segundo observam, meus amigos, desta vez devo levantar-me e agir. Quando o fogo etérico vem queimar os resíduos da região, somos obrigados a transportar-nos com a instituição a caminho de outra zona. Necessito movimentar providências relativas à nova localização e rogar o socorro de outras casas especializadas.
0: Dirigindo-se particularmente a Jerônimo, acrescentou:
3: meu irmão, já que o inesperado me surpreende, estimaria visitar o abismo ainda hoje, em companhia dos amigos. Além do serviço à coletividade sofredora, conforme notifiquei a princípio, interessa-me por irmão nosso, em doloroso estado de cegueira espiritual, a favor de quem estou autorizada a fazer serviços intercessores.
12: De perfeito acordo,
0: respondeu nosso chefe atenciosamente. Depois de levar a efeito alguns sinais de chamada, a diretora da casa transitória de Fabiano confiou-nos ao cuidado de Heráclito, abnegado cooperador da instituição, e se afastou. Fomos então convidados pelo novo amigo a visitar o interior e, em breve, apresentávamos extensos dormitórios e estreitos cubículos em que se localizavam doentes e necessitados de vários matizes. Atravessamos igualmente compridas salas de estudo e complicados laboratórios, notando-se que ali todo o espaço era rigorosamente aproveitado. Em certo ponto da conversação, o delicado companheiro que nos acolhia, percebendo a curiosidade com que examinávamos a parte interna do edifício, erguido à base de substância singularmente leve, esclareceu:
6: é tipo de construção para movimento aéreo. Muda-se, sem maiores dificuldades, de uma região para outra, atendendo às circunstâncias.
0: Aí já entra a engenharia civil. Uma substância, um material super leve e sorrindo.
6: Por isso, é denominada casa transitória.
0: Em breves minutos, o assistente Jerônimo era chamado nominalmente pela irmã Zenóbia para entendimento particular. Hipólito e Luciana solicitaram ingresso na sala consagrada, onde, conforme a explicação de Heráclio, administradores, auxiliares e asilados daquele pouso de amor se reuniam habitualmente para os serviços divinos da prece. Interessado, por minha vez, nos trabalhos médicos do Instituto, indaguei quanto à possibilidade de encontrar algum colega que me fornecesse novos elementos educativos à experiência no além. Expondo ao prestativo assessor meu desejo, respondeu-me sem hesitar:
6: já sei o que pretende. No momento, temos em casa o irmão Gotuso, cujas informações talvez lhe satisfaçam a curiosidade.
0: Todo o materialzinho que ele carregava de conhecimento da medicina, eu queria alguém aqui que pudesse, sabe, tirar minhas dúvidas. Se tem alguém que vai te ajudar a tirar tuas dúvidas dentro dessa área da medicina, é quem? O nosso irmão
13: Gotuso.
0: Nós vamos conhecer na próxima semana. Vamos abrir nesse momento para perguntas e respostas, se houver necessidade. Tem aqui da nossa irmã. Vamos só ouvir, tá?
14: Eu esqueci o que é reencarnação de expiação.
0: Tá. O processo de expiação é um processo de reparar o mal feito. O que é uma provação? De repente você precisa passar pela provação da cegueira. Da cegueira. E aí você nasce, tudo bem, legal, um determinado momento da sua vida, de repente você perde a visão, você fica sem a visão. E pode ser um processo só de provação, fidelidade a Deus, mesmo nas dificuldades, entendestes? E aí é uma provação. E de repente, vamos dizer que outrora você tenha utilizado mal e tenha cegado vários escravos nessa perversidade de cegar o teu semelhante, de repente numa nova encarnação, por amor de Deus, tu já nasce cego. Aí é um processo que é expiatório. E é até menos doloroso, porque a criatura já nasceu nessa condição. Que é muito mais doloroso você já estar com uma certa idade e de repente perder a visão. Por um processo expiatório. Então, minha irmã, não tem como eu olhar para alguém. Alguns casos é notório que é um processo expiatório. Alguns casos, sim. Você nascer limitado, todo torto em cima de uma cama, na condição de você... Você ali não está evoluindo. Não há evolução, não há uma aprovação. Há um resultado mal do teu corpo, da tua vida. E que você virou um monstro. E que isso reflete, entendeu? Então a criatura está ali à mercê da caridade de outros. Talvez a aprovação seja para os familiares. Talvez. Mas também pode ser um processo expiatório. Você está entendendo? Então, expiar, reparar o mal feito. Provação, processo de evolução. Nós fomos criados para passar por provações. A expiação chega quando eu utilizei mal o livre-arbítrio ou quando eu me revoltei com uma provação que a misericórdia divina me conduziu. Exemplo, sempre o Roberto de Canalejas. Ele tinha que passar por uma provação da traição da esposa no século XVII. Não, na época, Deus o livre, o homem poderia até matar a esposa, ele tinha direito sobre ela. Então ele tinha que passar por essa prova, era uma provação. Ele não suportou e cometeu o suicídio. Então, de uma provação que ele se revoltou, ele transformou agora em uma expiação. Que teve que reparar.
3: No século XIX.
0: Exato, quase 100 anos para resolver toda essa encrenca. Conseguiu resolver? Conseguiu. Beleza. Só que o papai não se submete aos teus caprichos. Você tem uma pendência, você tem uma aprovação e você vai passar novamente por ela. É, porque faz parte do meu processo de evolução. Até eu aprender. Se eu não aprender, por isso é que eu digo, os livros, as provações vão estar sempre se repetindo enquanto eu não houver tirado um 10. Olha, é a frase da nossa amada Madre Teresa. Não é entre você e outro.
3: É entre você e Deus.
0: É entre você e Deus. Quem traiu foi a pessoa, não foi você. Você está quite com a lei. O outro é que está encrencado. Deixa. Aí, onde é o ponto? E tem traições de vários níveis, várias situações. Então, onde é que está o ponto? É entre você e Deus. Opa, então eu vou usar o outro como meu instrumento para a minha evolução. E o outro? O outro é entre ele e Deus. Não é entre eu e o outro. Então, eu não tenho que prestar conta. O outro não tem que estar me dando satisfação. Nós nos unimos como marido, como esposa, por livre e espontânea vontade e juramos ali fidelidade um ao outro. Se um não cumpriu, é entre ele e Deus. Eu vou cumprir o meu papel. Estou livre. E aí, o que vai acontecer? Você vai para o mundo espiritual, você cumpriu a sua missão, linda, bela, iluminada, brilhante. Aí você, na condição de uma trabalhadora, voa até o umbral, até as cavernas, fazer um trabalho, você vai só luz, mãe que cumpriu sua missão na vida terrena. Aí chega lá, quem que ela vê naquela coisa, se debatendo? Diz, amor, você? Quanto tempo você não faz a barba? Tens fome? Né? Mas Jesus falou, haverá pronto que não vê de dentro. Você não quis fazer evangelho no lar, não ia para o centro religioso comigo, ainda arrumou as fofas e agora está aí chorando as pitangas. E eu estou linda, obviamente não vou fazer isso, é brincadeira. Mas o que nós estamos querendo falar? Evolui! Vai para frente!
15: Passa por cima do orgulho.
0: Passa por cima, que orgulho! É orgulho, às vezes nem é o amor de sua vida. Olha, no nosso lar, o nosso lar foi escrito, e ele, o período que o André estava comentando do nosso lar era plena guerra, a Segunda Guerra Mundial. Então estava desencarnando muita gente. Então tinha uma senhorinha lá, desesperada, porque o marido dela tinha morrido. E qual era o desespero dela? Ter que encontrar com ele no mundo espiritual. Ela estava desesperada, porque ela não queria encontrar o marido de jeito nenhum. Mas olha que ação que ele tinha sobre ela, né? Imagina! Agora, filho de Deus, esta é a companheira que Deus nos concedeu. Vai modificando, entendeu? Começa a exercitar. Agora, gente, que a gente tenha muito cuidado para que isso não vire apenas um rito exterior, Mas no meu mundo interior eu continuo achando que é o quê?
8: Nome.
0: Entendeu? Então o processo é de dentro para fora e não de fora para dentro. E olha, gente, parece besteira, mas não é não. Se ao invés de você dizer meu filho, você chamá-lo filho de Deus, isso vai modificando dentro da nossa cabeça. Filho amado, filho querido. Quem é esse aqui? Esse é o filho amado que Deus me emprestou. Ou então você diz, esse é um filho encapetado que Deus me emprestou para burilar, entendeu? É? Mas o papai só dá a quem ele sabe que vai pôr na rédea, né?
3: Ou então, como daquele conto árabe, que a esposa diz para o marido, as joias, né?
0: Deus pediu de volta.
3: Deus pediu de volta.
0: E é um exercício, realmente. Então, nós temos que começar a pensar dessa forma. Justamente, às vezes, é muito doloroso uma mãe enterrar um filho. É muito doloroso ainda, é verdade? Então, é um processo muito doloroso. Então, nesse nosso exercício de estar encarnada, de ser mãe, de ser pai, eu tenho que pensar nessa possibilidade. E saber que... Porque nós estamos no planeta de provas e expiações. E saber que... É filho de Deus. Então, este é o filho de Deus que Deus me emprestou para que eu pudesse administrar e conduzir ele nessa encarnação. Mas não é meu filho. Não é posse. Tanto é se o Papai do Céu decidir chamá-lo, você não tem como reter. Não é verdade? Então, esse é um exercício. A gente tem que começar. Conversando com uma amiga nossa recentemente, um filho de 19 anos desencarnou. Eu ali conversando com ela... E ver assim, hoje eu conversei com ela novamente, quanto é guerreira, está passando, está doendo, mas assim, de superar e dizer, a minha fé, a nossa fé diz que ele está vivo. E o está. Ele está, continua vivo. Nós aqui estamos mortos, limitados ao corpo. Sim, nós estamos limitados. E ele, os nossos amores retornam para a vida, né? Então, devemos pensar assim nisso. Dói, dói. Mas pode acontecer, não pode? Como nós também poderemos ir. Não dá tempo nem de dar tchau. Ah, foi. O nosso estudo serve para nos consolar, para nos esclarecer, para nos fortalecer na fé. É vero? Podemos então ir para a nossa prece? Vamos então orar? Agradecer a Jesus esse banquete que ele nos serviu essa noite através dos nossos amigos espirituais. Senhor da vida, a tua presença, através dos teus mensageiros, foi sentida por cada um de nós essa noite. Muitas vezes, e quase sempre, um instrumento, ainda imperfeito que somos, mas que já carregamos a vontade imensa de servir ao teu evangelho. O banquete nos foi servido de forma particular e individual a cada um de nós. Cada um sorveu o vinho que necessitava e o pão que necessitava, alimentando a alma e advertindo o espírito constantemente. Então, Senhor Jesus, ajuda-nos a digerir para poder viver, porque o prato nos foi servido. Cada um de nós percebemos. Nos ajuda e nos fortalece no nosso dia a dia. Obrigada, amor de nossa vida. Obrigado a todos vocês, companheiros espirituais, que conduziram o nosso estudo com tanta amorosidade e nos fortalece, Jesus, em nossa fé.

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1: Vinte horas e 56 minutos.

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Estamos iniciando mais um Pianíssimo aqui pela sua rádio Coração do Mundo, levando o melhor da música instrumental sempre no seu horário de almoço das 11 até a 1 hora, com o melhor da música instrumental. No programa Pianíssimo também você ouve a belíssima mensagem, uma meio-dia e outra meio-dia e meia, para que você possa também fazer uma reflexão nesse momento de tranquilidade, serenidade, que é importante pararmos para pensar. Então vamos à primeira sequência musical instrumental desse dia de hoje, levando o melhor da música dos grandes regentes, dos grandes maestros que fizeram, que marcaram as nossas memórias.

Nós acabamos de ouvir Star Song Orchestra, The Entertainer, Summer of Part 2, de Michael Legrand, The Mission, Gabriel's Obvio, e estamos aí com a sintonia do seu pianíssimo todos os dias com você, a partir das 11 horas, levando o melhor da música instrumental.

Nós acabamos de ouvir a flauta de prata e o bandolim de ouro, Bem Te Vi Atrevido, grupo Vou Vivendo, Tico Tico no Fubá, e Choros e Bossas, Carinhoso, a belíssima música popular brasileira, interpretada por grandes instrumentistas. Programa Pianíssimo, sempre com você no horário de almoço, a partir das 11 horas até 1 hora, levando o melhor da música instrumental e as duas mensagens, uma ao meio-dia e a outra meio-dia e meia.

a belíssima música de Billy Vaughan, Look of Our Stars, Charlie Chaplin, Limelight, André Rieu, Sous les Cieux de Paris. A música instrumental de altíssima qualidade você sempre ouve aqui no seu horário de almoço a partir das 11 horas. Eu, Walter de Mirjan, faço companhia para você, levando o melhor desses grandes instrumentistas. 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

Nós acabamos de ouvir Frank Purcell, 31 Mil Pés, Debussy Silvetti, Spring Rain, Herbert Helpert, The Tijuana Brass e El Presidente. A música nos traz memórias e essa música bem tocada, música que vai fundo nos nossos corações, essas realmente nos trazem ainda muito mais emoções e sentimentos que estão lá atrás. Não deixe de ouvir a nossa rádio, que leva você a mensagem, leva você a palestra, o conhecimento que liberta, e também a boa música. E neste horário de almoço, logicamente, a música instrumental abrilhantando o seu almoço. Vamos então a mais uma sequência musical no seu Pianíssimo, com a programação e locução de Walter de Newtian.

pianíssima música instrumental todos os dias com você. Você acabou de ouvir Larry Dalton, My Heart Will Go On, James Last Island, Henry Mancini, The Lonely Princess. Você está em sintonia com seu pianíssima música instrumental, sempre no seu horário de almoço, abrilhantando aí esse momento em que você pode ouvir a música para se serenar, se tranquilizar.

Uma boa tarde para você. Você acabou de ouvir Robertino Loretti, La Paloma, Luis Cobos, Recuerdos. A música instrumental belíssima aqui no seu horário de almoço todos os dias, levando o melhor da música dos grandes instrumentistas.

Sade Albert Einstein. Pode ser que um dia deixemos de nos falar, mas enquanto houver amizade, faremos as pazes de novo. Pode ser que um dia o tempo passe, mas se a amizade permanecer, um do outro há de se lembrar. Pode ser que um dia nos afastemos, mas se formos amigos de verdade, a amizade nos reaproximará. Pode ser que um dia não mais existamos, mas se ainda sobrar amizade, nasceremos de novo um para o outro. Pode ser que um dia acabe, mas com a amizade construiremos tudo novamente, cada vez de forma diferente, sendo único e inesquecível cada momento que juntos vivermos e nos lembrarmos para sempre. Há duas formas para viver sua vida. Uma é acreditar que não existe milagre. A outra é acreditar que todas as coisas são milagres.

uma boa tarde para você. Você está em sintonia com o programa Pianíssimo, todos os dias, no seu horário de almoço, levando o melhor da música instrumental. Na locução e programação de Walter Mirdian, eu vou com você até uma hora. Nós acabamos de ouvir Sempre Divertissement, Valdo de los Rios, Song of Joy de Beethoven, Roger Williams, Moon River. Vamos agora a alguns temas de filmes que marcaram sua época e que vamos aí recordar no seu programa Pianíssimo.

Nós acabamos de ouvir três temas de filmes que marcaram época: Paris Burn, o filme Doutor Zhivago com o tema de Lara, e Blade Runner com Vangelis, músicas que são ícones e que ficaram em nossas memórias. Você está ouvindo a Rádio Coração do Mundo, que leva você, além da belíssima música, mensagens, palestras, enfim, conhecimentos que nos libertam, que nos dão conforto e esperança.

O Ferreiro, de autor desconhecido. Era uma vez um ferreiro que, após uma juventude cheia de excessos, resolveu entregar sua alma a Deus. Durante muitos anos, trabalhou com afinco, praticou a caridade, mas, apesar de toda sua dedicação, nada parecia dar certo em sua vida. Muito pelo contrário, seus problemas e dívidas acumulavam-se cada vez mais. Uma bela tarde, ele recebeu a visita de um amigo, que, ao saber da sua situação, comentou: "É realmente estranho que, justamente depois que você resolveu se tornar um homem temente a Deus, sua vida começou a piorar. Você não acha que isso não serve para nada?" O ferreiro não respondeu. Ele já havia pensado nisso muitas vezes, sem entender o que acontecia em sua vida. Entretanto, como não queria deixar o amigo sem resposta, começou a falar e terminou encontrando a explicação que procurava. Eis o que disse o ferreiro: "Eu recebo na oficina o aço ainda não trabalhado e preciso transformá-lo em espadas. Você sabe como isto é feito? Primeiro, eu aqueço a chapa de aço num calor infernal, até que fique vermelha. Em seguida, sem qualquer piedade, eu pego o martelo mais pesado e aplico golpes até que a peça adquira a forma desejada. Logo em seguida, ela é mergulhada em um balde cheio de água fria e a oficina inteira se enche com o barulho do vapor enquanto a peça estala e grita por causa da súbita mudança de temperatura. Eu repito esse processo até conseguir a espada perfeita." O ferreiro deu uma longa pausa, olhou para frente como se tivesse encontrado uma resposta e continuou: "Às vezes, o aço que chega até as minhas mãos não consegue aguentar esse tratamento. O calor, as marteladas e a água fria terminam por encher-o de rachaduras, não servindo mais para o que se propõe. Então, eu simplesmente a jogo no monte de ferro velho que você viu na estrada, logo na entrada da minha ferraria." Mais uma pausa e o ferreiro concluiu: "Eu sei que Deus está me colocando no fogo das aflições. Tenho aceito as marteladas que a vida me dá e às vezes sinto-me tão frio e insensível como a água que faz sofrer o aço. Mas a única coisa que eu peço é: Senhor, não desistas de mim até que eu consiga tomar a forma que tu esperas." O ferreiro:

Nós acabamos de ouvir Bossa Nova Ville, uma nota, One Note Samba, samba de uma nota só, Dick Farney, Preciso Aprender a Ser Só, e Henry Mancini, Dream. Belíssima música instrumental aqui na sua Rádio Coração do Mundo, para que você possa abrilhantar o seu almoço, dando a tranquilidade, paz nesse momento que é importante em nossas vidas.

Nós acabamos de ouvir Frank Mills, Music Kid Box Dancer, Richard Clayderman Dancing Queen, Pedrinho Matar Airport Love Theme do filme Aeroporto, Bebo Silvete Piano, e vamos ficando por aqui de mais um Pianíssimo com a música instrumental embalando o seu horário de almoço. Amanhã, neste mesmo horário, a partir das 11 horas, estaremos neste mesmo toque musical, levando a você o bom gosto da música instrumental, sempre no seu horário de tranquilidade, no seu horário de almoço. Que você tenha uma ótima tarde e fique com Deus.

0: estás?
1: Bom dia, queridos ouvintes do programa Mereça Ser Feliz. Graças a Deus, mais um domingo que estamos juntos. Peço licença para entrar em sua casa e chegar até você. Que este programa seja um programa útil, que as palavras do Evangelho possa te trazer paz no coração. Em nome de Deus e de Jesus. Hoje, meus irmãos, já é dia 26 de julho de 2026. Estamos quase no fim do mês. Pedimos a Deus, a Jesus, que venha um agosto de paz, de conforto e de alegria. De muitas alegria para que nós possamos alegrar o nosso dia a dia. E assim, queridos ouvintes, né? Como sempre, vamos fazer um trechinho do Evangelho, segundo o Espiritismo, do capítulo 5, Bem-aventurados os aflitos. Causas anteriores das aflições. Mas, se há males nesta vida, cuja causa primária é o homem, outros há também aos quais, pelo menos na aparência, ele é completamente estranho e que parecem atingi-lo, como por fatalidade. Tal, por exemplo, a perda de entes queridos e dos que são o amparo da família, tais ainda os acidentes que nenhuma previsão poderia impedir-os. Reveses da fortuna que frustram todas as precauções aconselhadas pela prudência. Os flagelos naturais, as enfermidades de nascença, sobretudo os que tiram a todos infelizes o meio de ganhar a vida pelo trabalho, os deformidades, a diotia e o credicismo, quer dizer, a pessoa ainda, né, que já nasce com defeito. Então nós vemos, meus irmãos, que o Evangelho sempre nos esclarece. Por exemplo, a perda de entes queridos e dos que são o amparo da família. Então nós achamos assim, mas por quê que morreu logo o que é o amparo da família? E deixa muitas vezes a família desamparada, a vez filhos pequenos, mas Jesus sempre dá a oportunidade. Então vemos, meus queridos irmãos, que tudo isso acontece para o crescimento da família, para que nós possamos orar mais, pedir mais a Deus a proteção divina, para que todos nós podemos entender os ensinamentos de Jesus, que nada é por acaso. Tudo que acontece, justamente, tem que acontecer. É a providência divina que chama nós para as fatalidades. Então, queridos irmãos,

0: Mas vemos, né, que muitas vezes, né, as pessoas têm aparência. Mas essa aparência, muitas vezes, não é aquilo que ele é. Muitas vezes, né, falta ainda uma advertência para que ele possa sentir igual aos outros, né? Porque o orgulho e a vaidade faz do homem muitas coisas que atrasa o seu crescimento moral enquanto ele está aqui. Então, tudo que acontece conosco no nosso dia a dia, nossa vida, devemos sempre lembrar de que Jesus sempre nos aconselha. Eu sou o caminho, a verdade, a vida. Ninguém vai ao Pai a não ser por mim. Quer dizer, ninguém vai a Deus sem primeiro conhecer e usar os ensinamentos de Jesus. Então, para isso, queridos irmãos, devemos sempre aproveitar o nosso tempo. Que Jesus nos ampara, que nos proteja, que nos dá fortaleza, em nome de Deus e em nome de Jesus. Assim, Pai de misericórdia e de amor, que Jesus nos dê força, coragem, ânimo no nosso dia a dia, para que nós possamos sempre vencer as nossas tarefas. Porque mesmo que ela seja difícil, mas devagarinho, com muita fé em Deus, nós podemos vencer as dificuldades. Sempre lembrando nos ensinamentos que Jesus nos dá. Então, queridos irmãos, né, nós vemos que nesse pequenino trecho, né, vemos muitos reveses da família, né? Muitas vezes morre, né, como disse aqui nesse trecho. A pessoa que trabalhava para sustentar a família, mas Deus lhe chama. Então, às vezes nós ficamos revoltados, mas se nós pensar bem em Deus, que cada um de nós tem o nosso dia. Uns morrem criança, outros morrem jovem, outros morrem adultos. E assim por diante. Jesus disse, né? Faça da sua parte que eu te ajudarei. Então, tudo isso, né, nós precisamos sempre ter a nossa fé em Deus e para que nosso dia a dia, amanhã, seja melhor do que hoje. Em nome de Deus e em nome de Jesus. E assim, queridos irmãos, né, nós vemos aqui, né, nesse trechinho também, né, que os reveses da fortuna. Quantas pessoas, muitas vezes, que se julga muito para frente, não é mesmo? Mas desenfreado. Então, Jesus, nos seus ensinamentos, mostra. Às vezes, tira a fortuna que ele tem para que ele não se perca muito mais na vida que ele se encontra. Então, para isso, depende de cada um de nós. Aceitar o que temos, aceitar o que perdemos, para que nosso dia a dia seja melhor. Sempre com os nossos pensamentos voltados a Deus e a Jesus, porque é o nosso Pai que nos dirige. Jesus é o enviado do Pai, enviado de Deus, para nos esclarecer, ensinar o nosso caminho. Para que melhor possamos fazer para merecer coisas melhores.
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Senhor da vida, abençoa-nos o propósito de penetrar o caminho da luz. Somos teus filhos, ainda escravos de círculos restritos, mas a sede do infinito dilacera-nos os véus do ser. Herdeiros da imortalidade, buscamos-te fontes eternas, esperando, confiantes em tua misericórdia. De nós mesmos, Senhor, nada podemos. Sem ti, somos frondes decepadas que o fogo da experiência tortura ou transforma. Unidos, no entanto, ao teu amor, somos continuadores gloriosos de tua criação interminável. Somos alguns milhares neste campo terrestre, e antes de tudo, louvamos-te a grandeza que não nos oprime a pequenez. Dilata-nos a percepção diante da vida, abra-nos os olhos, enevoados pelo sono da ilusão, para que divisamos tua glória sem fim. Desperta-nos docemente o ouvido, a fim de percebermos o cântico de tua sublime eternidade. Abençoa as sementes de sabedoria que os teus mensageiros esparziram no campo de nossas almas. Fecunda-nos o solo interior para que os divinos germes não pereçam. Sabemos, Pai, que o suor do trabalho e a lágrima da redenção constitui adubo generoso à floração das nossas sementeiras. Todavia, sem tua benção, o suor enlanguece e a lágrima desespera. Sem tua mão compassiva, os vermes das paixões e as tempestades de nossos vícios podem arruinar-nos a lavoura incipiente. Acorda-nos, Senhor da vida, para a luz das oportunidades do presente, para que os atritos das lutas não as inutilizem. Guia-nos os pés para o supremo bem. Reveste-nos o coração com a tua serenidade paternal, robustecendo-nos a resistência. Poderoso Senhor, ampara-nos a fragilidade, corrige-nos os erros, esclarece-nos a ignorância, acolhe-nos em teu amoroso regaço. Cumpra-se, Pai amado, os teus desígnios soberanos, agora e sempre, que assim seja.

confia sempre. Não percas a tua fé entre as sombras do mundo. Ainda que os teus pés estejam sangrando, segue para a frente, erguendo a coluna celeste acima de ti mesmo. Crê e trabalha. Esforça-te no bem e espera com paciência. Tudo passa e tudo se renova na terra, mas o que vem do céu permanecerá. De todos os infelizes, os mais desditosos são os que perderam a confiança em Deus e em si mesmos, porque o maior infortúnio é sofrer a privação da fé e prosseguir vivendo. Eleva, pois, o teu olhar e caminha, luta e serve, aprende e adianta-te. Brilha a alvorada além da noite. Hoje é possível que a tempestade te amarfane o coração e te atormente o ideal, aguilhoando-te com a aflição ou ameaçando-te com a morte. Não te esqueças, porém, de que amanhã será outro dia.

entusiasmo em ti. O entusiasmo é fundamental na vida. É como o sol que a tudo fecunda. Sem ele, descolore-se a paisagem e pairam nuvens que obstaculizam a irradiação da claridade do conhecimento. Torna-se necessário, por ser estimulante e renovador. Toda vez que diminui de intensidade, os interesses esmaecem, cedendo lugar a nostalgias e amarguras perturbadoras. Uma pessoa entusiasmada espalha otimismo, emula o esforço e conduz a atividades que geram o progresso e o êxito. Ao contrário, quem o perde apresenta-se com ar de fracasso, deprimido e deprimente. Sempre há problemas na vida, pois que os mesmos fazem parte do processo de estímulos para a evolução. Compreensível que desastres, insucessos, desaires e tragédias transcorram ao lado do êxito, da felicidade e da alegria. O comportamento correto será sempre o do entusiasmo. Seja qual for a ocorrência negativa ou prejudicial que se te apresente, avança com entusiasmo, sepultando no ontem o fenômeno infeliz. Recordar desgraças é vitalizá-las, fixando-a nos panoramas mentais e fazendo-as prolongar os seus efeitos funestos. Sobrevivendo a quaisquer acontecimentos negativos, entusiasma-te com a oportunidade de prosseguir, não evocando o antes sucedido e apenas pensando no amanhã feliz. Nada mais saudável que alguém em triunfo após testemunhos rudes, iluminando outras vidas com o sol do seu contentamento. Sê tu um destes mensageiros da felicidade, em razão do teu entusiasmo.

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1: Amor e a divindade. Uma das questões que se coloca no mundo de uma forma bastante desafiadora é poder lidar com a divindade. Na atualidade, nós temos um mundo que se diz teísta, ou seja, acreditando na divindade, no Criador. Em um fragmento muito pequeno, se coloca como materialista ateísta, negando o divino. É natural que, do ponto de vista da academia, a divindade fique ainda para uma disciplina, para um curso da teologia. Meados do século XVI, exatamente nesse período, é que a ciência conseguiu fazer uma grande ruptura com a igreja, com a teologia, com o conhecimento que estava focalizado dentro da religiosidade. A religiosidade, por um longo tempo, teve a tutela do conhecimento e ditava o que era verdade e o que não era. Mas foi exatamente com Francis Bacon, depois René Descartes, que foi se abrindo uma possibilidade nova para se entrever uma relação diferenciada com a natureza e com o divino. Como a teologia, ela de uma certa forma amordaçava o conhecimento e mantinha sobre a sua peia, houve então um movimento de ruptura, inclusive com alguns sacrifícios, com algumas perseguições, Giordano Bruno, por exemplo, Galileu Galilei, nas suas manifestações contrárias ao pensamento da época da religiosidade, fazendo uma imersão numa percepção diferenciada para a ciência, haveria de colidir com este divino que era apresentado. E foi exatamente no século XIX que Charles Darwin, estudando toda a evolução das espécies numa viagem de 5 anos pelo mundo, inclusive passando pelo Brasil, por Salvador, por Rio de Janeiro, no Beagle, ele, como naturalista que era, com seu compromisso de estudo pela observação, haveria de publicar, no ano de 1859, A Origem das Espécies, esse tratado, que, de uma certa forma, daria ensejo para documentar de que a divindade não era, de modo algum, dotada da verdade que se dizia de que ela era possuidora, pelo menos a divindade que era apresentada até então. Darwin mostraria que as espécies foram surgindo a partir de uma evolução, de uma inferior para uma mais superior, veio dos mares para a terra, de que esse caminho dos peixes para os batráquios, répteis, as aves, até chegar nos mamíferos, ele se deu mediante todo um processo longo no qual cada espécie menos diferenciada gerava uma mais diferenciada. Mais tarde ficaria bem consagrado nesse olhar do evolucionismo, à luz do materialismo, que o homem, por certo, deveria derivar desse mesmo processo evolutivo. Era, portanto, a ruptura completa daquilo que a ciência agora acumulava enquanto conhecimento de natureza experimental e científico, num olhar de que Deus não foi aquele que criou os pares, como era da concepção do criacionismo bíblico, de que os pares foram criados dos animais, inclusive do homem, na legendária e lendária visão de Adão e Eva, e de que assim a terra foi povoada. Esse olhar, portanto, que na verdade era um olhar poético, lírico, consagrado no Gênesis, e que tinha uma leitura literal, receber agora um golpe frontal e um golpe profundo do materialismo ateísta, que confirmava de que efetivamente os animais, o homem, não foi de modo algum gerado aos pares dentro dessa visão do criacionismo. Era, portanto, o evolucionismo darwiniano que vinha agora afirmar de que o ser humano, e quantos outros animais, não foram de modo algum gerado pela divindade nesse olhar mágico que a religião apresentava. Isso daria força, mais ainda, para que a ciência se encastelasse na academia, no laboratório, destituindo a divindade de comparecer nesses estudos. A ciência, portanto, ela se afirmava agora mais materialista, mais ateísta, e é nesse circuito existencial histórico que nós vamos encontrar o pensamento espírita surgindo, bem exatamente no século de Karl Marx, que também faz uma leitura social das classes sociais, uma visão sociológica, destituindo a divindade, numa visão do materialismo dialético, afirmando, portanto, essa divindade fora, portanto, colocada numa perspectiva do ópio do povo, como bem foi afirmado naquele tempo. Nesse mesmo tempo, nós vamos perceber que o estudo do psiquismo humano recebe esse mesmo tratamento com o olhar de Freud, esse gênio da psicanálise, que estudando o ser humano, haveria de fazer uma leitura do psiquismo, descobrindo o subconsciente, o inconsciente, e analisando a libido como sendo originadora de vários processos de doença ou de saúde, e que a enfermidade estava muito relacionada à forma como a sociedade, numa visão religiosa hipócrita, detinha a sexualidade coibindo, inibindo, e que isso gerava os processos de adoecimento, os processos histéricos. Essa contribuição freudiana também haveria de coincidir, nessa visão psicológica, com uma perspectiva de percepção da realidade bem em cima do materialismo, tirando Deus dessa circunstância. Então, era no aspecto social, era no aspecto biológico, era no aspecto psicológico, esse olhar, de uma certa forma, do ser humano e da vida, estava associada a uma visão de uma vida como um grande equipamento, um grande relógio, um organismo que funcionava, seja o organismo do universo, seja o organismo do corpo, seja o organismo do psiquismo, como bem afirmaria Freud, a máquina do psiquismo, o aparelho, a expressão usada psíquico, daria ensejo de poder perceber de que era efetivamente uma coisa material. Essa talvez fosse a perspectiva da ciência de então, olhando a vida desconectada de Deus, pelo menos daquele Deus que era apresentado àquele tempo. E é neste circuito que surge o pensamento espírita, no meio do fulgor dessas contribuições, Allan Kardec com os Espíritos trazem uma nova visão de Deus que nós vamos ver. Portanto, a antropologia espiritista, surgida no século XIX, traria uma visão da divindade que é, no mínimo, ousada, porque desafiadora. Allan Kardec começa o pensamento espírita com uma indagação que ele coloca na obra primeira da codificação espírita, que é os livros fundamentais do Espiritismo, o Livro dos Espíritos, que é Deus? Uma pergunta que, naquele tempo, jamais poderia ser feita sem receber, pelo menos, o olhar de desdém, porque Deus estava embaixo. Era o século da morte de Deus. Mas é curioso que o codificador pergunta que é Deus, não indaga de quem é Deus. Porque historicamente, esse Deus que a ciência e a filosofia questionaram era um Deus que os espíritos naturalmente também questionariam. Era um Deus que estava relacionado a uma visão anterior, antropológica, que tinha a sua nascente no totemismo, no qual se admitia que Deus estava encalacrado num animal ou num vegetal, em torno do qual se faziam os ritos. Essa visão do totem que representava a divindade era uma visão bem anterior, bem primitiva, bem arcaica, que ainda temos alguns lances dos aborígenes que ainda trazem algumas percepções do totem, ou então de algumas tribos que vivem na Amazônia que trazem também essa visão do totem. Esse olhar da divindade, aos poucos, no processo histórico, foi sendo substituído, agora pelo politeísmo, que entretecia nos fenômenos da natureza a confusão do Criador com a sua obra. E se lhe então atribuía várias forças que o poder lhes era consagrado como sendo forças divinais. Esse olhar politeísta que a Grécia nos traz na visão dos deuses, que também está relacionado à comunicação dos espíritos que eram tomados como deuses, com características bem humanas, eles cederiam historicamente para uma visão monoteísta dentro da conformação do povo hebreu, que conseguiria consignar nos 10 mandamentos com Moisés de que Deus era um só. Mas a visão trazida do Criador àquela época, não obstante o povo considerasse Deus como um só, era uma visão ainda antropomórfica, ou seja, uma visão que falava do homem, o olhar de Deus, a mão de Deus, portanto, um Deus ainda muito impregnado com as características humanas. Ao invés de olharmos o Deus como ele é, olhávamos um Deus como nós somos, o que daria ensejo a que Voltaire fizesse essa afirmativa: eu creio no Deus que nos criou, e não no Deus que os homens criaram. É natural que nesse movimento evolutivo, na concepção de que Deus era um só, esse Deus ficasse ainda impregnado das nossas condições humanas. A Capela Sistina nos traz isso, quando no quadro monumental onde Deus criou o homem, onde aqueles dedos se tocam, está ali configurado Deus, na feição de um ser humano, barbado, ancião, que emprestava maior respeitabilidade à época, e um homem bem formoso, bem posto pelo pintor, caracterizando ali a figuração da criação. Era, portanto, esse Deus antropomórfico que vinha se estabelecendo ao longo dos últimos séculos, agora impregnado por uma cultura judaico-cristã, sobretudo para o Ocidente, porque o Oriente ainda guarda muito essa concepção politeísta. Aliás, talvez mais de 60, 70% hoje das manifestações religiosas no mundo ainda são politeístas. É esse Deus que os espíritos, portanto, declinam de fazer uma afirmação em cima desta concepção de um Deus homem, de um Deus antropomórfico, e falam para o codificador do Espiritismo, que já na pergunta define de que Deus não é uma pessoa, porque não pergunta quem é Deus, mas que é Deus, já fica bem configurado que esse Deus que o Espiritismo haveria de apresentar era um Deus diferenciado. Era um Deus que se destacava pela possibilidade de uma nova concepção de ser. E é assim que os Espíritos respondem, em meados do século XIX, justo nesse momento onde há um embate da religião, que cede para o poder da ciência, da filosofia, que se afirmam de uma forma materialista, deixando Deus de fora. É nesse ângulo cultural, nesse vão da história, que surge então a resposta dos Espíritos a Allan Kardec: Deus é a inteligência suprema, causa primária de todas as coisas, falando, portanto, de uma concepção do divino como inteligência. É uma resposta intelectual para um momento cultural intelectual. É uma resposta que vem ao encontro da inteligência, que sobrepujava a crença, que empurrava a fé para os porões das pessoas que eram menos aquinhoadas do ponto de vista cultural. Esse Deus, portanto, que os Espíritos apresentam a Allan Kardec, ele haveria de abrir um espaço fundamental para uma nova concepção da divindade. Uma concepção que permitiria, portanto, conectar Deus e a matéria, o Criador e a criação, num olhar inteiramente próprio, inteiramente diferenciado. E esse olhar de que Deus era uma inteligência soberana, e a causa primeira de tudo, daria ensejo filosófico para que pudéssemos perceber e conceber uma divindade que vem ao encontro dos anseios dos homens de religião, dos homens que filosofam e dos homens que pesquisam. Porque essa concepção, ela resgataria uma visão de um Deus que estava colocado lá dentro da perspectiva do Cristo. E ela seria atualizada, por assim dizer, ampliada, por assim dizer, para aquele tempo e para os nossos tempos atuais, dando-nos a oportunidade de fazermos uma reconexão com a divindade, retomarmos a nossa via de acesso ao divino e podermos compreender de que efetivamente lá no Gênesis a afirmativa de que Deus nos criou à sua imagem e semelhança era uma avaliação, uma colocação simbológica de perfeita aderência à concepção moderna que os espíritos trariam, quando afirmariam de que nós somos espíritos, somos clarões, somos luzes e que somos criados à semelhança do divino, que igualmente é espírito. Essa percepção, ela foi trazida por Cristo. Assim, essa visão lírica que o Gênesis dos Hebreus nos trazem e que Jesus faz uma retomada no seu tempo, o Espiritismo igualmente resgata a visão crística e nos coloca numa possibilidade de encontrarmos Deus numa relação de aproximação, de link, de vínculo, de aliança com a divindade. Esse olhar fala, portanto, do Deus que era espírito, que nos criou à sua semelhança e imagem, e de fato é isso, porque ao invés de nós compreendermos Deus como ele é, nós criamos um Deus com cabeça, com olho, com mão, porque nós criamos um Deus à nossa imagem e não compreendemos de que Deus é que nos criou à sua imagem, porque a imagem do divino, ela é inteiramente subjetiva, ela é espiritual. Então, a nossa imagem física, ela detém a divindade que somos, como criações divinas que somos, espíritos que somos, que permeia o nosso corpo. E a nossa natureza fundamental, como pessoas que somos, transcendendo essa dimensão material, é de que somos seres espirituais. Portanto, somos réplica da divindade no sentido de que somos filhos de um pai. Essa genealogia luminosa que o Espiritismo nos traz, quando configura que o Espírito é um clarão, é uma centelha, ela está, de uma certa forma, em profunda consonância quando Jesus diz lá à mulher de Samaria, que fala acerca desse processo da cultuação à divindade, porque havia uma encrenca na época entre Samaria e o resto dos judeus ortodoxos que cultuavam no templo central de Jerusalém a divindade. E os samaritanos, que eram considerados heréticos, faziam um culto ali na Samaria, num outro templo. E Jesus diz para a mulher de Samaria: Deus é espírito e verdade. E importa que os seus adoradores o adorem em espírito e verdade. Dizendo-nos claramente, portanto, que a divindade não estava num lugar, de que Deus não está aprisionado numa igreja, numa sinagoga, num templo, de que Deus é espírito. E de que nós podemos reverenciá-lo espiritualmente e verdadeiramente aonde pudermos nos colocar, sacralizando o lugar onde estamos. Seja um templo, seja a praça, como Jesus o fez, no monte, no lago, aonde formos, nós podemos estar falando da divindade. Esse olhar da divindade que o Espiritismo se nos apresenta traz profunda vinculação com a proposta de um Cristo que fala de um Deus Pai, usando a expressão da sociologia e da antropologia judaica, que está muito centrada na figura do homem, no patriarcal. Então ele fala, compara Deus a um pai. E o Espiritismo decodifica isso para os nossos dias, mostrando que é um pai maternal, é um pai afetivo, porque ele é a suprema bondade, ele é a suprema generosidade, ao mesmo tempo que a suprema misericórdia e justiça. mas do que o pouco que percebemos através das suas leis pelas quais ele se revela, dá-nos a dimensão de que ele é a inteligência suprema e o amor soberano, que João, ao seu tempo, vivendo com Jesus e percebendo essa bondade divina de excelência, haveria de consagrar numa fala extraordinária, dizendo que Deus era amor. Assim, na atualidade, o cientista na academia pesquisa o divino quando pesquisa as suas leis. O filósofo conjectura acerca da divindade quando, filosoficamente, analisa os porquês da vida do ser, da origem, da destinação. E o religioso, que vai para além dos rituais, que vai para além dos cultos, conecta-se com a divindade nessa perspectiva da intuição, da oração, da transcendência. É esse divino que o Espiritismo nos fala, uma divindade que opera no universo material e na transcendência que vai para além da matéria conhecida, da energia apresentada pela física. Um Deus que nos criou à sua imagem e semelhança e que, portanto, nos dotou das suas características, ainda que de forma relativa, capazes de podermos reproduzi-lo, seja na inteligência, seja na amorosidade. Reproduzi-lo no nosso nível de filho, porque sempre somos o relativo e ele é o absoluto. E por mais que ampliemos a nossa possibilidade, a nossa capacidade evolutiva, nós não somos o Criador, mas poderemos vê-lo face a face um dia. E poderemos ser tão perfeito quanto ele perfeito ele o é na fala de Jesus. A nossa identificação com o divino, através da amorosidade, faz-nos sentir Deus, ver Deus, tocar no divino através da sua obra e identificar que Deus não é apenas a suprema inteligência do universo, ele é igualmente o supremo sentimento, do qual o homem consegue identificar-se com ele quando consegue espelhar a sua claridade superior, apresentando-se no mundo no exercício de uma amorosidade crescente. Todos aqueles que viveram no mundo identificados com o amor falaram profundamente de Deus. Deus se identifica com seu filho por esse laço, por esse nexo da amorosidade. E quando um filho consegue amar muito, parece que o céu desce à terra. Foi o que aconteceu com Jesus, que amando tão soberanamente, tão grandemente, haveria de ser confundido com Deus, como se fosse um Deus renascido, um avatar na linguagem oriental. Mas, na verdade, esse é o meu filho amado, quem eu me comprazo, como foi dito por ocasião do batismo em João. Deus é Deus, o supremo amor, Jesus é o Filho, o amor mais supremo que nós podemos visualizar e alcançar. Amemos um pouco mais, portanto.

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só de passagem. A expressão "estou só de passagem", ao se referir à vida física, atesta que a pessoa tem convicção imortalista. Ela sabe que é breve sua passagem pelo planeta. Mesmo que chegue aos 100 anos, se considerar a eternidade, é um lapso temporal breve. A pessoa que assim se expressa manifesta a convicção de quem tem os olhos postos no futuro. Vive no mundo, mas com a inabalável certeza de que sua preocupação deve ser com o espírito imortal, esse que sobreviverá à morte corporal. Se isso é louvável, um detalhe, no entanto, não pode ser esquecido. É que a vida corporal é etapa imprescindível ao progresso do espírito. É na carne que se experimentam as provas. É nas vicissitudes da vida que o espírito cresce, utilizando sua inteligência e criatividade para superar transtornos e desafios. Isso nos diz que os mundos materiais são importantes. São moradas, estâncias, onde o espírito se reveste de carne e habita, e progride. Dessa forma, há que se considerar o que estamos fazendo com o planeta enquanto nos encontramos somente de passagem. O que estamos fazendo com nossa morada, lar, escola? Estamos auxiliando na sua conservação ou somos dos que não nos preocupamos com coisa alguma, porque logo estaremos partindo? Seria importante nos perguntarmos se estamos colaborando com as medidas de sustentabilidade do planeta. Coisas simples, como diminuir o impacto ambiental, substituindo o plástico por outros materiais menos agressivos ao meio ambiente. É de nos indagarmos se somos dos que, a cada vez que nos servimos de água, nos bebedouros do escritório, da empresa, apanhamos um novo copo plástico. Já nos preocupamos com o meio ambiente e temos nosso próprio copo de vidro para uso particular no local de trabalho? Ou ao menos nos servimos de um único copo plástico durante todo o dia? Lembramos de utilizar a impressão de documentos, artigos e tudo mais somente quando imprescindível, poupando árvores? Recordamos de utilizar a folha de papel de ambos os lados? De reutilizar papel escrito em uma só face, transformando-o em bloco de anotações ou lembretes? Preocupamos-nos com a separação do lixo orgânico do lixo reciclável? São coisas pequenas, mas que têm muita importância. Não podemos nos esquecer que estamos de passagem, mas nossos filhos, netos, quanto tempo mais terão sobre a Terra? E além disso, um detalhe importante. Pela lei da reencarnação, deveremos retornar em algum momento. Já pensamos em como desejamos encontrar o planeta nesse retorno? O que fazemos reflete no todo, e não nos preocupemos com os que não colaboram. Poderão aprender com o nosso exemplo. Enquanto isso, sejamos como a ave, que levando gotas d'água em suas asas, tenta apagar o incêndio na floresta. Em resumo, façamos nossa parte. A propósito, já plantamos uma árvore em nossa vida? Semeamos um jardim? Pensemos nisso.

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que em nome de Deus e de Jesus, nesse pequenino trecho, mas desejamos a todos um feliz domingo, com muita paz, com muita alegria, unidos na família, né, com os parentes, muitas vezes, e que Jesus esteja na sua casa, te amparando e te protegendo. Então, queridos irmãos, que Jesus nos conforta e que nos dê um bom domingo. E aqui fica o meu abraço e o abraço do Olavo, agradecendo sempre nossos irmãos de Dourados, do Centro Espírita Portal da Luz. Que Jesus ampara nossos irmãos, porque dentro da caridade divina, da divulgação do Espiritismo, é o que nós possamos garantir melhor futuro. Em nome de Deus e de Jesus. E aqui fica o meu abraço e o abraço do Olavo. Até domingo, se assim Deus o permitir. Que assim seja.

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1: Olá, prezados amigos internautas da Web Rádio Portal da Luz de Dourados, Mato Grosso do Sul, divulgando o amor. Nossas saudações à Web Rádio Sementes de Amor de Campo Grande, Mato Grosso do Sul, que também está retransmitindo este momento de vibração. Estamos iniciando mais um momento de vibração cósmica para o planeta. Pedimos a todos que coloquem a sua água para ser fluidificada. Vamos dar início com prece a Maria.

Prece a Maria. Consola-nos, Mãe querida, na hora da dor e da dificuldade. Abraça-nos com tua luz imaculada. Livra-nos da treva que ainda abriga o nosso ser. Imanta em nosso sentimento a tua bondade sublime. Esteja conosco, querida e amada Maria, pois eres mãe do grande consolador da humanidade sofrida. Traga-nos a tua história como exemplo da doação desprendida. Acalma-nos com as tuas mãos resplandecentes de concórdia e abnegação.

Deixa-nos volver nossos olhos à tua grandeza majestosa. Esteja conosco a iluminar nossos caminhos tortuosos. Faz de nós fagulhas de teu amor, a entregar as nossas vidas ainda pequenas frente à tua jornada dourada. Espírito Anônimo.

0: Queridos ouvintes da rádio Portal da Luz, neste momento, vamos acalmar os nossos corações, encher o nosso espírito de alegria, de otimismo e fé. Vamos acreditar que esse momento em que estamos atravessando logo irá passar. Vamos manter a serenidade e a certeza de que estamos protegidos pela misericórdia divina. E mesmo se sentirmos alguns sintomas físicos que venham a nos tirar o equilíbrio, não vamos perder a fé, não podemos de forma alguma deixar a nossa vibração cair para adentrar o nosso corpo físico invasores. A psicologia explica que quando não estamos bem emocionalmente, o corpo responde. A imunidade cai e por isso que neste momento temos que dar respostas boas para o nosso corpo físico, buscar ferramentas para acalmar os nossos corações, entrar em sintonia com Deus, com Jesus, fazer prece. Com fé e alegria e otimismo iremos atravessar tudo isso, evitar julgamentos. Nos cuidar sim, mas sem sairmos do equilíbrio. Se algum sintoma aparecer, acalme-se, não entre na sintonia do medo e vamos aumentar a nossa imunidade, sendo otimistas, cheios de fé. Sabemos que a doença não tem cura, mas que não mata. Quer dizer que quem cura somos nós mesmos, a autocura. Então, precisamos manter o padrão vibratório do amor, do otimismo, da fé, porque temos certeza que logo tudo isso irá passar. Fiquem na paz, fiquem na luz, que essa água que está aí possa ser fluidificada para aumentar a imunidade física e dar bastante calma, bastante paz para cada um de vocês. A prece de hoje será da nossa irmã de Itabuna, na Bahia, é a Verônica Cataoca.
1: Queridos irmãos e irmãs, que a doce paz do Mestre Jesus nos abençoe hoje e sempre. Vamos nesse momento aquietar as nossas mentes, acalmar os nossos corações, para entrarmos em conexão com a espiritualidade maior. Deus, Pai de amor, justiça, bondade e misericórdia, te agradecemos por ter enviado o nosso irmão maior, o Mestre Jesus, para governar o nosso planeta Terra. E por ele ter trazido, em comunhão com outros espíritos, a doutrina consoladora, a doutrina dos espíritos, que tanto nos traz esperanças e explicações para tudo aquilo que passamos. Basta que tenhamos olhos de ver, ouvidos de ouvir, para termos a certeza que nada está fora do lugar, que tudo o que nos acontece é para o nosso melhor, para o progresso, para galgarmos voos mais altos. E pensando assim, sabemos que mesmo que neste exato momento estas aflições, essas dificuldades que nos rondam vão nos fazer e vão nos dar perspectivas melhores para os dias vindouros, que possamos, com os corações cheios de alegria e de esperança, vibrarmos positivamente para todos aqueles que estiverem em qualquer canto deste planeta passando por angústias, por desespero. por desesperança. Que possamos ser nós multiplicadores de vibrações de amor, de paz, de harmonia, para mudarmos juntos a psicosfera do nosso planeta, abraçando fraternalmente cada um desses aflitos, através dos nossos pensamentos, que sabemos que são fluidos e que possam chegar nos recantos mais longínquos, aonde assim quisermos. Nos sintamos, então, fortalecidos, encorajados, resignados, resilientes nestes tempos de isolamento social. Deus, gratidão é a palavra que temos para o momento. Nos abençoe, nos fortaleça.
0: Queridos ouvintes da Rádio Portal da Luz, queremos agradecer a presença de vocês conosco nestes momentos tão pequenos, mas tão intensos. Que Jesus possa adentrar os corações de cada um, que o lar de cada um possa ser inundado na paz, no amor, e que Jesus continue iluminando a todos nós. Fiquem na paz, fiquem na luz e amanhã espero vocês.
2: Agradecimentos a todos os ouvintes, a todos os internautas, especialmente da Web Rádio São Francisco de Tobias Barreto, Sergipe, que está retransmitindo. Nosso abraço a Deilson Santos. A psicografia de hoje, com o título Viver, do Espírito André Luiz. Em seguida, nossa tradicional Ave Maria.
3: Cada qual de nós, seja onde for, está sempre construindo a vida que deseja. Existência é a soma de tudo o que fizemos de nós até hoje. Toda melhoria que realizarmos em nós é melhoria na estrada que somos chamados a percorrer. Toda ideia que você venha a aceitar influenciará seu espírito. Escolha os pensamentos do bem para orientar-lhe o caminho e o bem transformará sua vida numa cachoeira de bênçãos. Se você cometeu algum erro, não se detenha para lamentar-se. Raciocine sobre o assunto e retifique a falha à vida, porque somente assim a existência lhe converterá o erro em lição. Muito difícil viver bem se não aprendemos a conviver. A vida por fora de nós é a imagem daquilo que somos por dentro. Viver é lei da natureza, mas a vida pessoal é a obra de cada um. Toda vez que criticamos a experiência dos outros, estamos apontando em nós mesmos os pontos fracos que precisamos emendar em nossas próprias experiências. Seu ideal é o seu caminho, tanto quanto seu trabalho é.

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1: 0 hora e 20 minutos.

Eu sou Yasmin Madeira e nós estamos começando agora o nosso encontro com Jesus diário. São 5 minutos de refazimento das nossas energias para a nossa vida de paz, de amor, de tranquilidade. Isso mesmo, nós sabemos que todos os desafios que enfrentamos no nosso dia a dia objetivam ativar em nós a resiliência, que é o poder de transformação, o poder de não nos deixarmos abater ou abalar diante das questões externas, buscarmos dentro de nós, do nosso coração, a calma, o equilíbrio, a confiança de que Deus está no leme das nossas existências. Vamos orar. Deus Pai, amantíssimo Senhor, Criador de todas as coisas, Jesus, meio e divino Mestre, Irmão maior de nossas vidas, nós rogamos a vossa intercessão em nossas existências. Neste momento, nós imaginamos que estamos debaixo de uma chuva de luz que brota da vossa excelsa essência e que esta luz, Senhor, ela possa penetrar-nos a cabeça, os poros, iluminarmos a mente, o cérebro, iluminar o nosso corpo por inteiro, ativando em nós a saúde eterna, o equilíbrio, o bem-estar, a harmonia. Senhor Jesus, que os desafios do dia a dia não tenham mais o poder de nos desequilibrar, que consigamos observá-los meramente como exercícios através dos quais a nossa tolerância, o nosso equilíbrio, a nossa paciência são ativados. Senhor Jesus, ampara os nossos amores, ilumina a humanidade por inteiro, que os homens se aquietem, te ouçam. Que a tua paz envolva o nosso Rio de Janeiro, envolva o nosso país, envolva o mundo. Vem, Senhor Jesus, que as irradiações do teu amor envolvam o nosso planeta Terra, neutralizem a violência, a maldade, o desequilíbrio e todas as energias negativas que percorrem o éter. Que neste momento nós te recebamos a luz e toda a humanidade. Fica conosco, Senhor Jesus, agora e

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1: 0 hora e 24 minutos.

0: do livro Pérolas para Reflexão, de Isabel Maria dos Santos, autoria do Espírito Feliciano. Quando na vida tudo parecer escuro, sem solução, lembre-se de que você é luz. Mantenha a calma e a firmeza. A solução virá de Deus, que nunca falta nem sequer atrasa.
1: O meu bom dia de luz, o meu boa tarde de paz, o meu boa noite depressa.
0: Leitura do capítulo 3 de O Evangelho segundo o Espiritismo. Há muitas moradas na casa de meu Pai. Instruções dos Espíritos. Mundos inferiores e mundos superiores. Na sequência, o item 12. Entretanto, os mundos felizes não são orbes privilegiados, visto que Deus não é parcial para qualquer de seus filhos. A todos dá os mesmos direitos e as mesmas facilidades para chegarem a tais mundos. Fá-los partir todos do mesmo ponto e a nenhum dota melhor do que aos outros. A todos são acessíveis as mais altas categorias. Apenas lhes cumpre conquistá-las pelo seu trabalho, alcançá-las mais depressa ou permanecer inativos por séculos de séculos no lodaçal da humanidade. Resumo do ensino de todos os espíritos superiores. Livro dos Espíritos de Allan Kardec, capítulo 3, da criação, formação dos mundos, pergunta de número 39. Poderemos conhecer o modo de formação dos mundos? Resposta: tudo que a esse respeito se pode dizer e podeis compreender é que os mundos se formam pela condensação da matéria disseminada no espaço. Meus queridos irmãos, a questão 39 de O Livro dos Espíritos trata de um tema que sempre despertou a curiosidade humana. Como surgiram os mundos que povoam o universo? A pergunta de Kardec é direta. Poderemos conhecer o modo de formação dos mundos? Os Espíritos respondem de forma simples e objetiva, afirmando que os mundos se formam pela condensação da matéria disseminada no espaço. Essa resposta revela, antes de tudo, a harmonia existente entre as leis divinas e a organização do universo. Nada surge por acaso. Os mundos não aparecem de maneira repentina ou desordenada. Eles resultam de processos regidos por leis sábias e imutáveis, estabelecidas por Deus. Observa-se também a prudência dos Espíritos ao afirmarem: tudo que a esse respeito se pode dizer e podeis compreender. Isso nos ensina que o conhecimento humano possui limites naturais. Há verdades que podem ser compreendidas à medida que a inteligência se desenvolve. Deus não nos oculta o conhecimento, mas o progresso intelectual da humanidade é gradual, permitindo que cada geração avance um pouco mais na compreensão das obras da criação. A ideia da condensação da matéria espalhada pelo espaço, nos mostra um universo dinâmico em constante transformação. Aquilo que hoje vemos como estrelas, planetas e galáxias teve origem em elementos dispersos que, sob a ação das leis divinas, se reuniram para formar novos corpos celestes. Dessa forma, a criação permanece ativa, revelando a grandeza e o poder do Criador. Para nós espíritas, a principal lição dessa questão não está apenas na explicação física da formação dos mundos, mas na certeza de que tudo no universo obedece a uma ordem perfeita. Onde o homem muitas vezes vê acaso, o espírito esclarecido percebe a ação das leis divinas, conduzindo a evolução da matéria e da vida. Ave Cristo. Vamos agora, queridos irmãos, fazer a nossa prece de agradecimento e louvor a Deus. Oremos. Senhor Deus, Pai de infinita sabedoria e amor, agradecemos por mais esta oportunidade de estudo e reflexão. Ao contemplarmos a imensidão do universo e a formação dos mundos, reconhecemos a Tua grandeza e a perfeição de Tuas leis. Ajuda-nos a compreender que somos parte dessa magnífica obra da criação e que também estamos destinados ao progresso e ao aperfeiçoamento espiritual. Que os ensinamentos aqui estudados fortaleçam nossa fé, ampliem nossa confiança em Teus desígnios e nos inspirem a viver com mais humildade, gratidão e responsabilidade. Pedimos amparo para todos os que sofrem, luz para os que buscam entendimento, consolo para os aflitos e esperança para os corações desanimados. Que Jesus, nosso Mestre, guia e modelo, permaneça conosco hoje e sempre, iluminando nossos pensamentos, palavras e ações. Assim seja.

Olá, meus amigos, amigas, que alegria, mais uma vez, poder te encontrar. Espero que as minhas palavras hoje representem para você um auxílio, ainda que seja o auxílio de uma luz, de um palito de fósforo. Mais do que isso, certamente eu não tenho condições de oferecer. Mas o faço de coração, desejando que essa reflexão que proponho, que também serve a mim, possa de alguma forma trazer uma luz no teu caminho. Hoje trago palavras de Chico Xavier a respeito das dores que todos nós atravessamos. E o querido amigo diz assim para nós: as dores são estímulos que recebemos. Quem reage com revolta diante do sofrimento está lutando de modo errado. A aceitação do inevitável é sinônimo de paz. Quando eu me resigno, anulo, em boa parte, os efeitos da prova. Interessante as explicações que Chico Xavier aqui nos dá. E ele pode falar isso com toda autoridade, porque foi alguém que sofreu também muitas dores, dificuldades, enfermidades, acusações, ataques, agressões, incompreensão. Mas ele traz essa ótica, essa compreensão espiritual de que a gente deve encarar a dor como um estímulo de crescimento. Não é assim que a gente costumeiramente enxerga, né? A dor é um estímulo de crescimento. Porque, através da dor, dependendo da forma como a gente a encara, ela pode ser um degrau para o nosso crescimento ou uma porta para a nossa estagnação ou até para maiores dores ainda. É o bem sofrer e o mal sofrer. Quando Chico fala que dor é um estímulo de crescimento, ele parte da compreensão da doutrina espírita de que os problemas estão em nossa vida como forma de provocar dentro de nós mudanças positivas. Estão em nossa vida para despertar potenciais que ainda nos são muitas vezes desconhecidos. Através de uma dificuldade, de um problema, se a gente não se revoltar, a gente vai em busca de soluções. E para buscar essas soluções, vamos ter que aprender algo, mudar algo, superar algo, desenvolver habilidades que nós não a tínhamos, ou se a tínhamos, ainda eram insuficientes. E através desse processo de renovação, nós estamos crescendo, nós estamos evoluindo, estamos nos tornando espíritos mais maduros, mais fortes, mais sábios, mais habilidosos, mais competentes. E isso, para nós, é um tesouro de bênçãos.
porque problemas sempre haverão de existir. Não dá para imaginar e ficar pedindo a Deus uma vida isenta de desafios, obstáculos. Porque Deus sabe que, como nós estamos aqui numa escola, nós precisamos de lições, de desafios, senão a gente vai cair sempre na mesmice. Vamos ficar sempre estagnado, parado no mesmo lugar, sempre fazendo as mesmas coisas, errando sempre nos mesmos pontos, com visões parciais, disfuncionais, hábitos nocivos. Isso para nós seria o maior prejuízo. Então Deus permite que a gente enfrente obstáculos exatamente para que a gente possa sair desse ponto em que nos encontramos hoje, chamados para o alto, para o crescimento, para o amadurecimento intelectual, emocional, espiritual. Por isso que Chico Xavier disse que quando a gente escolhe o mal sofrer, ou seja, a revolta, nós estamos escolhendo o caminho errado, porque a revolta não soluciona nossas dificuldades, quando não, agrava. Chico fala em aceitação. Isso é um ponto importante. Aceita. Aceita com essa compreensão de que se aquele problema chegou, ele tem alguma coisa oculta e boa para nós. Ele quer nos levar a um degrau acima. É uma hora de promoção. Um desafio novo é uma promoção. É hora de elevação. É hora de conquistar novas habilidades. Então, é uma aceitação, mas uma aceitação ativa. Vale dizer, não é aceitar e deixar tudo como está. Não, eu aceito que esse problema não está contra mim. Ele veio me trazer uma oportunidade de progresso e eu vou aproveitar isto para aprender o que eu tenho que aprender, mudar o que eu tenho que mudar, entender o que eu preciso entender, me aperfeiçoar naquilo que em mim ainda é uma deficiência, é uma insuficiência. E aí então faço as transformações, os ajustes para crescer. E saio dessa melhor. Saio desse problema mais forte, mais sábio, mais inteligente, mais preparado, mais evoluído. E, portanto, subi um degrau. Estou mais preparado para desafios ainda maiores. Para crescer mais, para melhorar mais. Então este é o recado, vamos dizer, que a espiritualidade nos traz hoje, né? E essa resignação, diz o Chico, que ela ameniza a própria prova. A prova fica mais leve. Eu paro de reclamar, eu paro de me queixar, porque isso só piora. É colocar espinho ainda no meu caminho. A aceitação, a resignação e o trabalho que eu devo fazer em mim e por mim serão os antídotos capazes de equacionar as minhas dores e promover a minha promoção espiritual perante a vida. Pensemos nisso, gente.
Mas pensemos agora. A vida nunca está contra nós. Ela está sempre a nosso favor, porque nós somos a própria vida. Nós somos vida de Deus. E Deus é nosso Pai. Deus é nosso parceiro. Deus nos educa. Deus nos treina para nos preparar para a evolução, capaz de nos trazer alegria, paz e felicidade. Vamos lá?

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0: Olá, meus amigos, o dia de muita paz para todos nós. É sempre um motivo de muita alegria estarmos reunidos e hoje para estudarmos o livro dos Espíritos. Nós estamos no livro primeiro, no capítulo 1. Hoje nós iremos estudar atributos da divindade. E vamos iniciar recordando que nós tivemos 10 dias de férias, tá? Nós estávamos repousando um pouco e estamos retornando e retomando a nossa gravação hoje, tá bom? Vamos fazer a nossa prece de abertura? Agradecidos te somos, amado Mestre Jesus, por essa oportunidade que o Senhor nos dá de estarmos aqui reunidos em teu nome, para mais uma vez juntos estudarmos a obra O Livro dos Espíritos. O professor Allan Kardec abordará hoje sobre os atributos de Deus. Sabemos, Senhor, que somos crianças tentando discutir, entender, compreender um tema que está muito além ainda da nossa compreensão, mas que nós possamos, Senhor da vida, uma vez mais inspirados por Ti, através dos amigos espirituais, refletir um tantinho sobre os atributos da divindade do nosso Pai. Graça te damos, Senhor da vida, por essa oportunidade, te rogamos a bênção e a proteção e a inspiração necessária. Que assim seja, Senhor. Então vamos lá, vamos juntos. Pergunta de número 10 de O Livro dos Espíritos, o item que vai retratar sobre o nosso papai, sobre Deus. Pode o homem compreender a natureza íntima de Deus? Quem é, o que pensa, o que sente, o que determina, quem é, tem como, o homem pode compreender a natureza de Deus, a natureza íntima de Deus? Resposta: não. Pode o homem compreender a natureza íntima de Deus? Não. Falta-lhe para tanto, para essa compreensão, um sentido. Então vamos lá, quando nós falamos de humano, de terrícola, nós conhecemos os 5 sentidos: tato, olfato, paladar, audição e visão. Nós damos o nome disso de sentido. São os 5 sentidos que nós utilizamos para nos comunicarmos uns com os outros, né? Para nos comunicarmos com o mundo externo, vamos dizer assim. E esses espíritos nobres respondem ao professor Allan Kardec que nós não poderemos compreender, porque para isso nos falta ainda um sentido. Então, assim, você fala muito em sexto sentido, em sexto sentido, em sexto sentido, que está muito vinculado à faculdade mediúnica. Mas nós não podemos deduzir que essa compreensão, esse compreender a natureza íntima de Deus, seria por falta da mediunidade. Não. Nos falta um sentido. Mas o que a gente vai aprendendo, o que nós temos aprendido em Espiritismo? Que quanto mais evoluído o espírito, maior o seu poder de compreensão. Quanto mais evoluído o espírito, e quando a gente fala em evolução, eu estou falando em amor. Evolução, a gente vai compreendendo que não é um desenvolvimento intelectual apenas, mas é a capacidade que a criatura tem de amar. Então, quanto maior a sua capacidade de amor, isso mostra a sua evolução espiritual. Não é claro isso? Então, lembra do nosso Senhor Jesus? A maior lição, diz: um novo mandamento vos dou. Olha só, amai-vos uns aos outros como eu vos tenho amado. Então, ele deixa mais uma vez a lição ímpar do amor. Então, quanto mais o Espírito ama, mais mostra a sua evolução. Então, será que esse sentido que nos falta não é justamente esse sentido de amar?
1: Incondicional.
0: Incondicional? Porque quando se fala em evolução, o que é evolução, Tia? É a capacidade de amar. Quanto egoísta, vaidoso, orgulhoso, não ama. Ele está sempre jogando, é um jogo de interesses. Esse amor, não. Então, quanto mais nós amamos, quanto mais nós desenvolvemos esse sentimento, essa forma de sentir, esse sentido, se assim eu posso falar, aí sim nós teremos capacidade de compreender a natureza íntima de Deus. Por exemplo, vamos pegar de uma forma muito simples. Quantas atitudes de Francisco Cândido Xavier, que é uma atitude de extremo amor, e a gente não consegue compreender? Mas por que que ele não revidou? Por que que ele não se defendeu? Porque vamos pegar a lição agora, uma lição muito maior, do nosso Senhor Jesus. Tendo toda a capacidade, todos os poderes que ele tinha e tem, ele poderia, como ele mesmo diz, pulverizar Jerusalém em segundos. Por que que ele não fez? Por que que ele não se defendeu? Então a gente observa que isso está longe ainda na nossa compreensão. Então, se nós não conseguimos compreender uma atitude do amor, do nosso Cristo Jesus e de um Francisco Cândido Xavier, de uma irmã Dulce e de tantos outros corações, por exemplo, Francisco de Assis, o Francisco Bernardone, o pai dele não conseguiu compreender a atitude do devotamento daquele rapaz que abriu mão de toda aquela fortuna, de todo aquele poder transitório para simplesmente seguir a Jesus. Então, o pai não conseguiu compreender. Não conseguiu compreender a natureza íntima de Francisco de Assis. Então, como nós, criaturas, ainda não desenvolvemos, não porque não temos condições de desenvolver, mas porque ainda não temos vontade para desenvolver. Que fique sempre bem claro, porque senão a gente acha que esse processo é uma etapa, tem que chegar naquela etapa para poder fazer isso. Não. O que diz os Espíritos? O que vos falta é vontade firme. Então, nós ainda não temos essa vontade de amar. Logo, se nós não amamos, como é que nós poderemos compreender a natureza íntima de Deus? A gente não consegue entender a do Chico Xavier, a do Francisco de Assis, e muito menos a gente conseguiu compreender a do nosso Cristo Jesus. Por que que ele se entregou calado, em silêncio, e não se defendeu? Então, nos faltava e nos falta um sentido para compreender a natureza íntima de um Cristo. Agora imagina muito mais compreender a natureza íntima de Deus. Nos falta um sentido. Vocês concordam, gente, com isso? Vocês já pararam para refletir? É. Se a gente for unindo o quebra-cabeça, a gente já chegou a uma conclusão, que evolução é sinônimo de capacidade de amar. Quanto mais ama, mais evoluído. Nós agora, recentemente, estudando o livro Libertação, nós nos deparamos com o nosso querido Gúbio, vendo a sua filha sendo a sua filha de uma última encarnação, né, da última encarnação dele, a Margarida, né, como filha, vendo ali pouco mais de 60 obsessores, mais aqueles ovoides ali acoplados no psiquismo dela, vendo todo aquele tormento, e ele conseguiu não só pensar em Margarida, mas pensar naquele algoz que era o Saldanha, e pôde atender Saldanha, pôde atender a esposa, filho, nora, e ele conseguiu então essa capacidade de amar. Então, aí a gente pega André Luiz. André Luiz conseguiu compreender a atitude, ou seja, a natureza íntima de Gúbio quando não revidou nada? Qual foi a atitude de André Luiz? André Luiz disse, se fosse ele já chegaria ali, como diz, chutando o pau da barraca, né? Chegaria ali já tomando uma atitude. Mas, para surpresa dele, o que que o senhor Gúbio fez? Ficou em silêncio. Então, são essas atitudes que a gente não consegue compreender. Por quê? Porque nos falta ainda esse sentir, esse sentido, esse amor, essa capacidade de amar. Então, aqui, fechando um pouco assim a nossa linha de raciocínio, a gente vai dizer o quê? Que a gente só vai conseguir compreender a natureza íntima de Deus quando amarmos. Nosso Senhor Jesus, como ele dizia, eu e o Pai somos um só. Nós vamos pegar a nossa Madre Teresa, o repórter pergunta, quando a senhora ora, O que que a senhora fala para Deus? Ela diz: nada, eu só escuto Deus. E o que Deus lhe fala? Nada, ele só me escuta. A gente não consegue nem compreender isso. Entende, gente? Então, é isso. Então, o que nos falta aí não é desenvolver mediunidade, não. Porque nós temos médios, capacidades mediúnicas, assim, fenomenais, posso dizer, mas que não tem conduta moral. Então, a mediunidade não é mediunidade versus conduta moral. Não tem absolutamente nada a ver. Eu posso ser ter uma faculdade mediúnica excelente, mas não ser um excelente médio. O que que denota um excelente médio é a sua conduta moral. Vamos para a pergunta de número 11. Será dado um dia ao homem compreender o mistério da divindade? Então, no primeiro momento, ele disse que não. Pode o homem compreender a natureza íntima de Deus? Não. Falta-lhe, para tanto, um sentido. Aí agora ele já diz assim: poxa, então será dado um dia ao homem compreender o mistério da divindade? Será que um dia nós poderemos compreender? Resposta: quando seu espírito não mais estiver obscurecido pela matéria. Quando seu espírito não mais estiver obscurecido pela matéria. Então você parar para pensar: tia, o que ele quis dizer com esse obscurecido pela matéria? Quando nós estamos na condição de espírito, nós temos uma consciência maior da nossa realidade. Quando nós reencarnamos, a matéria obscurece a nossa condição de espírito. Tanto é que a gente acredita que nós somos personalidade. Se eu perguntar aqui, ao meu lado está a nossa querida Carla. A Carla, ela consegue se identificar muito mais com a personalidade dela do que com a essência dela. Aqui na minha frente está a Lígia, está o Tarciso e está o meu amigo Augusto. O Augusto se identifica com o Augusto, com a personalidade dele. A Lígia, com a personalidade dela, o Tarciso, com a personalidade. Dificilmente há uma identificação com a essência. Eu sou um espírito. Então, você vê que o processo da reencarnação, esse processo de adentrar na matéria, obscurece o espírito, a nossa realidade. Se nós estamos reencarnando, é porque nós ainda não aprendemos a lição que devemos aprender. Então, o que que nós aprendemos? Enquanto houver a necessidade, enquanto eu não alcancei o ponto ao qual a misericórdia divina programa para o seu filho amado, que é justamente aprender a amar, a lição é essa, gente. Nós estaremos nesse processo da reencarnação, logo nesse movimento do obscurecido pela matéria. Estamos obscurecidos pela matéria, limitados ao corpo físico, limitados a 5 sentidos, acreditando muito mais que somos uma personalidade do que um espírito. A gente se identifica muito. Tanto é que a gente tem capacidade de dizer: meu espírito, é muito estranho isso, é eu espírito. Eu estou Conceição, mas eu sou um espírito habitando um corpo físico temporário. Mesmo nós espíritas, quando desencarna um ente nosso querido, a gente entra num estado de desespero tão grande, como se nós não tivéssemos a informação de que nós somos seres perecíveis, falando de corpo físico, e a gente se desespera como se o outro tivesse acabado. A gente se desespera como se nunca mais fôssemos ver aquela criatura. E a gente se desespera como se tudo tivesse acabado. Aí, novamente, essa valorização da personalidade. Por isso, o obscurecido. É como se os amigos espirituais estivessem olhando para a gente: tolinha, para que você está chorando desesperado desse jeito? Ele está vivo. Ela está viva. Tolinha. Né? Foi a fala da dona Laura para a netinha dela: você é tolinha. É tolice. Então ele diz: então será dado um dia ao homem compreender o mistério da divindade? Quando seu espírito não mais estiver obscurecido pela matéria, ele é um espírito errante, ou seja, está na erraticidade, é um espírito que está em stand-by, ou seja, aguardando a oportunidade para uma nova reencarnação. E aí obscurece, né? Obscurecido pela matéria ainda. E pela sua perfeição. Se houver aproximado de Deus, então o verá e o compreenderá. Olha só que interessante. O verá e o compreenderá. Quando ele houvesse aproximado de Deus. Por favor, não visualiza um homem, tá? Uma pessoa. Não vai por aí. Não é isso. Lembra do livro Obreiros da Vida Eterna? Vou sempre citar isso. Asclépio se materializou. Ele não tinha mais nem perispírito. Então, quando se fala de Deus, não pense em absolutamente nada de corpo, de perispírito, de luz. Não pensa. É como se nós estamos mergulhados nele, se assim eu posso falar, mas nós não conseguimos identificar. A gente não consegue identificar. Por quê? Porque nós não temos o sentido. E quando se fala aqui, ele fala em a palavra o quê? Sua perfeição. O que que identifica um espírito perfeito? O amor. O amor em sua plenitude. Então, quando nós chegarmos nesse nível de perfeição, aí ele diz, quando o seu espírito mais estiver obscurecido pela matéria e pela sua perfeição, se houver aproximado de Deus, e aí eu pego João Evangelista, o que que diz João Evangelista? Deus é amor.
1: Ele ainda tem que, se houver...
0: Se houver aproximado de Deus, então o verá e o compreenderá. Ou seja, a gente não consegue nem compreender. A gente não consegue compreender a natureza íntima de Deus e a gente não consegue ver Deus. Aí o professor Allan Kardec faz um comentário. Olha só, a chibatada agora do professor Allan Kardec em nós. A inferioridade das faculdades do homem não lhe permite compreender a natureza íntima de Deus. Na infância da humanidade, o homem o confunde muitas vezes com a criatura, cujas imperfeições lhe atribui. Então, há pessoas que pensam que Deus ficou com raiva, Deus vai se vingar.
2: Deus castiga.
0: Então a gente percebe que é esse movimento aqui, olha. O homem o confunde muitas vezes com a criatura, cujas imperfeições lhe atribui. Mas tia, está lá na Bíblia, linguagem simbólica. Quando nós nos predispormos a estudar o Antigo Testamento, nós precisamos nos munir de instrumentos adequados para estudarmos aqueles livros, que têm aproximadamente 1.500, 2.000 anos de distância entre Jesus, o Novo Testamento, e o Antigo Testamento. E nós temos que entender a simbologia, não dá para pegar tudo ao pé da letra. Na infância da humanidade, o homem o confunde muitas vezes com a criatura, cujas imperfeições lhe atribui. Mas, à medida que nele se desenvolve o senso moral, porque quando a gente pega o Antigo Testamento, foi escrito por quem? Pelos profetas. Logo, eles atribuíam realmente muitos sentimentos humanos a Deus, como se fosse de Deus. À medida que nele, no homem, se desenvolve o senso moral, seu pensamento penetra melhor no âmago, né, no íntimo das coisas. Então, ele, o homem, faz da divindade uma ideia mais justa e mais conforme à sã razão. Embora sempre incompleta. Ele não vai conseguir, o homem não vai conseguir entender 100%. Né? Que é Deus, gente. Fechamos aí. Vamos para a pergunta de número 12.
2: não podemos compreender a natureza íntima de Deus, podemos ter ideia de algumas das suas perfeições? Sim, de algumas. O homem as compreende melhor à medida que se eleva acima da matéria. Ele as entrevê, ou seja, entrevê seria ver, mas ainda com certa dificuldade, pelo pensamento. Olha que interessante. Então a pergunta é: podemos compreender a natureza íntima de Deus? Não, compreender nós já sabemos que não podemos, né? Mas podemos pelo menos ter a ideia. É através. Como é que a gente tem a ideia? Pelo pensamento. Deus é infinito, Deus é imutável, né? Deus é onipotente. Aí ele faz a pergunta de número 13, professor Allan Kardec. Quando dizemos que Deus é eterno, infinito, imutável, imaterial, único, onipotente, soberanamente justo e bom, não temos uma ideia completa de seus atributos? Então lá, quando dizemos que Deus é eterno, o que é eterno? Fora do tempo, sem início ou fim. Por isso é que nós não podemos dizer, se a gente for pesquisar a palavra, etimologia, a gente não pode falar assim. E alguma vez a gente vai até ver nas obras de André Luiz, mas a gente tem que ter um certo cuidado. Olha, eu sou um espírito eterno. Não, eu não sou um espírito eterno. Eu sou um espírito imortal. Porque o eterno, como diz aqui, ele é fora do tempo. Ele não teve início e não teve fim. Então, o eterno é Deus. É um dos seus atributos. Lembra, como os espíritos falaram. Sim, de algumas. O homem as compreende melhor à medida que se eleva acima da matéria. Ele as entrevê pelo pensamento. Então ele diz, quando dizemos que Deus é eterno, então o que é eterno? Fora do tempo, sem início ou fim, tá bom? Infinito, né? Não tem fim. Imutável, então não, tudo que é matéria não é mutável? A matéria não está sempre em processo de mudança? Então Deus não é absolutamente nada de matéria. Logo ele é o quê? Imutável. Logo em seguida, imaterial. E isso também é imutável, ou seja, suas leis. As leis divinas são imutáveis. Então você não vê dizendo, olha, eu vou modificar um pouco essa lei aqui. Não existe isso. Todas as leis da física, as leis da química, as leis morais, as leis que regem todo o universo, tá, gente? Imaterial, único, onipotente. Onipotente aí, que pode tudo, que é todo poderoso. Onipotente, ele é todo poder, ele pode tudo. Cantar a música do Roberto Carlos para ele é pequeno. Então, esse cara sou eu, né? Ele não é o cara, ele é muito mais do que isso. Então, às vezes a gente diz o cara lá de cima, eu acho tão desagradável o cara lá de cima. Imagina falar de Deus assim. Ele está acima da música do Roberto Carlos, gente. Onipotente. Eu gosto de falar papai, porque foi como nosso Senhor Jesus nos ensinou, né? Chamai Deus de pai, de papai, que é o criador, sentimento de amor, de prover, né? Onipotente, soberanamente justo e bom. Não temos uma ideia completa de seus atributos? Então imagina que Kardec está querendo limitar Deus aos atributos. Vamos ver a resposta dos espíritos. Do vosso ponto de vista, sim. Porque acreditais abranger tudo. Mas ficais sabendo que há coisas acima da inteligência do homem, mais inteligente, para as quais a vossa linguagem limitada, as vossas ideias e sensações, não tem como se expressar. Então, assim, do vosso ponto de vista, é isso aí. Mas existem, tem um algo mais que não tem nem linguagem para explicar para vocês. E para as quais a vossa linguagem limitada, as vossas ideias e sensações, não tem como se expressar. A razão, com efeito, vos diz que Deus deve possuir essas perfeições em grau supremo. Por quê? Se tivesse uma só de menos ou não a tivesse, em grau infinito, não seria superior a tudo e, por conseguinte, não seria Deus. Para estar acima de todas as coisas, Deus não pode achar-se sujeito a nenhuma vicissitude, nem sofrer nenhuma das imperfeições que a imaginação possa conceber. E aí o professor Allan Kardec vai justificar aqui essa, como ele coloca aqui, esses atributos. Deus é eterno. Se tivesse tido um começo, teria saído do nada, ou então teria sido criado por um ser anterior. É assim que, pouco a pouco, remontamos ao infinito e à eternidade. Assim, Deus é eterno, porque se ele não foi eterno, então ele teve um começo. Se ele teve um começo, como? Ele saiu do nada? Tá, ele não saiu do nada. Então alguém o criou, então ele já não seria Deus. Por isso a palavra Deus é eterno, esse adjetivo, né? Ele é imutável. Se estivesse sujeito a mudanças, as leis que regem o universo não teriam nenhuma estabilidade. Imagina. É imaterial. Isto é, sua natureza difere de tudo o que chamamos matéria. De outro modo, ele não seria imutável, porque estaria sujeito às transformações da matéria. Lembra da Trindade Universal? A gente já vai estudar no Livro dos Espíritos. Deus, Espírito e matéria. Vamos formar assim essa pirâmide. Deus no ponto ápice e ele na condição do Criador, do Espírito e na condição de Criador da matéria. É único. Se houvesse muitos deuses, não haveria unidade de vistas, nem unidade de poder na ordenação do universo. Porque você imagina dois deuses discutindo como é que ia ser? Não, ele é único. É onipotente, porque é único. Se não tivesse o soberano poder, algo haveria mais poderoso ou tão poderoso quanto ele. Não teria, assim, feito todas as coisas, e as que não tivesse feito seriam obra de outro Deus. É soberanamente justo e bom. A sabedoria providencial das leis divinas se revela nas menores como nas maiores coisas. E essa sabedoria não permite se duvide nem da sua justiça, nem da sua bondade. E assim, com a graça de Deus, o apoio da espiritualidade amiga, o amparo do nosso Senhor Jesus, conseguimos finalizar mais um estudo de O Livro dos Espíritos. Agradecemos infinitamente a Deus, nosso Pai, a espiritualidade amiga. Um grande abraço dessa família OS e até o nosso próximo encontro.

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1: Uma hora e 37 minutos.

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0: Boa noite a todos.
1: Boa noite.
0: Hoje é o nosso 15º estudo da obra Paulo e Estevão. Nós estamos no momento em que Saulo de Tarso está visitando a igreja do caminho, a casa do caminho. O nosso querido irmão Estevão está justamente nesse momento fazendo a sua palestra, falando, a presença de Saulo de Tarso, de Sadoc e de outros membros do judaísmo, absolutamente não intimidou Estevão. Ele está fazendo o trabalho dele, pregando com a naturalidade de sempre, como se Saulo de Tarso não estivesse ali. Não se intimidou em abordar o nosso Senhor Jesus como o Messias, como o Salvador. Então, a semana passada, nós já observamos na abordagem de Estevão a firmeza dele em informar que Jesus é maior do que Moisés. Então, até brincamos que nesse momento o nosso querido Saulo já deve estar em cólicas, entrando em convulsão, porque a fala de Jeziel, de Estevão, foi muito forte. Então, nós vamos continuar nessa palestra de Estevão. Se necessário, nós vamos parar para comentar, porque é riquíssimo o material de Estevão. Vamos lá, então? Vamos iniciar pela nossa prece? Fazer a nossa prece de abertura?
2: Bondoso Mestre, nos reunimos aqui em teu nome, Senhor, como uma grande família, nossos próximos, buscando compreender melhor os teus ensinamentos, mas, sobretudo, praticá-los. Sabemos que as oportunidades não faltam, mas te rogamos, Senhor, proporciona-nos ainda essas lições, as oportunidades de estarmos presentes, escutando os teus ensinamentos. Proporciona-nos, Senhor, a oportunidade de levar adiante tudo o que aprendemos, não através de palavras, mas exemplos, sorrisos, afagos, um ombro amigo, a visita a um doente, a um necessitado. Que nós possamos refletir o amor, trazendo paz e tranquilidade a todos aqueles que cruzarem o nosso caminho. Abençoa e olha por cada um que não pôde aqui estar presente hoje, e igualmente todos os irmãos, colaboradores desta casa no plano espiritual, e todos aqueles que comparecem igualmente para o estudo. Que tuas bênçãos deixam do céu, iluminando cada coração e trazendo o entendimento que cada um necessita. Que assim seja.
0: Muito bom. Então, é Estevão que vai continuar falando. Então, vamos lá, voltando para a Igreja do Caminho, a palestra do nosso querido irmão Jeziel.
2: Acima de todas as cogitações humanas, fora de todos os atritos das ambições terrestres, seu reino de paz e luz esplende na consciência das almas redimidas. Ó Israel, tu que esperaste por tantos séculos, tuas angústias e dolorosas experiências não foram vãs. Quando outros povos se debatiam nos interesses inferiores, cercando os falsos ídolos de falsa adoração e promovendo simultaneamente as guerras de extermínio com requintes de perversidade, tu, Israel, esperaste o Deus justo. Carregaste os grilhões da impiedade humana na desolação e no deserto. Converteste em cânticos de esperança as ignomínias do cativeiro. Sofreste o opróbio dos poderosos da terra. Viste os teus varões e as tuas mulheres, os teus jovens e as tuas crianças exterminadas sob o guante das perseguições. Mas nunca descreste da justiça dos céus. Como salmista, afirmaste com o teu heroísmo que o amor e a misericórdia vibram em todos os teus dias. Chorastes no caminho longo dos séculos, com as tuas amarguras e feridas. Como Jó, viveste da tua fé, subjugada pelas algemas do mundo, mas já recebeste o sagrado depósito de Jeová, o Deus único. Ó, esperanças eternas de Jerusalém, cantai de júbilo, regozijai-vos, embora não tivéssemos sido fiéis inteiramente à compreensão, por conduzir o Cordeiro amado aos braços da cruz. Suas chagas, todavia, nos compraram para o céu, como alto preço do sacrifício supremo.
0: Ele está aqui dando um banho de Antigo Testamento. E Saulo de Tarso, que é um doutor da lei, nesse momento aqui, entende tudo. O que nós não entendemos, Saulo de Tarso consegue entender tudo. Porque volta só, ele se refere primeiro ao povo escolhido, Israel. Tu que esperaste por tantos séculos, tuas angústias, dolorosas experiências não foram vãs. Enquanto outros povos se debatiam nos interesses inferiores, cercando os falsos ídolos de falsa adoração e promovendo simultaneamente as guerras de extermínio com requinte de perversidade, tu, Israel, esperastes o Deus justo. Porque a massificação era politeísta e o povo de Israel já era monoteísta. E ele se considerava que o povo escolhido por Deus. Carregar-te, ele está falando aqui para o povo de Israel, né? Carregar-te os grilhões da impiedade humana na desolação e no deserto. Porque quantos anos o povo de Israel ficaram escravo no Egito? 350 anos. Quase 400 anos. E foram 40 anos caminhando, saindo do Egito para chegar à Terra Prometida. 40 anos. Na desolação e no deserto. Converter-te em cântico de esperança a ignomínias, né, que é a infâmia, a afronta do cativeiro. Sofrer-te a degradação dos poderosos da terra. Viste os teus varões e as tuas mulheres, os teus jovens e as tuas crianças exterminados sob o guante das perseguições. Mas nunca descrestes da justiça dos céus. O povo nunca se rebelou contra Deus. Como salmista, afirmar-te com o teu heroísmo que o amor e a misericórdia vibram em todos os teus dias. Aqui ele está citando um salmo. Não pesquisei para ver qual era. Chorar-tes no caminho longo dos séculos com as tuas amarguras e feridas. Porque foram quantos séculos? 3 séculos e meio de escravidão no Egito. Como Jó, viveste da tua fé, subjugada pelas algemas do mundo. Vocês conhecem a história de Jó? Que é uma metáfora. Mas retratando ali, o Jó era fiel a Deus. Ah, muito bem, quero ver você ser fiel a Deus perdendo as coisas e as pessoas. E Jó foi perdendo tudo, mas ele nunca se rebelou contra a misericórdia divina. Como Jó, viveste da tua fé, subjugada pelas algemas do mundo, mas já recebestes o sagrado depósito de Jeová. Olha, Deus já lhe fez o pagamento, o Deus único. Oh, esperanças eternas de Jerusalém, cantai de alegria, regozijai-vos, embora não tivemos sido fiéis inteiramente à compreensão, por conduzir o Cordeiro, agora ele vem, por conduzir o Cordeiro esperado, que é o Cordeiro amado, aos braços da cruz. Então ele coloca aí quem? Jesus como o Salvador, como o Cordeiro, como o Messias esperado. Porque a alegria do povo judeu era esperar a vinda do Salvador. Mas qual era a crença deles? Que seria um Salvador guerreiro e que esse Salvador iria salvar... O que qual era a ideia deles? Que ia salvar o povo de Israel da opressão dos romanos. Que ia libertar o povo da opressão dos romanos. Olha como é a ideia curta, terráquea e pequena, de terra a terra. Salvar, salvar de si mesmo. Ainda há pouco estudamos a parábola do bom samaritano no Evangelho. E estudamos as anotações de Mateus um pouco acima. Então, o que, que ele fala desse sofrimento eterno? É nos salvarmos desse sofrimento eterno. Essa reencarnação constante que passa muitas das vezes a ser um grande sofrimento. Mas a ideia deles era essa, salvar da opressão dos romanos. Suas chagas, as chagas do nosso Senhor Jesus, todavia nos compraram para o céu com um alto preço do sacrifício supremo. Nos compraram para o céu, disse assim, ó, o fato de nosso Senhor Jesus ter encarnado na terra, ter sofrido e se submetido a conviver com pessoas tão adoecidas como nós, ele nos convidou para o céu, ele nos comprou para o céu, porque através do exemplo dele, ele chamou a cada um de nós a seguir o caminho. Como se essa cena abriu as portas do céu. Morrendo. O corpo, né? Sofrendo. Vamos lá.
2: Isaías o contemplou, vergado ao peso de nossas iniquidades, florescendo na aridez dos nossos corações, qual flor do céu num solo adusto. Mas revelou também que, desde a hora da sua extrema renúncia, na morte infamante, a sagrada causa divina prosperaria para sempre em suas mãos.
0: Isaías foi quem? Era o profeta que apresentava o Messias. Mas o Messias o quê? Sofredor. Não Messias guerreiro. Messias sofredor.
2: Amados, onde andarão aquelas ovelhas que não souberam ou não puderam esperar? Procuremo-las para o Cristo, como dracmas perdidas do seu desvelado amor. Anunciemos a todos os desesperançados as glórias e os júbilos do seu reino de paz e de amor imortal. A lei nos retinha no espírito de nação, sem conseguir apagar de nossa alma o desejo humano de supremacia na terra. Muitos de nossa raça hão esperado um príncipe dominador que penetrasse em triunfo a cidade santa, com os troféus sangrentos de uma batalha de ruína e morte.
0: Ele está citando aqui qual Messias? O Messias o quê?
2: Guerreiro.
0: Guerreiro.
2: Que nos fizesse empunhar um cetro odioso de força e tirania. Mas o Cristo nos libertou para sempre. Filho de Deus e emissário da sua glória, seu maior mandamento confirma Moisés, quando recomenda o amor a Deus acima de todas as coisas, de todo o coração e entendimento, acrescentando, no mais formoso decreto divino, que nos amemos uns aos outros, como ele próprio nos amou.
0: Esse mandamento é de Jesus. Moisés nos ensinava, aí o decálogo, né? O amar a Deus sobre todas as coisas. E Jesus disse, um novo mandamento vos dou. Amai-vos uns aos outros, como eu vos tenho amado. Esse é o mandamento de Jesus. Esse foi o mandamento que ele disse. Amai-vos uns aos outros, como eu vos tenho amado.
2: Seu reino é o da consciência reta e do coração purificado ao serviço de Deus. Suas portas constituem um maravilhoso caminho da redenção espiritual, abertas de par em par aos filhos de todas as nações.
0: Você viu aí ele explicando o que é o reino? O seu reino é o da consciência reta e do coração purificado ao serviço de Deus. Porque o que eles esperavam? Eles esperavam um reino, o quê? Um reinado terreno, de poder, poder transitório. Imagina isso.
2: Seus discípulos amados virão de todos os quadrantes. Fora de suas luzes haverá sempre tempestade para o viajor vacilante da terra que, sem o Cristo, cairá vencido nas batalhas infrutuosas e destruidoras das melhores energias do coração. Somente o seu evangelho confere paz e liberdade. É o tesouro do mundo. Em sua glória sublime, os justos encontrarão a coroa de triunfo, os infortunados o consolo, os tristes a fortaleza no bom ânimo, os pecadores a senda redentora dos resgates misericordiosos.
0: Os seus discípulos amados virão de todos os quadrantes, ou seja, o seu discípulo não está limitado ao judaísmo. que era o que os judeus faziam, né? Eles se fecharam, daí ele ter falado desse orgulho, dessa vaidade de se servirem uns aos outros e achar que as demais nações não fazem parte desse reinado. Então, Estevão, quando ele coloca aqui, os seus discípulos amados virão de todos os quadrantes, não está limitado aqui, não. Ele não é o rei dos judeus.
2: É verdade que o não havíamos compreendido. No grande testemunho, os homens não entenderam sua divina humildade e os mais afeiçoados o abandonaram.
0: São seus discípulos, né?
2: Suas chagas clamaram pela nossa indiferença criminosa. Ninguém poderá eximir-se dessa culpa, visto sermos todos herdeiros das suas dádivas celestiais. Onde todos gozam do benefício, ninguém pode fugir à responsabilidade. É essa a razão porque respondemos pelo crime do Calvário. Mas suas feridas foram a nossa luz, seus martírios, o mais ardente apelo de amor, seu exemplo, o roteiro aberto para o bem sublime e imortal. Vinde, pois, comungar conosco à mesa do banquete divino. Não mais às festas do pão putrescível, mas o eterno alimento da alegria e da vida. Não mais o vinho que fermenta, mas o néctar confortante da alma, diluído nos perfumes do amor imortal. O Cristo é a substância da nossa liberdade. Dia virá em que o seu reino abrangerá os filhos do Oriente e do Ocidente, num amplexo de fraternidade e de luz. Então, compreenderemos que o Evangelho é a resposta de Deus aos nossos apelos, em face da lei de Moisés. A lei é humana, o Evangelho é divino. Moisés é o condutor, o Cristo, o Salvador. Os profetas foram mordomos fiéis. Jesus, porém, é o Senhor da vinha. Com a lei, éramos servos. Com o Evangelho, somos filhos livres de um Pai amoroso e justo.
0: Gente, esse final dele aqui acabou com Saulo de Tarso. Agora ele entrou, já deixou de entrar em convulsão, acho que ele desencarnou. Olha, ele coloca Jesus acima de todos. É fantástico. E ele faz o convite: vinde, pois, comungar conosco à mesa do banquete divino. Não mais as festas do pão putrescível, porque não tinha a festa do pão ázimo que eles faziam. Festa das cabanas, comemorações externas, que é esse o movimento que nós temos que fazer. O objetivo do Espiritismo é reviver o cristianismo. Não jamais. E o objetivo do cristianismo era a sua simplicidade, a sua naturalidade, e compreender que todo movimento de renovação é interno, não é externo. É interno. Não mais as festas do pão putrescível, mas o eterno alimento da alegria e da vida. Não mais o vinho que fermenta, mas o néctar confortante da alma, diluídos nos perfumes do amor imortal. O Cristo é a substância da nossa liberdade. Substância da nossa liberdade. Meu Deus do céu, é Ele que alimenta, é Ele que nutre, é Ele que fortalece. Dia virá em que o seu reino abrangerá os filhos, aí aqui, ó, do Oriente e do Ocidente, ou seja, todos. Todos. Porque eles achavam que Deus adorava a eles, aos gentios não. Porque eles achavam que Deus adorava a eles, aos gentios não.

0: O Evangelho é a resposta de Deus aos nossos apelos em face da lei de Moisés. A lei é humana, o Evangelho é divino. A lei de Moisés, não está falando do decálogo. O decálogo é um trabalho mediúnico, uma pneumatografia escrita direta na pedra. Mas Moisés criou várias leis. Eram leis o quê? Humanas. A lei é humana. O Evangelho, a notícia que Jesus traz, é divino. Então, nesse momento, ele coloca quem acima? Moisés ou Jesus?
1: Jesus.
0: Moisés é o condutor, o Cristo, o Salvador. Os profetas foram mordomos fiéis, mordomos administradores, fiéis. Jesus, porém, é ele que é o dono da vinha. Colocou Jesus acima de todos os profetas. Com a lei éramos servos. Com o Evangelho, com essa boa notícia de Jesus, somos filhos livres de um pai amoroso e justo. Não mais um pai que odeia, que condena, que...
2: Deus dos exércitos.
0: Deus dos exércitos. Que pode ser traduzido também, segundo o nosso irmão Haroldo, por Deus das estrelas. Porque a palavra, acho que é Sevaote, se não me falha a memória, serve tanto para exército quanto para... estrelas. Então você vai ver algumas sim, traduções. É. Serve para os dois. Deus, Deus dos exércitos, Sevaote. Deus do exército, pode ser. A palavra Sevaote, eu acho que é isso. Serve-se tanto para estrela quanto para exército. Aí depende do tradutor. Pode ser Deus das estrelas.
2: O tradutor já usou um exército guerreiro.
0: É porque pode. É. Vamos ver como é que está a situação de Saulo de Tarso.
3: Com a pressão alta.
0: Com a pressão altíssima. Está entrando em coma.
2: Está espumando.
0: Deve estar espumando. Próprio Sadoc. E os outros, porque tem outros membros do judaísmo, lembra? Que foram para lá para tentar dar apoio ao nosso querido Saulo de Tarso. Nesse interim, Estevão sustou, né? Parou a palavra que lhe fluía harmoniosa e vibrante dos lábios. Olha a palavra, inspirada nos mais puros sentimentos, os ouvintes de todos os matizes, pensa, tinha ouvinte ali de todas as diferenças, não conseguiram ocultar o assombro ante os seus conceitos de vigorosas revelações. A multidão embevecera-se, estava em êxtase, tá, gente? Com os princípios expostos. Os mendigos, ali aglomerados, endereçavam ao pregador um sorriso de aprovação, bem significativo de jubilosas esperanças. João, o evangelista, fixava nele os olhos enternecidos, identificando mais uma vez no seu verbo ardente a mensagem evangélica interpretada por um discípulo dileto do mestre inesquecível. Nunca ausente dos que se reúnem em seu nome. João identificava em Estevão um discípulo dileto. João. E ele identificava, porque a forma com que Estevão falava era com uma amorosidade tamanha ao Cristo Jesus. Saulo de Tarso, emotivo por temperamento. Por que que a semana passada nós estudamos aquele encontro dele com Abigail? Aquele momento de intimidade. Emmanuel fez questão de colocar esse momento, dessa intimidade entre ele e Abigail, porque ali Emmanuel apresenta a personalidade Saulo de Tarso. Ele ficou com ciúme até do amor dela para com o irmão Gesiel. Emmanuel nos colocou que os pais dele, a quem ele ama e respeita, várias vezes tentaram direcionar ele para determinadas moças e ele não se submeteu à vontade do pai e da mãe, porque ele é voluntarioso. Ele já estava com quase 30

0: anos. Nunca tinha se relacionado com mulher nenhuma, porque ele queria do jeito dele. Tem que ser a pessoa que ele idealizou. Porque às vezes você é agoniado, acaba pegando, não, já tô chegando aos 30 anos, vai qualquer, né? Você não vê isso e diz, ou é do meu jeito, ou morro, velho. Não tem problema nenhum. Mas eu não vou ceder. Então, isso tudo para mostrar o quê? O quanto a personalidade desse homem é irredutível. Ele não tem medo, não tem medo e não se submete absolutamente a nada que venha de contra com aquilo que ele idealizou, com aquilo que ele acredita. Então, imagina ele ter ouvido tudo isso de Jezeel e ter ouvido de uma forma muito inteligente. Muito inteligente. Porque Jezeel soube arrumar a fala, pegando a citação do Antigo Testamento, pegando, ou seja, ô Saulo, o que tu conhece, eu também conheço. De quem tu fala, eu sei também falar. E eu vou fazer o link entre o antigo com a boa notícia que Jesus trouxe. Saulo de Tarso, emotivo por temperamento, fundia-se na onda de admiração geral. Porque o rapaz falou muito bem. Mas, altamente surpreendido, verificou a diferença entre a lei e o evangelho. Porque a lei me ensinava a ter medo. O evangelho me coloca na condição de filho de um pai amoroso. Anunciado por aqueles homens estranhos que a sua mentalidade não podia compreender. Analisou de relance o perigo que os novos ensinos acarretavam para o judaísmo dominante. Revoltara-se com o discurso ouvido. Nada obstante, né, impedia a sua ressonância de misteriosa beleza. Ao seu raciocínio, impunha-se eliminar a confusão que se esboçava a propósito de Moisés. A lei era uma e única. Aquele Cristo que culminou na derrota entre dois ladrões surgia a seus olhos como um mistificador indigno de qualquer consideração. A vitória de Estevão na consciência popular, qual a verificava naquele instante, causava-lhe indignação. Aqueles galileus poderiam ser piedosos, mas não deixavam de ser criminosos pela subversão dos princípios invioláveis da raça. Invioláveis. O orador preparava-se para retomar a palavra, momentaneamente interrompida e aguardada com expectação de júbilo geral, de alegria geral, quando o jovem doutor se levantou ousadamente e exclamou quase colérico, incorporado mesmo, frisando os conceitos com evidente ironia.
1: Piedosos galileus, qual o senso de vossas doutrinas estranhas e absurdas? Como ousais proclamar a falsa supremacia de um Nazareno obscuro sobre Moisés, na própria Jerusalém, em que se decidem os destinos das tribos de Israel invencível? Quem era esse Cristo? Não foi um simples carpinteiro?
0: Como ousais proclamar a falsa supremacia de um Nazareno obscuro sobre Moisés? Porque aquilo que nós falamos na semana passada, Jesus era um galileu, que é da cidade de Nazaré, dentro da Galiléia, filho de uma mulher simples e de um homem que era um carpinteiro. Jesus andava descalço, no meio de pessoas simples, não era um doutor da lei. Como é que esse homem, simplório, poderia ser o Messias? Isso é uma ofensa. E os judeus valorizavam muito o poder. Muito. Então, o fato de você estar na miséria é como se Deus não te adorasse. ainda hoje. Tem muitas religiões ainda trabalhando nesse nível de consciência. Ao orgulhoso, em tono, né, altivo, majestoso, de inesperada apóstrofe, né, frase enérgica, né, houve no ambiente um tal ou qual retraimento de temor, mas dos desvalidos da sorte. Então, os mais simples ficaram com medo, porque imagina um homem daquele, se levanta, vestido a romana, com aquele vozeirão, agredindo a Estevão, ficaram assim, meu Deus, e agora? Para quem a mensagem do Cristo era o alimento supremo, partiu para Estevão um olhar de defesa e jubiloso entusiasmo. Os apóstolos da Galileia não conseguiam dissimular seu receio. Tiago, João e Pedro, que estavam ali. Tiago estava pálido, pálido, pálido. Os amigos de Saulo, e esse Tiago aqui é o Tiago menor, tá? O irmão de Levi. Os amigos de Saulo notaram-lhe a máscara escarninha, né, de menosprezo. O pregador, olha só, também empalidecera. Estevão também tomou um choque. Mas revelava no olhar resoluto o mesmo traço de imperturbável serenidade. Ele tomou um choque, mas a confiança estava. Fitando o doutor da lei, o primeiro homem da cidade que se atrevera a perturbar o esforço generoso do evangelismo, sem trair a seiva, né, a energia de amor que ele desbordava do coração, fez ver a Saulo a sinceridade das suas palavras e a nobreza dos seus pensamentos. E antes que os companheiros voltassem a si da surpresa que o assomara, porque nunca ninguém impediu, no momento, imagina tu tá aqui palestrando, alguém levanta e diz, você, já naquele tom, como você ousa, é, você balança, né? E antes que os companheiros voltassem a si da surpresa que o assomara, com admirável presença de espírito, indiferente à impressão do temor coletivo, obtemperou Estevão.
2: Ainda bem que o Messias fora carpinteiro, porque, neste caso, a humanidade já não ficaria sem abrigo. Ele era, de fato, o abrigo da paz e da esperança. Nunca mais andaremos ao léu das tempestades, nem na esteira dos raciocínios quiméricos de quantos vivem pelo cálculo, sem a claridade do sentimento.
0: E lembra que a personalidade de Saulo não admite alguém da última palavra. E muito menos uma palavra mais inteligente do que a dele. Porque ele era muito presunçoso. Ele se achava inteligente. Ele estava assumindo o lugar de Gamaliel. E era inteligente. É uma personalidade muito inteligente. Isso é um fato. Então, ele pegou alguém que deu uma resposta que deixou ele sem pensar. Ainda bem que o Messias fora carpinteiro. Aí ele cresce. Porque, nesse caso, a humanidade já não ficaria sem abrigo. A resposta concisa, desassombrada, desconcertou o futuro rabino. Habituado a triunfar nas esferas mais cultas, em todas as justas da palavra. Está vendo aqui? Desconcertou o futuro rabino, habituado a triunfar nas esferas mais cultas, em todas as justas da palavra. Então, sempre a última palavra era quem? A dele. Vocês lembram quando ele foi visitar, Sadoc veio visitá-lo? Vocês lembram? O encontro de Sadoc com Saulo de Tarso, que aí Sadoc diz, quem ele viu, quem ele vê, né? Vestida romana, falando grego, e aí o que que Saulo fez na hora? Cortou no coração a lei, sempre querendo, de certa forma, converter, né, Roma e Atenas aos princípios do judaísmo. Então ele vai e já corta. Então a última palavra sempre é dele. Roma, a justiça. Atenas, a intelectualidade. Submeter ao que ele diz?
1: Aos nossos princípios.
0: Aos nossos princípios, que é os princípios do judaísmo. Vamos ver aqui. Enérgico, ruborizado, pensou homem vermelho, evidenciando cólera profunda, mordeu os lábios num gesto que lhe era peculiar e acrescentou com voz dominadora.
1: Aonde iremos com semelhantes excessos de interpretação a respeito um mistificador vulgar que o Sinédrio puniu com a flagelação e a morte? Que dizer de um salvador que não conseguiu salvar-se a si mesmo? Emissário revestido de celestes poderes, como não evitou a humilhação da sentença infamante? O Deus dos exércitos,
0: olha aqui, tá vendo?
1: Que sequestrou a nação privilegiada ao cativeiro, que a guiou através do deserto, abrindo-lhe a passagem do mar, que lhe saciou a fome com o maná divino e, por amor, transformou a rocha impassível em fonte de água viva, não teria meios, outros, de assinalar o seu enviado, senão com uma cruz de martírio entre malfeitores comuns? Tendes nesta casa a glória do Senhor Supremo assim barateada? Todos os doutores do templo conhecem a história do impostor que celebrizais com a simplicidade da vossa ignorância. Não vacilais em rebaixar nossos próprios valores, apresentando o Messias dilacerado e sangrento sob os apupos do povo? Lançais vergonha sobre Israel e desejais fundar um novo reino? Seria justo dardes a conhecer inteiramente a nós outros o móvel das vossas fábulas piedosas?
0: Que dizer de um salvador que não conseguiu salvar-se a si mesmo? Era essa a encrenca deles. Se Jesus já... salva-te mesmo. Então, o que eles não aceitavam é como que aquele ser poderia ser um Messias se ele foi crucificado. Como é que Deus permitiu que isso acontecesse?
3: No meio de bandidos.
0: No meio de bandidos. Porque se ele tem... imagina, se ele é o Messias, ele tem poder. E detalhe, tudo ele fez para identificá-lo como Messias. Porque Isaías falava do Messias sofredor. Mas eles não queriam enxergar. Você imagina que, por exemplo, aqui ninguém está falando que Jesus devolveu visão a cego, que Jesus levantou mortos, que Jesus levantou paralíticos, que Jesus limpou a lepra. Ele fez isso muitas e muitas vezes. Mas isso ninguém comenta. O que chamou a atenção, que comenta, é o fato dele ter sido crucificado entre dois ladrões. Que dizer de um salvador que não conseguiu salvar-se a si mesmo? Emissário revestido de celestes poderes, como não evitou a humilhação da sentença desonrosa? Porque era uma desonra a crucificação, gente. O Deus dos exércitos que sequestrou a nação privilegiada ao cativeiro quando libertou do Egito, e está se referindo ao Egito, que a guiou através do deserto, abrindo-lhe passagem do mar, que ele saciou a fome com o maná divino, que tudo isso aconteceu nesse período de 40 anos. Né? E por amor transformou a rocha impassível em fonte de água viva, não teria meios outros de assinalar o seu enviado, senão como uma cruz de martírio entre malfeitores comuns? Quer que eu engula isso? Não vacilais em rebaixar nossos próprios valores, apresentando um Messias dilacerado e sangrento sob as vaias do povo? Quer rebaixar o judaísmo a isso? Lançais vergonha sobre Israel e desejais fundar um novo reino? Seria justo dar desaconhecer? Vocês entendem, Saulo de Tarso? Dá para entender a perplexidade dele?
4: Ele é orgulhoso. E de certa forma... E não, é porque era o que ele acreditava, e outra, é o que ele acreditava, mas é porque Jesus era pobre. Jesus não fez nenhuma faculdade, Jesus não foi para Atenas, não teve os mestres gregos de Saulo. Jesus andava com um pescador.
5: Descalço.
4: Jesus não tinha título. Uhum. Entendeu? O que mais incomodava a ele e aos outros era porque Jesus não tinha um poder transitório. Quer ver hoje? Temos dois palestrantes. Aquele, quem é o que vai palestrar? O fulano. Títulos, isso. Ok, o segundo palestrante não tem título nenhum. Aí eu vou para quem tem título. Eu vou para quem tem título. Mudou? Não mudou. Palestrante, Saulo de Tarso, estudou com os melhores mestres de Atenas e Alexandria, cursou as melhores faculdades, é um doutor da lei e está assumindo o cargo de Gamaliel em Jerusalém. Segundo palestrante, Jesus, de onde é? Da cidade de Nazaré. Não cursou absolutamente nenhuma faculdade. Não vai assumir o lugar de Gamaliel. E não tem nenhum título. Que palestra você vai assistir? Depende do assunto. A primeira coisa que a gente vê é os títulos. Imagina o que esse homem aqui... Esse aqui é aquele cabeludo... Chegou aqui descalço. O outro chegou em dois cavalos soberbos, uma biga romana, vestido a romana. Presença. Aquele homem deve ser inteligente. Aquele dali não. Então isso irritava profundamente a Saulo de Tarso. Como é que você quer reduzir o judaísmo a um nazareno? Ainda por cima da Galiléia. O que, que pode vir da Galiléia? Lá só tem peixe e frutas. Não tem templo, não tem nenhuma faculdade, não tem nada. Estabelecido uma pausa no seu discurso, o orador voltou a falar com dignidade. Olha como ele começa.
2: Amigo.
4: Olha a palavra.
2: Bem se dizia que o mestre chegaria ao mundo para a confusão de muitos em Israel. Toda a história edificante do nosso povo é um documento da revelação de Deus. No entanto, não vedes nos efeitos maravilhosos com que a providência guiou as tribos hebreias, no passado, a manifestação do carinho extremo de um pai desejoso de construir o futuro espiritual de crianças queridas do seu coração? Com o correr do tempo, observamos que a mentalidade infantil enseja mais vastos princípios educativos. O que ontem era carinho, é hoje energia oriunda das grandes expressões amorosas da alma. O que ontem era bonança e verdor, para a nutrição da sublime esperança, hoje pode ser tempestade, para dar segurança e resistência. Antigamente, éramos meninos até no trato com a revelação. Agora, porém, os varões e as mulheres de Israel atingiram a condição de adultos no conhecimento.
4: Ele está fazendo uma comparação da idade espiritual. Ele disse, o material que nos foi dado no passado é porque éramos crianças, era o que nós tínhamos como entender. Era aquilo ali. Agora nós crescemos um pouco mais, as lições são maiores. Por isso que Saulo vai escrever uma das cartas dele. Quando eu era criança, pensava como criança, me vestia como criança, falava como criança. Tem uma carta de Paulo. Ele usa esse, talvez aqui, ó, pautado nessa lição aqui de Jeziel, de Estevão.
2: O Filho de Deus trouxe a luz da verdade aos homens, ensinando-lhes a misteriosa beleza da vida, com o seu engrandecimento pela renúncia. Sua glória resumiu-se em amarmos, como Deus nos ama. Por essa mesma razão, ele ainda não foi compreendido. Acaso poderíamos aguardar um Salvador de acordo com os nossos propósitos inferiores? Os profetas afirmam que as estradas de Deus podem não ser os caminhos que desejamos e que os seus pensamentos nem sempre se poderão harmonizar com os nossos. Que dizermos de um Messias que empunhasse um cetro no mundo, disputando com os príncipes da iniquidade um galardão de triunfos sangrentos? Porventura, a terra já não estará farta de batalhas e cadáveres? Perguntemos a um general romano quanto lhe custou o domínio da aldeia mais obscura. Consultemos a lista negra dos triunfadores, segundo as nossas ideias errôneas da vida. Israel jamais poderia esperar um Messias a exibir-se num carro de glórias magnificentes do plano material, suscetível de tombar no primeiro resvalador do caminho. Essas expressões transitórias pertencem ao cenário efêmero, no qual a púrpura mais fulgurante volta ao pó. Ao contrário de todos os que pretenderam ensinar a virtude, repousando na satisfação dos próprios sentidos, Jesus executou sua tarefa entre os mais simples ou mais desventurados, em que, muitas vezes, se encontram as manifestações do Pai, que educa, por meio da esperança insatisfeita e das dores que trabalham do berço ao túmulo à existência humana. O Cristo edificou entre nós o seu reino de amor e paz, sobre alicerces divinos. Sua exemplificação está projetada na alma humana, como luz eterna. Quem de nós, então, compreendendo tudo isso, poderá identificar no missionário de Deus um príncipe belicoso? Não. O Evangelho é amor em sua expressão mais sublime. O Mestre deixou-se imolar, transmitindo-nos o exemplo da redenção pelo amor mais puro. Pastor do imenso rebanho, ele não quer se perca uma só das suas ovelhas bem-amadas, nem determina a morte do pecador. O Cristo é vida, e a salvação que nos trouxe está na sagrada oportunidade da nossa elevação, como filhos de Deus, exercendo os seus gloriosos ensinamentos.
0: Próxima semana, nós vamos iniciar o estudo estudando essa fala dele aqui, que é muito rica. Não deu para parar, e realmente a ideia era realmente não parar. Deixei o Maurício ler a sequência toda, porque a próxima semana nós vamos ler tópico a tópico para comentar, porque é muito rico essa fala dele aqui, do nosso querido Gesiel. Uma lição fantástica. Olha, que dizermos de um Messias que empunhasse o cetro no mundo, disputando com os príncipes da iniquidade um galardão de triunfos? Galardão aí, glória? Nós vamos comentar isso aqui o próximo estudo. Nós vamos iniciar o próximo estudo comentando essa fala aqui de Estevão, tá bom? Foi bom o estudo? Muitas lições? Dá para sair diferente do que entramos? Nenhuma pergunta?
5: Eu sou esse Jeová, tanto na terça-feira como agora falaram com Deus Jeová. Mas era
0: um
5: espírito superior que
0: guiava eles. Jeová é o nome que eles davam a Deus. É o nome a Deus.
5: E aquele que apresentou, né, me chama Jeová, mas era um espírito todo, né? Fala na Bíblia, ele ensinava os caminhos para eles.
0: Sim, era a voz. É. Lembra que todos os espíritos, todas as comunicações, todas as orientações, eles denominavam de Deus. Como se Deus falando, Deus fazendo. Tal qual como hoje, algumas religiões, os espíritos se comunicam, eles dizem que é o quê? Tudo para eles é o quê? O Espírito Santo. Então, todas as comunicações eles denominavam de Deus, entendeu? E nós sabemos que os profetas eram orientados por quem? Por Jesus, gente. Lembra que o nosso Senhor Jesus é o administrador do planeta Terra. Se o papai colocar alguém para administrar, ele não vai ficar tomando a frente, não. Vai lá e faça. Por isso que eu te chamei. Por isso ele dizer, nosso Senhor Jesus, eu e o Pai somos um só. Porque eu realizo a vontade dele. Jesus deixa bem claro constantemente que ele está para fazer a vontade do Pai. E não a vontade de Jesus, mas a vontade do Pai. E, obviamente, a vontade do Pai passou a ser também a vontade dele. Ele não fazia... Em nenhum momento Jesus nunca vai interferir, nunca interferiu naquilo que Deus é. Se Deus quer assim, assim vai ser. Se eu tiver que me entregar aos judeus e ser crucificado, eu vou me entregar aos judeus e vou ser crucificado. Essa é a vontade do meu pai. Igualzinho a gente, né? Vocês são, tu terá que ser crucificada. Senhor, dá para negociar? Tentar negociar isso aí? Nenhuma pergunta, então? Podemos, então, orar para ir para o nosso lar? Vamos fazer a nossa prece de encerramento? Amor de nossa vida, divino amigo Jesus, nós te agradecemos mais uma vez por essa oportunidade que o Senhor concedeu a cada um de nós de estarmos aqui reunidos em teu nome, do estudo que realizamos e esse convite constante de viver no mundo, mas pensando já como gente mais amadurecida, entendendo que viver na terra é um ato de sacrifício, de renúncia, de resignação. E vamos te pedir essa noite, Jesus, que nos ajude para não cairmos em tentação, para não darmos oportunidade ao mal, para estarmos em sintonia com o bem e percebermos o quão grandioso é sacrifício contigo, o esforço para derrotar o mal que ainda existe quase sempre dentro de nós mesmos. Muito obrigada, Jesus, por esse momento, pela tua presença, pela presença dos amigos espirituais. E nos protege, Jesus, nos libertando e nos livrando do mal, para que possamos perseverar no bem e conseguirmos o objetivo que o Pai traçou para cada um de nós, a nossa evolução espiritual. Muito obrigada, amor de nossa vida.

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1: Duas horas e 35 minutos.

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1: Boa noite, bom dia. Eu sempre me confundo com o horário aqui. Digo bom dia, boa noite. Bom dia, Rinaldo.
2: Boa noite, Neide. Boa noite, bom dia, boa tarde, boa noite para todos. Boa noite para você, boa noite para os amigos, irmãos. E temos um aniversariante junto com a gente aqui, olha quem é. Aniversariante, parabéns, Ana Rogéria.
1: Felicidades, Ana. Muitas bênçãos em sua vida, gratidão. Eu não sabia que era seu aniversário, a sorte que o Rinaldo avisou a gente.
2: Ah, a fofoca do bem é bom. Todo mundo sabe, comemorar faz bem. E ela tem o privilégio, viu, de nascer no dia que Kardec nasceu.
1: Então, é verdade, hoje é o dia de Kardec também, né? Parabéns, Kardec, né? Que maravilha. Olha, Rinaldo, hoje nós já estamos aqui com vários amigos aqui, o Akira Kanashiro, meu esposo, bom dia, boa noite, a Maria Tsujimura, bom dia, Maria, boa noite, boa tarde, está cumprimentando o Akira, a Patrícia, oi Patrícia, boa noite, querida, a Patrícia aqui do Japão, Ana Rogéria, Feitosa, Caicó, Caicó que fala, né, Rinaldo? O Rio Grande
2: É, Rio Grande do Norte.
1: do Norte. Muito bom dia. E o Akira aqui dando bom dia para a Ana. A Ana, boa noite para o Akira. Simone Caeté, querida, boa noite, bom dia. Gratidão, que alegria estar com você aqui. A Cleusa Ferreira Poiani, minha irmã querida, um beijo grande, mana, para você também. Receba um abraço do Rinaldo, né, também. A Akira de novo, né? Comentando assim, sumiu a palavra, como que é? Cumprimentando a Simone.
2: Isso, a Simone.
1: Paula Pimenta Lemes, Bahia, Minas Gerais. Bahia, né? Ah, não, Minas Gerais, né?
2: Ah,
1: Belo Horizonte.
2: Minas.
1: Belo Horizonte, Simone, né? A Cláudia Yamashiro. Cláudia, boa noite, querida. Que alegria tê-la aqui conosco. E a Ana Rogéria, cumprimentando a Simone, o Akira, dando parabéns para Ana em japonês. E estamos aqui hoje reunidos. Olha, nós queremos agradecer a todos os canais parceiros da Web Portal da Luz, gratidão a todos. E para nós começarmos o nosso trabalho hoje, então, vamos fazer a nossa descrição de imagem, né, Rinaldo? O Rinaldo hoje, ele está com um problema na garganta, gente. Ele está um pouco com a voz rouca. Então, hoje eu vou poupá-lo um pouquinho. Então, por isso que eu estou apresentando aqui, viu? Olha, eu sou a Neide, estou com o cabelo preso, uso óculos transparente, uma blusa moletom azul. E atrás de mim tem uma parede com beija-flores, são adesivas de beija-flores. E há uns bichinhos de pelúcia, e do meu lado esquerdo está.
2: Rinaldo Soares, sou de Recife, Pernambuco, sou moreno claro, cabelo grisalho, curtinho, uso óculos de armação preta, estou usando fone de ouvido com a haste em cima segurando o fone e ao lado uma perninha do microfone. Estou usando uma camisa básica de duas cores horizontais, branca e vermelha. Por trás de mim, uma parede cerâmica. E do meu lado está vendo aqui um suporte da água mineral. Significa que eu estou aqui na cozinha junto com vocês. E não esqueçam da água, né, Neide? Não esqueçam da água.
1: Isso, quem quiser deixar aí sua aguinha, seu copo, sua jarra, sua garrafinha, nós, no final, com certeza, a espiritualidade fluidifica essa água. Então, hoje a nossa lição é maravilhosa, os alimentos. Mas antes disso, eu vou fazer a prece inicial, né? Rinaldo. Ah, Jennifer! Jennifer Lopes, querida amiga. Bom dia, Jennifer. Que gratidão tê-la aqui conosco. De onde você está, Jennifer? Eu esqueci onde que a Jennifer está. Não sei se é Rio Grande do Sul. Escreve aí para nós, Jennifer. Eu estudava com ela, junto com a Mini. Uma maravilha. Olha, eu farei a lição, a prece inicial, para nós iniciarmos essa lição hoje, que é maravilhosa, gente. Então, vamos lá, pessoal. Agradecer a Deus, o dom da vida, né, para aqueles que estão de manhã, ou aqueles que estão à tarde, à noite, e dizer a Ele a gratidão imensa que nós sentimos por essas oportunidades, de cada dia um aprendizado novo, que nós estamos em busca, Senhor, do nosso melhoramento, e juntos aqui com nossos irmãos, que nós podemos, Senhor, ser abençoados por Tuas mãos, que os benfeitores espirituais, a Irtens, nos auxilie, nos ilumine, nos intuiam e, Senhor, nos dê a Tua proteção, a Tua bênção para esse estudo de hoje. Esteja conosco, Senhor, gratidão e que assim seja. Né, Rinaldo? Jennifer, olha, Rio Grande, estado do Rio Grande do Sul, a Jennifer, que maravilha! Obrigada, Jennifer. A Maria Madalena, a minha tia que está em Vera Cruz do Oeste, no Paraná. Bom dia, tia. Um beijo, né? O Rinaldo hoje está um pouco rouco, então eu vou falar mais que o Rinaldo hoje para poupá-lo um pouquinho dessa rouquidão. Rinaldo, eu vou ler então, e aí eu passo para você, você vai comentando até o nível, não esforce muito, tá? Faz o nível que você pode, tá bom? Então, hoje a lição é Teus Alimentos. Então, a Irtes nos traz dizendo assim, uma das preocupações de todos os lares é a alimentação. Ela é a base na sustentação do corpo físico. Sem os alimentos, o corpo deixa de existir. Vives em um corpo porque te alimentas todos os dias. Mesmo que não tenhas atingido a sabedoria de entender como convém comer, a veste carnal, com toda a sua engrenagem, é dotada de muita inteligência instintiva. Se colocares água em um carro feito para andar com gasolina, ele não andará. Assim acontece com seu corpo que, feito para alimentar-se de coisas naturais, se tiver alimentação mudada, igualmente mudará de comportamento, assimilando e transformando o desnecessário é necessário para o equilíbrio de que precisa. Já a máquina feita pelo homem não tem condições desse procedimento, faltando-lhe a inteligência instintiva que sabe escolher e transformar o alimento no prato suculento do seu agrado. Rinaldo, quer comentar primeiro, Rinaldo? Vou cumprimentar aqui, Rinaldo, antes de você começar, desculpa. O seu Edson Ono, aqui do Japão, senhor Edson, boa noite a todos, feliz aniversário aos aniversariantes, e que seja repleta de muita alegria, muita paz, saúde e harmonia a todos, muita paz, e que tenha uma noite tranquila, assim seja. O seu Ono está aqui no Japão. Arigato gozaimasu, senhor Ono, muito obrigado, que alegria tê-lo aqui conosco. E a Jennifer...
2: Um abraço para ele, né?
1: Isso. O senhor Ono, eu acho que é a primeira vez que você vê ele aqui com a gente. Que alegria, viu? A Simone, que está com saudade da Jennifer. Olha que maravilha. E o Rádio Portal da Luz. Bom dia, com muita alegria. Olha, hoje nós vamos falar da alegria. Que bênção. Rinaldo, com você.
2: Rapaz, eu fico imaginando como os espíritos são, né? Ele apresenta para a gente algo imprescindível para todos nós. Primeiro que ele fala da importância dos alimentos, na qual todos nós dependemos dos alimentos. Outra coisa, ele é muito sutil em não dizer a gente para a gente não comer seres vivos, mas que a gente só se alimentasse se assim pudesse, dos vegetais, daquilo que o corpo necessita. E aí é claro que quando a gente se alimenta de alimentos que não são naturais, corpo, né? Ele vai dizer que as células, ela reconhece o que é bom e o que não é bom para ela. E ele vai mostrando para a gente como o nosso organismo, né? Todas as nossas células são mutantes e inteligentes. Porque ela faz a seleção natural de tudo que nós comemos de bom e de ruim. Portanto, se muitas das vezes nós nos encontramos em enfermidade física, podemos dizer que uma grande parte é atribuído aos alimentos no qual não são adaptados e adequados para o nosso organismo. Por algumas necessidades, ainda nos alimentamos de alguns alimentos que o nosso organismo vai trabalhar muito para processar. É diferente de a gente se alimentar pelo alimento vegetal. Mas é claro, é tudo um processo, é tudo a educação, é tudo, né, acontecerá com o desenvolvimento moral e espiritual de cada um de nós. Mudança de hábito, ela não acontece de uma hora para outra. Precisa ser feito com consciência daquilo que estamos a fazer, para que nós não possamos, acima de tudo, podemos dizer assim, sacrificarmos-nos para não se alimentarmos de certos alimentos e aí desestruturar um arquetipo do corpo físico. E aí o corpo físico vai ficar debilitado. Portanto, tudo é um processo. Um exemplo, Rinaldo sabe que não pode beber água gelada. Um pouquinho aqui, um pouquinho acolá longe, mas Reinaldo, não aguentando o calor de Recife, aí toma água gelada, suco gelado, refrigerante gelado. Reinaldo, que tem um compromisso com o Evangelho, que fala quase todos os dias, agrava-se o quê? A garganta. O culpado foi a água? O culpado foi a água gelada? Não, o culpado foi Rinaldo, que sabe dessa deficiência dele e mesmo assim comete esses desatinos, Neide.
1: Ai, Rinaldo, é verdade. É como você disse. Na verdade, ele foi muito sutil aqui para dizer a nós que nós realmente não deveríamos ainda nos alimentar com a carne animal, mas nós ainda não conseguimos. Então, é normal que nos alimentamos dessa carne, é claro, com moderação, porque ele está dizendo que tudo que é demasiado, tudo que não tem o seu limite, ele não é bom para nós. Então, ele disse aqui que o nosso corpo físico, ele necessita de alimentos para estar vivo, porque a nossa veste carnal, ela é dotada de uma inteligência instintiva. Mas, lá no fundo, no nosso íntimo, nós sabemos que nós estamos abusando, como o Rinaldo colocou agora, que ele abusou da água sabendo que faz mal para ele. Isso é um deslize que todos nós cometemos. Então, o que nos faz danos, né? Mas ainda nós somos assim indisciplinados na nossa alimentação, mas aos pouquinhos nós não vamos assim, é claro, mudar ela de um dia para o outro. Mas aquilo que já me faz mal, eu vou percebendo aos pouquinhos, eu vou mudando. Então, a Irtis, ele colocando aqui para nós, Rinaldo, que cuidar do corpo e da alimentação é muito importante, porque quando nós buscamos essa alimentação mais sadia, mais sana para o nosso organismo, nós vamos ficar mais saudáveis, né? Então, e qual é o primeiro passo para isso? O primeiro passo é a libertação, né? Para nós, dos maus hábitos, é o querer. O primeiro passo é a libertação de nós querermos mudar isso, e o segundo passo é o agir. Porque enquanto a gente estiver sentado comendo gostoso, aquele montão de coisas que às vezes não é nem tão saudável para o nosso organismo, né? E ele nos diz também que se fosse uma máquina, um carro que colocar gasolina nele, não, é o carro, né? Ele disse que o carro se colocar, que ele foi construído para funcionar a gasolina. Se colocasse água nele, ele não ia funcionar. A mesma coisa somos nós. O nosso corpo, ele tem, na verdade, instintivamente a sabedoria o que faz dano para nós ou não. Mas se nós também entupi-lo de coisas assim, de uma maneira abusiva, também nos fará dano, né? E aqui nesse alimento, Rinaldo, que ele está falando, teus alimentos, existe dois tipos de alimentos no mundo, que é o alimento espiritual, material e o alimento espiritual. Então, no princípio, nós só conhecemos o material, que é o nosso corpo físico. Mas o nosso espírito, quando ele busca algo diferente, seria o quê? Algo para nos melhorar em toda a situação, seja na nossa vivência na Terra, nós já vamos entendendo que nós não podemos abusar de tudo. Lá em João, Rinaldo, Jesus disse, quem beber dessa água, tornará a ter sede. Mas por que ele disse isso? Ele estava dizendo da água da terra. Mas ele se referiu que quando a samaritana tirava aquela água da terra, né? Mas aquele que beber da água que eu lhe der, nunca mais terá sede. E a água de Jesus é a água da vida, é o alimento eterno. Então aqui a gente reflete o alimento que faz dano para nós e o alimento espiritual, que é a palavra do Cristo, o evangelho do Cristo, que é o alimento que o nosso espírito necessita, né, Rinaldo? Se você for comentar alguma coisa...
2: Você trouxe um assunto muito interessante, que nessa passagem... deixa eu dar aqui, olha, quem chegou?
1: Tia
2: Soneide!
1: Sonilda!
2: Beijo no coração!
1: Um beijo grande, bom dia, receba o nosso carinho. E também a Lilian Silva. Liliane Silva, bom dia, Liliane. Que prazer tê-las.
2: Bem-vinda.
1: O senhor Edson, Rinaldo, o senhor Edson, ele disse assim, que é a segunda vez que ele está participando, mas só que da outra vez ele não enviou mensagem, né? Que lindo, senhor Edson, muito obrigada. Então, Rinaldo, pode falar.
2: Nessa passagem, né, os discípulos foram comprar comida para se alimentar. E aí, quando houve todo o episódio com a mulher samaritana, ela foi embora, tudo direitinho. Os discípulos disseram para ele: Senhor, já trouxe aqui o alimento. Jesus disse: Eu não preciso de alimento, eu já estou alimentado, já. E aí o discípulo ficou: Oxente, como pode o mestre já estar alimentado? Como assim, mestre? Ele ia dizer. O meu alimento é fazer a vontade de meu Pai que está no céu. Mas olha só que coisa linda, gente. Eu achei fantástico que você trouxe aí o pão material que a gente precisa dele para sobrevivência e o pão espiritual que é o que sustenta o espírito, né, Neide? Eu achei muito fantástico isso aí, né?
1: Você colocou essa passagem aí, ficou complementada perfeita com essa fala de agora. Você vê que não é nada por acaso, né? Porque
2: Isso.
1: realmente, né, Rinaldo, o alimento do, né, que Jesus ele se alimentava, né, dessa do meu Deus, é maravilhoso. E ele nos disse a nós que quem beber da água dele, que é o alimento divino, é lógico que é uma busca nossa, né? Uma busca diária, né? Dessa água do Cristo, dessa vida amorosa, desse amor, não é mesmo? Então eu
2: O Cristo disse, entre aspas, o Satanás, né, o demônio lá, quando conduziu Jesus, ofereceu tudo, né, e Jesus disse: Não só do pão viverá o homem, sim da palavra de meu Pai que está no céu, né? É claro
1: verdade.
2: que foi uma parte simbólica, mas, gente, eu digo sempre para as mãezinhas que vão para o centro buscar um farinel. Vai buscar um alimento naquele momento. Eu digo: Gente, olha, eu vou dizer uma coisa a vocês. Vocês vão levar o farnel, vai levar o pote de sopa, ou de cuscuz, ou de munguzá, para casa.
1: Ô, amigo, eu vou te interromper, porque eu quero saber o que é farnel. Eu queria saber o que era farnel. Pode me falar?
2: Ah, vai agora. Farnel é um conjunto de um pacote de arroz, de feijão,
1: Uma
2: de
1: cesta.
2: farinha. É menor,
1: Ah,
2: é um arrumadinho, um arrumadinho.
1: por me
2: Não é
1: passar isso.
2: cesta,
1: Arnel.
2: não é uma cesta básica completa. É, geralmente quando se faz campanha do quilo, aí dá um farnelzinho. Ajunta lá os arroz, feijão, macarrão, o fubá. Aí o que tiver, aí faz o farnelzinho e dá aquela pessoa. Agora, final de ano, aí o trabalho é dobrado, que aí há uma coleta de dinheiro para comprar aí umas 100 cestas básicas para doar. Mas aí dizendo lá, eu disse o seguinte: vocês vão levar esses alimentos para casa agora. Mas daqui a algumas horas, uma semana, esses alimentos não farão mais parte da sua estante, da sua prateleira. E nem tampouco do seu organismo, porque o que a gente come, uma boa parte, ela sai ao vácuo. Só que tem uma coisa que ela jamais se perderá e é por toda a eternidade. É tudo que você vier ouvir aqui por alguém. Seja um irmão falando a palavra, seja uma irmã. Se vocês alimentarem o espírito com os aconselhamentos, com as informações, com a consolação, com tudo, esse vai ficar registrado no espírito. E o espírito vai ficar alimentado e vai se fortalecer diante dos desafios da vida, né? É mais ou menos isso por aí que a gente sempre fala, né?
1: Que
2: E aí
1: maravilha.
2: o Akira aqui, Maria Cristina, né? Maria Cristina, né? Estudo com alegria, isso.
1: Hoje é alegria, Maria Cristina. O estudo vai falar da alegria. A Maria Cristina está na Alemanha. Receba o nosso beijo, querida.
2: Um abraço. O Akira diz aqui, ó. A alimentação correta nos faz ter um bom metabolismo e nos
1: Melhora.
2: melhora, né? Também a parte espiritual. Perfeito, que a gente fica mais
1: Isso.
2: leve, né, Neide?
1: E a Simone disse que é um mini pacotinho com os alimentos básicos, o farnel. Agora aprendi, Simone. Gratidão, Simone.
2: Isso.
1: E o Akira é um exemplo, ele é muito cuidadoso com a alimentação dele, como se diz, material, do corpo físico, né? Talvez eu não sou tão cuidadosa na alimentação igual o Akira, mas eu já cuido mais da alimentação espiritual que ele. É uma troca, é outra. Sim, senhor Edson. Quando voltar ao Brasil, meu alimento é pamonha ou pastel. Que delícia! Pamonha é uma delícia.
2: A maravilha do Nordeste, a pamonha.
1: Então, vamos
2: Vamos
1: lá, então,
2: lá.
1: seguindo aqui. Olha, o segundo parágrafo também é muito interessante. Ele nos diz: no entanto, mesmo dotado destes poderes, o corpo ele sofre algumas consequências. Cheve, do Iaterraita, não? Ele sofre algumas consequências por não ter se alimentado dentro dos princípios do universo, aquele repasto que a natureza sabe preparar e que veio com a missão de fazer. Procura não desvirtuar os alimentos naturais. Antes que o Rinaldo inicie alguma, aí eu vou dizer, esse repasto, eu também fui pesquisar para a gente saber o que que ele está falando desse repasto. O repasto, ele é uma pastagem verdejante, é algo verde, é uma abundância de qualquer coisa natural, verdejante. Então, ele está dizendo sobre os alimentos naturais, Rinaldo. Naturais. A alimentação nossa perfeita seria a da natureza. Mas eu vou passar para você e depois eu comento aqui.
2: Não, acho que a gente já comentou essa parte também, antecipou, né? Eu acho que
1: Ok, posso ler então?
2: pode.
1: Pela simplicidade das coisas, Deus, na verdade, é a bondade mais concentrada que existe. Porém, a lei da justiça criada por ele não pode te perdoar pelas lições que precisas receber. Compete à justiça divina a tua educação. Pode te custar caro, mas como a vida continua em todas as faixas, a natureza te espera pelo tempo que for necessário para que possas educar-te dentro da disciplina, Rinaldo. Dentro da disciplina. Você quer comentar primeiro?
2: É importante, né? Aqui.
1: Ah, o senhor Roberto Bottesini, São Paulo, ele é padrinho do meu filho. Bom dia, que alegria tê-lo aqui conosco. E o senhor Edson
2: Bem-vindo.
1: esqueceu de dizer da pamonha, que ele adora pamonha doce, senhor Edson. Eu também adoro
2: Dois, dois.
1: doce.
2: Pamonha doce é melhor do que salgada. Tem gente que gosta de salgado, né?
1: É verdade.
2: É, Neide, o que que ele está dizendo aí é que ninguém vai mudar o hábito de alimentar de uma hora para outra. Tudo requer o quê? Educação, mudança de hábito. E isso precisa ser feito, mas eu digo mais, precisa ser feito com consciência. Com consciência. É como eu estou dizendo. Se você for nadar contra a maré, você nunca vai vencer. Agora, se você for nadar a favor da maré, aí você nada. Da mesma forma, se você tirar os alimentos que é preciso tirar abrupto, de uma hora para outra, você vai sofrer as consequências, porque o teu organismo, ele não está habituado a processar outros tipos de alimentos e vai sentir a ausência e a falta daqueles que estava sendo alimentado. Portanto, a gente precisa ter essa consciência, como o Akira diz aqui, alimentação consciente.
1: Consciente, isso
2: E é
1: mesmo.
2: isso que ele fala aqui, que a gente, se a gente quer deixar de comer ou fazer uma mudança de hábito na alimentação, façamos com consciência. A gente sabe que a gente precisa mudar o hábito, mas tudo é no seu tempo, na hora certa. Deixa eu dar um abraço aqui a Joanice Major Pirinho, lá da Bahia.
1: Bahia.
2: Bom dia, minha querida. Um
1: Bom dia, Bahia.
2: abraço para o seu esposo.
1: Na verdade. Então, Rinaldo, olha, essa simplicidade das coisas, a bondade mais concentrada de Deus, a lei da justiça do Criador. Então, vamos agora analisar, Rinaldo, essa passagem dos alimentos. Chefe, não perou, perou, o cachorrinho faz barulhinho. É, o ar que nós respiramos é o alimento mais seguro por nossos corpos, ele entra por nossas narinas, festeja em nossos centros de força e ele fortifica todo o nosso centro de força. É o ar, é um alimento que a gente não lembra do ar. E a água que bebemos é um pretenso remédio para todos os males físicos e morais. Então, a gente, às vezes, pensa que só o alimento que a gente coloca na mesa, lá um bife, uma salada, um arroz, é um alimento para nosso corpo vivo se manter, para nosso espírito se manter no corpo, o corpo ficar vivo. Nós precisamos do alimento, é saudável. Mas o ar é o alimento mais seguro. A água é um santo remédio. Por que quando a água nas igrejas é fluidificada, nós dizemos que ela foi magnetizada? O ar que nós respiramos, Rinaldo Miramês nos disse que esse ar existe nele partículas que, às vezes, na respiração, podemos até nos curar de doenças que o nosso corpo físico tem. E a água também. Por que que a água é tão importante? Então, Rinaldo, o poder dessa cura da água é um segredo que nós ainda não podemos compreender, por isso ele não é nos revelado. Só os espíritos grandiosos, os más, que sabem realmente, por isso sempre eles incentivam a fluidificar as águas, a benzer as águas, a tratar a água. Quando nós formos tomar essas águas, quando você mentalizar que aquela água, você pode estar doente, ou com a dor e você mentaliza que a água é divina, porque dentro da água existem partículas divinas, como no ar. Então, ele é essa partícula divina que vibra dentro da água, ela harmoniza e restabiliza o nosso corpo físico, Rinaldo. Então, quando a gente se entrega muito nesse lado do alimento, somente do físico, a gente esquece um pouquinho o outro lado. E o que que faz o Evangelho de Jesus? Por que que a Irtis trouxe esses alimentos aqui para nós? Para nós podermos aprender a comer melhor, se alimentar melhor, cuidar do físico melhor, porque viveremos mais anos, que muitas vezes a alimentação exagerada, nós vamos sair do corpo antes do tempo, por não cuidar dele. Então, o Evangelho, Reinaldo, ele nos auxilia a compreender e a conhecer a nós mesmos. É uma batalha diária, de pouquinho, de pouquinho. Por isso que é tão importante esse Evangelho, nos educar dentro da disciplina, como ele diz. Como disciplina? Buscais e acharei. Buscar o melhor para o meu corpo físico, buscar o melhor para a minha família, buscar o melhor para o meu crescimento moral e espiritual. E acharei, porque quando você busca, você acha uma maneira melhor de alimentar, uma oração que vai trazer um acalento para você, para o seu irmão, para o seu amigo. Reinaldo, se nós nos recordarmos dessas lições que nós temos até agora, com que a Irtis nos trouxe, a gente vai ver que ela é uma conexão. Porque, olha, nós veremos que essas lições, a primeira, Reinaldo, nos falou do amor, da união, do perdão, da amizade, da fé, da felicidade, da confiança. Semana passada foi da economia e hoje ele vai nos dizer da alegria, que eu vou ler agora. Então, essas dicas são preciosas, Reinaldo.
2: Deixa eu só dar um bom dia aqui ao Aurino, Ricardo, e aqui está a esposa dele aqui. Ó.
1: Ah, Jeanice, é Jesus?
2: É. E tem uma pessoa da cidade dele aqui também, que é a primeira vez que eu estou vendo Jacó aqui. Jacozão, é. Sejam todos bem-vindos, com muita luz, com muita paz, viu, gente?
1: Gratidão.
2: Vamos lá, Neide, vamos ver.
1: Aurino Ricardo, né? O senhor Edson diz assim que ele gostou muito desse termo consciente e também ele gostou do ensinamento sobre a água e o ar igualmente. É verdade, senhor Edson. Eu também estudei, senhor Edson, e todos que estão aqui conosco, né, Reinaldo? O primeiro ensino é para nós, porque a gente vai ler, vai pesquisar e vai ver. Nossa, eu estou aprendendo um montão. Eu sou despreparada na comida. Eu como... Hoje eu tive um... Estudando isso, eu tive assim um... Ah, você tem que mudar isso aqui, você tem que melhorar ali. Porque ninguém é perfeito, né? Igual o Reinaldo bebeu água gelada demais, ficou rouco. Eu, às vezes, como demais, tomo café demais, mas a gente vai melhorando, né?
2: Vai te educando.
1: Reinaldo...
2: Maquira botou aqui, ó.
1: É. Masaru Emoto, isso, que maravilha. É, vocês conhecem o japonês Masaru Emoto, que ele tem um estudo sobre a água. A água, ele colocou vários estudos, ele colocou água e dizia para aquela água, obrigado, né, em japonês, em francês, em português, não importa, e para outra água, gratidão. Essas partículas da água se transformavam em coisas mais lindíssimas. Mas a mesma água que você colocava um nome feio, agredia, ela se colocava como a podrida que fala, como, Reinaldo, me ajuda, o termo...
2: Ele ficava todo desarmonizado, né? Ele ficava de uma forma pesada, né? Escura. O nosso pensamento, a nossa maneira de ser, ela condiz com o ambiente, com o local, e a água, ela reflete isso também. Se eu sou uma pessoa calma, tranquila e serena, a água vai refletir isso. Ela não perde a sua composição, mas se eu for uma pessoa irritada, estourada, nervosa, impaciente, irritado, né? Chamo muitos palavrões, enfim, a água ela perde por completo todas as suas partículas e as suas moléculas. E aí a gente vai ver como é que ela fica toda feia, nem parece que é uma água. Né? Portanto, o estudo do seu Emoto é muito importante, né? E chegou um rapazinho aí, ó.
1: Paulo Sérgio Ferreira, tio Paulo, bom dia, boa noite, gratidão. Edson, isso mesmo, vou chamar de Edson. Nós somos 70% água, e essa água é um alimento que às vezes, por exemplo, as monges budistas, é claro que nós não temos ainda essas condições, mas as monges budistas lá no esqueci o nome, eles, Reinaldo, eles, às vezes, a alimentação deles diária é quase somente a água. Eles são super saudáveis e vivem muitos anos. Nós não estamos incentivando ninguém a beber só a água, por favor, não é isso. Nós estamos dizendo que a água, a espiritualidade nos diz que a água, ela contém fluidos divinos dentro dela e que ela pode nos auxiliar na nossa alimentação física e espiritual. Então, a gente deve aproveitar essa maravilha que nós aprendemos hoje. Então, Rinaldo, eu vou, se você me permite, e não vou falar mais, eu vou ler a outra página, que meu companheiro hoje está poupando a voz, porque ele está dodói hoje, né? Olha, entrou a palavra alegria. Entretanto, nunca poderá educar-te sem alegria, que é a meta desta conversa. Os grandes instrutores da vida maior nos falam que a alegria, Rinaldo, pura, é contagiante e ergue nossas forças a qualquer nível que desejarmos atingir para o nosso bem. Ela é capaz de curar enfermidades, de superar problemas e de formar um campo de esperança em torno das criaturas que acreditam nela. Tu e tua casa podem ser beneficiadas com o contentamento de viver, dependendo do teu entendimento acerca deste júbilo. Que coisa boa! Olha, eu vou passar para o Rinaldo comentar, mas eu gostaria muito de falar com vocês. Nós estamos aqui com quase 30 pessoas e nós só temos 8 likes. Colabore com o like para que o YouTube possa levar esse conteúdo para outros corações. Então, nos dê aí o joinha. Gratidão a todos. Rinaldo.
2: É isso aí, Neide. A gente não pede por nós. A gente não precisa de ser reconhecido mundialmente. A gente só está fazendo o trabalho com simplicidade e humildade. De vez em quando surge um depoimento aqui, um depoimento acolá. E eu digo sempre, né? A gente conversa aí, Neide, o Luiz Domingo, do Portal da Luz, de que a gente é um instrumento. O maior trabalho que fazem é o AIRT, é os espíritos, é os benfeitores espirituais das vossas casas, né? E é isso mesmo, ele está certo, que diante de todas as circunstâncias, se eu me manter em alegre, em feliz, em estado sempre de gratidão, eu digo sempre aqui em casa, agradeça por tudo, pelo que tem, e pelo que não tem, pelo que é bom e pelo que não é bom. E jamais desanime, se entristeça por qualquer coisa, porque só o fato de estarmos encarnados, tendo a oportunidade da evolução, já é um motivo de alegria, já é um motivo de fé, de confiança, e dizer obrigado, Senhor, pela tua misericórdia divina, porque bilhões querem reencarnar e não estão tendo oportunidade. E eu me encontro entre esses 8 bilhões e meio que estão aqui na Terra, Senhor. Portanto, por mais que a dificuldade da vida se apresente, a ausência de algumas coisas se faça presente, mas jamais se permita se entristecer. Porque tudo está no controle de Deus, tudo está no controle da espiritualidade. E cabe a gente se esforçarmos para... Você vê, estou com a garganta assim, mas estou feliz, estou contente, estou alegre, porque a obra divina trabalha os nossos corações, nos reanimando, nos fortalecendo, nos dando a oportunidade. E é como sempre digo, a presença de vocês é a alegria dos nossos corações, né, Neide?
1: Ah, eu fiquei emocionada, é isso mesmo, meu irmão querido. Essa alegria, essa sua fala, realmente é um sentimento que toca a nossa alma, porque quando a gente começa a ler esse livro, né, de AIRT, sobre tua casa, Nós mesmos somos os primeiros aqui a levar nossos puxãozinhos de orelha, mas tentar, né, levar para vocês. E como ele disse, o trabalho não é nosso, né, são deles. E a gente fica feliz de poder estarmos aqui juntos. Já puxando para isso que o Rinaldo comentou, então, o evangelho, a evangelho de Jesus, a leitura de uma Bíblia no lar, a oração em família, a oração sozinho, não importa o conteúdo, o evangelho no lar, o evangelho em casa, o nosso ar pode estar carregado de forças sutis, completamente magnetizadas pelas forças dos benfeitores espirituais, para que nós podemos superar aquelas coisas difíceis que vêm ao nosso lar, e as coisas fáceis, sentindo alegria, como o Rinaldo colocou, agradecer nos momentos bons e agradecer também nos momentos difíceis. Então, o evangelho é muito importante e a espiritualidade, né, Rinaldo, vem auxiliar a gente. Então, nós temos a opção da oração, a opção da prece, e esse magnetismo, ele fluidifica, ele magnetiza com amor os alimentos, as plantas, os animais, nós, as crianças. Então, tudo é impregnado por esses fluidos de luz do evangelho do Cristo. Então, a água, o ar, os alimentos, tudo isso nos gera alegria. A saúde gera alegria. A autoeducação na alimentação por corpo físico também vai passar a ficar alegre. Não vamos ficar tensos, né? E aí, Rinaldo, essa alimentação do corpo físico e do corpo espiritual, nós vamos aprendendo a valorizar, né, esses dons divinos que foi colocado dentro de nós, como ele disse no começo. Nós temos a sabedoria embutida em nós para a gente saber, é só preguiça e gula que a gente tem, né, de comer. Mas olha, e aí, Rinaldo, a prática do evangelho de Jesus nos leva a dizer, como a Kira disse agora há pouco, que eu vou ler aqui, orai e vigiai, vigiai e orai, diz, para não cairdes em tentação. E o Akira colocou. Então, vigiar e orar nosso pensamento. O justo que está aqui, orai e vigiai. Por quê? Vigiai e orai. Vigiai os seus hábitos. Vigiai a sua gula. Vigiai se está servindo com amor. Vigiai se não estás agressivo, como o Rinaldo colocou agora, reclamão, sem gratidão. E orai para que você possa ter mais gratidão. Orai para aqueles que não têm o alimento. Orai por seu alimento que você tem na mesa, seja pouco ou seja grande. Então, é só gratidão, né, Rinaldo? O quinto parágrafo, Rinaldo, a Simone. Simone, like é uma forma de caridade e agradecimento por esse programa de luz. Não custa nada, mas faz um bem imenso. Simone, gratidão por você compreender esse que possa chegar em outros corações. E o Edson Ono, como ele me disse, para chamar ele de Edson, né? Esse programa nos contagia para alegria, saúde, sabedoria e muito amor. Que emoção! Ah, eu tenho certeza que a espiritualidade se encontra muito feliz de nós todos estar tocado com nossos corações. A Lilian Silva, me sinto envolvida por uma paz que não tem explicação. Eu estou arrepiando-me com seus comentários. Só sei que é sensacional, um verdadeiro alimento para a alma. É porque sua alma já está no caminho do crescimento. Todos vocês que estão aqui hoje, todos nós aqui reunidos hoje, estamos na nossa melhor versão. Porque nós estamos aceitando o evangelho do Senhor com as palavras, não importa a religião, não importa, o importante é o amor que o Cristo nos passou. Ai, que emoção. Yudi Nogueira, aqui do Japão, acabou de chegar. Yudi, que alegria. Gratidão, meu irmãozinho. Olha, Rinaldo, posso ler o terceiro parágrafo, porque senão eu vou chorar. Eu vou chorar com tanta emoção que eu estou aqui hoje. Eu vou ler, então. Gente, eu estou lendo tudo hoje porque o Rinaldo, para quem chegou depois, ele está com um probleminha na garganta, ele está um pouco rouco, estamos poupando. Tu, essa parte, todos vão amar. Tu, que estás lendo, ouvindo, faze-o com alegria, deixando que ela nasça do coração, porque os que te ouvem não deixarão de assimilar essa irradiação divina, iluminando os sentimentos de esperança. Exaltemos, pois, tudo de bom que possamos pensar, porque o divertimento sadio supera tempo e espaço e nos coloca como se estivéssemos no próprio céu. E ainda mais, meu filho, diz ele, os alimentos que tiveres dentro da tua casa ficarão imantados pelo poder da alegria e passarão a ser medicamento e conforto para os que vivem neste lar. A água depositada nas vasilhas será magnetizada por esse bem-estar do coração. E os teus vizinhos receberão a cota que o desprendimento deves lhe ofertar, e os animais e as plantas não serão esquecidas por essa bênção de Deus. A alegria, alegria no momento da alimentação. Não deves esquecer-te de uma boa prosa, onde o contentamento elevado esteja presente, para que o teu coração e a tua consciência não te acuse de desleixo mental. A vida não se esquecerá de fazer crescer a semente que plantaste com amor. Por isso que eu disse que a nossa melhor versão é hoje. Nós estamos no nosso melhor. Rinaldo, quer começar, Rinaldo? O que é que eu fale, Rinaldo?
2: Eu quero agradecer a Yudi aí, né? Obrigado, meu amigo.
1: Yudi.
2: Deus abençoe.
1: Obrigado.
2: Aqui, ó.
1: Eu vou ler para você, não se esforce. A Simone disse, verdade, Neide, nada é o acaso de estarmos aqui em busca de entendimento e refazimento da nossa ignorância ainda em nós. E o Yudi disse melhoras para o Rinaldo San. San, para quem não sabe, é senhor Rinaldo, excelentíssimo, alguma coisa com muito respeito. Gratidão, Yudi.
2: Obrigado, meu amigo. Benir, o que dizer desse texto, né? É só alegria, só felicidade, só contentamento, né? E a gente ganha tanto. A gente ganha tanto. Todo dia a gente ganha. O ar, quanto é que eles cobram para a gente respirar? Quanto cobra o sol para surgir? Quanto cobra a lua para a gente vê-la? Quanto cobra as plantas para que a gente possa ver o ar, o ambiente um pouco purificado? Portanto, a gente, quanto cobra as estrelas, as galáxias, o universo? O que é que Jesus cobra da gente? Nada. Porque tudo é aquilo que Jesus disse, dá de graça que de graça recebeste.
1: Verdade, ué, divina.
2: Portanto, gente, olha, hoje é aniversário também de Kardec. Eu só posso dizer ao professor de Lyon, gratidão, gratidão. E como disse o jovem Camilo Flammarion, diante do seu sepultamento, vai dizer, jaze, ou seja, aqui está um homem de bom senso. Que nós sejamos pessoas de bom senso, de alegria, de felicidade. Não vos permitam que nada possa vos contrariar. E se contrariar, tire lição, mas não deixe por se abater. Porque, gente, é maravilhoso viver. É maravilhoso estar com Jesus. É maravilhoso estar entre amigos de perto e de longe. Porque a energia, a alegria, a felicidade, né, que todos vocês... É alegria para mim. né? A Neide é uma amiga de perto, longe, o Akira, todos vocês, né? A Patti, enfim. Gente, estava conversando com a Neide antes de entrar. O que é dois amigos diante de 1 milhão de amigos? É nada. Portanto, gente, eu vou encerrar aqui, mas muito feliz, muito contente e muito alegre por essas bênçãos divinas que Deus derrama sobre nós. Que Jesus contagie todos vocês, porque imagino que Jesus é um espírito alegre, feliz, contente, porque ele sabe e guarda no seu coração a esperança de um dia todos nós estarmos diante do seu reino divino. Obrigado, Neide. Gente, olha,
1: Pronto.
2: beijo no coração.
1: Aldo, antes de eu dar uma comentada sobre esse último parágrafo, eu queria dizer aqui que a Jennifer Silva, você pode colocar, a Jennifer Silva, ela diz assim: Deus é maravilhoso, pois em cada ação, em cada reação, nós temos muito a aprender. Gratidão, Jennifer, gratidão. A Simone disse que concordo contigo, Jennifer Silva. E o Akira diz: as melhores coisas da vida são grátis. É o amor de Deus para conosco, como você colocou: o sol, a chuva, a lua, as estrelas, o ar. A Patrícia diz: eu sou feliz em ter vocês na minha caminhada. Somos nós que agradecemos, Patrícia querida. E o Edson Ono diz: né, Rinaldo, vamos sempre fazer campanha com o coração e também nas atitudes, para não sujarmos o nosso planeta. Aí ele trouxe uma coisa maravilhosa: cuidar desse nosso planeta, não sujar o nosso planeta. Maravilhoso, Lilian, coração quentinho, envolvido pela gratidão de estar aqui mais uma vez. Que maravilha! Eu vou dar uma comentada e nós faremos a nossa prece de encerramento. Melhoras, Rinaldo. Mel, limão, gengibre e oração, vai estar tudo maravilhoso. Olha, a alegria é o amor irradiando dentro dos nossos corações para o centro de nossas vidas, Rinaldo. E o nosso lar, no momento da nossa alimentação, se nós vamos nos alimentar daquele alimento que esteja ali, seja pouco ou muito ou quase nada, mas o sentimento de gratidão. Porque se nós formos alimentarmos irritados, nos formos alimentar reclamando, se nós formos alimentar agitados, esse próprio alimento não nos fará bem. Que nós possamos entender que nós estamos sentados em uma mesa alimentando e tem irmãos que não têm o alimento físico, o material para alimentar o seu corpo. Então a gratidão é muito importante. E a Irtis nos diz do poder da alegria. Ele nos diz que a alegria é a gratidão que nós devemos também demonstrar a Deus para esse amor que ele nos traz. E eu vou dizer a vocês que a alegria afrouxa os nossos nervos, a alegria tonifica as correntes da vida. Então, ela harmoniza o corpo e ela purifica o ambiente do nosso lar. Então, depende de nós a conquista mesmo para nós vencer as nossas deficiências, mas sozinhos somos frágeis, mas juntos, como feixes de varas, somos fortes. E juntos, como feixes de vara, como estamos aqui hoje, juntos com Cristo Jesus, com a espiritualidade, com os amigos que querem e esperam por nos auxiliar, tenha certeza que nós nos tornamos fortalezas de amor, fortalezas de crescimento e fortalezas na busca do nosso melhor. Olha, boa será a nossa alimentação, vindo de muitas folhas verdes, não necessita de tantas carnes, né? Mas o alimento do Cristo, que nos ensinou a amar e perdoa, ajuda. O alimento que, deixa eu falar de novo, que eu me perdi. O alimento do Cristo perdoa, ajuda. O alimento que, deixa eu falar de novo, que eu me perdi.

0: gratidão, Jennifer, Lilian, Simone, Edson, Patrícia, Yudi, a Maria Tsujimura, o Luiz da Portal da Luz, a Simone Caeté, deixa eu ver se eu falei todos, a Janice, né, a Janice, o Ângelo Roberto Botezini, a Maria Cristina Royer, a tia Sonilda do Rio de Janeiro, o Akiyoshi Márcio aqui do Japão, deixa eu ver, para não deixar ninguém de fora, se eu deixar, me perdoe, a Maria Madalena, o tio Paulo Ferreira, a Cleusa Poiani, gratidão a Cláudia Yamashiro, gratidão a Ana Rogéria, querida, gratidão a, deixa eu ver aqui, a todos. E o seu amigo, como que é o nome lá da a Janice, o esposo dela, como que é o nome dele, Rinaldo?
1: Seu Ricardo,
0: João Ricardo, gratidão.
1: aqui, Akira,
0: Akira, Akira, gratidão.
1: aqui não pode faltar meu amigo.
0: Não, Akira, ele é o meu incentivador de buscar o Cristo, é o meu companheiro de ajudar-me. Gente, vamos encerrar.
1: Pati.
0: A Patrícia, eu falei o nome dela, Patrícia. Se eu não falei de alguém, reclame. A Jennifer, todos, todos. A nossa oração final, se o nosso amigo tiver condições. Tenha a noite abençoada a todas. O Rinaldo fará para nós a prece de encerramento. Gente, tenha certeza que vocês já não estão sozinhos desde que entraram esses lares. E aqueles que assistirem depois, todos são tocados pelas mãos dos trabalhadores do Cristo. Rinaldo.
1: Vamos lá, gratidão, Jesus nos abençoe. Vamos lá, Jesus, amigo divino, gratidão, Senhor, mais um momento especial contigo. Jamais conseguiríamos fazer alguma coisa se o teu evangelho não estiver envolvido nos nossos trabalhos. Obrigado aos espíritos superiores, aos espíritos abnegados, aos espíritos dedicados em nos trazer instrução e orientação para bem viver aqui na Terra e podermos um dia bem desencarnar. Abençoa, Senhor, a cada irmão, a cada irmã que aqui se encontra. Aqueles que darão continuidade ao dia de labuta aqui no Brasil. Força, fé e coragem, perseverança e alegria no coração. Da mesma forma, aos que estão distante e por que não no Japão, na Alemanha e outros lugares. Que tenham uma noite de paz, tranquilidade, serenidade e uma reposição das energias orgânicas e, com certeza, com muita alegria no coração. Abençoa-nos, Senhor, cada vez mais. Abençoa o benfeitor espiritual Airte, João Nunes Maia, Mira Mês e tanta pleia de espíritos amigos do bem. Abençoa o nosso amigo e irmão Luiz Domingues. Abençoa os canais parceiro que retransmite essa programação do Web Rádio Portal da Luz. Que teu infinito amor, Jesus, e que tuas bênçãos divinas e que os fluidos benéficos derrame em cada garrafinha, em cada copo com água para fluidificar. E quando nós o tomarmos, Senhor, possa reequilibrar o nosso corpo orgânico, o nosso corpo espiritual. Fica conosco, Senhor, hoje, amanhã e todo sempre. Graças a Deus.
0: Graças a Deus, que assim seja, Aurino, que assim seja. Gente, gratidão. Semana que vem, quinta-feira, estamos aqui novamente e o próximo estudo será Teus Vizinhos. Olha que maravilha. Contamos com todos vocês. Gratidão por hoje. Muito, muito obrigada. Que Deus nos abençoe. Muita paz, muita luz.
1: Tchau,
0: Até
1: gente. Obrigado pelas vibrações. Obrigado, Ney. Deus abençoe a todos nós, viu?
0: Ronaldo,
1: Fiquem
0: gratidão.
1: com Deus.
0: Fique com Deus. Tchau, tchau.

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1: Olá, amigos do programa Mentes da Manhã. Aqui quem vos fala é o Jean Júlio, da cidade de Franca. O assunto que nós escolhemos para falar hoje é sobre o animismo. A palavra animismo foi cunhada pelo estudioso Alexandre Aksakoff para classificar os fenômenos intelectuais e físicos que deixam supor uma atividade extracorpórea ou à distância do organismo humano, e mais especialmente, todos os fenômenos mediúnicos que podem ser explicados por ação que não o homem vivo exerce além dos limites do corpo. Então, o animismo nada mais é do que a manifestação do próprio espírito, do médium. Mas a doutrina espírita fala sobre esse assunto? É importante nós estarmos sempre atento ao estudo das obras fundamentais da doutrina espírita, que incluem as 5 obras principais e a Revista Espírita. As outras obras dos outros autores podem ser ilustrações de toda a codificação organizada por Allan Kardec, não um complemento. Na codificação, nós encontramos esse assunto animismo. A palavra animismo é um neologismo, uma palavra nova, e ela não é encontrada nas obras de Allan Kardec. Entretanto, aos estudiosos, aos pesquisadores, é comum encontrar, ou melhor, fácil encontrar esse assunto na codificação. Na segunda parte de O Livro dos Espíritos, aonde trata do mundo espírita ou mundo dos espíritos, nós encontramos o capítulo 7 da emancipação da alma. O sono, o sonho, as visitas entre vivos, transmissões ocultas do pensamento, a letargia, a catalepsia, mortes aparentes, sonambulismo, êxtase, dupla vista, a bicorporeidade, a telecinesia, nada mais são do que uma demonstração do animismo. Ainda nós encontramos no Livro dos Médiuns, na classificação, na segunda parte, do tipo de médiuns, no exercício mediúnico, no capítulo 19 e 20, papel do médium nas comunicações espíritas e influência moral do médium, orientações sobre esse assunto. Comunicações do próprio médium. Então, às vezes nós nos deparamos com um preconceito muito grande no movimento espírita em relação ao animismo na casa espírita, nas reuniões mediúnicas. Mas isso é natural. Mesmo porque a base de comunicação da alma e de espíritos é de predisposição orgânica. No início das comunicações, do desenvolvimento mediúnico, o conteúdo, muitas vezes, é 80% do médium. O animismo é uma das provas da pré-existência da alma, porque muitas vezes o médium manifesta a sua história pregressa, o seu conhecimento pregresso, que está por enquanto, adormecido por estar enfaixado no corpo físico. O animismo também serve como instrumento de controle das manifestações violentas sugeridas pelos espíritos nas comunicações. O animismo é um fenômeno natural, como já dissemos. O médium não deve fazer autoanálise no período da comunicação para não haver um bloqueio. A avaliação das produções nas reuniões mediúnicas é muito importante. Nem todo médium anímico será um médium ostensivo, ou mesmo precisará trabalhar nas reuniões mediúnicas da casa espírita. Para que nós possamos ter um trabalho mediúnico sério, comprometido, se faz importante o médium ter um autoconhecimento, ser honesto, comprometido com Deus e com a sua consciência. Mas como distinguir o mediunismo com o animismo? Allan Kardec nos dá algumas orientações. O teor da comunicação no animismo sempre é o mesmo. A convivência fraterna entre os membros do grupo mediúnico faz percebermos se a fala do companheiro na reunião mediúnica é um personalismo ou não. A reflexão e a resposta em torno do questionamento ou das orientações do dialogador é demorada, muito cheia de ilustração, muito cheia de imaginação. Quando o quadro de comunicação é familiar, muitas vezes o médium, para consolo, se utiliza do seu conhecimento para dar orientações. Acreditamos que não seja de má fé, mas é um exercício, é um treino para que nós possamos nos desprender dos nossos interesses pessoais. Segundo o item 225 do Livro dos Médiuns, orientação de Erastus e Timóteo, o médium exerce influência no tocante à forma pelas quais os espíritos se comunicam e dão qualidades e propriedades inerentes à sua individualidade. Então, o trabalho mediúnico é um trabalho sério, que deve ser feito por pessoas sérias, num grupo homogêneo, que tem como principal objetivo servir. E como que é mais fácil para realizar esse trabalho na casa espírita? Não ter medo, e esse medo diminui com o estudo e com a fé. O comprometimento com as atividades da casa espírita, não só o da reunião mediúnica. É importante um estudo permanente, confiabilidade entre a equipe, empatia com a situação dos encarnados e desencarnados. A liderança de uma reunião deve ser compartilhada, avaliação permanente, objetivos claros, humildade, servilismo, desinteresse particular, obediência refletida, sigilo total do que acontece numa reunião dessa e assiduidade. Aquele que se dispõe ao trabalho de comunicação ostensiva com os desencarnados na casa espírita deve se comprometer com a sua consciência e com a lei de Deus que se encontra nela. É um trabalho de aprendizado, e de servidão. Pois nesse momento, muito aprendemos e muito auxiliamos. A comunicabilidade com os espíritos foi proibida por Moisés, porque existia abusos e mau uso desse sentido. E não é diferente na doutrina espírita. A mediunidade não deve ser, em hipótese alguma, negociada ou ser utilizada como instrumento para ter algum tipo de privilégio, mesmo indireto. Vamos refletir sobre o nosso primeiro sentido, que é a mediunidade. A mediunidade de cada dia. Somos médiuns em qualquer comunicação com espíritos encarnados e desencarnados. Que a nossa fala, a nossa orientação seja sempre de amor desinteressado.
0: Com vocês, Grupo Semearte.

0: Tegresco, num momento como este, o que não pode faltar?
1: Pra mim não pode faltar alegria.
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0: desenvolva a parte humana de seu ser. Não viva apenas na parte vegetal ou animal, por meio do instinto. Desenvolva a parte humana de seu ser. Procure conhecer a verdade de sua origem e de seu destino, utilizando o seu pensamento para conhecer-se a si mesmo cada vez mais. Por menos cultura que você possua, você tem uma inteligência com capacidade para raciocinar e pensar.
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2: E aí, tudo bem? Muito obrigado por se conectar com o programa Mentes do Amanhã. Eu sou Alan Martins, da cidade de Ribeirão Preto, e hoje vamos falar sobre um tema bastante contemporâneo, bem dos dias atuais mesmo. Nós vivemos numa época em que nunca estivemos tão conectados, mas ao mesmo tempo tão expostos. As redes sociais fazem parte do nosso dia a dia cada vez mais. A gente acorda já olhando notificações, compartilhamos momentos, opiniões, conquistas, e muitas vezes, sem a gente perceber, começamos a medir o nosso valor por aquilo que aparece na tela. Mas como que fica a espiritualidade nesse cenário? Essa é uma pergunta importante, não é mesmo? Porque se por um lado a tecnologia aproxima, por outro ela também pode intensificar desafios antigos da alma humana, como a vaidade, o orgulho e a necessidade de aprovação. A chamada validade daquilo que fazemos, né? A validação hoje é em cima muito da vaidade digital, um fenômeno que cada vez mais é comum. Curtidas, comentários, seguidores, tudo isso pode vir a se transformar em uma espécie de termômetro emocional. Quando recebemos aprovação, nos sentimos bem. Quando não recebemos, porém, podemos nos frustrar, duvidar de nós mesmos ou até nos comparar com os outros. E aqui entra um ponto delicado, a comparação constante. Nas redes sociais, a gente vê recortes da vida das pessoas, momentos felizes, conquistas, imagens cuidadosamente selecionadas. Mas esquecemos que aquilo que vemos não representa necessariamente a totalidade da realidade. Aliás, não representa mesmo. E aí, quase sem perceber, a gente começa a se comparar com versões idealizadas dos outros. Por que minha vida não é assim? Por que eu não tenho isso? Será que eu estou ficando para trás? Do ponto de vista espiritual, esse movimento pode nos afastar de algo essencial, que é a aceitação do nosso próprio caminho. Segundo os ensinamentos do Espiritismo, cada espírito tem sua própria jornada encarnatória, suas provas, seus desafios e seu tempo de evolução. Conceito que é amplamente trabalhado por Allan Kardec nas obras da codificação. Quando nos comparamos, muitas vezes estamos ignorando essa individualidade que nos caracteriza. Estamos querendo viver a experiência do outro em vez de compreender o propósito da nossa existência. Outro ponto que merece atenção é o crescimento dos chamados influenciadores espirituais. Nunca foi tão fácil falar sobre espiritualidade. Qualquer pessoa pode compartilhar mensagens, interpretações, orientações, e isso tem um lado muito positivo e é um conhecimento que se espalha com mais facilidade. Mas também traz um desafio importante. Além desse lado positivo, que é o conhecimento se espalhar com facilidade, temos a questão do discernimento. Eis o grande desafio. Nem todo conteúdo espiritual nas redes é, de fato, profundo ou fiel aos princípios que diz representar. Às vezes, nós vemos mensagens simplificadas demais, promessas de soluções rápidas ou até ideias que misturam diferentes crenças sem um cuidado real com o estudo, e isso pode gerar uma grande confusão. A espiritualidade verdadeira não se constrói apenas com frases bonitas ou com vídeos inspiradores. Ela vai nos exigir reflexão, estudo, vivência. Não está no número de seguidores de alguém, mas na coerência entre o que se fala e o que se vive, o que se pratica. Por isso, mais do que seguir perfis, é importante desenvolver um olhar crítico e consciente. Perguntar-se: isso faz sentido? Isso está alinhado com valores como amor, caridade e responsabilidade? Isso vai me ajudar a crescer? De verdade? E talvez o ponto mais desafiador seja justamente esse: como viver o evangelho dentro das redes sociais. Como? Porque é fácil falar de amor, de paciência, de humildade, mas como praticar isso em um ambiente onde há julgamentos rápidos, discussões acaloradas e muitas vezes uma falta imensa de empatia? Viver o evangelho no ambiente virtual significa, antes de tudo, lembrar que há uma pessoa real do outro lado da tela. Significa evitar comentários agressivos, não compartilhar conteúdo que possa ferir ou desinformar, ter cuidado com o que se diz, mesmo quando ninguém estiver olhando diretamente. Significa também exercitar o silêncio quando necessário. Nem toda opinião precisa ser expressa, nem toda discussão precisa ser vendida. Às vezes, a verdadeira maturidade espiritual, tá? Ela está em saber quando não reagir. Além disso, viver o evangelho nas redes é usar esse espaço para o bem. Compartilhar mensagens que edifiquem, apoiar quem precisa, levar palavras de consolo, agir com gentileza, mesmo em pequenas ou rápidas interações. Porque no fundo, o ambiente pode ser digital, mas as consequências são espirituais. Cada pensamento, cada palavra, cada atitude continua refletindo quem nós realmente somos. E talvez a grande reflexão seja a seguinte: quem eu estou sendo nas redes sociais? Sou a mesma pessoa que tento ser fora delas? Ou estou criando uma versão de mim baseada em aprovação e aparência? A espiritualidade convida à autenticidade, a sermos verdadeiros, coerentes, conscientes. As redes sociais não são, por si só, um problema. Elas são uma ferramenta, poderosa inclusive, mas como toda ferramenta, refletem a intenção de quem as utiliza. Podem ser espaço de vaidade ou de crescimento, de comparação ou de inspiração, de ego ou de caridade. A escolha é nossa. E talvez mais importante do que desconectar do mundo digital seja aprender a nos conectar melhor com aquilo que realmente importa, com a nossa essência, com nossos valores, com o propósito maior da nossa existência. Porque no final das contas, não é o que mostram ao mundo que define quem somos, é aquilo que cultivamos em silêncio, dentro de nós. Um forte abraço e até a próxima semana aqui no programa Mentes do Amanhã.

Amigos, mais uma vez, estamos aqui pedindo licença para adentrar as portas do seu lar, para falar como ser feliz. À medida que o ser humano foi superando as dominadoras necessidades básicas da vida no rumo das emoções, do conhecimento, já deu início ao esforço para a superação do sofrimento, para as comodidades existenciais, a conquista do bem-estar, a autorrealização no que denominamos como felicidade. Ainda hoje, no entanto, são várias as facetas através das quais a felicidade se apresenta. As diversas escolas de pensamento filosófico estabelecem regras e recomendações tanto no Oriente como no Ocidente, de acordo com o nível de evolução mental e emocional dos seus coevos. Na Grécia, por exemplo, os pré-socráticos estabeleceram os fundamentos do que lhes parecia mais compatível com as necessidades vigentes, surgindo uma que outra vez, ou concomitantemente, filósofos que adotavam tal ou qual conduta como a mais eficaz para liberar e se libertar o bem das aflições, auxiliá-lo no seu modo de ser feliz. Predominaram por muito tempo e ainda encontramos em pauta comportamentos hedonistas, pessimistas, estoicos, sofistas, com predominância daqueles de natureza ética, fundamentados no autoconhecimento. Materialistas e espiritualistas travaram e prosseguem longa batalha cultural e sociológica, a fim de manterem os seus fundamentos para que arrebanhe adeptos capazes de entregar-se-lhes em regime de totalidade. Com o advento do cristianismo nos primeiros

Disse a matéria, maltratando ao talante da vontade. Desde então, o extraordinário santo do deserto, que viveu mais de 90 anos em cavernas diferentes, alterno Francisco de Assis, esse era o modo de ser dos veneráveis apóstolos do amor e da renúncia, na luta quase intermina para a conquista dos reinos dos céus. A evolução do pensamento demonstrou que não é a carne a responsável pelos danos que aturdem o espírito e o encarceram no erro, no crime, nas ideologias perversas, mas é o ser em si mesmo que, se havendo permitido deslize sobre a ação nefanda do egoísmo, renasce assinalado pelas mazelas que o afligem. A necessidade da reabilitação faz-se inevitável pelo sofrimento, pelas disciplinas impostas em favor da reeducação mediante a construção do dever, que dignifica e ergue a vítima, assim como ilumina o equivocado. O melhor modo, mais eficaz, para ser feliz, pode reduzir-se a duas solicitações que Jesus expôs durante a sua jornada terrestre e que ainda permanecem desatendidas. Amar ao próximo como a si mesmo, e não lhes desejar o que não queira para si próprio. No amor encontra-se o jeito de cada ser realmente ser feliz. A felicidade independe de valores externos, embora alguns contribuam para a harmonia do ser e o estabelecimento de conforto e benefício de paz. É também através de recursos especiais que é possível promover o indivíduo, auxiliar a sociedade a crescer, multiplicar as oficinas de trabalho, dar garantia de dignidade para a sobrevivência do corpo, proporcionar leis justas e diluir as arbitrariedades muito do agrado das humanas paixões dissolventes. Todavia, é a consciência ilibada, em decorrência do dever retamente cumprido, que a proporciona sem qualquer restrição. O Espiritismo, nesse sentido, faculta o encontro com a consciência, mediante o autoencontro, auxiliando-o no entendimento das leis que regem a existência e que devem ser atendidas com o equilíbrio desejável. A certeza da imortalidade da alma confere inefável alegria por proporcionar a continuidade dos esforços íntimos para a completude de todas as aspirações. O ser humano dignifica-se sabendo que os seus labores e o seu modo de ser condigno não se diluem no fenômeno destrutivo da transformação orgânica pela disjunção molecular. Desse modo, nunca meças esforço para superar-te cada dia, aspirando ao melhor. Essa melhor parte a que se refere Jesus no diálogo com Maria e Marta na residência do seu irmão Lázaro, quando a primeira mantém-se em contemplação e aprendizagem das suas lições, e a outra, aturdida com as pequenezes do exterior, que são de significado secundário. É necessário eleger-se à ação do bem, iniciando-se pela transformação moral para melhor, a autenticidade de realizações edificantes e permanente espírito de abnegação. Não faltarão aqueles que te verão com estranheza, porque estão fascinados com as miragens do prazer transitório e do mundo físico, a cada instante em contínua transformação. Não te envergonhes, portanto, caro ouvinte, do teu modo de ser feliz,

me serviço do amor a Deus acima de todas as coisas e ao próximo como a ti mesmo. Não há alternativa. Afinal, somente o amor tem a duração eterna, porque procede do Criador, cuja obra é a mais extraordinária manifestação desse amor. Avança com a tua forma especial de ser e de servir, e não te constranjam as atitudes agressivas e atormentadas daqueles que se encontram enganados. O modo de ser de Jesus foi amar em todas as circunstâncias, deixando as pegadas luminosas que, desde há 2000 anos, constituem o roteiro de segurança para a humanidade, em grande parte desatenta aos seus ensinamentos, buscando equivocadamente soluções externas para as necessidades internas. Seja, pois, queridos ouvintes, o teu modo de ser feliz, pois Jesus foi oferecido por Deus como modelar, e nunca te aflijas, porque Ele, o Divino Amigo, estará sempre contigo, conosco. Até o nosso próximo encontro.

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1: Olá, ouvinte, internauta, eu sou Sandra Duran e nós estamos novamente no momento do Evangelho, atualmente usando o Livro da Esperança, que é uma obra de Emmanuel, psicografada pelo saudoso Francisco Cândido Xavier. A obra é comemorativa para o centenário do Evangelho segundo o Espiritismo. Então, o livro foi escrito em 1964. É de comentários evangélicos, contém 90 capítulos que conectam lições do Novo Testamento aos ensinos de Allan Kardec, interpretando o cristianismo em sua pureza original para os dias atuais. A mensagem central é focada na esperança cristã como um recurso vivo e transformador, capaz de guiar o indivíduo em meio às aflições e labirintos da vida moderna. O tema de hoje tem como foco o propósito e é o 11º tema, Em Louvor da Alegria. Citação evangélica: Bem-aventurado vós que agora chorais, porque rireis. Jesus, Lucas 6:21. Citação espírita: Lembrai-vos que durante o vosso degredo na terra, tendes que desempenhar uma missão de que não suspeitas, quer dedicando a vossa família, quer cumprindo as diversas obrigações que Deus vos confiou. Capítulo 5, item 25. O texto tem como objetivo tirar o leitor da estagnação, da tristeza e da solidão. Vamos fazer uma reflexão sobre como está a nossa vida. O Emmanuel vai sacudir o pó da nossa vida. Nos dias em que a experiência terrestre se faça amargosa e difícil, não convertas a depressão em veneno. Quando a aflição te ronda o caminho, anuncias trazer o espírito carregado de sombra, como quem se encontra ausente do lar, ansiando o regresso. Entretanto, isso não é motivo para que te precipites no desânimo arrasador. Acusa-te em trevas e podes mentalizar com a própria cabeça luminosos pensamentos de otimismo e fraternidade, ou retratar nas pupilas o fulgor do sol e a beleza das flores. Poético, né? Todos nós queremos uma vida feliz, uma vida poética. Mas a dor sempre aparece para nos lembrar que a vida é uma sucessão de momentos alegres e tristes que visam trazer experiências sobre a nobre arte de conviver. Estranhamos tanto quanto os outros não realizam as nossas vontades e eles dificultam ainda a nossa vida. E nós entramos no modo: eu sofro e não sei porquê. Parece tudo tão difícil para mim, nada dá certo na minha vida. A reencarnação é oportunidade divina de amadurecimento, de autodescobrimento. Normalmente, enxergamos a vida como sendo só de sofrimento, onde tudo conspira contra nós e ninguém vê a nossa dor. Entrega-te à mudez, proclamando não suportar os conflitos que te rodeiam, e nada te impede de abrir a boca a fim de pronunciar a frase de reconforto e apaziguamento. Asseveras que o mundo é imenso vale de lágrimas, cruzando os braços para chorar os infortúnios da terra, e possui duas mãos por antenas de amor, capazes de improvisar canções de felicidade e esperança, no trabalho pessoal, em favor daqueles que sofrem. Tranca-te em aposento solitário para a cultura da irritação, alegando que os melhores amigos não te entendem e perde horas inteiras de pranto inútil. E senhorias, dois pés, a maneira de alavancas preciosas, prontas a te transportarem na direção dos que atravessam provações muito mais dolorosas que as suas, junto dos quais um minuto da tua conversação ou leve migalha do que te sobra te granjeariam a compreensão e a simpatia de enorme família espiritual. Emmanuel quer dizer que tudo depende do ângulo de observação. Tem pessoas que tudo é oportunidade e tem pessoas que tudo é expiação. Qual dessas você é? Seria Deus tão injusto? Para uns, oportunidade, para outros, dificuldades? Não seria. Tudo na vida são oportunidades de crescimento para todos. A interpretação é pessoal e demonstra o grau de desenvolvimento de cada criatura. Os imaturos só enxergam a dor e o sofrimento em tudo. Castigo, expiação, sofrimento. Sim, a grande maioria dos habitantes da Terra são imaturos e acreditam que vieram ao mundo para sofrer, que a Terra é um vale de lágrimas. Esperemos que alguém venha enxugar as nossas lágrimas? Não. Os que já estão em processo de amadurecimento já entendem que podem minimizar os sofrimentos com amor a si e ao próximo, que abrir o coração e as mãos para ajudar transforma a visão da vida e do seu propósito. Em verdade, existe a melancolia edificante, expressando saudade da vida superior. Contudo, aqueles que a registram no âmago do próprio ser consagram-se com um redobrado fervor a serviço do bem, preparando no próprio coração a nesga do céu, suscetível de identificá-los no plano celestial que esperam, ansiosos, suspirando pelo reencontro com os entes que mais amam. Ainda assim, é imperioso arredar de nós o hábito da tristeza destrutiva, como quem guerreia o culto do entorpecente. Espíritos vinculados a diretrizes do Cristo, não podemos olvidar que o Evangelho, considerado em todos os tempos como sendo um livro de dor por descrever obstáculos e perseguições, dificuldades e martírios sem conta, começa com a exaltação da grandeza de Deus e a boa vontade entre os homens, através de cânticos jubilosos, e termina com a sublime visão da humanidade futura, na Jerusalém, assentando-se gloriosa na alegria sem fim. O texto nos convida ao autoexame de todos os pensamentos e situações que ocorrem conosco, demonstrando que todos têm dificuldades e melancolias, pois conviver é habilidade a ser desenvolvida. Todos estão no mesmo processo e as dificuldades são as mesmas para todos. O que nos diferencia é como enfrentamos as situações. Alguns preferem ficar paralisados pela dor, sofrendo, todos os dias definhando. Outros buscam enxergar um novo modelo de vida. Exemplo: para muitos, a família é um transtorno. Para outros, é um lugar de desenvolvimento do amor. Para muitos, o trabalho é sofrimento. Para outros, é oportunidade de desenvolver a amizade e prestar serviço à sociedade. Em todas as circunstâncias que acontece, devemos perguntar: aonde está a oportunidade? Hoje, no presente, não entendemos, mas no futuro veremos o quanto cada criatura foi importante para o amadurecimento que possuiremos. A alegria vem de dentro, e é isso que nós na Terra não entendemos. Nós achamos que a alegria vem de ter bens materiais, de estar só com as pessoas que nós amamos. Mas mesmo tendo todas essas condições, nem sempre nós somos alegres e felizes. Então é hora de rever a nossa postura. Alegria vem de dentro, é um estado cultivado dentro de cada um de nós. Então, meta para essa semana: desenvolver a alegria em todos os momentos da vida, sabendo que ela vem do nosso coração. Muita paz.

Deus nosso Pai, que sois todo o poder e bondade, dai a força àquele que passa pela provação. Dai a luz àquele que procura a verdade. Ponde no coração do homem a compaixão e a caridade. Deus, dai ao viajor a estrela guia, ao aflito a consolação, ao doente o repouso. Deus, dai ao culpado o arrependimento, ao espírito a verdade, à criança o guia, ao órfão o pai. Senhor, que vossa bondade se estenda sobre tudo que criastes. Piedade, Senhor, para aqueles que não vos conhecem. Esperança para aqueles que sofrem. Que vossa bondade permita aos Espíritos Consoladores derramarem por toda parte a paz, a esperança e a fé. Deus, um raio, uma faísca do vosso amor pode abrasar a terra. Deixai-nos beber nas fontes desta bondade fecunda e infinita, e todas as lágrimas secarão, todas as dores acalmarão. Um só coração, um só pensamento subirá até vós, como um grito de reconhecimento e de amor. Como Moisés sobre a montanha, nós vos esperamos de braços abertos, ó poder, ó bondade, ó beleza, ó perfeição. E queremos, de alguma sorte, merecer a vossa misericórdia. Deus, dai-nos a força de ajudar o progresso, a fim de subirmos até vós. Dai-nos a caridade pura, dai-nos a fé e a razão, dai-nos a simplicidade que fará de nossas almas o espelho onde deve refletir a vossa imagem.

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1: Olá, prezados amigos internautas da Web Rádio Portal da Luz de Dourados, Mato Grosso do Sul, divulgando o amor. Nossas saudações à Web Rádio Sementes de Amor de Campo Grande, Mato Grosso do Sul, que também está retransmitindo este momento de vibração. Estamos iniciando mais um momento de vibração cósmica para o planeta. Pedimos a todos que coloquem a sua água para ser fluidificada. Vamos dar início com prece a Maria.

Prece a Maria. Consola-nos, Mãe querida, na hora da dor e da dificuldade. Abraça-nos com tua luz imaculada. Livra-nos da treva que ainda abriga o nosso ser. Imanta em nosso sentimento a tua bondade sublime. Esteja conosco, querida e amada Maria, pois eres mãe do grande consolador da humanidade sofrida. Traga-nos a tua história como exemplo da doação desprendida. Acalma-nos com as tuas mãos resplandecentes de concórdia e abnegação. Deixa-nos volver nossos olhos à tua grandeza majestosa. Esteja conosco a iluminar nossos caminhos tortuosos. Faz de nós fagulhas de teu amor, a entregar as nossas vidas ainda pequenas frente à tua jornada dourada. Espírito Anônimo.

0: Queridos ouvintes da rádio Portal da Luz, neste momento, vamos acalmar os nossos corações, encher o nosso espírito de alegria, de otimismo e fé. Vamos acreditar que esse momento em que estamos atravessando logo irá passar. Vamos manter a serenidade e a certeza de que estamos protegidos pela misericórdia divina. E mesmo se sentirmos alguns sintomas físicos que venham a nos tirar o equilíbrio, não vamos perder a fé, não podemos de forma alguma deixar a nossa vibração cair para adentrar o nosso corpo físico invasores. A psicologia explica que quando não estamos bem emocionalmente, o corpo responde. A imunidade cai e por isso que neste momento temos que dar respostas boas para o nosso corpo físico, buscar ferramentas para acalmar os nossos corações, entrar em sintonia com Deus, com Jesus, fazer prece. Com fé e alegria e otimismo iremos atravessar tudo isso, evitar julgamentos. Nos cuidar sim, mas sem sairmos do equilíbrio. Se algum sintoma aparecer, acalme-se, não entre na sintonia do medo e vamos aumentar a nossa imunidade, sendo otimistas, cheios de fé. Sabemos que a doença não tem cura, mas que não mata. Quer dizer que quem cura somos nós mesmos, a autocura. Então, precisamos manter o padrão vibratório do amor, do otimismo, da fé, porque temos certeza que logo tudo isso irá passar. Fiquem na paz, fiquem na luz, que essa água que está aí possa ser fluidificada para aumentar a imunidade física e dar bastante calma, bastante paz para cada um de vocês. A prece de hoje será da nossa irmã de Itabuna, na Bahia, é a Verônica Cataoca.
1: Queridos irmãos e irmãs, que a doce paz do Mestre Jesus nos abençoe hoje e sempre. Vamos nesse momento aquietar as nossas mentes, acalmar os nossos corações, para entrarmos em conexão com a espiritualidade maior. Deus, Pai de amor, justiça, bondade e misericórdia, te agradecemos por ter enviado o nosso irmão maior, o Mestre Jesus, para governar o nosso planeta Terra. E por ele ter trazido, em comunhão com outros espíritos, a doutrina consoladora, a doutrina dos espíritos, que tanto nos traz esperanças e explicações para tudo aquilo que passamos. Basta que tenhamos olhos de ver, ouvidos de ouvir, para termos a certeza que nada está fora do lugar, que tudo o que nos acontece é para o nosso melhor, para o progresso, para galgarmos voos mais altos. E pensando assim, sabemos que mesmo que neste exato momento estas aflições, essas dificuldades que nos rondam vão nos fazer e vão nos dar perspectivas melhores para os dias vindouros, que possamos, com os corações cheios de alegria e de esperança, vibrarmos positivamente para todos aqueles que estiverem em qualquer canto deste planeta passando por angústias, por desespero. por desesperança. Que possamos ser nós multiplicadores de vibrações de amor, de paz, de harmonia, para mudarmos juntos a psicosfera do nosso planeta. Abraçando fraternalmente cada um desses aflitos, através dos nossos pensamentos, que sabemos que são fluidos e que possam chegar nos recantos mais longínquos, aonde assim quisermos. Nos sintamos, então, fortalecidos, encorajados, resignados, resilientes nestes tempos de isolamento social. Deus, gratidão é a palavra que temos para o momento. Nos abençoe, nos fortaleça. Hoje.
0: Queridos ouvintes da Rádio Portal da Luz, queremos agradecer a presença de vocês conosco nestes momentos tão pequenos, mas tão intensos. Que Jesus possa adentrar os corações de cada um, que o lar de cada um possa ser inundado na paz, no amor, e que Jesus continue iluminando a todos nós. Fiquem na paz, fiquem na luz e amanhã espero vocês.
2: Agradecimentos a todos os ouvintes, a todos os internautas, especialmente da Web Rádio São Francisco de Tobias Barreto, Sergipe, que está retransmitindo. Nosso abraço a Deilson Santos. A psicografia de hoje, com o título Viver, do Espírito André Luiz. Em seguida, nossa tradicional Ave Maria.
3: Cada qual de nós, seja onde for, está sempre construindo a vida que deseja. Existência é a soma de tudo o que fizemos de nós até hoje. Toda melhoria que realizarmos em nós é melhoria na estrada que somos chamados a percorrer. Toda ideia que você venha a aceitar influenciará seu espírito. Escolha os pensamentos do bem para orientar-lhe o caminho e o bem transformará sua vida numa cachoeira de bênçãos. Se você cometeu algum erro, não se detenha para lamentar-se. Raciocine sobre o assunto e retifique a falha à vida, porque somente assim a existência lhe converterá o erro em lição. Muito difícil viver bem se não aprendemos a conviver. A vida por fora de nós é a imagem daquilo que somos por dentro. Viver é lei da natureza, mas a vida pessoal é a obra de cada um. Toda vez que criticamos a experiência dos outros, estamos apontando em nós mesmos os pontos fracos que precisamos emendar em nossas próprias experiências. Seu ideal é o seu caminho, tanto quanto seu trabalho é.

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1: 5 horas e 49 minutos.

Meu amigo, eu sou Yasmin Madeira e nós estamos começando agora o nosso encontro com Jesus diário. São 5 minutos de refazimento das nossas energias para a nossa vida de paz, de amor, de tranquilidade. Isso mesmo, nós sabemos que todos os desafios que enfrentamos no nosso dia a dia objetivam ativar em nós a resiliência, que é o poder de transformação, o poder de não nos deixarmos abater ou abalar diante das questões externas, buscarmos dentro de nós, do nosso coração, a calma, o equilíbrio, a confiança de que Deus está no leme das nossas existências. Vamos orar. Deus Pai, amantíssimo Senhor, Criador de todas as coisas, Jesus, meigo e divino Mestre, irmão maior de nossas vidas, nós rogamos a vossa intercessão em nossas existências. Neste momento, nós imaginamos que estamos debaixo de uma chuva de luz que brota da vossa excelsa essência e que esta luz, Senhor, ela possa penetrar-nos a cabeça, os poros, iluminarmos a mente, o cérebro, iluminar o nosso corpo por inteiro, ativando em nós a saúde eterna, o equilíbrio, o bem-estar, a harmonia. Senhor Jesus, que os desafios do dia a dia não tenham mais o poder de nos desequilibrar, que consigamos observá-los meramente como exercícios através dos quais a nossa tolerância, o nosso equilíbrio, a nossa paciência são ativados. Senhor Jesus, ampara os nossos amores, ilumina a humanidade por inteiro, que os homens se aquietem, te ouçam, que a tua paz envolva o nosso Rio de Janeiro, envolva o nosso país, envolva o mundo. Vem, Senhor Jesus, que as irradiações do teu amor envolvam o nosso planeta Terra, neutralizem a violência, a maldade, o desequilíbrio e todas as energias negativas que percorrem o éter. Que neste momento nós te recebamos a luz e toda a humanidade. Fica conosco, Senhor Jesus. Agora,

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1: 5 horas e 54 minutos.

0: do livro Pérolas para Reflexão, de Isabel Maria dos Santos, autoria do Espírito Feliciano. Quando na vida tudo parecer escuro, sem solução, lembre-se de que você é luz. Mantenha a calma e a firmeza. A solução virá de Deus, que nunca falta nem sequer atrasa.
1: O meu bom dia de luz, o meu boa tarde de paz, o meu boa noite depressa.
0: Leitura do capítulo 3 de O Evangelho segundo o Espiritismo. Há muitas moradas na casa de meu Pai. Instruções dos Espíritos. Mundos inferiores e mundos superiores. Na sequência, o item 12. Entretanto, os mundos felizes não são orbes privilegiados, visto que Deus não é parcial para qualquer de seus filhos. A todos dá os mesmos direitos e as mesmas facilidades para chegarem a tais mundos. Fá-los partir todos do mesmo ponto e a nenhum dota melhor do que aos outros. A todos são acessíveis as mais altas categorias. Apenas lhes cumpre conquistá-las pelo seu trabalho, alcançá-las mais depressa ou permanecer inativos por séculos de séculos no lodaçal da humanidade. Resumo do ensino de todos os espíritos superiores. Livro dos Espíritos de Allan Kardec, capítulo 3, da Criação, Formação dos Mundos, pergunta de número 39. Poderemos conhecer o modo de formação dos mundos? Resposta: tudo que a esse respeito se pode dizer e podeis compreender é que os mundos se formam pela condensação da matéria disseminada no espaço. Meus queridos irmãos, a questão 39 de O Livro dos Espíritos trata de um tema que sempre despertou a curiosidade humana. Como surgiram os mundos que povoam o universo? A pergunta de Kardec é direta. Poderemos conhecer o modo de formação dos mundos? Os Espíritos respondem de forma simples e objetiva, afirmando que os mundos se formam pela condensação da matéria disseminada no espaço. Essa resposta revela, antes de tudo, a harmonia existente entre as leis divinas e a organização do universo. Nada surge por acaso. Os mundos não aparecem de maneira repentina ou desordenada. Eles resultam de processos regidos por leis sábias e imutáveis, estabelecidas por Deus. Observa-se também a prudência dos Espíritos ao afirmarem: tudo que a esse respeito se pode dizer e podeis compreender. Isso nos ensina que o conhecimento humano possui limites naturais. Há verdades que podem ser compreendidas à medida que a inteligência se desenvolve. Deus não nos oculta o conhecimento, mas o progresso intelectual da humanidade é gradual, permitindo que cada geração avance um pouco mais na compreensão das obras da criação. A ideia da condensação da matéria espalhada pelo espaço, nos mostra um universo dinâmico em constante transformação. Aquilo que hoje vemos como estrelas, planetas e galáxias teve origem em elementos dispersos que, sob a ação das leis divinas, se reuniram para formar novos corpos celestes. Dessa forma, a criação permanece ativa, revelando a grandeza e o poder do Criador. Para nós espíritas, a principal lição dessa questão não está apenas na explicação física da formação dos mundos, mas na certeza de que tudo no universo obedece a uma ordem perfeita. Onde o homem muitas vezes vê acaso, o espírito esclarecido percebe a ação das leis divinas, conduzindo a evolução da matéria e da vida. Ave Cristo. Vamos agora, queridos irmãos, fazer a nossa prece de agradecimento e louvor a Deus. Oremos. Senhor Deus, Pai de infinita sabedoria e amor, agradecemos por mais esta oportunidade de estudo e reflexão. Ao contemplarmos a imensidão do universo e a formação dos mundos, reconhecemos a Tua grandeza e a perfeição de Tuas leis. Ajuda-nos a compreender que somos parte dessa magnífica obra da criação e que também estamos destinados ao progresso e ao aperfeiçoamento espiritual. Que os ensinamentos aqui estudados fortaleçam nossa fé, ampliem nossa confiança em Teus desígnios e nos inspirem a viver com mais humildade, gratidão e responsabilidade. Pedimos amparo para todos os que sofrem, luz para os que buscam entendimento, consolo para os aflitos e esperança para os corações desanimados. Que Jesus, nosso Mestre, guia e modelo, permaneça conosco hoje e sempre, iluminando nossos pensamentos, palavras e ações. Assim seja.

Olá, meus amigos, amigas, que alegria mais uma vez. Olá, meus amigos, amigas, que alegria.

que também serve a mim, possa de alguma forma trazer uma luz no teu caminho. Hoje trago palavras de Chico Xavier a respeito das dores que todos nós atravessamos. E o querido amigo diz assim para nós: as dores são estímulos que recebemos. Quem reage com revolta diante do sofrimento está lutando de modo errado. A aceitação do inevitável é sinônimo de paz. Quando eu me resigno, anulo, em boa parte, os efeitos da prova. Interessante as explicações que Chico Xavier aqui nos dá. E ele pode falar isso com toda autoridade, porque foi alguém que sofreu também muitas dores, dificuldades, enfermidades, acusações, ataques, agressões, incompreensão. Mas ele traz essa ótica, essa compreensão espiritual de que a gente deve encarar a dor como um estímulo de crescimento. Não é assim que a gente costumeiramente enxerga, né? A dor é um estímulo de crescimento. Porque, através da dor, dependendo da forma como a gente a encara, ela pode ser um degrau para o nosso crescimento, ou uma porta para nossa estagnação, ou até para maiores dores ainda. É o bem sofrer e o mal sofrer. Quando Chico fala que dor é um estímulo de crescimento, ele parte da compreensão da doutrina espírita de que os problemas estão em nossa vida como forma de provocar dentro de nós mudanças positivas. Estão em nossa vida para despertar potenciais que ainda nos são muitas vezes desconhecidos. Através de uma dificuldade, de um problema, se a gente não se revoltar, a gente vai em busca de soluções. E para buscar essas soluções, vamos ter que aprender algo, mudar algo, superar algo, desenvolver habilidades que nós não a tínhamos, ou se a tínhamos, ainda eram insuficientes. E através desse processo de renovação, nós estamos crescendo, nós estamos evoluindo, estamos nos tornando espíritos mais maduros, mais fortes, mais sábios, mais habilidosos, mais competentes. E isso para nós é um tesouro de bênçãos. Porque problemas sempre haverão de existir. Não dá para imaginar e ficar pedindo a Deus uma vida isenta de desafios, obstáculos. Porque Deus sabe que, como nós estamos aqui numa escola, nós precisamos de lições, de desafios, senão a gente vai cair sempre na mesmice. Vamos ficar sempre estagnado, parado no mesmo lugar, sempre fazendo as mesmas coisas.

errando sempre nos mesmos pontos, com visões parciais, disfuncionais, hábitos nocivos. Isso para nós seria o maior prejuízo. Então Deus permite que a gente enfrente obstáculos exatamente para que a gente possa sair desse ponto em que nos encontramos hoje, chamados para o alto, para o crescimento, para o amadurecimento intelectual, emocional, espiritual. Por isso que Chico Xavier disse que quando a gente escolhe o mal sofrer, ou seja, a revolta, nós estamos escolhendo o caminho errado, porque a revolta não soluciona nossas dificuldades, quando não agrava. Chico fala em aceitação. Isso é um ponto importante. Aceita. Aceita com essa compreensão de que se aquele problema chegou, ele tem alguma coisa oculta e boa para nós. Ele quer nos levar a um degrau acima. É uma hora de promoção. Um desafio novo é uma promoção. É hora de elevação. É hora de conquistar novas habilidades. Então, é uma aceitação, mas uma aceitação ativa. Vale dizer, não é aceitar e deixar tudo como está. Não, eu aceito que esse problema não está contra mim. Ele veio me trazer uma oportunidade de progresso e eu vou aproveitar isto para aprender o que eu tenho que aprender, mudar o que eu tenho que mudar, entender o que eu preciso entender, me aperfeiçoar naquilo que em mim ainda é uma deficiência, é uma insuficiência. E aí então faço as transformações, os ajustes para crescer. E saio dessa melhor. Saio desse problema mais forte, mais sábio, mais inteligente, mais preparado, mais evoluído. E, portanto, subi um degrau. Estou mais preparado para desafios ainda maiores. Para crescer mais, para melhorar mais. Então este é o recado, vamos dizer, que a espiritualidade nos traz hoje. Né? E essa resignação, diz o Chico, que ela ameniza a própria prova. A prova fica mais leve. Eu paro de reclamar, eu paro de me queixar, porque isso só piora. É colocar espinho ainda no meu caminho. A aceitação, a resignação e o trabalho que eu devo fazer em mim e por mim serão os antídotos capazes de equacionar as minhas dores e promover a minha promoção espiritual perante a vida. Pensemos nisso, gente. Mas pensemos agora. A vida nunca está contra nós. Ela está sempre a nosso favor, porque nós somos a própria vida. Nós somos vida de Deus. E Deus é nosso Pai. Deus é nosso parceiro. Deus nos educa, Deus nos treina para nos preparar para a evolução capaz de nos trazer alegria, paz
infelicidade. Vamos lá?

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1: Olá, segunda-feira! Um excelente dia para você que acompanha a programação da PUL Brasil. Rádio Portal da Luz, Sementes de Amor, Rádio Espaço Espírita, Rede Doutrina e São Francisco. Estamos iniciando mais um programa Comece Muito Bem o Seu Dia. Seja muito bem-vindo, muito bem-vinda. Muito obrigado por você estar aí do outro lado. Gratidão por sua companhia. Eu sou o Celso Santos, olá! E que tal irmos a partir de agora, juntos, nesta sintonia de luz e paz, acendendo os pensamentos e sentimentos, para que tenhamos atitudes cada vez mais assertivas no bem. E você, meu amigo, minha amiga, já agradeceu a Deus por mais um dia? Já agradeceu a Jesus por ser a luz de nossos caminhos? Aproveite esse instante, este momento. Agradeça também ao seu mentor, guia protetor, aos seus amigos espirituais que torcem para que você seja e esteja cada vez melhor. Não deixe para fazer amanhã o que se pode fazer hoje. É pra frente que se anda! Ei,

Assim como a semente traça a forma e o destino da árvore, os teus próprios desejos é que te configuram a vida. Emmanuel. O Dia Mundial do Design Gráfico é comemorado em 27 de abril. A World Graphics Day é uma iniciativa do International Council of Graphic Design Associations. Desde 1995, celebra esta data em memória da fundação desta instituição em 27 de abril de 1963. Aproveito então para parabenizar a Sandra, minha esposa, designer, pelo seu dia. Parabéns! Assim como a você, amigo aniversariante, que este dia possa ser de muitas alegrias. Desejo que este novo ciclo seja para você, que completa mais um ano de vida física, o início de mais um período de vitórias, superações, felicitações, realizações, enfim, tudo de bom para você!

Músicas, informações, prestação de serviços na medida certa, presentes aqui no programa Comece Muito Bem o Seu Dia, e nada melhor do que começar o dia com boas notícias, concorda? Olha só, vamos falar de saúde. Quase 750 mil pessoas venceram a Covid no mundo, 26 mil no Brasil. Que bom, vamos falar de notícias boas em relação ao Covid-19. Novo balanço atualizado mostra que 743 mil pessoas venceram a Covid no mundo até agora. Mas essa notícia boa não é para a gente baixar a guarda, claro que não. Apenas para dar esperança. Os números são do painel online da Universidade Johns Hopkins, dos Estados Unidos, das 6 horas da manhã da última sexta-feira. A campeã em recuperados é a Alemanha, seguida da Espanha, Estados Unidos e China. O Brasil subiu um ponto no ranking, foi de nono para oitavo lugar em relação à semana passada. Então vamos ao ranking dos recuperados. Primeiro lugar, Alemanha, com quase 107 mil. Espanha, quase 90 mil. Estados Unidos, 80 mil. China, 78 mil. Irã, 65 mil. Itália, 58 mil. França, 43 mil. Brasil, quase 27 mil. Suíça, 21 mil. E Turquia, 19 mil. O número de recuperados brasileiros significa 56,7% dos casos confirmados da doença, que subiram muito de acordo com o Ministério da Saúde. Por isso, não dá para bobear. Fique em casa. Se precisar sair, saia com segurança. Bacana? Excelente notícia para iniciarmos muito bem esta semana, esta segunda-feira. Quase 750 mil pessoas venceram a Covid-19 no mundo, 26 mil no Brasil.

Compositores e intérpretes de todo o Brasil divulgando e esclarecendo a doutrina espírita por meio da música. Amigo ouvinte, não permita começar esta segunda-feira chateado, cabisbaixo. Todos passamos por algum tipo de problema, por alguns obstáculos em nossas vidas. Afinal de contas, estagiamos em um mundo de expiações e provas, certo? Mas olha só, isso não quer dizer que estamos fadados ao desolamento, muito pelo contrário. Meu amigo, minha amiga, estamos neste mundo de expiações e provas para provarmos a nós mesmos que já podemos habitar um mundo de regeneração. Isso mesmo, então que tal tomar para si novas posturas? Melhore os pensamentos, melhore os sentimentos, melhore suas palavras, melhore suas atitudes. Bora lá!

0: Músicas, informações, tudo isso na medida certa. Amigo ouvinte, que tal iniciarmos esta semana com mais otimismo, determinação e certeza de nossas potencialidades? Lembre-se, a busca da felicidade e da realização já é um grande estímulo e, por isso, os motivos para ser feliz podem significar uma importante conquista e o próprio caminho para desencadear a felicidade plena. Pensando nisso, no programa de hoje, convido você, amigo ouvinte, a refletir comigo em 6 sugestões para fortalecermos as nossas ideias e abrirmos o nosso caminho. Primeira sugestão: encontre contentamento. Reconheça o que conquistou, por menor que sejam os logros. Isso certamente impulsionará a encarar novos desafios. Segunda sugestão: desfrute o momento. Veja as coisas boas da vida, tudo que diariamente lhe ocorre de bom e que lhe faz muito bem. Terceira sugestão: ame o próximo como a si mesmo. Fazer o bem e esperar o bem das pessoas, além de colocar-se no lugar delas nas mais diversas situações, contribui para que os indivíduos se sintam mais contentes. Sabia disso? Quarta sugestão: seja positivo. Ter esperança de dias melhores reduz o desânimo e as chances de depressão. Quinta sugestão: aprenda com os erros. Errar faz parte da vida. Remoer os feitos mal sucedidos não leva senão à amargura. Então, meu amigo, minha amiga, enxergue as falhas como lições para que não volte a cometê-las. Bacana? Sexta sugestão: seja e esteja grato. Se alguém o ajudou em um momento de dificuldade, seja-lhe agradecido. Demonstrar gratidão faz bem a ambos, quem ajudou e quem foi ajudado. Meu amigo, minha amiga, a cada dia temos a oportunidade de avaliarmos as nossas tendências e atitudes e expandirmos as nossas virtudes. Que tal parar um pouco e pensar em você? Sabe aqueles momentos que ficamos meio perdidos, sem sabermos o que pensar, falar ou agir? Se você estiver passando por um desses momentos, nunca troque o que você precisa pelo que você quer. A vida passa como um piscar de olhos. Os desejos vêm e vão, mas a existência da consciência do Espírito permanece na eternidade. No final das contas, quando a experiência física passar, nos questionaremos do que fizemos com os nossos talentos por nós e pelos outros. Por isso, pense, repense e reflita no que fez, no que faz e no que precisa fazer para alcançar o ser integral. Combinado?
1: Com os

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1: Valeu.
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3: Compositores e intérpretes de todo o Brasil divulgando e esclarecendo o Espiritismo por meio da música. Amigo ouvinte, e agora aqui no nosso programa, o quadro com Raul Teixeira, que volta à nossa programação. Mais uma vez, trazendo informações importantíssimas para pensarmos, repensarmos e refletirmos no que estamos fazendo com as nossas existências. Vamos ouvi-lo.
4: É muito curiosa a imaginação popular. Não existe uma única criatura que não tenha ouvido falar de histórias fantásticas, fantasmagóricas. As histórias dos velhos castelos ingleses, os velhos castelos noruegueses, onde os fantasmas passavam arrastando correntes, descendo escadarias, fazendo tumulto, alguns uivando, outros atravessando os quintais das casas em noites de lua cheia, revestidos por um alvo lençol que refletia a claridade argêntea do luar. Quem nunca ouviu falar de mulas sem cabeça, de sacis nas realidades das florestas brasileiras, no norte e nordeste do Brasil? Quem nunca ouviu falar desses seres que causavam espanto a todas as pessoas? Os fantasmas. Todos crescemos vivendo essa aura do fantástico que o fantasma criava com as suas atitudes fantasmagóricas. Era tão comum ouvirmos falar de criaturas que se postavam diante dos cemitérios para espreitar os passantes e abordá-los, e em seguida dizer que quando eram velhos, para espreitar os passantes e abordá-los, e em seguida dizer

população, de todos os povos, a seres os mais grotescos, a seres os mais simpáticos, fazendo parte desse imaginário psíquico da humanidade. Seres que assustam, indivíduos que pregam peças, que fazem aparecer coisas e desaparecer coisas. Naturalmente, tudo isso leva as comunidades ou os indivíduos a essa esfera de medos. As criaturas têm medo. Medo de fantasmas. E esse medo se amplia, esse medo se desdobra na medida em que nós estejamos sozinhos em casa. Quando estamos sozinhos e toca o carrilhão da igreja à meia-noite, o relógio de pêndulo da casa grande toca a zero hora, parece-nos a hora do fantasma. Quem nunca teve esse tipo de arrepio, essa sensação estranha de que tem alguém que os espreita dentro de casa? A pessoa com medo começa a ouvir passos em sua moradia. A pessoa com medo sente o latejar, o pulsar do coração nos ouvidos. Fica com a boca seca. A pessoa com medo passa a escutar que tem alguém mexendo na cozinha, nos seus talheres, na louça. As janelas batem. Tem a nítida impressão de que alguém mexe na maçaneta da porta. O medo. O medo é capaz de causar os fenômenos mais estranhos na psicologia do indivíduo. São os fantasmas. O mundo em que vivemos está encharcado das histórias fantásticas. Está marcado, literalmente, pelos fantasmas. Desde o século XIX, porém, um grupo enorme de pensadores da psicologia, da psicanálise, desde Sigmund Freud, no século XX, vem trazendo a história de como se organiza o nosso psiquismo humano, afirmando que, de fato, nós somos indivíduos que vivemos de tal maneira determinados tipos de fantasias que criamos para a nossa vida certos tipos de fantasmas. Alguns chamam a esses fantasmas de nossos demônios. Às vezes, esses nossos demônios estão à solta e nos pregam todo tipo de peças possível. Em outras ocasiões, conseguimos dominar esses demônios. Mas os dominamos durante um pouco tempo, para que depois eles se insurjam outra vez, transformando nossas vidas em tonéis de infelicidade, de desgraças, de aflições. Afinal de contas, os nossos fantasmas estão sempre a postos. E parece que eles têm uma predileção especial em nos atucanar nos períodos de nossa fragilidade. Ou será que nos tornamos frágeis e adentramos períodos de fragilidades por causa da presença dos nossos fantasmas? Aquela criatura contra a qual nós temos a raiva, ela é que vive na nossa intimidade, e não aquelas outras as quais amamos. Podemos perceber, sempre que amamos uma pessoa, esquecemos sua data de aniversário, esquecemos de lhe mandar uma flor, um bilhete, um telegrama, de escrever-lhe uma carta. Nunca temos tempo, porque sabemos que aquela pessoa nos vai entender. No entanto, quando temos raiva de alguém, ficamos mastigando essa massa indestrutível que nos causa mal-estar. No dia que eu encontrar com fulano, ela vai ver. No dia que eu me deparar, ai dela que fale comigo, se dirigir a mim, eu fico maquinando os argumentos que desejarei ter para com ela no dia em que a encontrar. Não é à toa que os nobres anjos da humanidade nos ensinam que o amor nos liberta, enquanto que o ódio nos aprisiona. Quando amamos as pessoas, até esquecemos das coisas mais comezinhas da nossa relação com elas. Mas quando odiamos alguém,

0: nunca esquecemos. Fantasmas, os mais terríveis fantasmas, não são aqueles da mitologia popular que arrastam correntes, que uivam nos quintais e que usam os lençóis, alvos sob a luz do luar. Os fantasmas mais perigosos, contra os quais temos que lutar com a prece e com o trabalho, são os nossos fantasmas morais, que nos afastam da paz, que nos roubam a harmonia, que aniquilam nossa vida.
1: Esta foi a participação de Raul Teixeira, que volta amanhã com mais um assunto importante para o nosso adiantamento espiritual.

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Você já parou para pensar que não chegou onde chegou por acaso? Cada escolha que você fez na vida lhe trouxe até o seu momento atual. Cada tropeço e cada acerto serviram de lição. Mas não valorize mais as suas fraquezas do que as suas forças. Tudo faz parte de sua vida e de quem você é. Se há algo que não gosta em sua vida, em vez de pedir para que Deus mude, que tal você mudar? A atitude deve partir de você. Afinal de contas, quem comanda a sua vida? O seu pensamento, o seu sentimento, suas palavras e suas atitudes. Que tal refletir um pouco comigo? Nenhum problema dura para sempre, certo? Mas para dar um basta é preciso aprender com as experiências. Lição não aprendida, lição repetida. Então, meu amigo, minha amiga, perder a fé e a esperança é o primeiro passo rumo à derrota. Nas dificuldades, acredite, lute e sonhe. Às vezes, o otimismo é a solução mais fácil para combater uma grande reviravolta na vida. Pense nisso e que tal pensar agora?

Aqui no programa Comece Muito Bem o Seu Dia, músicas, informações, prestação de serviços na medida certa para você. Amigo ouvinte, você com certeza já ouviu que a felicidade não tem fórmula nem receita, certo? O que define se você será feliz são as suas escolhas. É o que você pega e larga em sua caminhada. Em nossa vida, a gente se depara com muitas ocasiões especiais e com algumas oportunidades. E quando isso acontece, temos que agarrar, pois essa pode ser a chance de sentir a felicidade em sua plenitude. E aí, meu amigo, minha amiga, que tal abraçar a oportunidade de mais um dia, de mais estas inúmeras possibilidades de fazer a grande diferença em sua vida, em sua existência? Bora agarrar!

A melodia, a harmonia, o ritmo e a boa mensagem presentes aqui no nosso programa. E agora é chegado o momento de mais uma participação de Chico Xavier com o quadro Pinga Fogo.

0: A Igreja Católica faz sua atuação no sentido de que haja mais justiça social no mundo, melhor distribuição de renda. Aqui mesmo no Brasil, a participação da Igreja na área social tem sido muito grande, o que, aliás, tem lhe causado até alguns problemas. O que o Espiritismo no Brasil tem feito nesse sentido? Ou, por acaso, prega o conformismo na vida material?
1: O Espiritismo não prega o conformismo do ponto de vista em que o conformismo é interpretado. O Espiritismo nos pede paciência para esperar os processos da evolução e as realizações dos homens dignos que presidem os governos, cooperando de nossa parte tanto quanto possível para que as leis desses mesmos governos sejam executadas. De modo que, se estamos subordinados ao critério de nosso Senhor Jesus Cristo, que estabelece aquele princípio de a Deus o que é de Deus e a César o que é de César, isto é, aquilo que pertence ao mundo superior da nossa mente, as realizações com Deus, que constitui o progresso e o aprimoramento de nossa alma, e aquilo que nós devemos aos poderes constituídos no mundo, que nos orientam e que administram os nossos interesses, então o Espiritismo não se sente, vamos dizer, o Espiritismo evangélico não se sente absolutamente inclinado a qualquer participação no partidarismo de ordem política para solucionar os problemas da vida material, conquanto reconheça que todos devemos trabalhar. O Espiritismo nos ensina que, se existe fome, não é por culpa da terra. Assim como, se o rio não tem culpa quando passamos por cima dele numa ponte cometendo um delito contra a higiene, as leis são magnânimas, mas a vacina contra a ignorância é a instrução, e a vacina contra a penúria é o trabalho. Em vez de, vamos dizer, de pedir melhoria de rendas, vamos pensar assim: conquanto todos precisamos do dinheiro, todos necessitamos do dinheiro como sangue de nossas realizações materiais e seiva da nossa civilização, nós todos precisamos do dinheiro, seja ele apresentado de que forma for, em qualquer regime, porque o dinheiro é um documento daqueles que nos governam e que nos credenciam para o serviço aquisitivo onde estejamos. Conquanto precisemos todos do dinheiro, vamos, se pensássemos, por exemplo, em trabalharmos todos e em organizar, vamos dizer, as questões do trabalho com o aproveitamento das nossas energias integrais, então cremos que o problema seria quase que imediatamente resolvido. Vamos dizer que, na atualidade, dessemos o que venhamos a dar à liderança das empresas, à chefia das equipes, às inteligências juvenis, como vem acontecendo quase que em todos os países de vanguarda. Mas, sem desvalorizarmos a madureza que começa de 40, 45, 50 anos, colocando a madureza com seu discernimento a serviço da coletividade, proporcionando aos homens e às mulheres que já amadureceram na experiência física trabalho e mais trabalho, desde que eles tenham condições orgânicas compatíveis com essa necessidade, mas prestigiando a personalidade humana em sua condição de pessoa amadurecida no trabalho remunerado ou tão altamente remunerado quanto possível, nós resolveríamos o problema. Resolveríamos o problema sem entrarmos em atrito com a autoridade legal.
2: É Esta foi a participação de Chico Xavier no quadro Pinga Fogo, que volta amanhã.

A música que sensibiliza e esclarece mentes e corações, presente aqui no programa Comece Muito Bem o Seu Dia, divulgando e esclarecendo o Espiritismo. Amigo ouvinte, você já ouviu um provérbio chinês que fala que há três coisas na vida que nunca voltam atrás? Já ouviu isso? Não? Então olha só, a flecha lançada é a primeira, a palavra pronunciada a segunda e a oportunidade perdida é a terceira. Vou repetir, a flecha lançada a primeira, a palavra pronunciada a segunda e a oportunidade perdida a terceira. Para pensarmos, temos lançado algumas flechas mentais, pronunciado palavras negativas, perdemos a oportunidade de mudar tudo isso? Reflita comigo, nunca é tarde para recomeçar. Isso mesmo, pior que a ação negativa é não querer mudar. Quantas vezes somos nós que pedimos para Deus mudanças, mas nós mesmos não queremos mudar. E precisamos entender que para obter as mudanças que tanto pedimos, nós precisamos mudar, certo? Então, bora lá, meu amigo, minha amiga, afinal, ninguém caminha sem sair do lugar. É pra frente que se anda, e lá vamos nós!

0: Aqui no programa Comece Muito Bem o Seu Dia, sempre o melhor da informação, prestação de serviços e, claro, o melhor da música com temática espírita na medida certa. E agora é chegado aquele momento para canalizarmos os pensamentos em nós mesmos. Se puder, feche os olhos e vamos juntos acompanhar o quadro Momento Espírita.
1: Muitas obras já foram escritas a respeito do ódio entre pessoas, famílias ou comunidades. A literatura celebrizou romances como Romeu e Julieta, a tragédia de um amor tendo como pano de fundo o ódio de duas famílias. As telas cinematográficas e as novelas da televisão vitalizam com cores muito vivas dramas em que o ódio passa de geração a geração. O que quer dizer que a criança, ao nascer, passa a ser alimentada com a informação da necessidade de odiar aquele ou aqueles que seus avós e pais odeiam. Apesar de vivermos o final do século XX, tais fatos não se passam somente nos teatros, filmes ou novelas. Observa-se que no cotidiano existe muito ódio sendo alimentado e transmitido de pai para filho. Não é de se estranhar assim que haja tanta guerra, desentendimento, discórdia entre os povos, pois tudo vem do berço. Desde a gestação, o espírito que anima o corpo do bebê em formação passa a ser sufocado com as emanações do ódio de que se nutrem os familiares, especialmente o pai e a mãe. Seria tão mais digno dos que nos dizemos cristãos que, se não conseguimos perdoar o desafeto, não repassemos aos nossos filhos tal problema. Se a problemática é nossa, nós a devemos resolver e jamais passá-la adiante. Mesmo porque, na sequência do tempo, o que era motivo de ódio acirrado se dilui. Por vezes, até os que dizem odiar não recordam com exatidão por que assim procedem. E se desculpam dizendo que são motivos graves de épocas anteriores à sua, que a questão é familiar, etc. Recentemente, pudemos observar um caso que nos emocionou. Um jovem de família abastada casou-se com uma jovem pobre e sem nome de família expressivo. Contrariada, a mãe do rapaz o deserdou e ele partiu para outras paragens a refazer sua vida. Constituiu seu lar sobre bases de honestidade e trabalho e repassou tais valores para sua filha. Morrendo muito jovem, deixou a viúva com poucos recursos. Ela, por sua vez, não se intimidou, trabalhou e educou a filha. Certo dia, a avó as procurou desejando ver a neta. Receosa, temia que a nora houvesse envenenado a menina contra ela. Qual não foi sua surpresa ao ser abraçada pela neta de 8 anos e ouvir da sua boca: "Vovó, que bom que a senhora veio. Queria tanto conhecê-la. Minha mãe sempre diz que a senhora é uma pessoa muito boa, como meu pai." Durante anos, a mãe simplesmente passara para a garota a lição do amor, consciente de que as questões que dizem respeito a ela e seu marido não deveriam prosseguir no tempo. A lição de amor comoveu a velha avó, que retornou ao seu lar após a visita, para repensar a própria atitude. Você sabia que os pais são responsáveis pelos espíritos dos filhos? Assim, se eles vierem a falir por nossa culpa, por nossa má educação, teremos de prestar contas a Deus. A maternidade e a paternidade são missões das mais grandiosas que Deus confia aos homens. Assim, ao invés de encharcar os corações das nossas crianças com ódio, ensinemo-lhes o amor, que tem ação libertadora e feliz.

0: A música que sensibiliza e esclarece mentes e corações, compositores e intérpretes de todo o Brasil, divulgando e esclarecendo o Espiritismo por meio da melodia, da harmonia, do ritmo, da boa mensagem. Meu amigo, minha amiga, você sabia que é mais forte do que pensa? Se está precisando de uma força extra, que tal passar a acessar esta força que já existe dentro de você? É isso mesmo, jamais perca o seu equilíbrio, por mais forte que seja o vento da tempestade, busque no seu interior o abrigo que necessita. Acreditar que você pode superar as adversidades já é meio caminho andado. Você reconhecerá a força que tem quando a sua única alternativa for ser forte. As melodias que tocam o coração, as mensagens que impulsionam o nosso pensar, presentes aqui no programa Comece Muito Bem o Seu Dia. E agora, mais uma participação do Bom Humor com Conhecimento. Sim, vamos ouvir o quadro Amigos da Luz.
1: Não, eu não consigo esquecer. Foram muitos anos juntos e a gente viveu tanta coisa legal. Era uma pessoa muito presente na minha vida, ocupava muito espaço. Agora ficou esse buraco enorme. Como é que pode a gente acabar assim de uma maneira tão de repente? Não dá para entender. Eu não entendo, Vera. Realmente, eu não entendo.

0: Honduras. Yeah, yeah, yeah, yeah, yeah. Tá te amando até agora.
1: Ah, tá, Vera, para com essa história. Você sabe que eu não acredito nisso. Morrer acabou, só resta enterrar e pronto.

0: Eu sei que você é minha amiga, está querendo me ajudar, mas esse sofrimento todo só me faz pensar por que que a gente nasce afinal.
1: Deus fez o mar, Deus fez o sol, Deus fez a terra pra gente se melhorar.

como você quer que eu acredite que aquele corpo que eu vi lá deitado sem se mexer ainda tem vida? Como assim um corpo, Vera? O que é um corpo? Esse corpo sou eu!

0: você acha que isso tudo que eu estou sentindo vai passar? Vera, você acredita que a vida do meu amor não acabou?
1: Pode deixar que eu te digo, pra que a dor se disfarça, a gente vai e volta, a morte é só uma porta. Sempre que alguém me pergunta se a minha vida acabou, eu respondo, nem morta.
0: Tá bom, Vera, obrigado, mas realmente eu não acredito nisso. A não ser que um dia eu veja o espírito com meus próprios olhos.
2: Tô bem aqui, tô bem aqui. Tu é médium vidente, eu tô bem aqui. Tô bem
0: aqui, Que isso?
2: tô
0: Meu
2: bem
0: Deus, socorro!
2: aqui.
0: Socorro!
2: Se tu é médium vidente, pode me ver aqui.
3: E assim chegamos ao término de mais um programa. Comece muito bem o seu dia, agradecendo sempre, claro, a você, amigo ouvinte, por estar aí do outro lado, acompanhando o nosso programa todos os dias de segunda a sexta. E aí, quer continuar comigo no resto do dia? É fácil, basta assinar o meu canal no YouTube, Celso Santos Oficial, ou me seguir no Facebook e Instagram. Que tal assistir os meus vídeos, compartilhar com os amigos e familiares? Espero por você. E como eu costumo dizer, hoje é um novo dia, ontem aprendizado, hoje possibilidades, oportunidades para fazer um futuro diferente e melhor. Meu amigo, minha amiga, o sorriso é a manifestação dos lábios quando os olhos encontram o que o coração procura. Encontre e seja feliz. Forte abraço, lindo dia, uma ótima semana, uma excelente segunda-feira e até amanhã!
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1: 7:57.
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0: Olá, olá, olá, olá. Muito bom dia, muito boa tarde, muito boa noite, Neide.
1: Boa noite para mim aqui e todos que estão no Japão, e bom dia para todos que estão no Brasil, boa tarde para aqueles que estão no Boa Tarde. Que alegria, né, Rinaldo?
0: Muita, muita, muita alegria, graças a Deus. Olha, a gente fica na expectativa que chegue logo quinta-feira.
1: Sim, é verdade.
0: Porque é muita alegria, gente. É muita alegria. Pense no trabalho que é especial. É diferente, né, Neide? A gente
1: É
0: realiza muito trabalho por aí, mas esse aqui parece que o Ayrton, ele enlaçou os nossos corações.
1: verdade.
0: E
1: É de manhã, um dia antes, a gente já começa a ter aquele sentimento, né? Aquela conexão, né? E é uma bênção divina isso. E vocês é que nos ajudam com tudo isso, né, Rinaldo?
0: é verdade, eu quero agradecer os canais parceiros, a Rai TV, a TV Nova Luz, que está aí fazendo essa parceria com o Portal da Luz. A gente agradece muito. E os demais canais, que vai ser retransmitido também. Muito obrigado a todos vocês. E aí, Neide, eu vou ao povo do Japão. Primeiro, a esse
1: Ah.
0: meu grande amigo e irmão. Bom dia, meu querido Akira.
1: Bom
0: Jesus
1: dia,
0: te abençoe. Boa noite, né? Boa noite. A Maria.
1: boa noite. Maria, boa noite. Maria, querida, boa noite.
0: Boa noite, querida. Olha aí, a Maria Madalena. Bom dia aqui.
1: Bom dia.
0: A Regina.
1: Yona.
0: Boa noite.
1: Bom dia, ela está no Brasil. Bom dia, Regina. Beijo.
0: Que maravilha, a Madalena cumprimentando o
1: Né?
0: Akira.

0: A Maria também. Deixa eu ver. Ao Paulo, muito bom dia.
1: Dia, tio Paulo.
0: Olha, de lá de Caicó, Rio Grande do Norte, Ana Rogéria.
1: Isso, bom dia, Ana.
0: Bom dia, querida Ana. Aí, falando com o dia.
1: O nosso anjo
0: A
1: azul.
0: Cláudia. É. Olha a
1: Cláudia,
0: Cláudia.
1: boa noite, Cláudia.
0: Boa noite, querida. O Akira dando saudação a todo mundo. Isso é o nosso anfitrião, nosso recepcionista aí. Já está contratado, Akira.
1: É o anjo azul.
0: Oh,
1: Ana.
0: é. Oh, a Sandra, querida. Jesus te abençoe, meu amor. Jesus, de muita luz, muita paz. E essa aqui, essa é com você.
1: Rumi, Rumi, Kumbawa, né? Kumbawa, Rumi. Totemu reshi yo, anata ga isshou ni itte kurete arigatou gozaimasu. A Rumi é japonesa, ela não entende português, mas ela gosta da sintonia, da vibração do programa, ela assiste do começo ao final. Neide-san, konbanwa. Ela está dizendo boa noite a todos nós, né? Já ficou um pouco frio. Aqui para nós já começou o inverno, né? Então, que nós cuidemos bastante do corpo para não ficarmos doentes pela friagem. Ela, o Kake-sama de, ela está se sentindo bem melhor. Muito obrigado pelas orações. Então, olha, uma japonesa que não entende a língua, mas a vibração, ela sente, capta e coloca a aguinha, igual eu ensinei ela. Rumin, arigatou gozaimasu.
0: Beijo no coração, diga ela. Vamos ver aqui a próxima, Maria Cristina.
1: Cristina Royal, Alemanha. Oi, querida. Um abraço, meu e do Rinaldo. Ela
0: Um
1: está na
0: beijo,
1: Alemanha.
0: querida. Que maravilha. Ana Paula, querida amiga e irmã. Que bom ver você aqui, querida.
1: Bom
0: Seja
1: dia.
0: muito bem-vinda, bom dia. Olá, meu querido. Um beijo na sua alma, viu? Minha querida amiga, irmã do coração, Patrícia, ó, um
1: Boa
0: beijo no teu coração. Um bom dia para você, seu esposo, um abração para ele, viu? Jesus o abençoe. É?
1: Patrícia está no Japão.
0: É,
1: Boa
0: boa noite. É, boa noite. Um beijão. Olha a tia, chegou tia de Niterói.
1: Hilda, bom dia. Niterói, Rio de Janeiro. Um abraço grande para a nossa querida Sonilda.
0: Bom dia, querida. Bom dia. Isso. Todo mundo aí se cumprimentando. Deixa eu ver se tem mais aqui. Olha a
1: Renata,
0: Renatinha.
1: boa noite, querida Renata. Gratidão.
0: Jesus abençoe cada vez mais. Deixa eu ver. A Regina. Já
1: Bom
0: falamos, a
1: dia.
0: Renata. Oi, Renatinha. Jesus te abençoe, querida. Oi, tia. Deus abençoe. Com
1: Ana
0: muita
1: Rogério.
0: luz, muita paz.
1: Sim.
0: É, ó, Simone.
1: Mônica Ete, bom dia, querida. Deus abençoe grandemente.
0: Isso, a Rosa.
1: Rosa Higashi, Peru, está no Peru. Buenos dias, Rosa. Gracias. Arigato, minha querida. Muito obrigada, Rosa.
0: Isso, Jesus abençoe. Ué, pensamento positivo. Vamos que vamos, vamos que vamos. O Paulo aí dando o coraçãozinho. Buenos. E aqui chegou mais uma.
1: Seu aqui hoje, Márcio. Márcio, boa noite, querido. Gratidão na sua hora de janta está conosco. Muito obrigada. Receba o nosso carinho.
0: Que maravilha. Bem, Neide. Vamos fazer a descrição de imagem para depois a gente fazer a nossa prece inicial. Você fará a prece final. Vamos lá.
1: Vamos lá.
0: Bem, gente, estamos em duas pessoas. Opa, chegou uma pessoa querida aqui também, a
1: Eliana,
0: Eliane.
1: bom dia, querida, bom dia.
0: Bom dia, bom dia. Seja muito bem-vinda, querida. Bem, gente,
1: Cascavel.
0: estamos. Cascavel, Paraná, muito bem. Bem, gente, estamos em dois quadros. Eu estou do lado esquerdo, a Ney está do lado direito. Me chamo Rinaldo Soares, sou aqui de Recife, Pernambuco, Brasil. Sou moreno claro, cabelos grisalhos, bem curtinho mesmo, bem amparado mesmo, bem cortadinho mesmo. Uso óculos quadrado com armação preta. Uso fone de ouvido sem fio, com aspas segurando os fones, e do lado uma perninha que significa que é o microfone do fone de ouvido. Estou usando uma camisa tipo polo, com a gola preta e meio verdeado ela, tá certo? Com alguns detalhezinhos. E por trás de mim uma parede cerâmica. E do meu lado direito está...
1: Ah, sou a Neide Kanashiro, aqui do Japão. Sou morena clara, uso os cabelos abaixo um pouquinho do ombro, encaracolados. Uso óculos transparente. Atrás de mim tem uma parede branca, cheia de beija-flores, que são assim, selinhos de beija-flores, com alguns bichinhos de pelúcia, uns quadros ao lado do Final Fantasia. E é isso. Bom dia, boa noite, boa tarde.
0: Maravilha. A abertura teve um toque especial da musiquinha. Sim. Do Japão. O Luiz, vou fazer uma surpresa para a Neide e para todo do Japão.
1: Ah, então eu quero agradecer ao Luiz. Foi muito lindo mesmo. Nossa, eu fiquei emocionada. Gratidão. Já aproveitando para cumprimentar a Ângela Fonseca. Ângela, bom dia. Um abraço.
0: Bom dia, Ângela. Muita luz e muita paz. Vamos agora à prece. Jesus, amigo divino, mais uma vez, Senhor, estamos aqui, humildemente, te pedindo e primeiramente agradecendo a ti por mais uma oportunidade de tarefa em torno do teu evangelho. Agradecer aos benfeitores espirituais de cada um de nós, que sempre nos auxilia, nos ajuda, nos estimula a seguir ao teu bom caminho. Agradecer ao benfeitor espiritual Airte, ao médio que foi um instrumento desse espírito amigo, João Nunes Maia, onde ele quer que esteja, receba as nossas melhores vibrações. Ao benfeitor espiritual do João Nunes Maia, Miramês, esse benfeitor que trouxe excelentes mensagens de reflexão através do médium. Agradecer aos nossos guias e mentores espirituais, agradecer aos canais parceiros, agradecer ao Luiz que abre a porta do canal para que a gente, Portal da Luz, para que a gente possa trazer esse comentário dessa obra espetacular. Agradecer a Neide, que Jesus abençoe o lar dela, a família dela, abençoe a Kira, os filhos dela, a netinha, que também nos apresentou esse livro maravilhoso, Tua Casa. Agradecer a cada irmão, a cada irmã que está conectado com a gente, que ele receba as melhores vibrações de todos nós, derramando sobre cada um as melhores vibrações de paz, de amor, de harmonia, de equilíbrio e de saúde. E que durante esse estudo, possa os benfeitores espiritual de cada lar, junto à equipe espiritual de Airte, harmonizar, amparar, auxiliar a todos que estão conectados a esse trabalho e os que irão posteriormente assistir. Fica conosco, Senhor, hoje, amanhã e todo sempre. Graças a Deus.
1: Graças a Deus, que assim seja. Vamos lá. Pode começar a leitura. Hoje, a missão é os vizinhos. Teus vizinhos.
0: Teus vizinhos. E o Ayrton começa. Estamos aqui para dizer-te que não podes viver sozinho. Todos precisamos de Deus. E nós, uns dos outros. Sem essa troca de amizades, a vida torna-se impossível. E para tanto, está sendo agraciado por vizinhos, companhias, escolas, que não poderão faltar. Eu vou dar uma estendida, mas só nesse outro parágrafo, tá, Neide? E diz o seguinte mais: a tua casa é um ambiente sagrado. Trata-a com respeito. A atmosfera que respiras dentro dela está pobre ou rica daquilo que pensas. Seja inteligente na escolha do que vais pensar. As tuas ideias são material que deves construir a tua própria vida. Já notastes o que significam os pensamentos? São tesouros que se manifestam em nós pela graça de Deus. Representam um dom de ouro que usamos e nos alegramos em usarmos em toda a nossa vida. Como colocá-lo a serviço da maledicência, da imprudência, da maldade e do crime? A lei de justiça nos vigia todos os segundos e podemos sofrer duras corrigendas com a falta de discernimento nele. Falta de discernimento. O que poderás trazer para nós sobre essas primeiras reflexões do Airte?
1: Olha, quando ele diz aqui, não podes viver sozinho, todos precisamos de Deus e nós, né? E todos nós precisamos de Deus e nós, um dos outros. Então, cada um de nós, no lugar exato que estamos, também não estamos por acaso. Até os nossos vizinhos fazem parte da nossa escolinha. Então, quando disse que todos precisamos um dos outros, porque é mesmo que não, se não existisse o meu vizinho do meu lado, talvez a solidão seria muito maior. Mesmo às vezes que a gente acha que aquele vizinho, há os vizinhos que são mais teimosinhos, mais mal educados, ou aqueles vizinhos que te vão tirar muita paciência. Mas há outros vizinhos que são os verdadeiros familiares, mesmo não sendo de sangue. Então, os vizinhos meus, os vizinhos teus, os vizinhos nossos, todos eles também fazem parte da nossa caminhada, mesmo não sendo aqueles que estão dentro do meu lar. Por quê? A casa, incêndio na casa vizinha, é risco de incendiar a nossa própria casa, não é verdade? Porque o fogo pode passar para nosso lado. Então, quando muitas vezes nós vemos às vezes o lar do vizinho pegando fogo, tirando em palavras, em brigas ou algumas coisas, às vezes nós vamos falar, nossa, nosso vizinho está quebrando o pau, não é verdade, Reinaldo? Mas aí vem, todos precisamos um dos outros. É a hora da gente refletir, mas por que eu estou aqui? Para que eu estou aqui? Uma oração, naquele momento, dedicada aos irmãos, aos nossos vizinhos, né? André Luiz, dizemos assim que nós devemos cultivar sempre a gentileza com os nossos vizinhos, porque nós nunca saberemos quanto vamos precisar dele. Então, Rinaldo, antes de dizer qualquer coisa sobre esse nosso vizinho, Jesus ele diz que nós devemos ter muito cuidado com essa palavra amor que ele nos passou. Jesus disse, quando disse, amarás o teu próximo como a ti mesmo, Jesus sabia que era dificílimo nós amarmos ele, mas um gesto de carinho, um sorriso, um respeito, para Jesus já era como se a gente já estivesse amando o vizinho. Olha, por que não vamos saber que vamos precisar dele? Eu mesma já precisei muito dos meus vizinhos. Eu já morei em locais que a minha vizinha, ela não era uma pessoa, mas ela gostava de ficar vigiando a rua. Ela abria a cortina e ficava escondidinha lá atrás, espionando todos os movimentos. Quando você chegava com uma compra, quando você chegava com o carro, ou okay, alguém vinha na sua casa. E ela ficava. No começo eu passei a me incomodar, porque ela vigiava o tempo todo. Só que ela achava que ninguém estava vendo ela. Então, pobre e coitada, porque todos estavam vendo ela escondido ali, né? Com o tempo eu já nem ligava mais. Era chegar um barulhinho e ela estava ali. Mas imagina se eu fosse tirar uma satisfação com ela e dizer: o que a senhora está espionando? O que está fazendo aí, sua xereta? Seria um caso da minha parte que eu estaria me comparando ao. Talvez aquele ato que ela fazia era uma solidão, não é, Rinaldo? E aqui nesse novo local que eu moro, meus vizinhos são maravilhosos, mas eu também precisei muito deles. Sabe como? Um dia eu estava sozinha em casa e passando muito mal. Passando muito mal. E eu digo, e agora, o que vou fazer? Imediatamente eu me lembrei da minha vizinha, dos meus vizinhos, todos de frente, esquerda, direita. E aí eu fui na que eu mais tenho mais assim, converso mais. Eu liguei para ela. Imediatamente ela veio na minha porta, eu estava sozinha. Eu não conseguia respirar, eu não conseguia me mover. E ela ficou comigo até o último momento, como uma mãe me amparando. Ela é uma senhora com idade para ser minha mãe. Ela ficou comigo, segurando a minha mão, vendo se verificava se precisava chamar a ambulância, até que meus filhos pudessem aparecer, meu esposo estava trabalhando. Nesse dia, eu entendi muita coisa sobre o carinho. Ela ficou do meu lado, na minha cama, passando a mão na minha cabeça, o tempo todo. Eu estava me sentindo muito mal, estava morrendo de medo de morrer até naquela época, eu morria de medo de morrer. Mas eu senti tanto amor, tanta devoção, tanto cuidado. Então, nós temos os nossos vizinhos, Rinaldo, mais difíceis, mas também temos os anjos vizinhos que foram colocados ali para te auxiliar. Eu, depois de passar para o segundo parágrafo, eu quero que você fale dos seus vizinhos, Rinaldo.
0: Deixa eu dar um bom dia aqui. Primeiro a Creuza, olha aí a maninha aí.
1: Bom
0: Já
1: dia.
0: tá aí. Muito bem, seja bem-vinda. Ao Luiz, Portal da Luz. Obrigado, meu amigo. Foi providencial. A gente tinha criado uma sala e aí não deu certo por algum imprevisto. Ele criou imediatamente o outro e a gente pede desculpa por ter replicado aí, né, Neide? Os convites, tá? E aqui, Neide, é contigo, Neide.
1: Ele está dizendo, está nos xindê, né, mamãe? Os coiori, ai, o cometê, quase chorei. Esse é meu filho, ele não escreve o português. E ele disse assim: aproveite bem esses momentos felizes. Isso é seu filho, mamãe, que te ama muito. Ele está dizendo isso. Ah, não,
0: Que
1: eu estou.
0: lindo! Um beijo, olha, meu maninho. Jesus te abençoe, te amo também, homem. Aqui,
1: Antônio.
0: Antonieta. Muito bom dia, querida. A Jennifer. Muito
1: Jennifer,
0: bom dia.
1: bom dia, querida. Que Deus abençoe você e toda a sua família, todos que estão aqui.
0: Isso. A Joanice. Muito bom dia, Joanice. Um abraço para o seu Ricardo. E os demais daí de Salvador, Bahia, viu? Muito. Aí, a Ana Rogério dizendo, que lindo. É verdade, Ana, é verdade. Benedito, o que dizer dos vizinhos, né? São alguns amigos divinos que Deus coloca ao nosso redor. Porque a rede de amizade que a gente consegue ampliar durante a vida é muito grande. E essa rede de amizade que a gente vai construindo ao longo do milênio não se separa, não só, podemos dizer assim, no aspecto material e espiritual. Porque depois de longas sucessivas reencarnações, construindo esses laços de afetividade, tanto dentro do lar como fora do lar, principalmente com os que estão ao nosso redor, é claro, um ou outro a gente vai ter um perrengue, um ou outro a gente vai ter dificuldade de relacionamento, um ou outro a gente sente um pouco mais tímido de conversar, de dialogar. Olá, meu querido, chegou o esposo de Joanice, meu querido Aurino Ricardo, muito bom dia, meu amigo. Jesus te abençoe, querido. E aí, a gente vai ter dificuldade, mas na grande maioria a gente constrói amizade. E quando todo mundo se desencarna, todo mundo se reencontra no mundo espiritual. E é natural que muitos querem vir, nem que seja de lado, nem que seja para viver ao arredor, para quando um precisar do outro sempre estar ali, né? E aí eu digo sempre e penso que, com algumas exceções, a gente sempre tem também os nossos anjos da guarda, que são os nossos vizinhos. Esses amigos de longa data, não só de longa data no aspecto material, mas espiritual. Olá, Tânia. Muito bom dia, querida. Bem-vinda, viu? Obrigado por você estar aqui com a gente, né, Neide?
1: Bom dia, Tânia. Bem-vinda. Gratidão.
0: E aí, como é bom a gente tratar, independente se é vizinho, se é parente, se é amigo, se é irmão, como é bom gerar gentileza. E aí, de vez em quando, né, a vizinhança não é do jeito que a gente imagina. Eu digo sempre que a gente que já tem um pouquinho do Evangelho do Cristo, que a gente está entendendo a mensagem dele, que ainda falta muito, mas nos alistamos a ser o seu verdadeiro discípulo, né, seguindo o que ele nos ensina, ao invés de a gente emitir ou ficar contrariado contra aquele vizinho, porque botou um som alto, ou porque é de barulho, ou porque isso, aquilo, outro, nós nos contaminemos com as energias perniciosas, com as energias que não nos fará bem. Já que nós estamos nos esforçando para seguir a mensagem do Cristo, possamos nós emitir vibrações e orações. E digo uma coisa, gente, tem resultado. É por isso que Santo Agostinho vai colocar lá no capítulo sobre a pedir, obterei, né? Eu acho que seja o capítulo 26 ou 27, aí por aí, do Evangelho, né? A eficácia da prece. O quanto a prece, ela é super importante. Porque ao invés de eu emitir algum pensamento ruim, mal para o meu vizinho, não. Eu vou emitir bons pensamentos de sintonia, de paz e de amor, para que a gente possa viver dentro de uma harmonia. Porque é tão bom viver dentro da harmonia, onde quer que nós estejamos. Primeiro dentro lá, em seguida fora dele também, não é isso, Neide? Mas eu quero dar aqui um bom dia à minha mãezinha do coração, Maria Cicleide. Muito bom dia, minha amiga. Jesus te abençoe, viu? Beijo no coração também da Tânia, de todos.
1: Bom dia a todos. Então, Rinaldo, e no, lá, lá na continuação, ele diz que a tua casa é um ambiente sagrado. Trata com respeito. A nossa casa é um ambiente sagrado porque ela é escola viva da alma. Ele é um coração vivo. Ali, um só coração. Né, Rinaldo? Então, a nossa casa, ela não é somente um refúgio de madeira, ou alvenaria, ou de que seja lá o que for. É o lar, é a união, é o companheirismo, é a fraternidade. Então, ali dentro desse lar, os nossos pensamentos, porque ele diz lá assim, olha, usai, o que significa os seus, nossos pensamentos? Nossos pensamentos dentro do nosso lar, tem que ser sanos, mesmo que tenha dificuldade. Se temos uma família de cinco e os cinco estão com pensamentos nervosos ou irritadiços ou pensando coisas mais agressivas, imagina a vibração desse lar. Mas se no meio de cinco basta um, aquele um estar vibrando o amor, vibrando com o evangelho, vibrando na boa música, vibrando o coração, pedindo paz. Essa vibração, ela pode ser mudada. Então, ele diz aqui que esse lar, ele pode, com o nosso pensamento, Rinaldo, se transformar assim, um lar edificante com energias deletérias ou destruidoras. E olha que o livre-arbítrio é nosso, nós escolhemos. Então, os maus pensamentos, eles corroem os fluidos positivos e eles interferem nos fluidos espirituais, quando é para vir para nós. Mas em conta que os fluidos positivos, os pensamentos bons, de amor, de caridade, uma oração para quem está discutindo ao lado, o vizinho que está assim, tá num forrozão lá, gritando do outro lado, tudo isso tem que fazer com que nós refletamos. Mas por que eu estou pensando, nossa, que barulheira? Porque certamente fui eu, há muitas épocas atrás, a fazer o barulho. Mas hoje, eu já aprendi que o barulho, ele não é um respeito ao próximo, às vezes. Então, não somos nós hoje que estamos barulhando, mas nós já fomos barulhentos. Então, aí vem o respeito. Então, a nossa casa, Rinaldo, lá na Gênesis, diz assim,
2: Os maus pensamentos corrompem os fluidos espirituais, como os miasmas deletérios corrompem o ar respirável. Então, dentro do nosso lar, é muito importante a caridade para com todos nossos amores, nossos filhos, nossos queridos, nossos animais. E olha, uma vez, eu vou falar do meu vizinho aqui, Rinaldo, uma vez, era Dia das Mães, e a minha vizinha da frente, eu considero como uma mamãe para mim. E aí eu falei, ai, feliz Dia das Mães, e dei um abraço nela. E japonês não é muito de abraçar, eu já falei para vocês que japonês, eles são mais discretos, né? Então, eu disse para ela, vou te dar um abraço, feliz Dia das Mães, e abracei ela com todo o amor, né? Como uma mãe. E aí o marido, o esposo que estava do lado, o senhor, já com quase 80 anos, ele olhou para mim e falou assim, eu também quero um abraço. Pode ganhar um no Dia das Mães? Eu falei, pode, vem aqui. E abracei ele, e abracei ela. Eu vou dizer para vocês, ai, que gratidão. É uma emoção tão grande. Às vezes, o ser que está ao seu lado, o seu vizinho, ele só precisa de um sorriso. Às vezes ele precisa de um abraço. Não é que a gente vai sair abraçando todo mundo por aí, não é isso. Mas, às vezes, naquele dia, você vê uma pessoa tão cabisbaixa, um sorriso. Olha, tá tudo bem com você? Posso te dar um abraço hoje? Né? Principalmente, às vezes, nós somos mulheres, não vamos sair abraçando os vizinhos, porque as más línguas vão pensar. Mas se estamos com nossos esposos, aí eu quero te dar um aperto de mão hoje, de bom dia, desejar um bom trabalho, vaia com Deus. Eu acho que depois que você passa a ler o Evangelho, passa a buscar a Jesus, tantas coisas a gente pode ver diferente, né, Rinaldo?
0: É importante, né, Neide, essas coisas, porque a gente torna o ambiente da gente um pouco mais leve. Ontem eu estava conversando no centro e disse o seguinte, olha, cada palavrão que a gente extermina, há uns miasmas que fica impregnado no ambiente do nosso lar. E como ele diz aqui, o pensamento ele se torna algo concreto na medida que a gente intensifica, seja para o lado positivo ou para o lado negativo. Portanto, se nós nos alistamos a ser discípulos de Jesus, aprendizes do Evangelho, que possamos vibrar mais para algo mais positivo, né? Aquele vizinho, se ele está vivenciando aquele momento dele e que às vezes nos incomoda, olhemos pelo outro lado. Ô Senhor, como esse vizinho está me ajudando a desenvolver em mim a paciência, como está lá no Evangelho. Porque ninguém está no nosso caminho, seja em qualquer lugar onde nós estejamos, por um acaso. Portanto, se essas pessoas estão ao nosso lado e que a gente ainda não tem uma afinidade, é preciso a gente... Porque a gente não pode exigir do outro que ele não pode. A exigência é nossa, porque eu preciso exercitar a paciência, a tolerância, a indulgência, o perdão, a compreensão. Desde que não nos agridam fisicamente, demais tudo bem, a gente ora por ele, pede por ele, como a gente deve pedir por todas as criaturas. Né? E aí eu vou trazer um comentário do Akira, né, que ele disse, e precisamos realmente vigiar e orar nessas circunstâncias, né? E aí a Cicleide coloca, o lar é o santuário sagrado onde os espíritos treinam o amor com os diferentes. Praticar o evangelho no lar para termos com mais efetividade a presença dos mensageiros do bem e do amor. É verdade, quanto mais a gente vivencia, mas a gente consegue, né? E ela coloca aqui, ó, vamos praticar mais o abraço. Eu adoro abraçar. Eu, quando eu chego, fico abraçando todo mundo. E aqui, Neide, Matheus Afrosa, diga aí, abençoa a tia.
2: Deus abençoe grandemente, meu querido. Esse é meu sobrinho, lindo, Paraná. Beijo, Matheus, lindo esse menino.
0: Bem-vindo, meu querido Matheus, Deus te abençoe. Aí a Simone coloca, amo abraçar, eu também, Simone, um abraço no silêncio, É um bálsamo para quem está em aflição. É verdade, é verdade. E
2: Às
0: isso
2: vezes.
0: aqui, quem é?
2: Ah, esse é meu irmão caçula. Aí eu tô. E ele tá nesse dia.
0: Um
2: Ele é meu irmão.
0: abraço. Um
2: Ah.
0: abraço, querido. Quer comentar mais alguma coisa, Nido? A gente segue.
2: Ah, não, a gente sabe.
0: Vamos lá. E aí ele diz assim mais. A nossa fala de hoje é sobre palavra-chave, trabalho. Filosofia universal que sustenta a própria vida e dá vigor ao próprio universo. Sabes por que existes? Porque alguém trabalhou em teu favor. Deves operar naquilo que foste chamado a servir. Todos nós somos cooperadores de Deus em todas as funções que podemos alcançar com a nossa habilidade. Cada criatura deve ter sua ocupação, esmerar-se nela, dedicar-se, né, buscando sempre o melhor. A dona de casa conhece por intuição o dever dentro do lar, e o tempo espera sempre a seu favor. A mulher laboriosa conserva sua casa limpa e em harmonia. Pelo aspecto da casa, conhecemos quem mora nela. Não estamos falando em luxo, nem em extravagância desnecessária, mas sim nas belezas que as mãos dirigentes possam fazer. Podes ensinar a teu vizinho o amor à limpeza, sem palavras que por vezes ferem, fazendo o teu labor em casa. Algum dia ele preparará em todo o teu esforço e no fato de que o anseio irradia alegria e bem-estar nele. Alegria e bem-estar.
2: Eu, antes de comentar isso, eu gostaria de comentar aqui a Ângela Fonseca, não, a Luciene Feig, né? Bom dia de Toronto, no Canadá. Bom dia, seja bem-vinda.
0: Bom
2: Bem-vinda.
0: dia, querida.
2: E aí, o Abílio Elias, a Ângela, né, diz que o vizinho é nosso parente próximo. Isso.
0: Perfeito.
2: E
0: Bom
2: depois.
0: dia, Elias, Abílio Elias. Seja muito bem-vindo.
2: Ele está dizendo que, bom dia, os maiores casos estão na família entre marido e mulher, onde qualquer desentendimento os fazem se separar e procurar outro problema. Então, esse estudo ajuda muito na tolerância, da paciência, muito. Todos
0: Perfeito.
2: dando a paciência, né? Não adianta a gente pular de um galho para o outro, porque não vai dar nada certo. A impaciente vai estar em qualquer lugar. Então, a família.
0: Perfeito.
2: Vamos, né, Rinaldo?
0: É verdade. A gente precisa, gente. Aí, como se a gente não falar nesse assunto, vão falar. Para a gente não esperar, a gente vai falar logo. Fugindo os casos de agressão física, os demais é tolerável. É tentar, no máximo, de um diálogo, tentar reativar o sentimento de amor, de afetividade, resgatar. Porque ninguém está junto por um acaso. E ninguém vai passar um pelo outro por um acaso. Eu digo sempre que se qualquer desavença ficou entre ambos, mesmo que se separe, um dia tem que voltar para reativar, para
2: Amizade.
0: ajustar. Ninguém se torna um espírito puro guardando qualquer ressentimento contra alguém. Portanto, pense numa coisa, gente. Qualquer inimigo que possa um dia estar instalado nos nossos corações, um dia nós amaremos ele como ele um dia nos amaremos. É da lei. Não sou eu que estou dizendo. É a lei de Deus é essa. A lei de Jesus é essa. Portanto, é preciso se trabalhar agora os sentimentos. para que tudo possa engrandecer. Mas vou passando aqui, Neide, e aí um abraço virtual em todos, carregado com vibrações para você também, minha querida Cicleide. A Ângela traz aqui, se a gente vibrar bons pensamentos, com certeza nossos bons pensamentos chegam até o outro, até o vizinho. Perfeito.
2: Chega muito. Verdade? Perfeito. Concordando a Simone. Muito
0: perfeito.
2: Obrigada. Deus abençoe a todos nós. Jennifer também concorda.
0: Então, isso. A Cicleide coloca aqui, quem emite o Cristo é sempre um ponto de luz e exemplo para quem nos rodeia. Estudo esclarecedor e amoroso. Gratidão a você também, querida, pela contribuição. A Tânia, que sempre oro pelos meus vizinhos quando faço o evangelho no lar. É bom, né? Isso ajuda muito. E aí o Portal da Luz, sim, no culto evangelho no lar, vibramos pelos nossos vizinhos também. Isso é importante. Eu também e todos nós, né, Neide?
2: Sim, muito maravilhoso. Isso é ótimo saber que todos estamos já vibrando. Imagina que somos muitos aqui reunidos vibrando. Imagina quando todos estiverem vibrando um pelo outro. Esse será um mundo de paz. Que maravilha. Olha, como a palavra-chave aqui foi trabalho, né? O trabalho que ele colocou. Ele referiu-se ao trabalho da dona de casa, da esposa, do marido fora. Ele se referiu a todo tipo de trabalho. O trabalho, inclusive, é aquele que mantém a família, ele é muito importante. Mas tudo trabalha incessantemente. A natureza não para nunca. Até a natureza trabalha. O nosso corpo, essa máquina divina, trabalha o tempo todo. O nosso coração trabalha com tic-tac o tempo todo. As nossas pernas, nossos braços, esse movimento sanguíneo, os nossos nervos, o coração... Tudo trabalha com a lei do nosso organismo. É a lei de amor de Deus por todos nós. Então, Rinaldo, lá em Lucas, no capítulo 10, versículo 7, quando Jesus assim, quando ele enviou 70 companheiros deles, de dois em dois, para anunciar a boa nova do reino de Deus, ele pediu para que eles permanecessem naqueles lugares determinados que o Cristo pediu, né? Falando e vivendo os preceitos do evangelho, né? Esse era um trabalho divino. Então, agora nós vamos falar do trabalho divino. E que não ficasse andando de casa em casa, de casa em casa. E disse-lhes também que permanecessem nos lugares até que fossem conhecidos os fundamentos do reino de Deus. Então, significa que não pulassem de casa em casa, permaneçam em seu lugar que estão, com aqueles que estão, até que eles possam compreender o reino de Deus dentro de cada um de nós, que é o amor, a paciência, a tolerância, a benevolência, a paz. Então, o trabalho não podemos fixar somente nas coisas materiais. É importantíssimo para a nossa vida. Mas eu entendo, Rinaldo, eu acho que concorda, que a Irtis nos diz sobre nossos vizinhos, sobre o trabalho, mas ele quer dizer, o trabalho espiritual, cada um de nós tem esse trabalho para fazer. Olha, esse trabalho, se ele se estender em todas as direções daquilo que sabemos ou precisamos saber, eu estou lendo aqui porque eu anoto para não falar nada errado para vocês. Quando nós sentamos em frente à nossa casa e nós oferecemos um sorriso para um vizinho que passou, nós oferecemos um sorriso para o lixeiro que vem recolher o lixo, é um trabalho que ele sustenta a família dele. É um trabalho precioso. Agora, com a minha arrogância, o lixeiro. Não. Eu tenho que sorrir e dizer bom dia, gratidão, porque é ele que mantém a minha rua, a nossa rua limpa. Então, passou o carteiro. Mais ainda, eu devo sentir gratidão, porque senão não terei informações se a minha conta, as cartas dos meus parentes, novamente, vem o trabalho do carteiro para sustentar a família, mas ele é um irmão que está em trabalho. E eu estou em frente à minha casa, olhando, gratidão no coração. Então, Rinaldo, por exemplo, quando nós levantamos pela manhã, nós arrumamos a nossa cama, estamos trabalhando. Quando nós preparamos, nós esposas ou maridos que preparam o café da manhã, o almoço para receber aquele que volta do trabalho ou aquele que volta da rua, nós estamos trabalhando para que eles se restabeleçam com o alimento que nós preparamos. Quando nós recebemos o nosso ente querido que voltou do trabalho, ou saímos para o trabalho, nós estamos trabalhando. Não significa que somente eu estar fazendo uma coisa dentro de uma empresa, no lugar, significa esse trabalho. Dentro do lar, você limpando, você cuidando, você conversando com seus filhos, é um trabalho, estamos trabalhando. Então, a gente não pode exigir, às vezes, aquela pessoa não trabalha, não faz nada. Com certeza, ela tem outro tipo de trabalho que nós não podemos julgar. Então, Rinaldo, a maior sede que nós temos, não, desculpa, a maior sede que nós temos é a sede do afeto. Todos nós queremos ser amados e todos nós adoramos receber um carinho, um afeto. Então, pensar é um trabalho. Olha bem, pensar é um trabalho. E saber falar e pensar é de ordem divina. Falar é um trabalho. E saber falar, o grande valor espiritual, é um trabalho divino. Se usarmos a nossa inteligência e a nossa consciência, nós escutaremos o que ela determina, que é com Jesus Cristo, o Evangelho dentro do lar. A tua consciência, lá no fundo examinada, ela vai saber que nós estamos num trabalho escola, num lar escola, com vizinhos que são nossos irmãozinhos de aprendizado. Então, Rinaldo, eu falo demais, não deixa você falar, eu vou falar isso aqui. Quando orarmos por alguém, estamos orando por nossa família, estamos orando para o vizinho, é um trabalho. Quando nós estamos ajudando uma criança, um doente, a carregar um sorriso, a estar limpando, é um trabalho. Vou contar uma historinha de uma criança. Uma criança, uma mãe olha pela janela e a criança está sentada no banquinho da praça, do lado de um velhinho. E a mãe fica olhando e pensando, o que está fazendo esse meu filho? Uma criança pequena. E quando ele volta, a mãe diz, meu filho, o que você estava fazendo? Ah, mamãe, eu estava ajudando o velhinho. A fazer o quê? A chorar. Eu estava ajudando ele a chorar porque ele estava sozinho. Olha... Olha a pureza da criança. Ele estava ajudando o velhinho a chorar. Estava chorando sozinho, feliz, no banco da praça. Não permitamos que isso aconteça conosco, adultos. Imitemos as crianças. Passamos a dar bom dia, boa noite, abraço. Gente, é tão maravilhoso ter um irmão dentro do lar. É tão maravilhoso ter um esposo. É tão gostoso ter um irmão como o Rinaldo. Como vocês que estão aqui conosco, é tão maravilhoso ter um vizinho rabugento, porque daí a palavra pode estar feia, né? Vamos mudar. Ter um vizinho, não sei falar em português, agressivo, não, teimosinho. Um vizinho teimosinho, porque você vai aprender a não ser teimosa e vai treinar o amor com aquele seu vizinho rabugentinho, né? Desculpa que eu já falei, não sei se está mal ou não, né? E aí, um aperto de mão. Esse é um trabalho com Deus. Apertar a mão do próximo com amor é um trabalho com Deus, sobre a direção de Jesus, porque Jesus em nenhum momento ensinou, maltrate ou despreze ou ignore o seu irmão. Aqueles que nós fazemos viver invisíveis, porque nós estamos um pouco achando que somos melhor que o outro, ele é nosso irmão. Então, esse trabalhador que trabalha toda hora, a mãe, a esposa, o filho, um abraço, um sorriso. Esse trabalhador, ele é digno do salário espiritual. Não se pode viver somente, não se pode viver sozinho, não se pode viver só para si. E Jesus disse, o Pai trabalha até hoje e eu trabalho também. Rinaldo, me emociona e vou ir.
0: Muito bom, a gente vai reflexões, né? É isso aí. É por o caminho. Vamos dar bem-vinda à Vitória. Olá, Vitória, seja muito bem-vinda, conterrânea. Que Jesus te abençoe. Arlindo, meu querido amigo e irmão, seja muito bem-vindo. Um abraço fraterno para você também. Fátima Soares, muito bom dia, prima querida, seja muito bem-vinda, viu? Que Jesus te abençoe. E a Gênesis coloca aqui, Deus é maravilhoso, nosso corpo trabalha em conjunto, desde a célula até o maior, que são os órgãos. Somos o próprio exemplo que Cristo quer nos ensinar para a humanidade, trabalhar em conjunto, é verdade. O Akira coloca aqui, ó, trabalho de melhoramento moral e espiritual, né, Akira? É isso aí. A gente precisa, a dona da casa sabe que o cacique é um lugar...
1: Não, a dona de que a cozinha é um lugar infinito, não para, o serviço não termina para uma dona de casa.
0: Ah, é verdade. A Angela amou a sua colocação, e aí concordo com você, Neide, perfeito. A Fátima colocou excelentes reflexões, Neide, sobre nossa vida, nossas rotinas que nos vão, não valorizamos.
1: Isso,
0: perfeito.
1: Todo.
0: É, Jocassan Santos, vizinho aí, ó, os vizinhos aí de Joanice e de Aurino, muito bem. Ó. Joanice conquistou esse coração. Muito bem, Joanice, muito bem, Aurino. Seja muito bem-vindo, meu amigo. Jesus o abençoe. E aí, a gente, para que a humanidade avance, evolua, e só nos observarmos nós mesmos para ver o que o corpo trabalha em equilíbrio. Caso não trabalhe em conjunto, vem o desequilíbrio e as doenças para parar. É verdade. Cuidar, né, Jennifer? Perfeitamente. E aí ela aqui, ó. Deus abençoe meus vizinhos, assim seja, querida. A Simone Caetano, linda Neide. É bom ter um vizinho curioso.
1: O ladrão não entra lá.
0: É verdade. E observar para poder equilibrar e nos curarmos. Por isso, filosofia de vida e ciência, Deus... É maravilhoso, perfeito.
1: Maravilhoso.
0: E aí, não tem como não se emocionar quando se fala com o coração, né, Neide? É isso aí, amei, ela disse. A Fátima é um amor de pessoa. Fátima, a gente está precisando se conhecer, prima. Dá um abraço. Eu vou te intimar. Eu acredito que dia 19 estarei à tardezinha, acho que é à noite, na FEP, viu? Vou lhe cobrar sua visita para dar um abraço em você, prima. 4 anos que a gente se conhece, vi online, morando aqui na cidade, não se conhece. Vou cobrar.
1: Eu também, então. Eu cobro o abraço meu também, Fátima.
0: Mas dois abraços, meu de Neide, viu? E de todos que estão aqui. Obrigado, querida. E aí, Neide, e aí vamos continuar. E o Aite vai continuar dizendo o seguinte. Se tens prazer em conversar com teu vizinho, faz-o, mas não te esqueças de vigiar os teus pensamentos e de colocar uma trava na língua, porque essas duas forças descuidadas poderão acender uma fogueira na mente alheia e destruir muitas possibilidades do bem nos corações dos teus vizinhos. E é muito interessante nessa questão aqui, porque eu estava lembrando, sempre conto essa historinha, né? A vizinha de Chico esperando ele passar. E aí, quando ele. Opa, que maravilha! Deixa eu ver aqui, Ana Rogéria. A médium do lar tem que ser bem tratada, porque se não fosse ela, não estava bem. Cozinha, arruma. Lava a sua vida, é só dedicação ao marido, aos filhos, para Deus. A dona do lar é a maior trabalhadora, é verdade. Puxando a sardinha, né?
1: Dona do lar, a esposa trabalha bastante.
0: Trabalha
1: dobrado.
0: É verdade. É triplo, né? Às vezes quem trabalha até na rua, né? Quando chega em casa, tem que cuidar do marido, tem que cuidar, enfim. E o Akira aí pede para dar o like aí, gente, para outros. O YouTube indicar outras pessoas essa live, viu?
1: Vizinhos, Reinaldo, são vizinhos. Vamos dar o like.
0: É, vamos dar lá. E aí estarei lá, perfeito. Vamos aguardar para tomar um cafezinho lá na salinha de Maria Clara lá. E aí, a vizinha de Chico esperando ele para conversar com ele. Chico já saiu atrasado. Quando passa na porta dela, diz: Chico, quero falar com você. Não, minha irmã, tô atrasado, vou embora. Foi-se embora. Quando ele dobra na esquina, mano, opa, para aí, mano, que carreira é essa? Não, mas tô atrasado, mano, eu digo, tem calma, olha para trás. Aí quando ele olha para trás, vem uma nuvem escura em sua direção. Por que essa nuvem escura está vindo em sua direção? Não sei, mano. Porque você não parou um minutinho para ouvir a tua vizinha. Ela desde cedo, Chico, tá ali te aguardando ansiosamente, um dedinho de prosa, de desabafar, conversar, dialogar ou perguntar. Volta, Chico, refaz o caminho. Vai escutar ela. Não vai perder o emprego por conta disso. Só atrasar um pouquinho. Tá certo, mano. Chico volta. Passou quase uma hora conversando, que não podia perder 10 minutos. E aí, Chico vai embora, caminhando. Eu já perdi uma hora, fazer o quê? Aí quando chega na mesma esquina, mano, opa! E aí, Chico? Ouvi a nossa irmã, aconselhei, orientei. Olha para trás agora, Chico. Luzes vindo ao encontro dele. Sabe o que é isso, Chico? Quando a gente ouve com o coração um vizinho, as vibrações de luzes e de agradecimento vêm ao nosso encontro, que é diferente dessa advertência dele. Essa advertência dele aqui, quando nós paramos para ter dois dedinhos de prosa com os nossos vizinhos, que não seja para emitir vibrações perniciosas ou negativas para o vizinho, nem comentar a vida alheira de quem quer que seja. Porque ele fala do pensamento e fala da língua, né, Neide?
1: Fala mal do... É, a língua, se não tomarmos cuidado, ela é mais perigosa que uma faca. Ela corta, porque ela você destrói com a língua. Quer dizer, não pode fofocar, né? Tem que falar coisas do bem. Agora, se fosse uma coisa boa, pode. Não é, Rinaldo? Você passou para mim comentar? Não, né? Você vai do outro? Eu não entendi direito. Estava prestando atenção na historinha do Chico. Olha, tudo aquilo que a gente quer que a gente que o outro faça nós devemos fazer, né, Rinaldo? Sabe, José Carlos de Luca, eu escutei ele hoje falando uma coisa, eu fiquei impressionada. Ele disse que ele estava lá no trabalho dele e chegou um jovem advogado. E esse jovem advogado chegou assim com o livro para ele fazer tal coisa, em vez de pedir, ele jogou em cima, assim, pum, jogou para ele e falou: ó, faz esse negócio aí. Então, disse que na hora, disse que a espiritualidade dele subiu até aqui, né? Para falar isso, outra coisa, ele fala: a espiritualidade dele subiu até aqui. Aí ele respirou, abaixou a cabeça, respirou e fechou os olhos. Aí, no que ele fechou os olhos, ele teve uma visão espiritual. Ele abriu os olhos e ele olhou aquele jovem. E ele viu o rosto do filho dele naquele jovem. Aí ele olhou, e aí alguém disse para ele: você gostaria que agisse como seu filho? Como? Então ele se deu conta que aquela visão espiritual de ele queria que agissem como com o filho dele, se fosse o filho dele, com respeito, com amor, com carinho. Então ele disse que respirou, conversou, olhou com o rapaz e tratou como se fosse o filho dele. Então, fazer ao outro tudo aquilo que nós gostaríamos que fizesse para nós e para os nossos amores é um grande ensinamento que Jesus nos passa. Eu ouvi isso de Deluca hoje, eu estou falando aqui porque eu achei muito interessante, viu, Rinaldo? Você falar do Chico, falar que a senhora, né, a gente às vezes não tem pressa. Eu já reclamei uma vez. Eu fui jogar o lixo. E eu ia de pontinha no pé, sabe? Porque se a minha vizinha me pegava, eu não saía mais. Então, eu ainda não era espírita, gente. E aí, eu ia na pontinha do pé para que a minha vizinha não me visse para me voltar logo. Mas parecia um faro fino. Quando eu apontava a lua, falava, bom dia. Um amor de pessoa. Era eu a ignorante. Um amor de pessoa. Aí eu ficava conversando com ela, depois eu entrava para casa, olha, me atrasei de limpar isso, me atrasei de fazer aquilo, era para mim ter feito aquilo. Aí ela me atrasou tudo. Quando eu conheci, depois que eu comecei a buscar alguma coisa, que eu conheci os pedidos, que eu fui feito aquilo, aí ela me atrasou tudo. Quando eu conheci, depois que eu comecei a buscar alguma

0: eu passei a sentir agradável, Rinaldo. Com gratidão, ela dá atenção para mim, ela queria atenção. Ai, que maravilhoso é quando alguém dá atenção para a gente, né? E às vezes a pessoa quer uma palavrinha e você fala, tô com pressa, tchau. Igual o Chico fez, né? Não sabe a dor no peito que às vezes aquele coração tá. E é uma senhora de idade, né? Mas olha lá, eu tô falando aqui, então você vai ler o terceiro parágrafo?
1: Vamos lá. A Patrícia, a Jane Fey, coloca assim, ó. Já começa Japinha Mix. É, eu gostei do nome. Quem é Japinha?
0: É a minha filha, a Emily. Ela, ela.
1: Oi, Emily. Ela coloca aqui: estudar é divertido. Um verdadeiro amigo é alguém que fica verdadeiramente feliz quando seu amigo tem sucesso. É verdade, eu fico feliz quando a sua mãe traz, porque eu prefiro falar menos e ouvir mais ela, que a gente aprende muito, Emily. Você tem razão, minha filha. Obrigado pela tua presença e que Jesus te abençoe grandemente, viu? E aí, rapaz, eu ia dizer uma outra coisa que passou, me fiquei encantado aqui com as palavras da Emily, né? E a gente fica muito emocionado mesmo, Emily. A gente fica feliz em ver o quanto sua mãe tem muito a agregar a gente aprende muito com ela, viu? É show de bola. E aí ela coloca, e aí ele, e agora a gente vai seguir os dois para finalizar, tá? Não percas tempo com coisas vãs, que a vida te cobrará caro o próprio tempo desperdiçado. Aproveita o tempo onde estiveres para edificação do reino de Deus nos corações humanos. Todos somos úteis, dependendo de descobrirmos onde seremos instrumentos do amor e da fraternidade. A felicidade nos cerca de todos os lados, encarnados e desencarnados. Está ao alcance das nossas mãos, mas devemos aprender a alcançá-la. A conquista é uma realidade e é por isso que a vida nos convida para amorejar em sequências intermináveis. E o trabalho com Jesus continua mesmo depois do túmulo. E é no mundo espiritual que ele é mais, ele, a nos converter, pois sem a filosofia do trabalho, nada poderá existir. E finaliza o Airte dizendo: aprimora a tua lida de cada dia. Começa pensando no trabalho perfeito, que ele irá surgindo em teus caminhos, e isso é Deus e Cristo operando em ti. Todos os labores dignos são muito bons, entretanto, o esforço interno de melhorar espiritualmente é o melhor na construção de uma vida em direção à luz. Perfeito, né? Eu queria dizer, antes de passar para você, Ney, que eu sempre digo para as mãezinhas, quando vai buscar os farnelzinhos, né, as comidas, né, do centro espírita, eu digo sempre que os alimentos são necessários para a sobrevivência do corpo físico. Mais do que uma hora, uma semana ou 2 semanas, se extingue e acaba. No entanto, o importante é que quem vier falar aqui, a isso lá no Centro Espírita, falando, que repasse o alimento espiritual, que não deixe com que ela se perca. Porque o pão material é perecível, ele acaba, mas o espiritual, ele é permanente e é imperecível. Onde qualquer lugar que nós estejamos, iremos utilizar da melhor maneira possível. Portanto, a gente sempre conclama as pessoas a que todas as informações repassadas, que elas não sejam mera expectativa de beleza de informações, mas que ela seja interiorizada dentro dos nossos corações, nos convidando ao que ele diz, ao trabalho primordial de todos nós, que é a transformação íntima e moral. Que ao sairmos de uma live, ao sairmos de um centro espírita, que possamos pegar as informações

0: e trazer para o cotidiano, trazer para o dia a dia. Porque o desafio irão surgir dentro do lar, fora do lar, onde quer que nós estejamos. Como disse o Ayrton, finalizando as minhas colocações e deixando você fazer a sua, e você já pode também já fazer as finais para a gente entrar na prece, para você entrar na prece, mas que nós possamos ser os melhores instrumentos na mão de Deus, como diz a estrofe de Francisco de Assis, e possamos operar os verdadeiros milagres nos corações de tantas criaturas que estão aflitas, seja ela nos ouvindo, ou seja ela pedindo um aperto de mão, um abraço, um carinho, uma vibração para quem está no hospital. Se a gente não vai no hospital, se a gente passa por um, ó Senhor, abençoa as crianças, os jovens, os adultos, os idosos que estão dentro desse hospital. Que as suas dores, suas angústias sejam sanadas pelos profissionais. Abençoa também os profissionais. Abençoemos a todos e a tudo, para que as bênçãos divinas também cheguem aos nossos corações, Neide.
1: Olha, é maravilhado, maravilhoso, né? Com tantas opções que nos dá o Evangelho, e esses espíritos que nos trazem tantos ensinamentos. Ah, eu quero cumprimentar justo aqui o novo membro, o Mac Martinez, né? Martinez, bem-vindo, o seu cachorrinho é muito lindo, parece a minha, só que a minha é marronzinha. A Sonilda, a todos. Mas eu gostaria de falar mais um pouquinho, gente. Aguenta só mais um pouquinho aí, que eu já vou terminar, viu? Para fazer a prece final. Olha, vamos lá. Aqui, lá na Epístola de Paulo, em Efésios, capítulo 5, versículo 14: Desperta, ó tu que dormes. Não diz? Levanta-te dentre os mortos e o Cristo te iluminará. Desperta, ó tu que dormes. Paulo se referia, né, referia-se a nós que dormimos ainda, mesmo aprendendo o Evangelho do Cristo, estamos dormentes. Então, o nosso esforço para se melhorar a cada dia, seja uma melhor pessoa, um melhor ser humano, um melhor amigo, um melhor esposo, um melhor vizinho, saindo da nossa casca dura, desse egoísmo, do ego que nós temos, Paulo se referia tudo isso a nós. Então, nós ouvimos os ensinamentos do Cristo, mas nós achamos tão difícil de praticar. A gente ouve e acha, ai, que lindo, mas a gente ainda não consegue praticar, né? Então, a convivência com todos em nossa volta, ela é importante. Nenhum de nós pode viver sozinho. Todos somos incomparáveis. Ninguém é igual ao outro. Todos nós somos incomparáveis, onde estivermos, no local que nós estivermos, somos incomparáveis, somos especiais, filhos de Deus. Todos precisamos um dos outros, porque o que um sabe mais, o outro sabe menos. E o que o outro precisa aprender, o outro vai ensinar. É um trabalho de fraternidade, né? Então, a amizade, gratidão à vida, gratidão à amizade, gratidão ao dia a dia, gratidão a tudo que nos cerca é importante. Um dia perguntaram ao Buda: O Senhor é Deus? Perguntaram ao Buda. E ele respondeu: Não. Então serás por acaso um anjo? E o Buda respondeu: Também não. Então eles perguntaram: E por que eres tão nobre? Tão doce, tão puro e tão fulgurante. E o Buda, todo calmo e tranquilo, respondeu: Porque estou desperto. Despertou para as leis divinas, que nós também possamos trabalhar um pedacinho de nós, de Buda, que todos temos em nós. É preciso que os corações despertem, se ergam para a vida e se levante para trabalhar na sementeira e na seara do bem, a fim que o Mestre nos ilumine, se estivermos despertos para o Evangelho do Cristo, seremos capazes de perceber a dor alheia, a dor do meu irmão, a dor vizinha e os infortúnios ocultos que atormenta cada um, de entender melhor o meu irmão, os meus irmãos, os nossos irmãos do caminho. seja ele o meu amigo, meu vizinho, meu inimigo, e ajudá-los a se levantar. Com Jesus Cristo no nosso caminhar, evangelho, evangelizar, paz e luz, devemos todos seguir, que é o que nos trouxe Jesus quando subiu à cruz. E essas são as minhas palavras finais. Então, despertemos para a caridade. De pouquinho, uma gotinha hoje, uma gotinha amanhã. Gratidão por permanecer conosco, né, Rinaldo? Quero agradecer imensamente a todos. Farei a nossa oração final. Se o Rinaldo não tiver nenhuma consideração para dizer, eu farei a prece. E a semana que vem, teus amigos, a Irtes nos traz teus amigos, aqueles que estiveram a primeira vez conosco, por favor, estejam, vamos ficar agradecidos. A presença de vocês enobrece a nossa alma, nos traz alegria. Né, Rinaldo?
0: Perfeito, Neide. Alegria, Fátima, ter você aqui com a gente, Alessandra, Maria Cicleide, Akira, Renata, ó, gente. Gente maravilhosa, tia Soneide, Joanice, Jennifer, deixa eu ver quem mais, Jean-Marc Martinez, Ana Paula, Simone, a Japim, como é o nome dela, Neide, a tua menina, Neide?
1: Emily,
0: bom ter você, a Ana, a tanta gente maravilhosa, né? A Ângela, a Simone, Joanice, Jocassan, tanta gente maravilhosa que passaram por aqui, Vitória, ao Arlindo, né, gente? A Rádio Portal, a Tânia Maria, a Simone, enfim, gente, Abílio, senhor Abílio, muito obrigado, a Luciene, a Ayrton, né, a Eliane, a Matheus, né, a Renata, enfim, gente, muita gente boa, Aurino, muito obrigado aí, e Antonieta, que todos possam, Creuza, que todos possam estar com a gente aqui na próxima semana, né, e o tema é gostoso, teu amigo, né? Maravilhoso. E é com você, Neide. A Neide está realmente sempre inspirada, né, Ângela? Com certeza. Estudiosa, viu? Eu amo ouvir, é por isso que eu escuto.
1: Se vocês não deixaram a aguinha, não tem problema. Mas quem deixou a sua aguinha, mesmo a água que está aí, vai ser toda fluidificada. Nós vamos agora orar para agradecer a Deus, né? Agradecer esse dia de hoje, essa noite, essa manhã, com tanta gratidão, ensinamentos que nos trazem, né? Então vamos lá. Ó Senhor divino, que imensa alegria estarmos aqui reunidos hoje em teu nome. Quanto é grande e belo os teus ensinamentos. Que os espíritos de luz, os nossos anjos guardiões e todos aqueles encarnados e desencarnados que conosco estiveram, Senhor, que recebam de tuas mãos dadivosas as forças, as energias, as curas, as alegrias para superarem todos os esforços que fizerem, para se esforçarem cada dia mais na sua melhora pessoal. Todos recebem. Pedir e receber. Rogar e rogar ao Cristo com fé e esperança. Que nós possamos entender que todos nós fazemos parte da divindade. Somos filhos e irmãos do mesmo Pai. Mestre divino, derrama sobre as águas de cada lar o remédio salutar para cada corpo necessita, cada corpo que necessita. Derrama sobre o planeta, Senhor, a tua paz, a tua misericórdia. Misericórdia ao Pai divino, para aqueles irmãos que estão em sofrimento, que nós possamos agradecer as bênçãos que não somos nós que estamos aí. E devemos orar todos os dias para aqueles irmãos que mais necessita. Devemos rogar por aqueles nossos irmãos sofredores, por aqueles que não conhecem o amor que não conhece a bondade, que não conhece a caridade. Rogamos a ti, bendito médico das almas, que ajude-nos a curar as nossas mazelas físicas e espirituais. Que cada lar, cada coração, esteja conectado com este momento divino e todos recebam o amor do Pai Celestial. Bendito seja o teu santo nome. Gratidão a todos. Que assim seja.
0: Graças sempre. A Deus. Graças a Deus. Que assim seja. Gente linda do coração, é? Um beijo na alma de vocês, a todos do Japão, uma boa noite, um bom descanso, e a todos do Brasil, um início de dia maravilhoso de paz, tranquilidade. Neide, querida, gratidão.
1: Muito obrigado. Arigatou gozaimasu, em japonês também estou falando, arigatou gozaimasu.

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2: Olá, Queiroz. Olá, amigos e amigas. Estamos iniciando a edição 600 do programa Espírita CMA. Agradecendo a Deus pela oportunidade de estarmos juntos mais uma vez. 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
3: Conquista e adequação. Portanto, aquele que se diminuir como esta criancinha, esse é o maior no reino dos céus. Mateus capítulo 18, versículo 4. Na primeira parte, portanto, aquele que se diminuir como esta criancinha. Queridos irmãos, a humildade resume o poder da evolução consciente, que se patenteia por sabedoria incomum e por maleabilidade promotora da luz. Tomando a infância por emblema da simplicidade e da pureza dos sentimentos, observamos Jesus dando-nos verdadeira aula sobre o mecanismo depurador da lei divina, através da reencarnação, que por sua vez se assenta no princípio do recomeço em bases novas. Como podemos observar na leitura do capítulo 7, item 6 a 10 do Evangelho segundo o Espiritismo e também em Hebreus, capítulo 10, versículo 5. As recapitulações laboradas pelas vidas sucessivas respondem pela fixação de valores em anseio e eclosão nos territórios íntimos do ser. Por isso, diminuição significa ajuste, adequação às circunstâncias eminentemente educativas ou reeducativas, para si como consolidação de talentos, para os outros como sugestão ao seu processo evolucional. Como também observamos em Lucas capítulo 22, versículo 26, em Romanos do capítulo 9, versículo 12 e também no livro Pensamento e Vida, capítulo 9. A natureza demonstra a riqueza divina em movimentos de expansão e recolhimento, como a semente que contém a árvore, como o movimento da seiva nas plantas segundo as estações do tempo, como as marés, como o embrião que recapitula encapsula na intimidade uterina toda a evolução filogênica dos seres orgânicos no planeta. Interessante estudo sobre o tema encontramos no livro Missionários da Luz, no capítulo 13, Reencarnação, onde observamos o seguinte apontamento. Em seu desenvolvimento embrionário, o futuro corpo de um homem não pode ser distinto da formação do réptil ou do pássaro. O que opera a diferenciação da forma é o valor evolutivo contido no molde perispirítico do ser que toma os fluidos da carne. O poder de um espírito está relacionado com a sua capacidade de descer sem perder altura, pois, estribado na própria evolução já conquistada, pode e deve se movimentar no contexto social em que se insere, utilizando os seus dons, as suas virtudes. Na expressão "esse é o maior no reino dos céus", observamos que os reinos existem segundo os interesses das pessoas que alimentam o seu dia a dia. Há manifestações de poder e autoridade no plano relativo em que os homens se encontram. Daí surgirem ditadores, criminosos, levianos, falsários, corruptos, sensualistas, negadores, alienados, hipócritas e assim sucessivamente, com seu cortejo. Cada um deles, tanto quanto cada qual de nós, forma o círculo de forças que atrai criaturas sintonizadas com o mesmo propósito, em acordo com desejos e atitudes. Se o reino de Deus guarda um sentido absoluto, de perfeição plena, de pureza máxima, o reino dos céus se caracteriza por estado de harmonia íntima, dentro do plano evolucional, dentro da movimentação pela conquista da condição de espírito puro. Como exemplo, Bezerra de Menezes, Emmanuel, Bittencourt Sampaio e tantos outros conquistaram o reino dos céus em si próprios, mas caminham em serviço de amor para a conquista do reino de Deus, a condição de Jesus, que é de espírito puro, como se observa no Livro dos Espíritos, na questão 170. Assim, os céus assinalam as virtudes que descansam a alma e a situam num plano de espontaneidade do bem, sem os constrangimentos da lei, em seu sentido impositivo, de corrigenda, disciplinador, julgador. É isso que significa o descanso de Deus no sétimo dia, após sua obra, a criação. Simbologia do fluxo do trabalho redentor em que Deus é a consciência desperta, operando intimamente nossa evolução na luz. Como podemos observar em Gênesis, capítulo 2, do versículo 1 a 3. Obedecendo ao imperativo da lei, disciplinamo-nos para assumir em responsabilidade e consciência a parte que nos toca na obra da criação, como verificamos no Livro dos Espíritos na questão 132. O domínio de nós mesmos torna-nos virtuosos e sábios, e é o que assegura esse descanso ou a felicidade, o júbilo interior, como verificamos em Mateus, capítulo 16, versículo 26, Lucas, capítulo 9, versículo 24, e Hebreus, capítulo 12, do versículo 5 a 8. Reflexões extraídas do livro O Evangelho por Dentro, psicografia de Wagner Gomes da Paixão, pelo espírito Honório Abreu, editora Itapuã.

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1: Olá, meus irmãos e minhas irmãs que acompanham o quadro O Céu e o Inferno, votos de saúde e paz, e que Jesus nos guarde na sua harmonia, na sua misericórdia. Hoje temos o capítulo 2 do livro Céu e Inferno, que é a obra que estamos analisando. Temos o temor da morte, o capítulo 2, que enfoca as causas do temor da morte e também por que os espíritas não temem a morte. E nos diz Allan Kardec, nesse capítulo, capítulo 2, o seguinte: o homem, seja qual for a escala de sua posição social, desde o selvagem, tem o sentimento inato do futuro. Diz-lhe a intuição que a morte não é a última fase da existência, a última estação, e que aqueles cuja perda lamentamos não estão irremissivelmente perdidos. A crença na imortalidade é intuitiva e muito mais generalizada do que a crença do nada. Entretanto, a maior parte dos que nela creem, dos que creem na imortalidade, apresentam-se nos possuídos de grande amor às coisas terrenas e temerosos da morte. Por quê? Allan Kardec, nessa metodologia, nessa didática, que eles são tão peculiar, dado que ele era um pedagogo, ele nos questiona por que essa crença na imortalidade é tão disseminada, tão acreditada pelos homens, homens no sentido geral, homens, mulheres, mas por que esse mesmo ser humano se mostra temeroso diante da morte? Por que isso acontece, esse paradoxo, se ele diz que crê, se essa informação da imortalidade, ela é universal, ela foi trazida por todas as tradições religiosas, né? As tradições espiritualistas. E especificamente para nós, no mundo cristão, por que o temor da morte? Se nós acreditamos na imortalidade, se essa crença é inata, é intuitiva nossa, nós temos esse sentimento do futuro, esse sentimento inato de que algo existe além do túmulo, além da morte física. Nós trazemos conosco esse sentimento. Mas, por outro lado, por que esse temor? Porque há um pavor, vamos dizer assim, em boa parte de pessoas, sobre o morrer, sobre a morte. E o próprio Allan Kardec vem em nosso socorro nos dizer que este temor é um efeito da sabedoria divina, da providência divina, e uma consequência do instinto de conservação comum a todos os viventes. Esse instinto de conservação, ele é necessário. Enquanto nós estamos no mundo, nós temos esse sentimento, essa ideia do medo, do temor. Porque enquanto a gente não estiver suficientemente esclarecido sobre as condições da vida futura, como contrapeso, a tendência a esse freio é ser marcante em nós, porque senão nos levaria prematuramente ao desmerecimento da vida, à negligência, negligenciar o trabalho na terra, o trabalho que precisamos fazer aqui. Nós iríamos menosprezar, desvalorizar, porque a vida na terra, ela tem uma finalidade útil. E se a gente negligenciar essa experiência, se a gente desmerecer, se a gente não tivesse esse freio do temor, conforme Allan Kardec nos diz aqui, que é o efeito, esse temor é o efeito da sabedoria, da providência, a gente ia malbaratar a vida, como até algumas pessoas falam, deixar de lado o trabalho, que é o meio do nosso aperfeiçoamento, o meio da nossa evolução espiritual, de cumprir a razão maior de estarmos aqui. No Livro dos Espíritos, quando Allan Kardec trata da questão da encarnação, na pergunta 182 especificamente, ele vai questionar a espiritualidade. Qual o objetivo da encarnação? Qual o objetivo de mergulharmos na carne, né? Estando aqui no mundo terra, no corpo físico? E os espíritos respondem: Deus lhes impõe a encarnação com a finalidade de fazê-los chegar à perfeição. Ou seja, a nossa vinda à terra, ao corpo físico, tem essa finalidade de fazer chegar à perfeição. E mais na frente ele continua: também a finalidade de suportar parte que lhe cabe na obra da criação. Ou seja, o homem tem que também contribuir, fazer a sua parte, contribuir com a obra da criação. Também quando ele analisa por que os espíritas não temem a morte, ele diz, vai nos falar sobre essa questão, que é o conhecimento, né, a informação que se tem. Mas uma coisa interessante, o fato de não ter medo da morte não significa que o espírito está tudo ok, porque nós temos alguma experiência na literatura espírita, no livro Voltei, por exemplo, que é o livro ditado, é a história do espírito irmão Jacó, que é o Frederico Figner, que ele vem contar a sua experiência depois que desencarna. Era um espírita radicado no Rio de Janeiro, participou da Federação Espírita Brasileira, foi diretor da Federação Espírita Brasileira, era palestrante, era dialogador, conversava com os espíritos nas reuniões mediúnicas. E ele tinha uma certa presunção, uma certa ideia de quando morresse ia voltar e dizer tudo. E não acontece bem como ele queria. E depois de um tempo ele é permitido a trazer as suas informações e volta para nos dizer uma decepção que ele teve, porque não era tudo como ele imaginava, no sentido de que ia desencarnar pelo fato de ser espírito e já estar pleno de luz. Não foi bem assim. Ele reencontra os companheiros dele, de Federação Espírita Brasileira, da época dele, os contemporâneos. Em certo momento ele vai descobrir que não tinha a luminosidade que os outros espíritos tinham, o Guilherme Ribeiro, o Bezerra de Menezes, o Bittencourt Sampaio. Ele não tinha luminosidade como os outros tinham, porque os outros viveram na essência do que aprenderam e ele não. Então ele passa a ter uma vergonha. E é isso que um amigo nos conta, que o espírita não tem medo da morte, mas ele tem vergonha. O medo desaparece porque ele tem informação, mas como ele não vive, ou não viveu, o caso do irmão Jacó, não viveu de acordo com o que aprendeu, ele chega no mundo espiritual com vergonha. E nós vamos encontrar na obra, na série André Luiz, na série Manuel Filomeno de Miranda, nas obras de Donivaldo Pereira, muitas informações que nos dão esse testemunho riquíssimo, uma maravilha.
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0: Morte Nascente.
1: Ouvimos no primeiro bloco as músicas Abra Seu Coração e Seja Feliz com o Que Você For, com o grupo Canções de Vida Nova, e Arte de Viver, com o grupo Arte Nascente.
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3: Olá, meus amigos do programa Semear. Damos continuidade ao estudo da parábola do joio e do trigo. No programa passado, nós terminamos falando, depois de qualificar o porquê o trigo, porquê o joio. Nós vamos hoje aprofundar um pouco, partindo do que nós terminamos falando das sete espécies. E do programa passado, vimos que iríamos falar hoje do Deuteronômio 8, 7 a 10, que diz o seguinte: porque o Senhor teu Deus te põe numa boa terra, terra de ribeiros, de águas, de fontes e de mananciais que saem dos vales e das montanhas. Nós vimos na contextualização inicial por que essa parábola tem um contexto judaico. Já vimos o Deuteronômio 26, agora estamos vendo o Deuteronômio 8, que diz que o primeiro ponto desse trecho, porque o Senhor teu Deus te põe numa boa terra de ribeiros, de águas, de fontes e de mananciais que saem dos vales e das montanhas, a primeira coisa que a gente quer lembrar aqui é que o espírito de qualquer um que esteja encarnado está depositado numa boa terra. E esse espírito possui o germe que representa uma imagem e semelhança de Deus, porque foi dele que veio, como está lá no Gênesis 2:7. E pode assim ele se desenvolver, porque o espírito possui todas as condições de florescer onde quer que esteja plantado. Não importa onde estejamos, qual a situação pela qual tenhamos passado, o que tenhamos feito ou para onde estávamos indo, nós, espírito, ainda é a imagem e semelhança de Deus, possuindo o germe dos atributos de Deus. Podemos, a partir do nosso livre-arbítrio, produzir frutos. Então, esses frutos, em Israel, é conhecido como as sete espécies, que são as sete espécies que, como nós vimos, são entregues nas primícias do reino, naquele na vasilha ou no cli, que se chama essas sete primícias, como nós já vimos no programa anterior, Bicurim. Então, observe as raízes judaicas de todo esse ensinamento de Jesus. As sete espécies de que falam, que são colocadas na cesta ou no cli, são duas sementes e cinco frutas. As duas sementes são o trigo e a cevada. O trigo é o pão. Jesus diz: eu sou o pão da vida. Nasceu na cidade de Belém, que significa Betlehem, é casa do pão. Eu vim para que todos tenham vidas. Então, esse trigo é importantíssimo, por isso que já aparece aqui. Ele está na primeira parábola do semeador, mas aqui ele aparece junto com o joio, como sendo a semente pura, a mais importante das sementes, da qual se faz o pão que Jesus se intitula o pão da vida. E essas sete espécies são o trigo, a cevada, as duas sementes, a uva, que é a primeira fruta, o figo, a romã, a azeitona e as tâmaras. Esses frutos representam, na tradição e no simbolismo judaico, as sete espécies sagradas da Torá. Quando visitamos Israel, já estivemos num local chamado Neot Kedumim, que é um parque, onde fica situado entre Jerusalém e Tel Aviv. Ali, esse parque, se planta as sete espécies, quem passa ali faz plantação. E eu tenho, junto com a minha esposa, certificado de que nós plantamos essas espécies naquele jardim, naquele parque chamado Neote Kedumim. É muito interessante, nada é por acaso. Jesus é fruto de todos esses conhecimentos, de todas essas raízes. Por isso que nas parábolas dele tinha figo da figueira, tinha uva, a videira, tinha romã, a azeitona, que é a luz do mundo, que dá azeitona, que se extrai o azeite, e a tâmara, que se extrai o mel. O mel de Israel não é mel de abelha, lá não tem abelha, são as tâmaras. Israel é conhecido como a terra que jorra leite e mel, que é o leite da ovelha e o mel das tâmaras, que é uma palmeira deliciosa. O mel tem propriedades importantíssimas. Emmanuel explica, no capítulo 7 do livro A Caminho da Luz, que o Antigo Testamento é um repositório de símbolos. Portanto, a representação dessas sete espécies estão fazendo referência a atributos do nosso espírito. E quando nós observamos essas sete espécies, meus caros ouvintes do programa Semear, podemos, como já vimos, separá-las em duas delas, que são cereais, o trigo e a cevada, e as outras cinco são os frutos, dos quais Jesus fez muitas parábolas sobre eles. Mais adiante, ainda vamos explicar por que há, então, dois cereais em meio aos frutos, sem entrar nos outros, embora o simbolismo como um todo seja maravilhoso. Então, nós podemos observar a importância desse estudo, desse aprofundamento, que agora, cada vez mais, vocês vão ter a oportunidade de poder conhecer com afinco e com profundidade todos os ensinamentos das parábolas de Jesus, suas raízes, o porquê de cada coisa, com profundidade, todos os ensinamentos das parábolas de Jesus, suas raízes,

0: tendo sido criado por Deus, anseia em obter um reencontro com Ele. Isso significa que uma árvore, ao ser plantada, só cresce em direção ao sol, enquanto suas raízes somente vão em direção à água. Aqui nós encerramos mais essa terceira explicação, ainda dentro da parábola do joio e do trigo. Ainda temos muita coisa para ver. Que Jesus abençoe e até o próximo programa. Muita paz.
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3: Na frente, o corte foi feito, a bola foi pela linha de fundo.
4: Oi? Te assustei?
5: Não, não, tô acostumado. Mas fica quietinho pra ver meu jogo.
4: Então, é que eu preciso da sua ajuda.
6: Ah, não, pode parar. Pode parar. Isso aí me assusta, tá? Ver espírito é normal porque faz parte da vida. Agora, tem que fazer alguma coisa no dia da minha folga, aí isso é difícil, minha filha. Ó, oh, tem direito a descansar? O que, que Deus fez no sétimo dia? Ele descansa?
4: Sou.
6: Eu também tenho esse direito. De vida de encarnado?
4: Não é fácil.
6: Não escutei?
4: Não é fácil.
6: Então segura esse xalão. Segura esse chá.
4: LOL.
6: Agora é quietinha pra ver meu jogo, tá?
4: Eu não quero ficar incomodando o senhor, mas é que eu preciso da sua ajuda. É que eu sou viciada em jogo.
6: E eu também. Eu também. Eu justamente estou tentando ver meu jogo, se vossa senhoria me permitir, entendeu? Agora eu peguei um pacote, minha filha, um pacote capta tudo. Tem campeonato brasileiro, espanhol, francês, passa tudo aí. Se tivesse campeonato no mundo espiritual, passava aí, entendeu? Agora, ó, quietinha pra ver meu jogo, tá?
4: Então, eu acho que o senhor não me compreendeu. É, não é desse tipo de jogo que eu me refiro. Eu falo dos jogos de apostas, do tipo pôquer, roleta, blackjack. No tempo que eu era viva, eu até perdi muitos contos de réis com isso. Aí eu preciso da sua ajuda pra jogar por mim, te influenciando, sabe?
6: Tá, o que, que eu posso fazer pra madame me deixar em paz? Meter o pé embora.
4: É só a gente dar uma passadinha no Cassino da Urca pra eu jogar um pouquinho e depois eu te libero pra curtir o seu dia.
6: Cassino da Urca? Primeiro, minha filha, que aqui é Meia. Até a Urca tem uma distância muito grande. Outra coisa, não existe mais Cassino da Urca, entendeu? Tá atrasado, já acabou muito tempo.
4: Mas como assim? O Cassino da Urca acabou? Nossa, como é que você me fala isso desse jeito? Você não tá tentando me enganar não, né, rapaz?
6: Enganar, minha filha. Aquele prédio lá já deve estar na terceira encarnação dele, entendeu? Desde quando proibiram o jogo no Brasil, aquilo lá virou emissora de TV. Agora também não sei mais o que é, nem sei se existe mais daquele prédio lá.
4: É, proibiram o quê?
6: Jogo de azar no Brasil.
4: Como você me dá uma notícia dessas assim? Se eu já não tivesse morta, tinha caído dura aqui. Não tem mais jogos de azar no Brasil?
6: Não, também não é assim. Se a gente for ali na esquina agora, a gente pode fazer uma fezinha no jogo do bicho. Quer fazer um duque de dezena?
4: Espírito não dorme, né? E se não dorme, não sonha. Então eu não posso ter palpite.
6: É, verdade. Não tinha pensado pra esse seu ponto de vista. Mas não fica tristinho assim, não. Lembra que eu te falei do futebol? Dá pra gente fazer várias apostas. Qual o melhor jogador, quem fez mais escanteio, cartão vermelho, entendeu? Isso tudo patrocinado pelas casas de apostas. Aqui, ó. A gente faz tudo aqui pelo celular, entendeu? Isso aqui é um celular, ó. Celular, dona morte, celular.
4: Nossa, mas que perigo isso, hein? Se eu indo até o cassino consegui perder uns 3 imóveis quando eu era viva, podendo apostar de casa disso aí, eu ia perder o estado da Guanabara inteiro.
6: Mas não é só futebol, não. Aqui a gente já pode apostar tudo. Pode ser roleta, pôquer, 21.
4: E tem blackjack?
6: Tem tudo, minha filha.
4: Ué, mas não proibiram os jogos no Brasil?
6: Proibiram, né? Mas você sabe, né? Aqui tudo tem jeitinho, né?
4: A gente nasce, morre, nasce de novo, morre de novo e o país continua a mesma coisa.
6: É. Não, no futebol a gente repensa.
3: Aí o Pérez.
4: Mas isso é tipo um rádio?
6: Não. É como se fosse assim, um rádio e televisão tudo ao mesmo tempo, junto.
4: E não
6: entendeu?
4: Tem fio?
6: Não, minha filha, vem pela internet, é pelo ar, entendeu?
4: Ar.
6: É, viagem. É, tem, aqui, ó, o YouTube, tá vendo? No YouTube tem um canal bom, chama Amigos da Luz. E ajudar muito você a entender as coisas assim, você que já morreu, né? Mas você tem que ativar o sininho pra poder ver as
4: sininho?
6: Coisas.
4: Sininho?
6: É o sininho no YouTube, entendeu?
4: Sininho?
6: Sininho, é.
4: Então é rádio, televisão e igreja?
6: É. Fica quietinho pra ver meu jogo.
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0: Ouvimos nesse bloco as músicas Abre o Teu Coração e Prece ao Consolador, na voz de Jean Charles.
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0: A dica de leitura de hoje é o livro O Consolador, psicografia de Francisco Cândido Xavier pelo Espírito Emmanuel. Organizado sob a forma de perguntas e respostas, essa valiosa obra oferece relevantes explicações sobre a ciência, a filosofia e a religião. O tríplice aspecto da doutrina espírita, obra repleta de ensinamentos espíritas. O Consolador reúne rico material para referência e meditação. Um curso completo oferecido pelo Espírito Emmanuel, com sábios esclarecimentos acerca de assuntos que nos levam a compreender o Espiritismo como o Consolador prometido por Jesus. Então você já sabe, aproveite a leitura e encha-se de luz.
1: E agora vamos de Casas Espíritas. 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

0: Pois é, meus irmãos, mais um programa Semear que está terminando, como sempre trazendo muitos questionamentos, muita informação importante. E, para refletirmos a semana, vamos deixar para vocês mais uma mensagem do livro Agenda Cristã, autoria do Espírito André Luiz, intitulada Consulte o Bem. Vamos lá? O maledicente desejará que você observe tanto quanto ele o lado desagradável da vida alheia. A criatura vacilante e frágil esperará que suas forças sejam quebradiças. O discutidor aguardará seu comparecimento às disputas, a propósito de tudo e de todos. O ingrato não se alegrará em vê-lo reconhecido aos outros. O personalista não se regozijará identificando-lhe o respeito aos adversários. O revoltado tentará afivelar a máscara da rebeldia ao seu rosto. O incompreensível procurará mergulhar sua mente no fundo das perturbações. O neurastênico perdilhará não sorrir. O insensato reclamará sua adesão à loucura. O homem imperfeitamente espiritualizado sempre busca igualar os semelhantes a si mesmo. Lembre-se, contudo, de que você é você, com tarefa original e responsabilidades diferentes. E, se pretende a felicidade real, não deve esquecer a consulta aos padrões do bem com o Cristo em todas as horas de sua vida. É isso aí, meus irmãos. Sigamos com o Cristo sempre e uma excelente semana para todos nós. É contigo agora, Marilurdes.
1: A passagem que trazemos hoje para nos lembrar da força e poder da fé que testemunhou Jesus a todos nós está em Isaías, no capítulo 40, versículo 31.
2: Mas os que esperam no Senhor renovarão as suas forças e subirão com asas como águias. Correrão e não se cansarão, caminharão e não se fatigarão.
1: Que possamos fortalecer a nossa fé todos os dias, pondo em prática a mensagem do Cristo que nos consola, nos fortalece e nos ensina a caminhar com segurança. Um grande abraço e até o nosso próximo encontro.

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0: Olá, meus amigos, um dia de muita paz para todos nós. Hoje, exatamente 19 de julho de 2021, nós estamos reunidos para estudarmos a obra Livro dos Espíritos. Hoje nós estamos no livro 1, capítulo 1, intitulado Deus. Nós estamos agora estudando sobre Deus. Hoje nós iremos iniciar o panteísmo, pergunta de número 14. E vamos iniciar fazendo a nossa prece de abertura. Vamos orar? Deus, nosso Pai, Jesus, amor de nossas vidas, queridos amigos espirituais aqui presentes, mais uma vez, amado Mestre, é sempre um motivo de muita alegria estarmos aqui reunidos em Teu nome para estudarmos a obra espírita. Nós, Senhor, te rogamos e te pedimos a permissão, te rogamos o amparo, a assistência, que possamos acalmar a nossa mente, silenciar, para assim podermos receber a inspiração dos nossos amigos espirituais que coordenam esse trabalho. Graça te damos, Senhor. É em Teu nome que todos nós aqui nos encontramos. Que a espiritualidade possa mais uma vez nos conduzir. Que assim seja. Ok? Então vamos primeiro voltar e pegar o conceito de panteísmo. Vamos lá. Faça aí as suas anotações. O panteísmo é a crença de que absolutamente tudo e todos compõem um Deus abrangente e imanente, ou que o universo ou a natureza e Deus são idênticos, ou seja, tudo é Deus dentro do panteísmo. Olha só aqui, olha. É a crença de que absolutamente tudo e todos compõem um Deus abrangente e imanente, ou que o universo ou a natureza e Deus, tudo isso são idênticos. Sendo assim, os adeptos dessa posição do panteísmo, os panteístas, né, não acreditam num Deus pessoal, antropomórfico, ou seja, a forma de um homem, ou um Deus criador. A palavra é derivada do grego pan, que significa tudo, e theos, que significa Deus. Embora existam divergências dentro do panteísmo, as ideias principais dizem que Deus é encontrado em todo o cosmos como uma unidade abrangente. Portanto, é inaceitável no panteísmo o politeísmo, que aí sim seria adoração e crença em vários deuses. Então, dentro do panteísmo, tudo é Deus. Dentro do politeísmo, é a existência de vários deuses, tá bom? Pautado nesse conceito, vamos agora entender o Livro dos Espíritos. Vamos entender as perguntas. Então, nós já sabemos que panteísmo é uma coisa e politeísmo é outra, tá? Panteísmo, Deus é o universo. Deus é a natureza. No politeísmo existem vários deuses, tá? Então vamos lá. Pergunta de número 14. Deus é um ser distinto? Ou seria, segundo a opinião de alguns, a resultante de todas as forças e de todas as inteligências do universo reunidas? Então a pergunta está direcionando para onde? Para o panteísmo ou para o politeísmo? Para o panteísmo, né? Essa força de todas as inteligências do universo reunidas. Vamos ver a resposta. Ele diz assim: se fosse assim, Deus não existiria,
1: Porque seria efeito e não causa. O universo é a causa? Não, ele já é o efeito. Então, logo, Deus não existiria. Porque ele não seria a causa, ele seria o efeito. Ficou confuso? O universo fez por si mesmo? E outra, quando você fala, nós já aprendemos aqui os atributos de Deus. Então, quando a gente fala que Deus é eterno, a gente já sabe que nem tem começo e nem tem fim. Deus é um ser distinto, ou seria, segundo a opinião de alguns, a resultante de todas as forças? Porque aí, quando ele fala Deus é um ser distinto, eu estou indo para onde? Para o monoteísmo. Ou seria, segundo a opinião de alguns, agora ele entra no panteísmo, a resultante de todas as forças, que essa é a crença panteísta. Que Deus é a soma de tudo, daí a resultante de todas as forças e de todas as inteligências do universo reunidas. Aí ele diz, se fosse assim, Deus não existiria, porque seria efeito e não causa. Porque tudo isso, quando ele fala dessas forças, de todas as inteligências, tudo isso é efeito, não é uma causa. Porque é como se fosse assim, vamos dizer que você entra dentro de uma sala e ali tem 20 quadros que você pintou. Você é o criador dos quadros. Mas se eu olhar para o quadro e dizer que você é o quadro, e aí? Esse é o panteísmo. Você é os quadros e não o criador dos quadros. Então, se eu digo que os quadros é você, que você é os quadros, a resultante de todos aqueles quadros formam você, aí então você não seria a causa, você seria o efeito, porque o quadro é o efeito, não é uma causa. Conseguiu entender agora, Narumi? Entendeu? Então o panteísmo, ele é isso. Ele pega a criação e diz que a criação é o criador. Não. O criador é o criador. A criação é o efeito. A causa é o criador, que seria o pintor, dando um exemplo. Então, se fosse assim, Deus não existiria, porque seria efeito e não a causa. Ou seja, ele seria o quadro e não o pintor. Ele não pode ser, ao mesmo tempo, uma coisa e outra, o efeito e a causa. Eu fiz o quadro e eu também sou o quadro. Não tem como. Deus existe. Disso não podeis duvidar, e é o essencial. Olha, como eu disse, tua cabeça não dá conta. Vai sair faísca e não vai chegar a resultado nenhum. Eu só quero que você entenda isso aqui, que Deus existe. Disso não podeis duvidar, e é o essencial. Não duvide da existência de Deus. Crede-me, não vades além. Credes, assim, presta atenção que eu estou falando, acredite em mim. Não vá além, que você não vai dar conta. Não vos percais num labirinto de onde não poderíeis sair. Isso não vos tornaria melhores, mas talvez um pouco mais orgulhosos. Porque acreditarias saber, quando na realidade nada sabeis. Deixai, pois, de lado todos esses sistemas, né? Sistemas é a forma de tentar explicar. Você cria, né, um conceito em torno de... Então, larga esses conceitos, larga esses sistemas. Fica só nesse aqui, Deus existe, pronto. Não fica imaginando ele é isso, ele é aquilo, ele está nisso, ele está lá. Não. Deus existe. Não duvide disso, pronto. É tal qual a gente faz com criança. Não chega uma hora que a criança começa a fazer pergunta que você não tem como explicar para aquela criança, ela não vai dar conta de aprender. Aí você diz, meu filho, quando você crescer um pouco mais, a mamãe vai falar sobre isso, porque agora eu não tenho nem como explicar isso para você, porque você não tem material pedagógico para entender. Aí você espera a criança adquirir conhecimentos, adquirir a maturidade, porque agora sim ela vai ter material interno, pedagógico, para que você possa explicar. Mas o que a gente já estudou aqui, Deus não se explica, se sente. Daí dizer que nos falta um sentido. Então ele diz: não vos percais no labirinto de onde não poderíeis sair. Isso não vos tornaria melhores, mas talvez um pouco mais orgulhosos, porque acreditaríeis saber quando na realidade nada sabeis. Deixai, pois, de lado todos esses sistemas. Tendes muitas coisas que vos tocam mais diretamente, a começar por vós mesmos. É tipo assim, tu tem tanta coisa para te preocupar, tanta coisa para te aperfeiçoar, tanta coisa para você se descobrir, tu vai querer explicar o que tu não tem maturidade para isso? É você querer fechar a panela da pressão, né, da panela de pressão, você quer colocar a tampa, mas não tem nem água nem feijão dentro. Então, o primeiro passo, meu filho, é catar o feijão, lavar o feijão. Quando colocar, aí sim você vai pôr a tampa. Então, não adianta você pôr tampa se você não tem nada dentro. Então, de uma forma muito simples, eu tentei dizer o quê? Cada coisa no seu devido tempo. E existe uma sequência. Então, é impossível nós entendermos Deus se nós não temos ainda o principal sentido para isso. Deixai, pôr de lado todos esses sistemas. Tendes muitas coisas que vos tocam mais diretamente, a começar por vós mesmos. Estudai as vossas próprias imperfeições, a fim de vos desembaraçardes delas. O que vos será mais útil do que querer despenetrar o que é impenetrável? Olha só. O que vos será mais útil do que querer despenetrar o que é impenetrável? Ou seja, não vá perder tempo com isso. Aproveite seu tempo para o seu aperfeiçoamento moral. Esse é realmente saber valorizar o tempo. Essa foi a pergunta de número 14. E aí o professor vem com a de número 15, ainda dentro de panteísmo. Que pensar da opinião segundo a qual todos os corpos da natureza, todos os seres, todos os globos do universo seriam partes da divindade e constituiriam pelo seu conjunto a própria divindade? Ou seja, que pensar da doutrina panteísta? Que foi o que nós explicamos quando nós lemos lá a teoria do panteísmo, né? Da opinião, todos os corpos da natureza, todos os seres, todos os globos do universo seriam partes da divindade, né? Então, juntando tudo, forma-se um Deus. Resposta. Não podendo fazer-se Deus, o homem quer ao menos ser uma parte de Deus. Olha que interessante, né? Pergunta de número 16. Os que professam esta doutrina pretendem encontrar nela a demonstração de alguns dos atributos de Deus. Sendo infinitos os mundos, Deus é, por isso mesmo, infinito. Não existindo vazio ou nada em parte alguma, Deus está em toda parte. Estando Deus em toda parte, já que tudo é parte integrante de Deus, ele dá a todos os fenômenos da natureza uma razão de ser inteligente. Que se pode opor a este raciocínio, né? Então ele pegou aqui o panteísmo e foi para você ver que Kardec faz a pergunta, mas ele já leu, ele estudou. Você vê aqui que ele deu a definição, né? E os espíritos respondem. Então ele pergunta: que se pode opor a este raciocínio? A razão. A razão. Reflete maduramente e não vos será difícil reconhecer-lhe o absurdo. É, dá uma refletida aí que você vai ver que não é bem assim. E aí o professor Allan Kardec faz um comentário. Esta doutrina faz de Deus um ser material, porque se é o universo, se é a natureza, logo ele é o quê? Material, e vai contra um dos atributos imaterial. Lembra? Deus é imaterial, porque tudo que é matéria sofre mudanças e Deus é imutável. Então, esta doutrina faz de Deus um ser material que, embora dotado de suprema inteligência, seria em escala maior o que somos em menor escala. Ora, transformando-se incessantemente a matéria, Deus, nesse caso, não teria nenhuma estabilidade e estaria sujeita a todas as vicissitudes, mesmo a todas as necessidades da humanidade. Faltar-lhe-ia um dos atributos essenciais da divindade. Qual é? A imutabilidade. Porque se é matéria, logo sofre mudanças. Está claro, gente? Isso está dando para compreender? Não se podem conciliar as propriedades da matéria com a ideia de Deus sem que ele fique rebaixado em nosso pensamento. E nenhuma sutileza de sofisma conseguirá resolver o problema de sua natureza íntima. Não sabemos tudo o que ele é, mas sabemos o que ele não pode deixar de ser. E o sistema acima está em contradição com as suas propriedades mais essenciais. Confunde o Criador com a criatura. Exatamente como se quiséssemos que uma máquina engenhosa fosse parte integrante do mecânico que a concebeu. A inteligência de Deus se revela em suas obras, como a de um pintor no seu quadro. Mas as obras de Deus não são o próprio Deus, como o quadro não é o pintor que o concebeu e executou, né? Então, dentro do panteísmo, a criação seria o Criador. E, em verdade, a criação é o movimento integrante da divindade, mas não é a divindade. Ok, gente? E assim, meus amigos, nós finalizamos mais um livro, o livro primeiro do capítulo 1 de O Livro dos Espíritos. Nosso próximo estudo, nós iremos estudar elementos gerais do universo, onde nós vamos ter o conhecimento do princípio das coisas. Lembrando que esse primeiro livro vai ser desenvolvido no livro A Gênese de Allan Kardec, tá bom? Um grande abraço dessa família EOS Manaus, um grande abraço da tia e até o nosso próximo encontro, se Deus assim nos permitir. Que a misericórdia divina possa nos abençoar sempre.

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1: Dez horas e 57 minutos.

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0: Boa noite a todos.
1: Boa noite.
0: Hoje, 21 de julho de 2017, nós estamos reunidos para estudarmos a obra Paulo e Estevão. Hoje é o nosso estudo de número 16 e vamos iniciar ouvindo uma música e logo depois nossa irmã Maria Luísa irá fazer a prece.

Como bem o disse a canção, Deus está em todo lugar. Deus é amor, Deus é paz. E Deus nos enviou aquele a quem chamamos de Mestre Amado Jesus, que há 2017 anos encarnou nesse planeta de provas e expiações, para nos exemplificar a lei de justiça, amor e caridade. E hoje, Mestre Amado, passados 2017 anos, nós, crianças ainda espirituais, ainda nos encontramos, nos debatendo, tentando entender essa lição adulta, essa lição de gente grande. Mas o Senhor nos entende e o Senhor sabe, Mestre Amado, do nosso envolvimento, da nossa vontade, do nosso querer nos melhorar. Tanto sabe que colocou ao nosso lado um anjo para nos auxiliar. E que possamos, Senhor Jesus, envolvidos na Tua luz, com as bênçãos do nosso anjo guardião, com as bênçãos de Deus Pai, seguir a cada dia, procurando mesmo continuar com essa vontade firme de estudar tão belas obras como a que estudamos aqui nessa sexta-feira. Que possamos ver no exemplo de Paulo de Tarso, o apóstolo dos gentios, que nos exemplifica a nós realmente, Paulo de Tarso, o apóstolo dos gentios, que nos exemplifica

0: possamos realmente ter mais uma noite de estudos na Tua paz e na Tua luz.
1: Então vamos lá, para o nosso estudo de número 16 da obra Paulo e Estevão. Que o nosso Senhor Jesus então nos conduza. Então, conforme o estudo de número 15, nós finalizamos a leitura, era a fala do nosso querido irmão Estevão, na Casa do Caminho. E nós iremos comentar essa passagem, porque é muito rica, em verdade. Então, nos acompanhe, por favor. Nós vamos voltar, vamos ler pausadamente, vamos comentando a fala de Estevão. Nessa fala entre ele e Saulo de Tarso, que está na Casa do Caminho. Nosso querido Gesiel estava palestrando e Saulo de Tarso se sentiu no direito de indagá-lo. Vamos lá? Responde Gesiel, amigo, bem se dizia que o mestre chegaria ao mundo para a confusão de muitos em Israel, citando o Antigo Testamento. Toda a história edificante do nosso povo é um documento da revelação de Deus. No entanto, não vede nos efeitos maravilhosos com que a providência guiou as tribos hebreias no passado, tirando o grupo do Egito para trazer a terra prometida? A manifestação do carinho extremo de um pai desejoso de construir o futuro espiritual de crianças queridas do seu coração? E ele está falando dessa criança, a criança espiritual. O povo hebreu, é Deus conduzindo ele no deserto, conduzindo ponto a ponto, falando, é como se estivesse falando para crianças espirituais, explicando tudo direitinho. Querida do seu coração, com o correr do tempo, observamos que a mentalidade infantil enseja mais vastos princípios educativos. Ou seja, é hora de ter uma informação um pouco maior. Então ele diz, é como se ele dissesse assim, os profetas trouxeram lições para as crianças, agora Jesus está trazendo lições maiores para pessoas mais amadurecidas. Por isso a fala de uma das cartas de Paulo. E ele vem mais. O que ontem era carinho é hoje energia, oriunda, né, originada das grandes expressões amorosas da alma. O que ontem era bonança na condição de um sossego e verdor na condição de uma inexperiência, para a nutrição de sublime esperança, hoje pode ser tempestade para dar segurança à resistência. Então, ontem foi bonança, hoje é tempestade. Porque, meus irmãos, o papai, ele só manda lições grandes para filhos que já são grandes. Toda dor que bate em nossa porta, todo sofrimento, seja de ordem física ou moral, ele só mandou porque nós temos capacidade de carregar e de tirar todas as lições. Ele não erra. Ele não erra. Antigamente, éramos meninos, até no trato com a revelação. Agora, porém, os varões e as mulheres de Israel atingiram a condição de adultos no conhecimento. Parece que a gente está lendo a carta de Paulo a Coríntios. Para você ver o quanto isso ficou fixado nele, essa lição. Quando eu era criança, ele disse, me vertia como criança, falava como criança. Isso foi a lição de Gesiel, de Estevão, que fixou na mente dele. O Filho de Deus, está falando de quem o Filho de Deus? Jesus trouxe a luz da verdade aos homens, ensinando-lhes a misteriosa beleza da vida, com seu engrandecimento pela renúncia. Sua glória resumiu-se em amar-nos como Deus nos ama. Por essa mesma razão, ele ainda não foi compreendido. Acaso poderíamos aguardar um Salvador de acordo com os nossos propósitos inferiores?

0: Acaso poderíamos aguardar um Salvador de acordo com os nossos propósitos inferiores? Porque o que o judeu mais queria? Um Salvador guerreiro, que libertasse o hebreu da opressão romana. E me aparece um nazareno, mandando perdoar todo mundo, 70 vezes 7, amar. Os profetas afirmam que as estradas de Deus podem não ser os caminhos que desejamos. E que os seus pensamentos nem sempre se poderão harmonizar com os nossos. Porque às vezes nós queremos uma coisa, mas o melhor é essa outra coisa. É por isso que eu costumo dizer, eu tenho aprendido isso, eu não peço mais nada. O Senhor está no teu braço, está nas tuas mãos. Faça-se a tua vontade. Se tiver de ser, vai ser. Se não tiver, não vai ser. Pronto, acabou. Porque às vezes nós fazemos determinados pedidos, tanto a gente pede, o papai atende e depois nós vamos sofrer as consequências. O papai vai te atender para você ver a besteira que você está fazendo. E aí ele vai e cede. E depois a gente fica chorando as pitangas. Então, entre o que eu quero e entre o que o pai quer, eu tenho certeza que o que ele quer é muito melhor do que o que eu quero. Então, tu acha que eu vou pedir? Sou besta? Está nas tuas mãos. E se o Senhor mandar, tô firme. Entendeu? Mesmo que não seja o que eu queira. Mesmo que isso venha com muita dor. Os profetas afirmam que as estradas de Deus podem não ser os caminhos que desejamos. E que os seus pensamentos nem sempre se poderão harmonizar com os nossos. Que dizermos de um Messias que empunhasse o cetro no mundo, disputando com os príncipes da iniquidade, que é a perversidade, um galardão que seria a glória de triunfos sangrentos? Você imagina Jesus guerreando, matando? Eu sou enviado de Deus? Porventura, a terra já não estará farta de batalhas e cadáveres? Isso tudo ele falando para Saulo de Tarso. Perguntemos a um general romano quanto lhe custou o domínio da aldeia mais obscura? Consultemos a lista negra dos triunfadores segundo as nossas ideias errôneas da vida. Israel jamais poderia esperar um Messias a exibir-se num carro de glórias magnificentes do plano material, suscetível de tombar no primeiro resvaladouro do caminho. Essas expressões transitórias pertencem ao cenário efêmero, breve, no qual a púrpura mais fulgurante volta ao pó. Ao contrário de todos os que pretenderam ensinar a virtude, repousando na satisfação dos próprios sentidos. Jesus executou sua tarefa entre os mais simples ou mais desventurados, onde muitas vezes se encontram as manifestações do Pai, que educa através da esperança insatisfeita e das dores que trabalha, do berço ao túmulo, a existência humana. O Cristo edificou entre nós seu reino de amor e paz sobre alicerces divinos. Sua exemplificação está projetada na alma humana com luz eterna. Sua exemplificação está projetada na alma humana com luz eterna. A lição do nosso Senhor Jesus, em que uma alma aprende, essa lição passa a ser o quê? Eterna. Você nunca mais esquece. Uma lição escutada, aprendida e vivida, esse é um tesouro meu, pessoal e intransferível. Eu nunca mais vou perder. Quem de nós, então, compreendendo tudo isso, Poderá identificar no emissário de Deus um príncipe belicoso, né? Propenso à guerra, guerreiro? Não. O Evangelho é amor em sua expressão mais sublime. O Mestre deixou-se imolar, sacrificar, transmitindo-nos o exemplo da redenção pelo amor mais puro. Pastor do imenso rebanho, ele não quer se perca uma só de suas ovelhas bem amadas, nem determina a morte do pecador, que é aquilo que nós costumamos falar. Quando nós conversamos com alguém, nós estamos criticando o ato e não a pessoa. O teu ato é imundo. O teu ato é imundo. E eu condeno o teu ato. O teu ato é condenável. Entendeu? Que é isso que nós temos que entender. Porque o ser humano, ele é de ordem divina. Mas a atitude que está tendo é imunda. Ele não quer que se perca uma só de sua ovelha bem amada. Nem determina a morte do pecador. Ele não quer a morte do pecador, ele quer a morte do
1: pecado.
0: O Cristo é vida. E a salvação que nos trouxe está na sagrada oportunidade da nossa elevação como filhos de Deus, exercendo os seus gloriosos ensinamentos. E aqui finalizamos o comentário de Gesiel na Casa do Caminho. Então vamos ver esse momento difícil aqui, como que Estevão vai desenrolar esse novelo. Depois de uma pausa, o doutor da lei se erguia para revidar quando Estevão continuou.
2: E agora, irmãos, peço vênia para concluir minhas palavras. Se não vos falei como desejavas, falei como o Evangelho nos aconselha, arguendo a mim próprio na íntima condenação de meus grandes defeitos. Que a bênção do Cristo seja com todos vós.
0: Se tiver erro, foi eu falando, que o Evangelho não tem erro, fala dele. Antes que pudesse abandonar a tribuna para confundir-se com a multidão, o futuro rabino levantou-se de chofre, né, repentinamente, e observou enraivecido.
3: Exijo a continuação da arenga. Que o pregador espere, pois não terminei o que preciso dizer.
0: Estevão replicou serenamente.
2: Não poderei discutir.
3: Por quê?
0: Perguntou Saulo, irritadíssimo.
3: Estás intimado a prosseguir.
2: Amigo,
0: elucidou o interpelado calmamente.
2: O Cristo aconselhou que devemos dar a César o que é de César e a Deus o que é de Deus. Se tendes alguma acusação legal contra mim, exponha-a sem receio e vos obedecerei. Mas no que pertence a Deus, só a Ele compete arguir-me.
0: Olha, essa resposta Saulo não esperava nunca. Se tens algo contra a minha pessoa, faça uma denúncia. Eu respondo. Dá a César o que é de César, aos homens o que é de homem e a Deus o que é de Deus. Mas no que pertence a Deus, só a Ele, Deus, compete acusar. Tal alto espírito de resolução e serenidade quase desconcertou o doutor do Sinédrio, que é o que não acontece. Não acontece por causa da personalidade de Saulo. Compreendendo, porém, que a impulsividade somente poderia prejudicar-lhe a clareza do pensamento, acrescentou mais calmo, apesar do tom imperioso que desejava transparecer, toda a sua energia.
3: Mas eu preciso elucidar os erros desta casa. Necessito perguntar e a vez de responder-me.
2: No tocante ao Evangelho,
0: replicou Estevão,
2: já vos ofereci os elementos de que poderia dispor, esclarecendo o que tem ao meu alcance. Quanto ao mais, Esse templo humilde é construção de fé e não de justas casuísticas. Jesus teve a preocupação de recomendar a seus discípulos que fugissem do fermento das discussões e das discórdias. Eis porque não será lícito perdermos tempo em contendas inúteis, quando o trabalho do Cristo reclama o nosso esforço.
0: Contendas são competições. Então não vou ficar aqui discutindo contigo, tem muita coisa para fazer. Trabalho a realizar.
3: Sempre o Cristo, sempre o impostor.
0: Trovejou Saulo carrancudo.
3: Minha autoridade é insultada pelo vosso fanatismo, nesse recinto de miséria e de ignorância. Mistificadores, rejeitais as possibilidades de esclarecimento que vos ofereço. Galileus incultos, não quereis considerar o meu nobre cartel de desafio. Saberei vingar a lei de Moisés, da qual se tripudia. Recusais a intimativa, mas não podereis fugir ao meu desforço. Aprendereis a amar a verdade e a honrar Jerusalém, renunciando ao Nazareno insolente que pagou na cruz os criminosos desvarios. Recorrerei ao Sinédrio para vos julgar e punir. O Sinédrio tem autoridade para desfazer vossas condenáveis alucinações.
0: Assim concluindo, parecia possesso de fúria, mas nem assim conseguiu perturbar o pregador, que lhe respondeu de ânimo sereno.
2: Amigo, o Sinédrio tem mil meios de me fazer chorar, mas não lhe reconheço poderes para obrigar-me a renunciar ao amor de Jesus Cristo.
0: Temos aqui dois quadros, um quadro Saulo de Tarso e um quadro Gesiel. Olha para os dois quadros, aonde tu encontra a harmonia? Dá prazer de olhar. E Saulo está em fúria, um lobo. Como ele coloca aqui a palavra, alucinado, não é isso? Assim concluindo, parecia possesso de fúria. E essa resposta aqui, amigo, o Sinédrio tem mil meios de me fazer chorar, mas não lhe reconheço poderes ao Sinédrio para obrigar-me a renunciar ao amor de Jesus Cristo. Isso aí você não pode me tirar. Dito isso, desceu da tribuna com a mesma humildade, sem se deixar empolgar pelo gesto de aprovação que lhe endereçavam os filhos do infortúnio, que ali o ouviam como a um defensor de sagradas esperanças. Você imagina a cena? Eu fico imaginando ele no púlpito, Saulo lá embaixo. Saulo questiona, diz que vai abrir um inquérito contra ele, vai entregá-lo ao Sinédrio. E Estevão, sem se perturbar, por exemplo, hoje aqui no dia a dia, quando alguém diz, vou abrir um processo, tu já... Foi mais ou menos o que ele fez, vou abrir um processo, ele não perdeu a calma. E respondeu desse jeitinho, olhando para Saulo de Tarso. Amigo, sempre ele se direciona a Saulo assim, amigo. O Sinédrio tem mil meios de me fazer chorar. Isso é muito forte. Saulo nunca ouviu isso de ninguém. E outra, sem medo de Saulo. Ele não estava com uma atitude de servilismo, de paparicação, porque Saulo era um doutor. Ele tratou Saulo como qualquer um. Qualquer pessoa ali tratou do mesmo jeito. Ele não se intimidou com a presença dele. Amigo, o Sinédrio tem mil meios de me fazer chorar. É muito forte isso. Mas não lhe reconheço, o Sinédrio, poderes para obrigar-me a renunciar ao amor de Jesus Cristo. Dito isso, ele desceu da tribuna com a mesma humildade, sem se deixar empolgar pelo gesto de aprovação que lhe endereçava os filhos do infortúnio, que ali o ouviam como a um defensor de sagradas esperanças. Alguns protestos isolados começaram a ser ouvidos. Fariseus irritados gritavam insolências e remoques. A massa agitava-se, prevendo atrito iminente, mas antes que Estevão caminhasse 10 passos para o interior junto dos companheiros, e antes que Saulo alcançasse com outras objeções pessoais e diretas, uma velhinha maltrapilha apresentou-lhe uma jovem pobremente vestida e exclamou, cheia de confiança:
1: Senhor, sei que continuais a bondade e os feitos do profeta de Nazaré, que um dia me salvou da morte, apesar dos meus pecados e fraquezas. Atendei-me também por piedade. Minha filha emudeceu há mais de um ano. Trouxe-a de Dalmanuta até aqui, vencendo enormes dificuldades, confiada na vossa assistência fraternal.
0: O pregador refletiu, antes de tudo, no perigo de qualquer capricho pessoal da sua parte, e desejoso de atender a suplicante, contemplou a doente com sincera simpatia e murmurou:
2: De nós nada temos, mas é justo esperar do Cristo as dádivas que nos sejam necessárias. Ele, que é justo e generoso, não te esquecerá na distribuição santificada da sua misericórdia.
0: E, como atuado por força estranha, acrescentava:
2: Hás de falar para louvor do bom mestre.
0: Então, viu-se um fato singular que impressionou de súbito a numerosa assembleia. Com um raio de infinita alegria nos olhos, a enferma falou:
4: Louvarei ao Cristo de toda a minha alma, eternamente.
0: Poxa, precisaria de mais alguma coisa para Saulo de Tarso? Mas quando nós não queremos ver... Ela e a genitora, tomadas de forte comoção, caíram ali mesmo, de joelhos, e beijaram-lhe as mãos. Estevão, entretanto, tinha agora os olhos mareados de pranto, profundamente sensibilizado. Era o primeiro a comover-se e admirar a proteção recebida, e não tinha outro meio que não o das lágrimas sinceras para traduzir a intensidade do seu reconhecimento. Os fariseus, que se aproximavam no intuito de comprometer a paz do recinto humilde, recuaram estupefatos. Os pobres e os aflitos, como se houvessem recebido o reforço do céu para o êxito da crença pura, encheram a sala de exclamações de sublime esperança. Saulo observava a cena sem poder dissimular a própria ira. Se possível, desejaria esfrangalhar, rasgar em muitos pedaços, tá? Esfacelar. Estevão em suas mãos. Tamanho ódio dele. Qual era o ódio que movimentava Saulo de Tarso? Qual era o sentimento aí? E a vaidade.
2: E a vaidade. Ele foi diminuído, né? É, ele se sentiu ele diminuído. Se sentiu...
0: Por que ele se sentiu diminuído? É, e tem um outro ponto aí também.
3: Ele nunca perdeu uma contenda.
0: Ele nunca perdeu uma contenda. Ele encontrou alguém mais inteligente que ele. E isso, para a pessoa que se sente, é demais.
5: Ele foi educado assim, não é, para ser o melhor. Sempre a última palavra, ser o melhor. Os próprios pais o envaideceram, né, criaram tudo isso nele. Então ele não admitia não ter a última palavra.
0: É, mas é isso, é verdade, ele era. Por isso quando nós falamos na mudança de Saulo, e quando Emmanuel comenta, ele diz que a mudança de Madalena foi maior do que a de Saulo. Mas ele coloca essas duas criaturas como foram pessoas que fizeram verdadeiramente mudanças grandiosas. Por quê? Porque Saulo de Tarso lutou com dois grandes monstros, que é o orgulho e a vaidade. Por que que Emmanuel fez questão de mostrar todos esses detalhes aqui de Saulo? Para nós entendermos a mudança desse homem. Não foi fácil. O que o homem mais valorizava era poder. Ele abriu mão disso. Paulo era chamado de louco. De louco. Ele foi considerado um doente mental depois que ele se converteu. Era o que ele chamava de um louco passivo. vocês terem noção da mudança. Oi.
6: Existe uma observação aí, né? É que Estevão, ele tinha uma inspiração de Deus.
0: Inspiração.
6: Inspiração de Deus. E Saulo estava confiado no conhecimento humano somente, né? Então ele se viu confrontado ali diante de um homem mais sábio que ele, que era realmente inspirado por Deus, né?
0: Porque, sem dúvida alguma.
6: E nós temos que ver isso, que faz diferença no ser humano não é ter vários de diplomas, etc. Então, quem faz diferença é Deus em todo o conhecimento.
0: Sem dúvida alguma. Vamos lá. Esteve em suas mãos. No entanto, apesar do temperamento impulsivo, chegou à conclusão de que um ato agressivo levaria os amigos presentes a um conflito de sérias proporções. Porque lembra que tinham outros judeus, fariseus lá dentro? Refletiu igualmente que nem todos os adeptos do caminho estavam como pregador em condições de circunscrever a luta, seria limitar, né, a luta ao plano das lições de ordem espiritual. E, de certa maneira, não recusariam a luta física. De relance, notou que alguns estavam armados, que os anciãs traziam fortes cajados de arrimo e os aleijados exibiam rijas, né, duras muletas. Ele olhou para um lado, olhou para o outro, não, ninguém vai começar uma briga aqui não, que esse povo está armado, olha, o cajado, muletas. A luta corporal naquele recinto de construção frágil teria consequências lamentáveis. Procurou coordenar melhores raciocínios. Teria a lei a seu favor. Poderia contar com o Sinédrio. Os sacerdotes mais eminentes, né, mais elevados, eram amigos devotados. Lutaria com Estevão até dobrar-lhe a resistência moral. Esse movimento era de quê? Orgulho e vaidade. Se não conseguisse submetê-lo, odiá-lo-ia para sempre. Que é o próprio judaísmo, a própria cultura, diz assim: você deve amar o seu amigo e odiar o seu inimigo e toda a família do seu inimigo. Isso era ensinado assim, era. Na satisfação dos seus caprichos, saberia remover todos os obstáculos. Na satisfação dos seus caprichos. Reconhecendo que Sadoc e mais dois companheiros iam iniciar o tumulto, gritou-lhes em voz grave e imperiosa:
3: vamos-nos. Os adeptos do caminho pagarão muito caro a sua ousadia.
0: Nesse momento, quando todos os fariseus se dispuseram a lhe atender a voz de comando, o moço de Tarso notou que Estevão se encaminhava para o interior da casa, passando-lhe rente aos ombros. Aí foi para acabar. Estevão passou assim lado a lado dele. Tu imagina a raiva de só de levantar o mãozão e dar. Notou que Estevão se encaminhava para o interior da casa, passando-lhe rente aos ombros. Saulo sentiu-se abalado em todas as fibras do seu orgulho. Fixou quase com ódio, mas o pregador correspondeu-lhe com um olhar sereno e amistoso. Serenidade e com aquele jeito amistoso de meu amigo. Ainda continua a palavra, amigo. Tão logo se retirou o jovem doutor da lei com os companheiros numerosos que não conseguiam disfarçar o seu despeito, os apóstolos galileus passaram a considerar com grande receio as consequências que poderiam advir do inesperado episódio. No dia seguinte, como de costume, Saulo de Tarso, à tardinha, entrava em casa de Zacarias, deixando transparecer na fisionomia a contrariedade que ele ia no íntimo. Depois de aliviar-se um tanto dos pensamentos sombrios que o atribulavam, graças ao carinho da noiva amada, por ela instada, né, pedir com insistência, a dizer os motivos de tamanha preocupação, narrou-lhe os acontecimentos da véspera, acrescentando:
3: esse Estevão pagará caríssimo a humilhação que pretendeu infligir-me publicamente. Seus raciocínios sutis podem confundir os menos argutos, e necessário é fazermos preponderar nossa autoridade em face dos que não têm competência para versar os princípios sagrados.
0: E, na verdade, Gesiel tem muita competência. Tanto é que ele percebeu. Se ele não tinha competência para estar falando, explicando sobre o Antigo Testamento, Gesiel deu um show. Tanto é que ele iniciou falando do Antigo Testamento, falando dos profetas, lembra?
3: Hoje mesmo conversei com alguns amigos relativamente às providências que nos cumpre tomar. Os mais tolerantes alegam o caráter inofensivo dos galileus, pacíficos e caritativos, mas sou de opinião que uma ovelha má põe o rebanho a perder.
0: Aí vem a doce Abigail.
7: Acompanho-te na defesa das nossas crenças,
0: advertiu a moça satisfeita. E ai dela que discordasse.
7: Não devemos abandonar nossa fé ao trato e ao sabor das interpretações individuais e incompetentes.
0: Depois de uma pausa:
7: ah, se Gesiel estivesse conosco, seria teu braço forte na exposição dos conhecimentos sagrados. Certamente ele teria prazer em defender o testamento contra qualquer expressão menos razoável e fidedigna.
3: Combateremos o inimigo que ameaça a genuinidade da revelação divina.
0: Seria a pureza, né? Exclamou Saulo.
3: E não cederei terreno aos inovadores incultos e cavilosos.
0: Traiçoeiros.
7: Esses homens são muitos?
0: Perguntou Abigail, apreensiva.
3: Sim, e o que os torna mais perigosos é o mascararem as intenções com atos piedosos, por exaltar a imaginação versátil do povo com pretensos poderes misteriosos, naturalmente alimentados à custa de feitiçarias e sortilégios.
7: Em qualquer hipótese,
0: advertiu a jovem depois de refletir um momento,
7: convém proceder com serenidade e prudência para evitar os abusos de autoridade. Quem sabe são criaturas mais necessitadas de educação que de castigo?
3: Sim, já pensei em tudo isso. Aliás, não pretendo incomodar os galileus simplórios e despretensiosos que se cercam em Jerusalém de inválidos e doentes, dando-nos a impressão de loucos pacíficos. Contudo, não posso deixar de reprimir o orador, cujos lábios, a meu ver, destilam poderoso veneno no espírito volúvel das massas, sem consciência perfeita dos princípios esposados. Aos primeiros importa esclarecer, mas o segundo precisa ser anulado, visto não se lhe conhecerem os fins, quiçá criminosos e revolucionários.
7: Não tenho como desaprovar as tuas ilações,
0: concluiu a jovem condescendente. Porque ela até mostrou, ela disse: olha, tudo bem, temos que defender, mas não abusa muito, não. Não utiliza da tua autoridade, né? Deu um toquezinho. Por isso é que ele informava que Abigail era o coração do seu cérebro. Ele era muito razão e ela emoção. Então ela acabava fazendo com que ele viesse a dosar um pouco. Em seguida, como de costume, palestraram sobre os sentimentos sagrados do coração, foram namorar. Notando-se que o moço de Tarso encontrava singular encanto e caricioso bálsamo nas observações afetuosas da companheira querida. Passados alguns dias, tomavam-se em Jerusalém providências para que Estevão fosse levado ao Sinédrio e ali interrogado sobre a finalidade, colimada, né, examinada com as prédicas, que era o discurso, lá na Igreja do Caminho. Dada a intercessão conciliatória de Gamaliel, o feito se resumiria a uma discussão em que o pregador das novas interpretações definisse perante o mais alto tribunal da raça os seus pontos de vista, a fim de que os sacerdotes, como juízes e defensores da lei, expusessem a verdade nos devidos termos. O convite à requesta, que seria a contenda, a briga, né, chegou à igreja humilde. Mas Estevão se esquivou, alegando que não seria razoável disputar em obediência aos preceitos do mestre, apesar dos argumentos do filho de Alfeu, que é Tiago, a quem intimidava a perspectiva de uma luta com as autoridades em evidência, parecendo-lhe que a recusa chocaria a opinião pública. Então, qual era o convite? Levar Estevão para dentro do Sinédrio, e ali ele e Saulo de Tarso começaram a discutir. Entendeu? Disputa mesmo, era comum. Vamos fazer uma disputa, uma arenga aqui. Tu fala, eu falo, tu fala, eu falo. Estevão disse, não vou. Jesus mandava fugir das contendas, e isso era um ato comum dentro do judaísmo. Eles discutiam muito, eles se reuniam e discutiam assim mesmo, parecia que estavam brigando. Era um jeito mesmo, o jeitão deles. Saulo, a seu turno, não poderia obrigar o antagonista, né, a corresponder ao desafio. Era um desafio, ele convidou Estevão a um desafio. Mesmo porque o Sinédrio só poderia empregar meios compulsórios, né, obrigatórios, no caso de uma denúncia pública. E não havia nenhuma denúncia contra Estevão. Depois da instauração de um processo em que o denunciado fosse reconhecido como blasfemo ou caluniador. Então, até agora, não tinha absolutamente nenhuma acusação. Ninguém acusou Estevão de nada. Então, o primeiro momento lícito seria chamá-lo para essa arenga dentro do Sinédrio. E Estevão, não foi. Tiago, esse filho de Alfeu, Tiago menor, disse, olha, é melhor ir. Ante a reiterada escusa de Estevão, o doutor de Tarso exasperou-se. Ele ficou irritadíssimo. Recusar um convite de Saulo de Tarso? E depois de irritar a maioria dos companheiros contra o adversário, ele mesmo foi criando, arquitetou o vasto plano, de modo a forçá-lo à polêmica desejada, na qual buscaria humilhá-lo diante de todos os maiorais do judaísmo dominador. Porque ele se sentiu humilhado na Casa do Caminho, ele não preparou um discurso, que ele não imaginava que ia encontrar uma personalidade como a de Estevão ali dentro. Então, agora o que, que ele está querendo? Isso, agora eu vou me preparar. Exatamente, agora eu vou me preparar porque eu quero humilhá-lo. E ele não está conseguindo realizar o seu desejo, porque Estevão disse que não. Depois das sessões comuns do tribunal, Saulo chamou um de seus amigos serviçais e falou-lhes em voz baixa.
3: Neemias, nossa causa precisa de um cooperador decidido e lembrei-me de ti para a defesa dos nossos princípios sagrados.
8: De que se trata?
0: Perguntou o outro com enigmático sorriso.
8: Mandai, estou pronto a obedecer.
3: Já ouvistes falar num falso taumaturgo chamado Estevão?
0: É taumaturgo aquele que opera milagre também, tá?
8: Um dos tais homens detestáveis do caminho? Já lhe ouvi a própria palavra, e por sinal que reconheci nas suas ideias as de um verdadeiro alucinado.
3: Ainda bem que o conhece de perto.
0: Replicou o jovem doutor satisfeito.
3: Necessito de alguém que o denuncie como blasfemo em face da lei e lembrei-me da tua cooperação nesse sentido.
8: Só isso?
0: Interrogou o interpelado astutamente.
8: É coisa fácil e agradável, pois não ouvi dizer que o carpinteiro crucificado é o fundamento da verdade divina. Isso é mais que blasfêmia. trata-se de um revolucionário perigoso que deve ser punido como caluniador de Moisés.
3: Muito bem,
0: exclamou Saulo num largo sorriso.
3: Conto, pois, contigo.
0: Então aí nós vamos ver Saulo de Tarso manipulando alguém que é o seu serviçal, submisso a ele, para fazer uma denúncia que não é autêntica. Olha como era Saulo de Tarso, maquiavélico. No dia imediato, Neemias compareceu ao Sinédrio e denunciou o generoso pregador do Evangelho como blasfemo e caluniador, acrescentando criminosas observações de própria conta. Ele não acrescentou mais ainda. Na peça acusatória, Estevão figurava como feiticeiro vulgar, mestre de preceitos subversivos em nome de um falso Messias que Jerusalém havia crucificado anos antes, mediante idênticas acusações. Neemias inculcava-se como vítima da perigosa seita que ele atingira e perturbar a própria família, e afirmava-se testemunha de baixos sortilégios por ele praticados em prejuízo de outrem. Saulo de Tarso anotou as mínimas declarações, acentuando os detalhes comprometedores, porque ele não era o doutor da lei. Então ele mesmo ali anotando, fazendo de conta que é como, ele é o juiz. Ele conversou com o funcionário dele, o funcionário veio no dia seguinte fazer a denúncia, e ele mesmo está ali recolhendo a denúncia. Anotou as mínimas declarações, acentuando os detalhes comprometedores. A notícia estourou na Igreja do Caminho, produzindo efeitos singulares e dolorosos. Os menos resolutos, com Tiago à frente, deixaram-se empolgar por considerações de toda a ordem, receosos de se verem perseguidos. Mas Estevão, com Simão Pedro e João, mantinham-se absolutamente sereno, recebendo com bom ânimo a ordem de responder corajosamente ao libelo, que seria a acusação. Cheio de esperança, rogava a Jesus não o desamparasse, de maneira a testemunhar a riqueza de sua fé evangélica, e esperou o ensejo, a oportunidade, com fidelidade e alegria. Olha que interessante. E aí a lição para todos nós: vai vir chumbo grosso, estaremos sendo chamados ao testemunho, vamos ficar felizes por isso. Estamos sendo dignos disso, estudo de quarta-feira, estamos sendo dignos de ser chamados ao testemunho, que nós possamos ser fiéis a Deus e ao nosso Senhor Jesus. Então, é uma coisa interessante aos cristãos primitivos, eles não fugiam ao testemunho. Em nenhum momento eles pediam para que Jesus desse força para eles serem fiel, mas eles não pediam. Jesus, dá para nos livrar disso? E esperou a oportunidade com fidelidade e alegria. Voltando à história do Paulo, nós estávamos caminhando de manhã, ele comentou isso. Ele disse assim: tia, na terça-feira nós fizemos, e eu citei aquele caso que eu vivi com o motoqueiro. Dei a ré, já aprendi a dar ré, né? Dei a ré e saí, deixei o louco passar. Então ele disse que hoje, quando ele se viu nessa situação, ele disse que veio aquele estudo na terça-feira. E ele disse que a vontade era peitar realmente, era ir para frente. Ele estava muito mais lá do que o outro. Mas ele lembrou daquilo, o que, que ele fez? Cedeu. Deu a ré, o trabalho dele seria maior. Deixou o outro passar e seguiu, acabou. Então, eu perguntei, como tu te sentisse? Ele, muito bem. Muito bem. Então, esse exemplo simplório serve para todos nós no dia a dia. Então, quando nós nos vemos numa situação dessa, sejamos aquele que cede, porque só um ser grande consegue ceder. O pequeno não cede. Porque todos esses nossos estudos, gente, ele não deve servir apenas como uma informação e para a intelectualidade. Ele tem que ser vivido. Eu me recordo uma vez, um amigo nosso de estudo, e ele me contou isso. Ele disse que ele vinha dirigindo e ele tentava ultrapassar e a pessoa no carro na frente ia para um lado. Ele tentava para o outro lado, a pessoa via. Ele disse que aquilo foi irritando. E ele estava no carro grande. Ele disse que aquilo foi irritando, que ele disse, eu vou meter o meu carro nesse... Vou bater esse carro da frente. Ele disse que acelerou. Quando ele acelerou, ele disse que viu meu rosto assim na frente dele, isso foi engraçado, o rosto da tia. Disse que apareceu assim, que ele tomou um choque. Mas, na verdade, era o estudo do Evangelho. E ele tomou um sorte, ele freou e disse, meu Deus, o que, que eu ia fazer? Ele é até médico, esse amigo nosso. Aí ele parou, respirou, fez a prece. Aí se acalmou, porque ele ia bater realmente. Aí ele conseguiu ultrapassar o bendito carro. Era uma senhorinha. Aquela que dirige bem em cima. Assim, quando ele olhou para ele, meu Deus, eu ia matar a veinha, tadinho. Para nós observarmos, então são coisas pequenas. Então, não vamos nos preocupar, porque a misericórdia divina não nos chama para dar grandes testemunhos. Ainda é coisa pequenininha, que nós ainda estamos nos engasgando, vamos dizer assim. Então, quando começarmos a superar as pequenas, virão as maiores. Nós ainda estamos no abecedário da renúncia e da resignação.
6: Estudando o livro Pensamento de Vida, o sábado tem uma turma que está estudando atrás 14 às 15.
0: Livro fantástico.
6: E me chamou muita atenção o aprendizado que eu tenho recebido nesse estudo, do capítulo sobre os iniciais, é instrução e educação. Eu não tinha me apercebido até então essa diferença tão maravilhosa. E se vê aqui Saulo tinha instrução, mas não tinha educação do sentimento.
0: Exatamente.
6: Que é totalmente diferente.
0: Oposto. Você encontra pessoas extremamente intelectualizadas ou pessoas com vários títulos, mas quando a dor chega, a pessoa não sabe lidar com aquilo. O tempo já foi. E nós vamos, a próxima semana, iniciar o capítulo 7, ante o Sinédrio. Então, só nos resta agradecermos a Jesus e fazermos a nossa prece de encerramento. Né?
3: Fechemos os nossos olhos. Que possamos sentir a presença do nosso Mestre aqui conosco, pois como ele disse, onde tivesse dois ou mais reunidos em seu nome, lá ele estaria. E o sentindo, possamos dizer, Mestre amigo, obrigado por mais essa sexta, por já estarmos buscando conhecer-te através do teu Evangelho, através de obras como essa de Paulo e Estevão, onde nos leva a refletir as mudanças que precisamos fazer em nossas vidas e que possamos já ter essa vontade firme de buscar essas mudanças, mas acima de tudo, Mestre, ter essa vontade firme de compartilhar o amor que já construímos em nossos corações. Abençoa-nos a todos aqui presentes, nos dois planos, e que a tua paz, que teu amor, esteja sempre conosco, onde estivermos. Que assim seja.

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1: Onze horas e 57 minutos.

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0: 12:34.
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3: Ô, gente, que alegria! Boa noite, uma linda sexta-feira para todos nós. Sejam mais uma vez muito bem-vindos e muito bem-vindas ao programa Almas do Evangelho. Este nosso momento onde nós buscamos meditar em torno do livro, da obra Há 2000 anos, da psicografia de Francisco Cândido Xavier, ditado pelo seu querido benfeitor e, por que não dizer, pelo nosso benfeitor Emmanuel. Nós agradecemos aos amigos da web rádio Portal da Luz pela oportunidade abençoada que nos é concedida da tarefa, bem como aos canais parceiros pela bênção da retransmissão. E convidamos, como sempre, como toda sexta-feira, aos amigos, às amigas, aos companheiros, às companheiras, que possam curtir, que possam comentar e, principalmente, que possam compartilhar esse conteúdo para que mais e mais pessoas estejam conosco nesses momentos que eu considero muito iluminados, não pela nossa presença, mas pelo livro, pela obra, por toda essa grandeza que Emmanuel nos transfere. Nós sempre recordamos aqui, o objetivo do trabalho, o objetivo da tarefa, não é fazer um resumo da mesma, não é fazer um resumo dos capítulos. Se fosse para isso, cada um ia em casa. Nós não estamos aqui para isso. Nós estamos aqui para debater os temas evangélicos, nós estamos aqui para debater num bate-papo descontraído os temas doutrinários, aquilo que está presente no texto, e aí a gente convida a quem está nos assistindo a ler a obra, a buscar também as suas reflexões, as suas ponderações, as suas meditações. Como sempre, a gente passa agora ao boa noite para os nossos companheiros debatedores, seguindo aqui a ordem. Primeiramente, Ana Camilo, muito boa noite, tudo bem com você?
4: Boa noite, Ariel, boa noite, Marcos, meus irmãos, que estão aqui todos presentes nessa noite, e quem vai nos escutar no futuro. É um imenso prazer estar com vocês nessa noite abençoada, em torno do Evangelho de Jesus, com o coração quentinho, né? Sempre.
3: Amém, amém. E agora, Marcos, meu querido, aqui embaixo, boa noite, tudo bom?
5: Boa noite, Uriel, boa noite, Ana, boa noite a todos os ouvintes. Finalmente é sexta-feira de Almas do Evangelho. O tempo que demora para chegar, né? A gente fica naquela expectativa porque episódio a episódio o livro fica mais profundo, mais rico em ensinamentos, então é uma alegria imensa poder participar desse projeto. Muito obrigado a todos por essa oportunidade. E vamos em frente.
3: Amém, meu amigo, amém. E hoje nós temos sempre um convidado, uma convidada, sempre muito especial. E hoje quem vai estar conosco é a querida amiga, conheci ela no tempo de pandemia. E aí a gente trouxe esse relacionamento, a gente nunca se encontrou presencialmente, isso é muito comum hoje em dia, mas ela foi convidada, aceitou com muita alegria estar conosco, é a querida amiga Carol Prestrello, não quero errar o sobrenome dela, Carol Prestrello, recifense, trabalhadora da Uniluz. Carol, estou te adicionando ao palco, boa noite, se eu errei algo, por favor, me desculpe, apresente-se, minha amiga.
6: Boa noite, queridos amigos e irmãos, que busquemos Jesus sempre para nos inspirar, querida Aninha, querido Marcos, que bom estarmos reunidos. E olha, hoje em dia não tem isso não, Uriel. A amizade, ela é por afinidade, seja aqui presente ou seja nas ondas do rádio ou na internet. E que bom estarmos aqui, deixo um abraço fraterno da Uniluz, casa que eu sou trabalhadora e fui evangelizada, e de todos aqui do Movimento Espírita de Pernambuco.
3: Excelente, minha amiga, um abraço para todos. Eu quero deixar uma boa noite aqui para quem já está conosco. A Isabel Rubatino está sempre presente em todos os estudos. A Tânia Camilo, mãe da Ana Camilo, pessoa que eu amo do fundo do meu coração. É, minha irmã muito querida, que a gente se reencontrou aí. Tânia, boa noite. Minha mãe, essa sofredora, há 42 anos, a dona Elvira Emília Dias Guimarães, presente, boa noite, mãe. Gouveia, companheiraço nosso, professor lá do Centro Espírita Francisco de Assis, boa noite, Gouveia. E quem for chegando, vai escrevendo para nós aí no chat, para que a gente possa cumprimentar, não se esqueça de compartilhar o conteúdo. E vamos também, quem quiser trazer pergunta, quem quiser trazer comentário, fica à vontade, que a gente vai estar sempre de olho por aqui, tá bom? Nós vamos passar a palavra para a Ana agora, para ela poder fazer a nossa prece. Vocês não se preocupem, eu erro bastante nisso aqui, eu estou tentando achar o... achei. Aninha, palavra com você, minha irmã, fica à vontade.
7: Vamos elevar o nosso pensamento a Jesus, buscando o seu auxílio, buscando as suas bênçãos. Agradecer o dia de hoje, por termos aberto os olhos e por estarmos aqui, acompanhando esse estudo. Agradecer pela saúde, agradecer por todas essas energias que nós recebemos. E pedir, Senhor, que adentre aos nossos corações, abrindo as portas para que seus ensinos os cheguem e que nós lembremos deles no nosso dia a dia. Senhor, nos inspire-nos a sermos melhores. Agradecemos mais essa oportunidade de estarmos aqui reunidos em seu nome. Que assim seja.
3: Que assim seja, minha amiga, obrigado por trazer conosco essa prece, por nos permitir sintonizar com o alto. Hoje nós vamos para o capítulo 7, vou deixar aqui o título dele, passando embaixo, As Pregações do Tiberíades. E antes, logicamente, de nós abrirmos as palavras para a Carol, para a nossa convidada, que vai trazer as primeiras reflexões, nós sempre fazemos o que eu digo de nos situarmos, né? Se a gente puder aqui relembrar o capítulo anterior, mesmo que brevemente, que foi o capítulo do rapto, que a gente viu ali algumas tramas já serem colocadas em movimento, nós percebemos o sequestro do pequenino Marcos, nós vamos começar a entender e a compreender que mais cedo ou mais tarde todos nós nos sentamos para um banquete de consequências. E algumas de nossas personagens orgulhosas e egoístas, profundamente vaidosas, começam então a sentir essa questão de maneira um pouco mais profunda no seu espírito. Esse capítulo especificamente tem uma... Nós vamos começar a entender o que causa a presença do alto nas nossas vidas. O que causa conhecer e reconhecer a Jesus e conhecer ou não reconhecer a Jesus. Iniciando a história, nós vamos nos encontrar acompanhando a continuidade dos esforços e das buscas pelo pequenino Marcos, as mesmas infrutíferas. Nós temos Sulpício Tarquínios já afastado, e aí nós percebemos, então, as respostas que cada uma das nossas personagens vão concedendo a tudo aquilo que está acontecendo. Acredito que esse é um resumo que a gente pode fazer para passar a palavra para a Carol, para ela trazer as primeiras reflexões. Fica à vontade, minha amiga.
6: Meus amigos... Eu, antes de começar as reflexões, eu preciso fazer uma confidência com vocês, né? Estamos aqui entre amigos, os nossos amigos internautas. Essa é a terceira vez que eu leio essa obra. Eu li a primeira vez quando era mais nova, li a segunda vez na pandemia, já no momento que eu lia, tinha um pedacinho que eu tentava escutar audiobook, e a terceira vez. E o impressionante é como o Emmanuel, ele consegue ser atemporal para tocar os nossos corações. E como a gente, com a nossa passagem de tempo, nossa maturidade, seja um pouquinho mais, um pouquinho menos, na reencarnação, a gente vai percebendo outras nuances. De início, quando a gente percebe o capítulo anterior, a gente vê o desespero da família, que por mais recursos, por mais poder que pudesse deter naquele território, naquela época, eles eram autoridades romanas, eles não conseguiram encontrar o pequeno Marcos. E se a gente fosse botar uma simbologia, mostra o quanto eles estavam perdidos também, de si mesmos, em sua jornada reencarnatória. Pouco mais o Publius, mas aí a gente tem que fazer aquele parêntese bem grande. Somos todos Publius. Em vaidade, em arrogância, em achar que somos senadores, imperadores, governadores das nossas vidas, quando falta a nós mesmos a humildade de parar para perceber algo além da matéria, da materialidade, algo além que é Deus, a lei divina e a oportunidade do encontro com o Cristo naquela noite enluarada, como traz nosso querido benfeitor Emmanuel. Logo no início, a gente tem essa diligência, vou chamar assim, né, de Suplício já está afastado, mas ele já conseguiu o objetivo, que era o objetivo dele e de Fulvia, que era plantar lá, implantar pensamentos para causar a intriga interior de Públius e a intriga no casal, pelo ciúme, pela arrogância, pela vaidade de Fulvia e também pela ambição de Suplício Tarquínius. Quando a gente vê essa diligência, mas ainda assim a gente vê aquela coisa, guarde, não vou dar spoiler, né, minha gente? Aquela posição, se a gente fosse trazer para hoje, é aquela coisa, não vou dar spoiler. De Suplício sabendo que tinha mais, queria acontecer mais, que o plano só estava começando, a trama só estava começando. E aí a gente percebe um adoecimento mental e social dessa família. A gente vê no início da obra que o motivo da mudança para o Oriente Médio, para Jerusalém, era, entre aspas, uma questão da saúde de Flávia. E aí eu vou dizer entre aspas, porque a gente tem aquele momento de confidência de Públio contando da sua lembrança da reencarnação anterior. O espírito adoecido, o chamamento para o resgate, o chamamento para vencer a si mesmo. O momento da transferência de território, do adoecimento de Flávia, mas estão ali aparecendo as enfermidades morais. De forma que, se a gente lê a primeira vez, eu, quando li a primeira vez, lá com os meus, sei lá, 23 anos, eu não me dei conta dessas enfermidades morais de início. A gente vê a autoridade política. E essa enfermidade moral, ela vai aparecendo mais agora, no capítulo 7, na postura dele com Lívia e com Ana. Na conduta dele de começar a aparecer o ciúme e a postura arrogante da autoridade romana. A gente não precisa falar de títulos e de papéis sociais. A gente sabe que na hierarquia social daquela época existiam esses cargos. Mas a gente vê a diferença de conduta da pessoa da mesma família, ele e Lívia. Lívia, como traz nesse capítulo, ela era uma mulher romana, filha de nobres, ela era rica, ela herdou uma herança familiar e se casou com o senador. Ela não era uma mulher normal, vamos dizer assim, uma pessoa da classe média. Ela era alguém que estava em destaque na sociedade. Mas o adoecimento de Publius foi maior do que as pústulas arroxeadas nas peles de Flávio, porque ele vai entrando em conflito de razão e de sentimento. Ele vai se deixando aos poucos ser possuído pela dúvida. Vai se acrisolando na tristeza e vai começando a germinar a semente maligna da dúvida quanto à conduta da espírita, da esposa, quanto à conduta das pessoas para com ele. E nisso a gente vê esse adoecimento espiritual e de saúde mental na conduta dele familiar. Quando a pessoa está adoecida, né, Uriel, a gente muitas vezes tem aquela coisa que a gente chama da muleta. Para algumas pessoas, a muleta é o trabalho, então a pessoa vira viciada em trabalho, workaholic. Para outras pessoas, é o vício em alguma substância, seja o álcool, seja medicações, sejam drogas. Tem gente que se vicia até em alimento e acaba desenvolvendo transtorno alimentar. No caso dele, o que eu percebi que eu consigo trazer para o nosso contexto atual de sociedade é aquela pessoa que se apegou muito à busca do pequeno Marcos como uma muleta para fugir daquele encontro que ele teve no capítulo anterior com Jesus. De enfrentar a sua própria consciência orgulhosa de dizer, poxa, eu estou muito errado. Existe algo além dos deuses romanos, da ciência romana, do direito romano, e eu sou pequeno e preciso agradecer a esse profeta, ele chamava de profeta, que de alguma forma, com algo que eu, pequenino, simples, humilde e ignorante, não entendo, mas que curou minha vida fisicamente.
3: Olha, continue, continue, porque eu
6: Não,
3: só
6: aí
3: queria.
6: assim, tem esse adoecimento, tem esse contexto todo. E aí ele vai mostrando esse adoecimento na muleta do trabalho e na busca por Marcos, isso na minha visão muito particular, e vocês, queridos amigos que estão assistindo, que estão ouvindo aí nos canais, parem só para refletir dessa visão mais atual, porque muitos de nós usamos as muletas materiais para fugir de algum conflito interior. E Léon Denis traz muito bem isso, né, na obra O Problema do Ser, do Destino e da Dor. Ele traz que a origem de todos os nossos males são na falta do nosso saber e na nossa inferioridade. Ele estava em conflito por não saber, não se conhecer e não conhecer a sua própria inferioridade. E aí, eu deixo um parágrafo bem grandão para vocês aí.
3: Não, Carol, é brilhante porque é impressionante como essa obra ela trabalha muitas vezes em ritmos parabólicos, entregando-nos ensinos que nós perceberemos com a maturação do tempo e a maturação do nosso próprio ser. Essa visão que você nos traz da fuga de Públio na questão do sequestro do filho, eu confesso a você que eu nunca tinha observado. Que ele se afunda no trabalho, que ele se afunda na busca, justamente porque vai ter uma passagem muito interessante no capítulo que ele vai falar que ele já perdeu tudo na viagem e que ele iria perder a si mesmo. E ele estava perdendo a si mesmo. Então, realmente é muito bonito isso que você nos traz, e eu gosto de ir fazendo anotações, né? Você nos trouxe no primeiro momento as pessoas acreditando que eram, principalmente pelo poder que exerciam, que eram donas de tudo, né? Tem um trecho muito interessante no diálogo de Pôncio Pilatos com Jesus, que ele, estou parafraseando aqui, Pôncio, representativo dos reinos do mundo, ele vai dizer a Jesus, olha, se eu quiser, eu posso te libertar. E Jesus vai virar para ele e falar o seguinte, realmente, se você quiser, você pode me libertar, mas não esquece que esse poder quem te deu foi Deus. E da mesma forma, água deu, água tira, né? Da mesma forma que ele deu, ele pode tirar. Porque são preocupações com as questões temporárias do mundo. E outro ponto muito interessante, Carol, toda a sua fala profundamente interessante, mas outro ponto muito interessante que eu anotei aqui, quando você nos traz esse ponto para que a gente possa comparar a Flavinha doente na carne, mas essa doença na carne para revelar as doenças do espírito de Públio, para que ele pudesse também se refazer. Maravilhoso, brilhante isso. A Ana, eu sinto que a Ana quer complementar aqui, antes da gente passar a palavra para o Marcos, que ela quer complementar um pouco o que você disse, e antes de passar a palavra para ela, eu quero dar uma boa noite aqui para Daniela. A Daniela falou assim, ó, agora que a minha internet voltou, que Deus abençoe a todos, Dani, e que Deus abençoe a sua internet e que ela não caia mais, tá bom? Que ela não caia mais. Ana, a palavra está com você.
7: Eu acho muito bacana, Carol, ter trago isso, porque eu também foi um ponto que me chamou atenção. Porque se a gente visse Públio nervoso, né, como ele estava com a situação, é até justificável porque ele teve um filho raptado. Então, se a gente se colocasse no lugar, quem não ficaria gravíssimo quanto a isso, ficaria chateado, magoado. Mas ele vem trazendo uma série de sentimentos que ele poderia ter resolvido lá atrás, através da comunicação. E aí a gente traz para nós, na nossa vida, né? Se a gente não resolve uma situação, a gente começa a sentir muita mágoa, o nosso orgulho se fere, e a gente vem trazendo isso. E aí, todos esses sentimentos acumulados, eles começam a modificar o nosso corpo físico, né? Que é o adoecimento. E como que a gente tem a capacidade de adoecer também o outro que está do nosso lado, através do nosso estado de espírito? Então, é trazer um pouquinho essas reflexões para a nossa vida, porque se eu me sinto chateada a todo momento, magoado, né, meu orgulho está exacerbado, isso vai afetar o outro, vai afetar a convivência e a comunicação com o outro. E aí a gente às vezes tem muita mania de, não, vou deixar passar, mas vai guardando para si. E aí no texto, né, quem não leu, tem a oportunidade de pegar o capítulo e ler como que publicava. O semblante modificava, né? A sua estrutura, e Lívia percebia isso. E meu marido está doente. Né? Mas como que as situações, elas vão, é uma gotinha no copo até transbordar.
5: Eu acho muito assim, a estrutura em que nós estamos caminhando, ela é muito rica, porque quando nós nos juntamos em quatro, cada um observa certos pontos que nós não observamos, e aí vai se complementando e vai virando um conjunto maravilhoso e enriquecedor, né? Então isso só do alto mesmo, né? Hoje eu gostaria de abordar um ponto que me chamou a atenção também, diferente do da Carol, né? A reação de Lívia e a reação de Públio frente ao encontro com Jesus, né? O porquê, né? O porquê a Lívia agiu daquela maneira e por que Públio agiu daquela maneira, né? E o mais interessante, eu fiquei com a impressão, e se algum de vocês viu de outra forma, que traga aqui para a gente conversar, mas eu percebo que Lívia já conhecia Jesus sem saber antes de se encontrar com ele, porque Lívia já pensava, já agia de acordo com a Boa Nova, né? Por quê? De onde vem, né? E essas são as questões que eu gostaria de estar trazendo aqui para a nossa discussão hoje, durante o nosso programa, né? E refletir isso também com relação a nós mesmos. Então, essa é as minhas primeiras impressões, Uriel.
8: Fantástico, Marcos. Veja bem, né? Pegar aqui a fala da Ana primeiro. Essa questão da ausência. Rubem Alves fala que a gente precisa da escutatória. Nós estamos desaprendendo a escutar uns aos outros. Inclusive, até nos parece que os mecanismos modernos de comunicação assim o desejam. Não estou reclamando hora nenhuma do 1.5 e do 2x no WhatsApp, porque tem gente que não manda áudio, manda podcast. Manda podcast. Então, o 1.5 e o 2.0 no WhatsApp é maravilhoso. Mas o 1.5 e o 2.0 na vida de relação, ele precisa ser evitado. Porque tem hora que eu estou conversando com as pessoas da minha casa, eu não estou ouvindo as pessoas. Eu estou simplesmente pensando que horas que essa pessoa vai parar de falar para eu poder responder. Então, eu estou ouvindo não para compreender, eu estou ouvindo para responder e ganhar uma discussão. Isso quando eu escuto. Então, é algo que a gente precisa raciocinar. Na minha vida de relação com as pessoas que são próximas a mim, com as pessoas às vezes que eu trabalho junto, e aí uma relação mais extensiva, eu concedo ao outro o tempo que ele merece? Porque se eu não concedo, se eu não escuto, eu vou gerando uma coisa que a Ana trouxe. Eu vou acumulando questões, acumulando mágoas, e uma hora eu vou explodir. Vai somatizar no meu corpo, através de doenças várias, e uma hora eu vou explodir. Né? Eu sempre me recordo do caso de um amigo meu, que ele chegou para mim e disse o seguinte: olha, tem 5 dias que minha mulher e eu não conversamos. Eu falei: ah, o que que está acontecendo? Eu falei assim: não, ela parou de conversar comigo e eu parei de conversar com ela. Eu falei: tá, mas por que ela parou de conversar com você? Ela: eu não sei, eu não perguntei. Tá, e você parou de conversar com ela por quê? Ah, porque ela parou de conversar comigo. Eu falei: meu amigo, você tá doido? Vocês vão separar sem saber por que que vocês separaram. Então, porque gerou uma crise que ali, aí é uma frase do Haroldo que eu gosto muito, o afastamento de centímetros dia a dia, ele se transforma em quilômetro e a gente não consegue desfazer isso. Então esse é o ponto, a comunicação é fundamental. E outro ponto, e agora pegando a fala do Marcos e já passando para a Carol, essa questão das reações que nós temos quando Jesus se apresenta na nossa vida. Quando Jesus se apresenta na nossa vida, a resposta que nós vamos dar a isso, a palavra que eu gosto muito, é uma apoteose de tudo aquilo que a gente construiu. Nós vamos nos aproximando ou nos distanciando de Jesus dia a dia. E aí quando ele chega naquele minuto glorioso que a obra já nos citou, como é que nós vamos responder? Então é algo também que a gente pode meditar, é algo também que a gente convida o chat, a gente faz essa provocação ao chat, se alguém quiser comentar aqui para nós, para que a gente possa ler, e é com essas provocações que nós devolvemos a palavra à Carol para trazer mais algumas reflexões.
6: Eu preciso, só antes de entrar, tá, Marcos, na questão da Lívia, né, da Lívia e do Públio no contato com Jesus, tem um ponto muito importante que o Uriel trouxe, né, fazendo a comparação com o casal amigo. Lá em Joana de Ângeles, na obra, se não me engano, Constelação Familiar, ela traz que o casal, seres, princípios inteligentes individualizados, que se unem em sentimento, em afinidades, em matrimônio, seja o casal homem-mulher, hétero, mulher-mulher, lésbicas, homem-homem, que decidem constituir uma unidade familiar, são o núcleo primordial de formação da sociedade. Aí a gente está vendo, como o Uriel trouxe, um casal que antes tinha o hábito de se confidenciar. Publius traz, nos capítulos anteriores, em alguns trechos, Emmanuel traz, que ele se confidenciava e entendia o bom uso da razão e da sabedoria da sua esposa, da mulher romana, da matrona, que tinha liberdade de diálogo com o marido, diferente da mulher judia. Aí segura esse negócio aí que daqui a pouco eu falo um bocadinho mais sobre essa diferença da mulher judia e da mulher romana. E ele estava monossilábico. Monossilábico, com os olhos das rugas de pesar e semblante com traços fisionômicos num nevoeiro de preocupações angustiosas. Se eu pudesse, se eu tivesse a ousadia e a liberdade de dizer, ele não estava somente em conflito, esse homem estava em desespero, em pânico, em depressão, buscando um escape, que talvez esse escape fosse, através dos seus poderes, encontrar Marcos para tentar encontrar a si mesmo. Ele estava perdido. E aí, antes de entrar propriamente lá naquela questão de que quanto mais a gente não acumula, né, a nossa poupança de dívidas com os outros, ou a nossa poupança, os nossos investimentos para a vida futura, imagina que por conta de uma pedra, que a própria esposa nem sequer na hora se queixou, uma pedra, numa estrada, tivemos o rapto de um filho amado. Quantas pedras a gente atira nas pessoas e não imagina o que encontraremos mais adiante na estrada pedregosa do processo reencarnatório, da ascensão evolutiva do Espírito. E aí, como eu disse, vamos pensar, né? A gente está hoje, 2025, 2025 é massa. Tem a internet que dá uma oscilada, mas a gente tem internet 4G, 5G. Tem celular, tem telefonia, tem televisão, tem rádio, tem todos os meios de comunicação e tem até a comunicação telepática e mediúnica dos espíritos. Mas naquela época só tinha o papel. Imagina quão difícil era se mudar para um outro país, com uma outra cultura, com outras pessoas, pessoas que não se tinha intimidade, e sair de Jerusalém, que pelo menos tinha alguém da sua própria cultura, da cultura romana, e ir para Cafarnaum. E a única pessoa com quem você poderia sentir-se completa em cultura, em idioma, em valores, tá falando, tá certo, quero não. Boa noite. Com você, monossilábico. Imagina a dificuldade que estava naquele lar. Aquela casa estava um clima pior do que um clima de velório, porque o filho estava raptado e o casal estava sem entendência. E era o momento de, apesar de estarem felizes com a melhora de Flávio, a melhora de Flávio ali ficou lá, nos bastidores da família. Se você não tem como se comunicar com suas pessoas, com seus parentes, com seus amigos, é natural, somos seres gregários. Vamos buscar pessoas com quem conversar e nos confidenciar, porque se a gente não se relaciona, a gente adoece. A gente adoece se a gente não partilha amor, se a gente não dá de nós e se a gente não recebe. A gente existe em comunidade, em fraternidade, em sociedade, para aprender a se amar. E, mesmo em diferença de hierarquia, mesmo em diferença cultural, surge um laço de amizade, um laço de amor. Ana e Lívia. Lívia era uma mulher romana, livre. Ana era uma escrava. Lívia era uma mulher romana e rica. Ana era uma mulher judia que tinha sido educada sequer a direcionar sua palavra para o seu marido. Quão improvável são as amizades. E aí a gente mostra que para Deus, para o espírito imortal, não existem obstáculos para amar. Para se compreender, para ter o olhar da empatia. Públius condena a postura de Lívia enquanto respeito, amizade, empatia, confidências com Ana. E aí a gente pode parar, trazer o contexto de 2025, volta. Quantos de nós condenamos muitas vezes as nossas relações por não estarem no mesmo nicho social, no mesmo ambiente, na mesma área de vivência, na mesma religião, na mesma opinião política, no mesmo time de futebol? E aí eu digo, somos todos públicos, porque nós fazemos isso. Nós somos extremamente, ainda, preconceituosos nesses vieses inconscientes. Porque a gente diz assim, ah, não, mas é. Olha, meu filho, não se misture com esse rapaz, não. E de repente o rapaz irradia. É, olha, meu filho, não se misture com esse rapaz, não. E de repente.

0: valor do ser humano e do indivíduo. E como trouxe Marcos, o olhar de Lívia era outro. Lívia traz nesse capítulo a lei de amor, de justiça e caridade e o princípio de igualdade entre os espíritos. Somos todos filhos de Deus Pai, criados simples e ignorantes. Por que que eu vou te ver diferente? Ela sabia que naquela condição ela era diferente, ela era diversa, mas ela não via aquilo como diferença no sentido do ser humano, do amor, da compreensão, das dores. E foi para aquela pessoa que era considerada inferior que ela pediu socorro. E foi aquela pessoa que era considerada inferior que abriu as portas do coração e da família para levar a Simeão e para encontrar com Jesus. Talvez a gente só tenha que se despir um pouco dessas máscaras sociais, desses preconceitos, para aproveitar Jesus nas nossas vidas.
1: O que eu gostaria, assim, eu fiz um raciocínio aí, aí vocês me corrijam se eu estiver equivocado em algum ponto, né? A doutrina espírita nos fala que nós somos espíritos imortais e que nós reencarnamos. E quantas vezes nós já reencarnamos? Centenas, milhares, talvez, né? E também a doutrina espírita nos explica que Cristo é o nosso governador planetário e que de tempos em tempos, conforme a evolução da humanidade, Jesus enviou e enviará os seus mensageiros e que sempre traziam a sua mensagem para que as pessoas pudessem estar assimilando as leis divinas. Mas é interessante que a doutrina espírita nos diz que Deus, quando nos criou, já colocou todas essas leis gravadas na nossa consciência. Então, esses emissários, eles só vinham nos relembrar. Mas, infelizmente, isso não foi suficiente. Foi preciso que o Cristo viesse para mostrar que não é teoria, é modo de vida, é vivência, é prática diária. O seu evangelho, as leis divinas. Então, nenhum de nós podemos negar desconhecimento do que o Jesus falou, mesmo antes dele vir. Eu acho que é por isso que a Lívia já trazia isso gravada nela, porque em encarnações anteriores, ela ouviu essa mensagem através de um dos muitos mensageiros do Cristo, e aquilo repercutiu no seu íntimo e ela aceitou, ela assimilou e virou patrimônio do Espírito, que agora, que naquela época era livre. Públio, com toda certeza, ouviu as mesmas coisas que Lívia ouviu nas reencarnações pregressas. Porém, Públio não aceitou, não acolheu e não deixou isso como patrimônio daquele Espírito. E ele insiste ainda na encarnação como Públio, de recusar mais uma vez, agora com o próprio Mestre. E aí que ficamos na questão da sintonia, né? De todos os nossos aprendizados e da vivência desses aprendizados. E eu deixo o convite para que nós façamos a nossa reflexão. Quantas vezes eu, Marcos, já não tive a oportunidade em outras vidas de ouvir os mensageiros do Cristo, de ouvir a Boa Nova, de ter contato com as leis divinas. E o que eu fiz com isso tudo? O quanto disso eu já trago no meu íntimo hoje, para assim como a Lívia, mesmo antes de ouvir a mensagem de Jesus, já vivia ela. E a gente refletiu um pouco sobre isso tudo. Esse é o convite que o livro, esse capítulo, trouxe para mim e eu reparto com vocês. Fica aí para discussão.
2: Gostaria de contribuir com um pouquinho, uma reflexão que eu tive lendo. Porque foi muito interessante o Marcos trazer isso, que isso é uma construção não só dessa vida, né, presente que a gente está, mas de outras que nós tivemos. Porque se fosse só dessa vida presente, assim como Lívia fala, né, com a Ana, que ela é filha única de uns pais que deixaram um legado para ela de muita riqueza, se ela tivesse seguido só aquilo que os pais tivessem dito, ela não teria percebido.

0: percepção da grandiosidade de Jesus, não teria recebido a mensagem. Claro, os pais são responsáveis por guiar, né, os filhos no caminho correto, mas o coração dela já estava preparado, e não era dessa vida, era de outras que vinham. E Públio não, Públio já tem aquela dualidade, né, o oposto, seguiu frente àquilo que os pais faziam, né, deu a continuidade. Então, essa receptividade da mensagem do Cristo é com o coração. Nós temos uma história para trás. E que bom que agora nós estamos nessa noite refletindo sobre a mensagem de Jesus, porque eu acredito que o reino dos céus já está próximo. A gente já está no caminho.
1: Maravilha, Ana. Ah, pegar aqui, tentar buscar parcelas das falas brilhantes. Carol, primeiramente, enquanto a Carol nos trazia a reflexão dessa proximidade de Lívia com Ana, vocês até devem ter percebido que eu estiquei minha mão aqui, porque eu estou no meu escritório, em falar igual minha mãe, é de front off a estante que eu tenho dos livros aqui. E aí eu busquei esse opúsculo aqui, Pensamento e Vida, que é algo que eu recomendo a todos, que é uma cartilha falada no plano espiritual para aqueles que estão em curso para a reencarnação, e que Emmanuel entrega-nos com muita bondade. E logo no primeiro capítulo, ele está discorrendo sobre o espelho da vida, abordando a mente em um critério mais amplo, e ele vai falar na questão da força mental, ele vai falar na questão da casa mental. E ele termina dizendo-nos que respiramos no mundo das imagens que projetamos e recebemos. Por elas, estacionamos sob a fascinação dos elementos que provisoriamente nos escravizam. E através delas, incorporamos um influxo renovador dos poderes que nos induzem à purificação e ao progresso. O reflexo mental mora no alicerce da vida. Refletem-se as criaturas reciprocamente na criação que reflete os objetivos do Criador. A casa mental, bom, a casa física, ela é uma exteriorização da casa mental. A casa mental de Públio, ela tinha se fechado para a casa mental de Lívia. Vamos deixar isso bem claro aqui. Naquele momento, ela foi se fechando, e no momento que nós estamos vendo aqui, ela estava praticamente, tinha ali uma frestinha, ainda tinha uma chance, mas ela estava fechada. E por que que eu estou falando sobre isso? Nós estudamos no NEP essa semana a questão de entregarmos, no discurso que Jesus faz aos discípulos, de entregarmos ao outro a nossa paz. Se o outro não receber a nossa paz, essa paz não vai ficar perdida, ela retornará para nós. Lívia, em missão sacrificial, ela estava entregando a todo momento a sua paz a Públio, que não recebia, e a paz voltava a ela. Sabe o que é o bonito disso, Ana, Carol e os amigos que nos acompanham? Nós podemos, nesse momento, estar entregando a nossa paz a casas mentais que estão fechadas. E muitas vezes nós nos sentimos isolados. Mas o capítulo nos ensina que aqueles que estão com a casa mental aberta para o alto, se em certa horizontalidade não encontram respaldo, com certeza, o alto coloca pessoas ao nosso redor que vão corresponder à nossa paz e que vão devolver essa nossa paz de alguma forma. Que foi o que aconteceu com Lívia, na figura não mais da serva, mas da amiga Ana. Da amiga Ana. Outro ponto que é interessante, Lívia em Jerusalém, Lívia na Palestina do século I, não se sentia à vontade com os seus pares, chamados patrícios. Nas casas suntuosas, ela se sentia deslocada. Quando ela vai para a casa da família de Ana e encontra Simeão, talvez é a primeira vez que ela se sente no lar, acolhida. Por quê? Porque as casas mentais a acolheram. Marcos, passar para a fala do Marcos e para a fala da Ana, que também foi muito similar, quando nos trazem. Estar com Jesus é uma construção não secular, é uma construção milenar, é uma edificação milenar. E nenhum de nós pode negar a Jesus. Eu vi uma publicação no Instagram, quarta-feira. Carol, eu sou mineiro, né? Minha mãe fala que eu sou advogado, né? Minha formação é no direito. Tão lacônico eu não sou, sou profundamente prolixo, entendam isso. E eu gosto de contar assim, nos mínimos detalhes. pleonasmo aqui. Minha mãe vai ficar muito irritada com isso, mas é um pleonasmo de reforço. Então, eu sempre gosto de contar quando eu vi, a que horas eu vi, se eu puder, eu falo a todo momento. Acredito que foi quarta-feira que eu vi uma publicação no Instagram, que era um carrossel mostrando-nos como Jesus era representado nas diversas culturas. O Jesus asiático, né? Permitam aqui, né, a questão fenotípica de olhinho puxado, o Jesus africano, o Jesus da região específica do Oriente Médio, o Jesus representado no México, o Jesus representado na Europa. E aí as pessoas discutiam, olha esse Jesus eurocentrado, olha esse. E aí eu simplesmente, eu pouco comento em publicações do Instagram, mas essa eu tive que comentar. Eu coloquei o seguinte: isso só nos mostra que Jesus é universal. E nós iremos enxergar a Jesus da forma que nós precisamos enxergar a Jesus. O que nós não podemos é não enxergar a Jesus. Não enxergar a Jesus. Então, nenhum de nós pode negar a Jesus. E chega um tempo que a gente conhece de uma forma que aí a gente começa a ser responsabilizado por negar a Jesus. Que é o tempo que eu acredito que a gente está vivendo. Que é o tempo que eu acredito que a gente está vivendo. Nós estamos sendo responsabilizados por negar a Jesus. E movimentando o capítulo, trabalhando nas respostas que nós damos com o reconhecimento do mestre, nós percebemos o que então? Lívia acompanhando nada mais nada menos que o sermão das bem-aventuranças, nada mais nada menos que uma da multiplicação de pães e peixes. Aquela alma que estava faminta finalmente encontrou o alimento que ela precisava. E Jesus discursando, entendendo que ali existiam pessoas, multidão, pessoas discípulas e pessoas que estavam prontas para o sacrifício. E ele entrega a Simeão e a Lívia o dizer que eles passariam por determinado sacrifício. E eles abrem o coração. Lívia vai procurar Jesus de peito aberto. Gente, eu fiquei emocionado, porque quando eu li esse livro outras vezes, eu ficava assim, nossa, mas a Lívia está numa vergonha, né? Porque ela está tirando a roupa de Patrícia dela e ela está indo ver Jesus, ela tá querendo se esconder, ela está com vergonha. Não, não é isso. Quem foi escondido foi Públio, na roupa do senador e falando o seguinte: se ele bater comigo, eu vou mostrar para ele a sorte que ele tem de encontrar comigo. Lívia, não. Quando a gente vai até Jesus, a gente precisa se despir de todos os nossos preconceitos. Ali, Lívia estava sendo verdadeira, talvez pela primeira vez. Pela primeira vez. Isso não é vergonha, isso é honestidade de quem ela é. Ela se diz, ela se despe completamente do patriciado, das crenças preconceituosas, e ela vai de peito aberto encontrar Jesus. De peito aberto. E isso é muito bonito. E a gente tem, finalmente, as pregações do Tiberíades. Quando eu devolvo a palavra a você, Carol, fica à vontade.
0: Nossa, me arrepiei toda só de lembrar desse momento, porque quando a gente vê, né, você trouxe essa reflexão, né, da gente, poxa, a gente tem uma bagagem reencarnatória, não dá para a gente dizer que a gente não conhece Jesus, que a gente não tem acesso à lei divina gravada em nossas consciências, mas a gente tem o livre-arbítrio de escolher o caminho da porta larga ou da porta estreita, como temos no Evangelho. E aí a gente percebe que não apenas Lívia, Emmanuel traz que a esposa de Flavínio também era uma mulher que era diferente dentro daquele contexto social e cultural romano, preferindo não a ostentação, não os banquetes, não aquelas cerimônias que tinham as lutas dos gladiadores, mas sendo dedicadas a uma vida, eu vou chamar assim, a uma vida mais austera, mais sóbria, mais do lar, mais familiar, mais dedicada àquela intimidade da família. E ela não tinha isso, e vocês trouxeram que ela se despiu da romana. Ela se despiu de todas as reencarnações até encontrar a si. Porque Lívia não se perdeu de si. Lívia se encontrou, se reencontrou. Ela foi humilde, porque se a gente pudesse materializar uma pessoa humilde, seria as vestes de uma escrava judia. Porque Jesus, ele falava para todos, mas a gente sabe que os que mais buscavam as pregações eram sim os aflitos, eram os angustiados, eram os marginalizados. Tanto que ele traz aquela parábola do jovem rico, para mostrar a diferença.
2: Olha, tem o pobre que está desesperado, mas é um pobre que está rico em valores e em potencial para uma vida futura no reino dos céus. E tem o rico, rico de coisas na matéria, mas que vai encontrar consigo mesmo e um banquete de consequências. Ela foi despida de si, de preconceitos. Ela foi despida de medos. Porque se a gente trouxe aquele contexto da comparação de Lívia com Ana, Ana poderia, por ser judia, ser apedrejada. Porque tudo podia ser considerado adultério para o judeu, certo, Aninha? Tudo podia ser. Ah, ela é adúltera. Ah, ela olhou para. Não sei. Ela foi atrás da casa de um homem para ver Jesus. Apedreje. Ela está descumprindo a Torá. Ela está descumprindo aquilo que é esperado para uma mulher judia. Ana sofreria as retaliações da cultura daquela época. Já Lívia não. Ela não teve o medo, ela teve a coragem. E ela já foi bebendo da fonte, vamos dizer assim, já com aquela esperança só de ouvir de longe as pregações trazidas por terceiros. Ela estava muito preparada, como disse Marcos, para aquele encontro com Cristo. E eu, quando li, eu disse: minha gente, se fosse eu, às margens do Tiberíades ou de Genezaré ou do Rio Jordão, como vocês preferirem falar, ali, como é que eu estaria? Será que a gente teria a coragem de ir de cara lavada, de peito aberto, entregando a si mesmo a um momento para fartar-se de algo que a gente sempre teve fome? Ou será que a gente também iria tentar encouraçar-se do pouco que a gente acha que tem com a nossa vaidade, com a nossa ambição e com o nosso orgulho, para dizer que entendi alguma coisa do que Jesus estava falando? Ah, mas eu sou espírita, eu vou entender ali o sermão das bem-aventuranças. Eu me emocionei muito, eu disse: meu Deus, se fosse, eu estava chorando e não ia falar nada, eu não ia nem conseguir olhar para ele. Porque a irradiação do Cristo, daquele Espírito perfeito, vindo de perto, eu já me sentiria curada, já me sentiria tocada, já me sentiria confortada, assim como foi com a mulher hemorroísa. Um olhar do Cristo que devassa toda a vastidão do ser imortal, como ele olhou para a mulher samaritana, sabendo de todas as suas difíceis jornadas com aqueles quatro maridos, quatro amantes. Ele olhou para Lívia e disse: quanto a ti, regozija-te em nosso Pai, porque as minhas palavras e ensinamentos te tocaram o coração para sempre. Vai e não descreias, porque era o que estava faltando em Públio. Ela não teria isso. Não descreias, acredite, foi sim. Sua filha foi curada pela fé. Foi sim. Existe uma vida além da vida? Foi sim, a vida não é só isso. É multicolorida em matizes de amor da lei de justiça, amor e caridade. Porque tempo virá em que sabereis aceitar as tuas abnegações. Aí ele já convida para a tarefa. Meu bem, você veio, você ouviu, você comeu do pão que vai fartar a tua fome, mas tem tarefa. E aí ela começa já renovada em resignação e resiliência, esperançosa e esperançada em atitudes. Não mais a mulher romana. Não mais. Naquele papel social. Lívia encontrou-se no lar de Simeão cristã. Será que a gente está pronto para ser cristão?
1: Lindo, lindo, lindo. Olha, tem uma definição que eu gosto de aplicar ao senhor Leon Denis, que eu digo que o senhor Leon Denis, ele é poético em prosa. E Carol, você é musicada na fala. Maravilhoso, maravilhosa a emoção que você nos traz. Muito obrigado. A gente passa, logicamente, agora as nossas percepções e reflexões finais. Primeiro com os nossos debatedores e depois devolvemos a palavra a você. Mas para essas reflexões eu gostaria de ponderar, trazendo aqui, acabei de citá-lo, um livro do senhor Leon Denis, O Porquê da Vida, mais um opúsculo. Capítulo 7, o alvo supremo. Primeiro capítulo. Ó homem, ó meu irmão, tem fé em teu destino, pois ele é grandioso. Nasceste com faculdades incultas, com aspirações ilimitadas, e a eternidade te é dada para desenvolveres umas e satisfazeres outras. Engrandecer-te de vida em vida, esclarecer-te pelo estudo, purificar-te pela dor, adquirir uma ciência cada vez mais vasta, qualidades sempre mais nobres. Eis o que te está reservado. Deus fez mais ainda em teu benefício. Concedeu-te os meios de colaborares, participares na lei do progresso sem limites, abrindo vias novas a teus semelhantes, elevando os teus irmãos, atraindo-os a ti, iniciando-os nos esplendores do que é verdadeiro e belo e nas sublimes harmonias do universo. O progresso das almas e dos mundos não será a realização dessa obra? Esse trabalho gigantesco, fértil em gozos, não será preferível a um repouso insípido e estéril? Colaborar com Deus, levar a efeito em tudo e por toda parte o bem e a justiça. Que poderá haver de maior, de mais digno para o teu espírito imortal? Pois bem, sobre esse capítulo, complemento dizendo: a dor nos iguala. A resposta que nós damos à dor nos diferencia. E aqui a gente percebe o quanto estão diferenciados Lívia e Públio, com respostas entregues à dor que enfrentavam. É tão espetacular isso, porque Lívia agradece a cura da filha e, mesmo que isso fosse praticamente impossível, depositava ainda esperanças na recuperação de Marcos, acreditando que uma força maior que ela começava agora a compreender iria retornar tudo para os caminhos corretos. Públio chegava a desdenhar a cura da filha, dizendo que era infeliz pelo sequestro do filho, porque Públio olhava pela horizontalidade. Lívia já começava a olhar pela verticalidade. E como reflexão final, é um convite que eu deixo àqueles que nos acompanham. Se nós olharmos apenas pela horizontalidade, somente os problemas, as dificuldades, as dores que nos igualam irão surgir à nossa vista. Se nós buscarmos nos verticalizar, mesmo com as dores, nós vamos conseguir perceber que as bênçãos são muito maiores. Porque nós vamos estar encontrando alívio, alento, plenitude, às margens desse lago cheio de vida, com Jesus discursando para todos nós, em todos os tempos, em todas as noites, fazendo da escuridão uma nova luz. Marcos, eu vou passar a palavra para a Ana primeiro, para ela trazer a reflexão dela, depois para você, tá bom, meu amigo?
0: Eu estou extremamente emocionada aqui, embargada, porque eu fiquei muito emocionada com o que a Carol trouxe, muito inspirada. Minha conclusão final, né, se eu posso dizer, eu trazer uma reflexão, é que eu fiquei tocada quando a Carol falou que Jesus nos enxerga, né? E nos enxerga mesmo. A Lívia, ela teve a oportunidade de comer o pão que Jesus repartiu, ou seja, de receber a mensagem. E Carol trouxe um ponto importante, que Jesus, ele nos dá a mensagem e depois nos envia para o trabalho, porque essa mensagem é um instrumento de trabalho para nós. E Lívia, ela vai trabalhar a partir do momento que ela sai da pregação de Jesus e encontra Públio, né, em casa, extremamente bravo. Ele começa a confrontar ele, mas ela cala, silencia. E eu fico me perguntando, né? Eu, numa situação de discussão, eu acho que eu ia discutir mais. Mas Lívia silencia e faz uma oração. Jesus nos enxerga, né? Mas às vezes a gente não entende que Jesus está nos olhando porque a gente não enxerga ele. E no momento que ela faz a oração, ela vai até ele. Espiritualmente, eu acho que é um desdobramento. E ele olha para ela e fala, fica firme. E Jesus nos olha, mas a gente não está, o olhar não está em direção a Jesus, não está em direção à sua mensagem. E o capítulo finaliza falando, nos dando essa lição que a oração também é muito importante. E eu fiquei extremamente emocionada e estou muito assim embargada, porque para mim esse estudo hoje, como todos os outros, tem um significado, porque eu estou num processo. E vivenciar cedo e estar com vocês agora à noite sobre essas reflexões é muito grandioso. Então, eu deixo aqui um agradecimento pela oportunidade do trabalho, agradecimento de dividir esse tempo com vocês, porque é grandioso. A mensagem do mestre está aqui dentro. E vocês estão me ajudando a enxergar aqui dentro.
3: Antes de eu ir para as considerações finais, Uriel, quando você descreveu, né, a Lívia se despindo, né, e depois, como a Carol colocou, que ela tirou a vestimenta de matrona romana para se vestir como uma mulher simples, uma mulher ali do ambiente, né, me veio imediatamente um simbolismo muito profundo aí. Porque imediatamente Jesus começou com o sermão. E qual é a primeira bem-aventurança que Jesus traz? Bem-aventurados os puros do coração. Então eu vejo aí o simbolismo. A Lívia, quando foi em direção do Cristo, ela mostrou a pobreza, apesar de toda a riqueza, de todo o patrimônio que ela possuía, ela se despiu disso para ser pura, para ser, mostrar a pobreza de espírito que ela era. Quer dizer, ela simplesmente aí mostrou para todos nós o caminho para que o Cristo possa penetrar dentro de nós, né? Puros de coração, né? Aqueles que são, se despem de tudo aquilo que é ostentação exterior para se mostrar como é em espírito. E foi isso que ela fez, né? E nas considerações finais, eu gostaria de colocar o seguinte. Dizem, né, que o Sermão da Montanha é a essência, foi o momento em que o Cristo colocou ali tudo aquilo que ele veio, um resumo, né, tudo aquilo que era importante nós sabermos dos 3 anos em que ele esteve conosco em trabalho, né, em trabalho para o Pai. E isso, eu acho, eu tenho certeza, que ecoa na eternidade. Então, independente da situação em que nós nos encontrávamos há 2000 e tantos anos atrás, todos nós recebemos a mensagem do Sermão da Montanha. E também, quando Jesus repartiu o pão e o peixe, ele continua repartindo o pão da vida para todos nós. E o que eu gostaria de deixar aqui, se vocês me permitirem, uma lição de casa para todos nós, para que nós possamos mergulhar nisso e nos perguntarmos, né? O pão do Cristo tem me alimentado? Ele está me sustentando? O sermão do monte ecoa dentro de mim? O que eu faço com tudo isso? A Aninha colocou aí de uma forma muito bonita, né? A Lívia, assim que ouviu o Sermão da Montanha, assim que se alimentou com o pão do Cristo, ela partiu para o trabalho. E o que as nossas mãos têm feito? O que de bom eu tenho feito para o próximo? Como eu tenho reagido nas situações que o dia a dia me coloca? Eu estou me guiando pelo Sermão da Montanha? Eu estou alimentado com o pão da vida que o Cristo oferece, ou eu estou sendo mais uma vez público? É assim que eu termino aí as minhas reflexões finais, Uriel.

0: Meus irmãos, comentários finais, Joana, se não me engano, na obra O Evangelho à Luz da Psicologia Profunda, ela fala que Jesus não somente cura corpos, ele liberta almas, ele nos conhece em intimidade. E finalizando, resumindo tudo que os nossos amigos aqui falaram, vamos permitir que Jesus nos olhe, permitindo que a gente olhe para ele, que a gente o veja, que a gente veja seu exemplo e traga trazer esses ensinamentos perfeitos, para que a gente possa ser um pouco mais livre, e um pouco mais humildes, e um pouco mais puros de coração. Com certeza, a obra de Emmanuel, ela nos inspira a continuar lendo e se deleitando e raciocinando de diversas formas. E se a gente puder ler daqui a 20 anos, na Auriel, a gente vai ver outras coisas ainda mais profundas. Mas principalmente a lição desse capítulo, além da oração, é nos permitamos olhar Jesus, aprender com Jesus, viver Jesus e nos transformar. Não apenas naqueles que comem o pão, como trouxe o Marcos, e guardam aquela reserva energética, mas os que se dispõem a mãos de servir. A evolução é lei divina, é um imperativo, né? Como traz Leão Denis na obra O Problema do Ser Destinador. Mas também estamos destinados à felicidade e à perfectibilidade. E essa jornada que na hora que a gente aceita e compreende que Jesus nos olha e a gente olha para ele, a gente começa a desenvolver essa jornada de trabalho para a felicidade. Vamos ler Emmanuel. Vamos nos tornar um pouco mais livres e menos pobres.
1: Maravilha, minha irmã. Antes de devolver a palavra a você, para que você possa fazer a nossa prece final, agradecer o seu coração muito, muito bondoso. Realmente foi uma noite maravilhosa, uma noite emocionante, uma noite emocionante. Onde é complicado, porque eu sempre falo assim: não é possível que esse capítulo vai me surpreender ainda mais, e bum, ele me surpreende. Não são capítulos, são parábolas. Realmente foi uma experiência marcante. Então, eu te agradeço muito pela sua presença, por essa fala musicada, e que a voz transmite muito, Carol. E vozes hipócritas nós sentimos mesmo à distância. E a sua voz não é hipócrita, a sua voz é verdadeira. Você fala com uma honestidade de espírito. E a gente conversa tanto, Carol, sobre o que que está precisando. A gente já conversou tanto da necessidade da simplicidade. E a necessidade, eu acredito, dessa honestidade em trazer todos esses ensinos. Agradecer também aos companheiros que estiveram pacientemente conosco, pedindo sempre, por favor, compartilhem, principalmente quando essa live acabar, compartilhe nos grupos, compartilhe com outras pessoas, porque aí você gera imediatamente um movimento de engajamento através da plataforma. Então vai ajudar muito a gente se você fizer isso. Convidando também para que a gente possa estar junto daqui a 14 dias. Nós estaremos com o companheiro Pedro Resgala, né, um amigo ele da Fraternidade Espírita Chico Xavier, da cidade Vazante, mas hoje ele mora em Belo Horizonte. E nós estaremos num capítulo muito bonito, mais um, que nós vamos conversar sobre o grande dia do Calvário. Tá bom? Acredito que esses eram os recados que a gente precisava dar, essas eram as emoções que nós precisávamos passar. E vamos devolver a palavra à Carol para ela fazer a nossa prece final.
0: Vamos elevar nosso pensamento, então, mais ainda, mais ao alto, mais verticalizado, para encontrarmos Jesus. Cristo Jesus, timoneiro das nossas existências, aqui nos encontramos, Senhor. Mais uma noite para te agradecer pela oportunidade reencarnatória, te agradecer pelo banquete farto. De compreendermos um pouco mais, de estudarmos um pouco mais o teu Evangelho trazido ao exemplo de Emmanuel, de Publius, de Lívia e de Ana. Cristo Jesus, que saibamos absorver essas reflexões e deixar gravadas em nosso campo mental, em nosso pensamento, em nossas ações. Para que possamos cada vez mais nos dispor, Senhor, a sermos olhados por ti, olharmos para ti, como nosso norte, como nosso exemplo, como nosso guia, como nosso caminho para a felicidade. Senhor, sabemos da nossa inferioridade e nessa certeza de que somos ainda pequeninos, que somos ainda dotados de falhas, de vicissitudes, de defeitos morais e de dívidas pregressas, te pedimos que possas nos ajudar, nos dai forças, nos dai coragem, pois sabemos que contigo o jugo é leve. Ajuda-nos a desenvolver a fé raciocinada, robusta, para que tenhamos cada vez mais sabedoria, resignação e resiliência. Senhor, que jamais nos falte o bom ânimo para enfrentar as adversidades, para vencermos o maior dos obstáculos a nós mesmos. E que jamais nos falte a alegria de viver, pois sabemos sempre que contigo a vida, além da vida, sempre se renova em novas oportunidades. Cristo Jesus, que saiamos hoje renovados em sentimento e em pensamento, abençoados por ti, na certeza da assistência dos benfeitores espirituais, todos nós, e a todos os amigos que irão assistir no futuro essa nossa conversa, certos de que tua assistência é interminável e o tempo todo. Que possamos ter a plenitude e a sabedoria de estar contigo também, o tempo todo. Que assim seja, graças a Deus. E é isso, meus irmãos. Um abraço apertado, com sotaque de Recife, o maior e o melhor em linha reta, como a gente diz aqui, para todos vocês. Muita paz.
1: Amém, amém. Ana, boa noite. Jesus te abençoe. Marcos, meu irmão, boa noite. Deus abençoe também a você, tá bom?
2: Boa
1: Querem
2: noite.
1: agradecer, a nossa convidada?
2: É um prazer enorme de estar aí junto com a Carol, né? Me deu uma vontade danada de ir lá para o Nordeste, lá para Recife, e
0: Opa,
2: poder
0: venha.
2: beber
0: Venha que
2: mais um
0: tem uma
2: pouco.
0: cama aqui.
3: Só agradecer, muito, muito, muito inspirada. E a leveza não é só na voz, na presença também.
1: Amém, amém. Um dia iremos todos para o Nordeste fazer esse encontro à beira-mar. Excelente, gente, muito obrigado. A gente espera aí que a noite tenha sido muito proveitosa. E como sempre, até o nosso próximo encontro daqui 2 sextas-feiras. Tchau, tchau.
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1: 13 horas e 48 minutos.

0: Bom dia a todos, sejam muito bem-vindos a mais um programa Rondônia Espírita, um programa produzido pela Federação Espírita do Estado de Rondônia, mas que recebe convidados, palestrantes, trabalhadores da doutrina espírita de todo o nosso país. Hoje nós teremos o nosso irmão Kleber Flores. Seja bem-vindo, Kleber.
1: Bom dia, André. Agradeço imensamente a oportunidade de estarmos aqui e contribuirmos com a reflexão da manhã de hoje.
0: Damos bom dia, as boas-vindas também à Naira, nossa intérprete de Libras. Hoje, os nossos representantes da União Espírita de Vitória da Conquista, da Bahia. Kleber é trabalhador espírita daquela cidade, do nosso estado da Bahia. Na sua vinda, mais uma oportunidade para Rondônia, nesse programa que é patrocinado, desenvolvido, conta com apoio de todas as casas adesas ao Movimento Espírita do Estado de Rondônia. Você trará para nós a palestra A Reencarnação e a Lei de Causa e Efeito, um tema que é muito significativo, muito caro para todos nós espíritas. E nós ficamos na expectativa das suas reflexões acerca desse tão importante tema para todos nós. Para harmonizar ainda mais esse nosso encontro, eu queria fazer uma prece inicial. Então, vamos fechar os nossos olhos, vamos nos concentrar nesse momento, rogar ao nosso Pai que nos abençoe, abençoe os nossos lares, que possa trazer luz para todas as famílias. E que os esclarecimentos espíritas trazidos pelos mensageiros do alto possam, fazendo sentido em nossas vidas, transformar as nossas trajetórias terrenas, nos envolvendo, nos esclarecendo, nos tornando pessoas melhores a cada dia. E o Mestre Jesus, no seu evangelho, pela sua vivência, possa trazer significativo em todas as vidas humanas e que ele esteja sempre presente nos nossos corações. Fica conosco, Senhor, nos abençoe hoje, abençoe todos que acompanham o nosso Rondônia Espírita. Que assim seja e graças a Deus. Meu amigo Kleber, agora a palavra é sua e nós vamos acompanhar a tua palestra.
1: Obrigado, André. Obrigado, Naira, que está nessa transmissão conosco. E o nosso carinho especial a todos os amigos de Rondônia, a todos aqueles que estão nos assistindo, nos ouvindo, ou de forma ao vivo, ou posteriormente através das redes sociais, o nosso bom dia. Hoje nós vamos trazer algumas reflexões acerca desse tema, a reencarnação e a lei de causa e efeito. A bem da verdade, esse tema é a junção de pelo menos dois princípios que norteiam os ensinamentos da doutrina espírita. Nós temos como princípio fundamental a existência de Deus, a existência do Espírito, a sua comunicabilidade. Temos a reencarnação, temos a pluralidade dos mundos habitados e temos também a lei de causa e efeito. Então, esses princípios é que faz com que a doutrina espírita ela alcance patamares de conhecimento que até então não eram vislumbrados pela maioria de nós. Essa doutrina que tanto nos esclarece, essa doutrina que tanto nos consola. Quando nós trazemos um princípio como a existência de Deus, A doutrina espírita descortina um leque de entendimentos que eu só tenho a agradecer. Hoje nós temos uma visão de Deus muito mais ampliada em relação àquilo que conhecíamos no passado. Eu que vim de um berço católico, que agradeço imensamente os primeiros ensinamentos, mas quando tivemos o nosso primeiro contato com a doutrina espírita, isso nos idos de 1987, quando eu me formei e retornei à nossa cidade, e começamos a frequentar uma casa espírita a convite de uma jovem, que na realidade naquela época era minha namorada e hoje já a minha esposa, né? Somos casados há 35 anos, e descortinou um mundo completamente diferente. E a visão de Deus trazida pela doutrina espírita, ela foge àquele senso de um Deus antropomórfico, é aquele Deus na forma humana. Quem tem forma humana somos nós, espíritos, e estamos momentaneamente numa prática, numa existência aqui no planeta Terra. Então, Deus é um Deus de amor, um Deus de bondade, um Deus de compreensão. E como nos diz a resposta da questão número 1 de O Livro dos Espíritos, Deus de compreensão. E como nos diz a resposta da questão número 1

de bondade, um Deus de compreensão. E essa forma humana somos nós. Nós, espíritos ainda imperfeitos, nesse processo de crescimento, nesse processo de transformação. Então, a partir do momento que nós entendemos Deus nessa sua plenitude, ou pelo menos nessa limitação de entendimento, mas um Deus muito mais abrangente, essa inteligência suprema. Para nós fazermos um comparativo, eu gosto de colocar sempre assim, questionando, né, quem está ouvindo nesse momento ou posteriormente, e nós nas nossas relações, que temos os nossos filhos, os nossos cônjuges, familiares muito mais próximos, qual a nossa relação de amor para com essas pessoas? Qual a nossa relação de amor, por exemplo, para com os nossos filhos? Intensa. E aí você se pergunta, qual o peso do amor? E eu digo, o amor não tem peso. Sim, mas e qual a cor do amor? O amor não tem cor. Porque o amor não se toca, o amor se sente. Deus, com essa definição dos espíritos ao senhor Allan Kardec, que Deus é uma inteligência. Da mesma forma, Deus não se toca. Deus não tem braços, não tem pernas. Deus, sendo essa inteligência, nós não tocamos, mas sentimos. Nós sentimos a presença de Deus, porque somos as suas criaturas. Então, quando nós pegamos alguns desses princípios, e falando da existência do espírito que somos nós e que momentaneamente estamos em uma veste corpórea para mais uma existência reencarnatória, chegamos nesse princípio, reencarnação. E aí, a pedido de uma casa espírita daqui da nossa região, ela pediu para podermos fazer esse entrelaçamento entre a reencarnação e a lei de causa e efeito, que é um outro princípio que norteia os ensinamentos dessa doutrina, como eu gosto de dizer, né, que tanto nos esclarece, que tanto nos consola. Para resumir em breves palavras, o que é reencarnação? Eu gosto de fazer uma narrativa, né, com uma linguagem bem mais simples e que às vezes tem um alcance um pouco maior para as pessoas. A nossa cidade aqui em Vitória da Conquista é uma cidade que tem inúmeras faculdades e algumas universidades. Então, é uma cidade que a cada semestre nós temos muitas formaturas, muitas colações de grau e, consequentemente, muitos cultos ecumênicos. E por eu fazer parte da União Espírita aqui da nossa cidade, normalmente esse grupo de alunos estão concluindo, né, a sua graduação. Eles fazem uma solicitação para que algum representante da União Espírita esteja presente nos cultos ecumênicos. Isso é muito comum em nossa cidade, mas muito comum mesmo. Então, normalmente, a cada semestre, nós fazemos aí 8, 10 cultos ecumênicos. Eu me lembro que há alguns anos, eu vou chutar aqui, pelo menos há uns 20 anos, nós estávamos em um desses cultos ecumênicos. E normalmente, não é sempre, mas normalmente, temos a presença de 3 participantes. Um católico, na figura de um padre ou um diácono, um representante do segmento evangélico, normalmente um pastor, e nós como representantes da doutrina espírita. Em outras oportunidades, às vezes, tem um representante das religiões de matriz africana, mas nesse dia estávamos apenas 3. Um pastor, um padre e eu representando a doutrina espírita.

0: pastor eu já havia conhecido num culto ecumênico anterior. E nós nos afeiçoamos, discutimos ali alguns conhecimentos de familiares mais próximos e acabamos desenvolvendo, naquele primeiro encontro, uma certa proximidade. E nesse segundo culto ecumênico, foi um culto de uma graduação em medicina e tinha muita gente. E todos três falaram, todos três levaram a sua mensagem e nós focamos muito na figura do Mestre Jesus. E após a conclusão, nós fomos convidados a ir a uma sala contígua, aquele espaço, para um breve lanche. Eu, o pastor, o padre, o cerimonialista e alguns componentes daquele culto ecumênico. E nesse momento, o pastor, ele se aproximou de mim, nos cumprimentou com uma forma mais carinhosa, já que havíamos nos conhecido numa semana anterior, pelo menos duas semanas anteriores, e ele começou a conversar conosco. E ele me fez uma indagação. Kleber, gostei muito das suas palavras, né? Não imaginava de que os espíritas citavam muito Jesus como uma referência, como você mesmo citou, modelo e guia. Mas eu gostaria de te perguntar, até de forma mais íntima, assim, reservada, você de fato acredita na reencarnação? E eu sorri para ele e disse, não, eu não acredito na reencarnação. Ele tomou um espanto no primeiro momento e disse, você não acredita na reencarnação? E eu falei assim, não, eu não acredito na reencarnação. Eu sei da reencarnação. Porque quem acredita hoje, amanhã pode mudar de opinião e desacreditar. Então, quando você sabe, não tem como mais você voltar atrás. Você sabe. E eu tenho essa plena convicção de que a reencarnação é um mecanismo que o Criador, Deus, que criou a ti e criou a mim, ele se utiliza para o nosso crescimento, para o nosso aperfeiçoamento espiritual. E aí, naquele diálogo, né, já que tínhamos mais tempo para isso, ele perguntou assim, mas de fato, então, o que é a reencarnação? E eu comecei a descrever, dizendo-lhe que todos nós somos espíritos imortais. Ele, naquele momento, eu fiz um questionamento, aquele diálogo muito semelhante ao que Sócrates fazia, né? A maiêutica, ou seja, você pergunta para obter a resposta. E eu perguntei, e você acredita na imortalidade da alma? E ele disse, claro, claro que eu acredito na imortalidade da alma. É tanto que quando eu retornar ao mundo espiritual, eu encontrarei com Deus, estarei diante da sua presença. Eu disse, bom, é o mesmo pensamento que nós temos. E aí avancei mais uma pergunta. E eu disse-lhe, e você acredita como espírito imortal criado na hora da concepção? Ou você acha que você já era um espírito que vivia antes de vir à Terra? Ele parou para pensar e disse, olha, na minha santa ignorância, eu acho que eu fui criado na hora da concepção. E naquele momento eu lhe perguntei, e Jesus? Você acha que Jesus já existia como espírito ou ele foi criado na hora da concepção? E aí ele me respondeu, não, com Jesus é diferente, Jesus já existia. Isso é tanto que já nas antigas escrituras, né, no Antigo Testamento, já se fazia referência a esse Messias. Eu disse, olha, se Jesus já existia como espírito, há um precedente para que você, como espírito, também já existisse anteriormente. E coloquei apenas dessa forma. E eu disse mais ainda, se você é um espírito imortal, imagine, o dia que você abandonar esse corpo, físico, você não mais vai morrer. Você vai retornar ao mundo espiritual. E aí eu fiz algumas reflexões com ele, muito carinhosamente, sorrindo, sem nenhuma imposição de ideias, dando sempre a ele aquele entendimento de que era a nossa visão à luz da doutrina espírita. E eu disse-lhe, imagine, Deus te cria como espírito e traz à Terra por primeira vez. Imaginando você que foi criado na hora da concepção. Mas você, a partir de agora, é um espírito imortal. Jamais você vai morrer. Mas o corpo vai perecer. E o dia que esse corpo perecer, você vai retornar ao mundo espiritual. E eu perguntei-lhe, e lá no mundo espiritual, você vai ficar por quanto tempo? 10 anos? 100 anos? 1000 anos? E 1000 anos é um estalar de dedos para quem é imortal. Então você vai ficar lá 1 bilhão de anos. 1 bilhão de anos. Mas 1 bilhão de anos é muito pouco tempo diante da eternidade. Então você vai ficar 1 trilhão de anos. E a pergunta que eu lhe fiz naquele momento, fazendo o quê? Imagine você que tem uma visão de que quem não segue os ensinamentos do segmento protestante, o evangélico, ele não irá para o céu. Às vezes as pessoas têm essa ideia. E imagine você desencarnando e aquele que é seu amigo, mas aqui é de outra denominação religiosa, e que ao nosso olhar ele não vai para o céu, porque não aceitou a Deus, a Cristo, e quando você retornar, o encontrará. Como será o seu julgamento? E ele começou a revirar os pensamentos, e nunca pensei nisso. Eu falei, pense. Porque se você vai ficar esse tanto de tempo no mundo espiritual, basta analisarmos. Por que que Deus te trouxe ao planeta Terra? Para se melhorar, para se transformar. Mas e se no meio do caminho você teve escolhas equivocadas? Não deu tempo de você reatar com alguém, perdoar alguém, ter se comprometido com o trabalho na caridade, na divulgação do evangelho? Não deu tempo. E você retorna ao mundo espiritual. E sendo você um espírito imortal, e Deus já te trazendo ao planeta Terra por uma única vez, o que impede Deus, se for da sua vontade, e essa palavrinha é importante para o evangélico, e se for da vontade de Deus, que já te trouxe uma vez, o que o impede de te trazer novamente? E aí ele parou. Parou, coçou o queixo e disse, olha, você falou uma palavra que realmente me faz refletir. Se for da vontade de Deus que já me trouxe uma vez à Terra, em sendo a sua vontade, o que o impede de me trazer novamente? Nada. De fato, nada impediria Deus de me trazer novamente. Mas eu não acredito nisso. E eu lhe disse naquele momento, o fato de você não acreditar não inviabiliza o processo. O fato de alguém não acreditar que o homem tenha ido à lua não inviabiliza o homem de ter ido à lua. Porque a reencarnação, e eu citei o nome dele naquele momento, é um mecanismo encontrado pelo Criador para o nosso aperfeiçoamento. Ninguém se transforma da água para o vinho no estalar de dedos. Isso demanda tempo, dedicação, comprometimento, compromissos assumidos. Então, a reencarnação nada mais é do que você, como espírito, se aperfeiçoar diante de novos desafios. nós vamos nos melhorando a cada período, a cada tempo, a cada existência. Então, a reencarnação é isso. Nada impede o Criador de nos dar novas oportunidades. É bem verdade de que quem erra mais, sofre mais. Quem erra menos, sofre menos. Então, esse mecanismo não é para nós largarmos tudo para lá. Muito pelo contrário. É quanto mais rápido nós nos aperfeiçoarmos, mais felizes nós seremos. Ele sorriu e disse, vocês espíritas têm sempre uma carta na manga. Então, meus amigos, a reencarnação nada mais é do que esse processo de aprendizagem, de transformação. Nada mais, nada menos do que isso. A doutrina espírita, ou espiritismo, não vem criar mecanismos novos e absurdos. Pela reencarnação, nós temos a oportunidade de compreender as desigualdades. Pelo mecanismo da reencarnação, nós vamos compreender melhor a diversidade das raças, da intelectualidade, das posses. Por que que uns têm tanto e outros têm tão pouco? Será que Deus não estaria agindo de forma injusta para com uns em detrimento de outros? Então, a reencarnação vai nos dando essa possibilidade de entendimentos. É através da reencarnação que nós vamos compreender por que que pais muito bons têm 2, 3 filhos com a mesma criação, com o mesmo amor, com a mesma dedicação, com o mesmo carinho. 2 são muito parecidos, ou com o pai, ou com a mãe, ou com ambos, e 1 é completamente diferente. Que não tem nenhuma afinidade emocional, que não tem nenhuma afinidade moral. E por que que faz parte daquele contexto familiar? Porque tem necessidades. É o processo reencarnatório unindo espíritos por algumas necessidades. Por que que uns nascem perfeitos e outros nascem com graves deformidades? Será que seria um castigo de Deus? Não, porque Deus não castiga ninguém. Deus é um Deus de amor, um Deus de bondade, um Deus de compreensão, um Deus que ama a todas as suas criaturas. E diante desses desafios, nós vamos compreendendo o que que nós estamos passando. O porquê dos nossos desafios, o porquê das dores, o porquê dos sofrimentos. E a doutrina espírita nos descortina esse entendimento de uma forma muito mais salutar. Nos dá a oportunidade de compreender, diante do retorno de um espírito à pátria espiritual, a compreensão, claro. Alguém da sua família desencarnar, dói, dói, é a dor da separação momentânea. Mas há a possibilidade do reencontro, de que esse espírito vive, que ele tem a mesma dor, a mesma saudade daqueles que aqui ficam. A gente, às vezes, não para para pensar nisso. Nós que ficamos aqui sentimos uma saudade imensa daquele que parte. E o que parte? Tem uma saudade imensa daqueles que aqui ficaram. É lei. Ora estamos lá, ora estamos do lado de cá. E para que possamos compreender esse processo, esta interligação entre reencarnação e lei de causa e efeito, nós poderíamos aqui dar inúmeros exemplos. Poderíamos citar o caso de Alcione, que já era um espírito muito mais elevado, mas por seu amor, por sua bondade, ela pede à espiritualidade mais uma oportunidade reencarnatória na Terra para auxiliar um espírito no seu processo de evolução. E, inclusive, foi alertada, olha, voltar à Terra não é simples. Você é merecedora de alçar novos planos. Mas lembre-se de que, voltando à Terra, poderás falir. Mas poderíamos citar outros tantos exemplos desse processo de reencarnação vinculado à lei de causa e efeito. Mas escolhemos apenas dois exemplos. O primeiro deles está lá no livro Memórias de um Suicida, pelas mãos benfeitoras de Dona Ivone do Amaral Pereira. Nesse livro, Memórias de um Suicida, ela traz o protagonista, né, Camilo Cândido Botelho, ou Camilo Castelo Branco, que acaba caminhando pelas vias do suicídio à pátria espiritual em função da sua cegueira. E esse espírito narra todas as dificuldades, todos os seus desafios. Nesse livro há uma narrativa de pelo menos 5 personagens, mas nós, nesse momento, não gostaríamos de ater no personagem Camilo Cândido Botelho. Nós escolhemos um outro personagem, Mário Sobral. Mário Sobral, também um português, ele foi estudar na cidade de Coimbra, graduou-se em medicina, e retorna à cidade de Lisboa para o labor do trabalho. Só que Mário Sobral, ele tinha alguns desejos, né, que não eram muito bem vistos à época. Mário Sobral, ele era frequentador de lupanares, ou seja, de bordéis, e tinha uma vida boêmia muito intensa. Mesmo graduando-se em medicina, ele retorna à cidade de Lisboa, ele se dá em matrimônio, ele casa-se, ele tem 3 filhos, mas nunca perdeu o hábito de frequentar os lupanares. Em meio a um desses períodos, em um desses lupanares, segundo Dona Ivone do Amaral Pereira, ele acaba conhecendo uma jovem meretriz. Seu nome era Eulina. E Mário Sobral, ele se apaixona assim, de pronto por Eulina. Segundo narrativas de Dona Ivone do Amaral Pereira, era uma jovem de feições muito bela, cabelos longos, enegrecidos, e ele se apaixona. E ao se apaixonar, ele vai até a sua casa para declarar o seu amor. Ele encontra-se com Eulina, num momento reservado, e diz do seu desejo de largar toda a família, de renegar a sua esposa, os seus filhos e casar com ela. E Eulina, naquele momento, ela lhe dá um não, dizendo-lhe que ela não estava preparada para conviver com uma única pessoa. E aquilo o enfurece. E vem naquele turbilhão de pensamentos a Mário Sobral aquela ideia de que se ela não ficar comigo, não fica com mais ninguém. E aí Mário Sobral, naquele momento, né, de fúria emocional, ele tira a vida de Eulina com as próprias mãos pelo enforcamento. E aí vem aquele remorso, aquele sentimento, aquela dor. Como ele iria enfrentar a sociedade de Lisboa, já um médico reconhecido, casado, pai de 3 filhos e assassino? e mais ainda, assassino de uma jovem meretriz, pois ele estava na casa de uma jovem que era frequentadora de um bordel. E ele vê que a sua saída momentânea seria tirar também a sua própria vida. E Mário Sobral tira aquele corpo da cama, retira-se um lençol, passa na trave do telhado, envolve o seu pescoço e se enforca. E ele retorna à pátria espiritual pelas vias infelizes do suicídio. Obviamente que ao chegar no mundo espiritual, esses espíritos eles se afinizam com aquilo que se propuseram. E esses espíritos, eles acabam, esses cinco personagens, se reencontrando ou se encontrando no Vale dos Suicidas. O livro faz uma descrição muito extensa, muito profunda, e muitas pessoas param de ler o livro exatamente por causa desse capítulo. Mas nós aqui o incentivamos, dê continuidade. É um livro altamente esclarecedor e doutrinário. Esses espíritos, eles sofrem tanto que depois de um tempo eles pedem auxílio de Deus. E Deus é um Deus de amor, um Deus de bondade, um Deus de compreensão. Então, alguns trabalhadores, intitulados Servos de Maria, acolhem esses cinco espíritos suicidas e levam para o hospital Maria de Nazaré, uma colônia espiritual. E lá são esclarecidos daquilo que fizeram e tiraram as suas próprias vidas pelas vias do suicídio. E eles vão para uma enfermaria e cada um narrando, né, porque de forma que suicidou Camilo Cândido Botelho, Mário Sobral, todos os outros, um que suicidou se atirando diante do trem, outro que tomou um veneno, cada qual com a sua dificuldade e o seu desafio. Eles acabam se irmanando, né, com a dificuldade de cada um. O tempo passa, eles são acolhidos, eles são tratados, eles são esclarecidos. E mais à frente, depois de um longo período, Mário Sobral pede uma oportunidade reencarnatória. E aí ele é apresentado ao seu orientador espiritual, Teócrito, para que ele possa dar continuidade nesse processo de retorno à pátria espiritual através da carne, na reencarnação. E Teócrito diz que ele deveria frequentar o Ministério da Reencarnação. E ele assim o faz. Ele começa a frequentar para definir em que país iria nascer, qual seria o seu seio familiar, como seria o seu corpo, e ele começa todo esse processo. Não tenham dúvidas de que todos nós passamos por isso. Todos nós, no mundo espiritual, fizemos as nossas programações em parte, né, com o auxílio de benfeitores. E Mário Sobral começa a frequentar o Ministério da Reencarnação, e um belo dia ele está retornando, passando ali por uma grande alameda, tem um certo torpor, um desequilíbrio, uma espécie de um pequeno desmaio, e ele se senta ali ao chão, e depois ele recuperando, né, essa sua memória, aquela visualização, ele viu nitidamente em lembrança, na sua tela mental, o momento em que ele tirou a vida de Olina pelo enforcamento com as suas próprias mãos. E quando ele recobra, né, em meio ali àquela via, ele olha para as suas mãos, ele as vê, mas não as sente. E ele diz, eu estou doente. Levanta-se rapidamente, dirige-se ao gabinete de Teócrito para dar-lhe essa notícia, que ele estaria doente. E Teócrito diz, não, Mário, você não está doente. Isso faz parte das suas lembranças da última encarnação. É um processo. Fique tranquilo, dê continuidade. E ele dá continuidade. Passado mais algumas semanas, ele retornando por aquela mesma alameda, vindo do Ministério da Reencarnação, aí de fato ele tem um surto. Ele tem um torpor muito mais intenso, e vem nitidamente ali à sua mente, né, aquela tela mental, aquela mesma cena dele tirando a vida de Eulina com as suas próprias mãos pelo enforcamento, e mais ainda, ele tirando a sua própria vida pelo enforcamento com as suas próprias mãos. Passado aquele período, né, em que ele ficou meio tonto, sem saber o que estava acontecendo, ele se recompõe, levanta-se, mas quando ele olha para as suas mãos, ele não as vê. Ele não enxerga as suas mãos, como se elas estivessem cortadas. E ele se desespera. Ele vai atrás de Teócrito e diz: Teócrito, definitivamente eu estou doente. Eu não consegui ver as minhas próprias mãos. Teócrito sorriu, abraçou-lhe e disse: meu amigo, é a sua consciência cobrando os seus próprios atos. Dê continuidade. E ele assim o faz, ele dá continuidade nesse processo reencarnatório e passados ali mais um período de tempo, ele retorna ao gabinete de Teócrito para dar-lhe a boa notícia. Teócrito, vou reencarnar. Vais, meu amigo? Vou, sim, vou reencarnar. E vais nascer onde? Ele disse, numa grande capital do Brasil. Olha, que bom, no Brasil, numa grande capital daquele país. E tu já escolhestes, Mário, a tua família? Ele ficou um pouco envergonhado, né, abaixou o semblante, disse, sim, já defini a minha família. Teócrito não avançou na pergunta, mas lançou-lhe outra. E você já definistes o teu corpo? E ele aí realmente ficou envergonhado. Abaixou o semblante e disse, olha, Mário, eu já defini o meu corpo. E como serás? Eu irei renascer no Brasil e irei renascer sem as mãos. Sem as mãos, meu amigo, sem as mãos. Mas não será castigo de Deus, Teócrito. Foi a minha escolha, porque as minhas mãos foram objeto da minha derrocada. Com as minhas mãos, eu pratiquei o assassinato e pratiquei o suicídio. Por isso eu pedi, vou sem as mãos. E esse espírito, de fato, ele renasce. Renasceu no Brasil, numa grande capital do país. E, pasmem, onde ele nasceu? Num lupanar, num bordel. Filho de uma jovem meretriz. Quando essa jovem viu aquele filho às suas mãos, ali ao seu colo, uma criança disforme, ofegante, com vários problemas respiratórios, ela rejeitou. E ao rejeitar, pediu para que as companheiras ali de trabalho levassem aquela criança até o final da rua, onde ali existia uma lavadeira, uma velha senhora, que tinha uma filha de aproximadamente 10 anos de idade. E que entregasse aquele filho e que ela se comprometia que a cada mês daria um valor para que aquela mulher ela cuidasse do seu filho. E assim as companheiras do trabalho fizeram. Levou aquela criança até aquela senhora lavadeira, que tinha uma filha de 10 anos, para que ela cuidasse. Nos primeiros meses, sempre vinham os recursos. Mas depois, aquela jovem meretriz, ela mudou de cidade. E aquela senhora lavadeira ficou sem os recursos do dia a dia. A sua filha, de aproximadamente 10 anos de idade, pegava aquela criança disforme e ia para o centro da cidade para pedir. No mundo espiritual, Teócrito já estava preparando o processo reencarnatório de Camilo Cândido Botelho, também um suicida, e trazendo para o encorajar no seu processo reencarnatório. E traz à crosta da terra exatamente ali, naquela grande capital do nosso país, que era a cidade de São Paulo. e vai a um viaduto e lhe mostra uma cena. Isso já havia se passado mais de 10 anos. Ou seja, quando Teócrito trouxe Camilo Cândido Botelho para visualizar aquela cena, era uma jovem, não mais com 10 anos, mas aproximadamente 20 anos de idade, em conjunto com uma criança toda disforme, sem as mãos, de aproximadamente 10 anos de idade. E Teócrito perguntou a Camilo: Camilo, reconheces esse espírito? Ele disse: não, não reconheço. Olhe com o olhar do espírito. E quando ele olha, era exatamente Mário Sobral. E ele toma um espanto. Mário Sobral? Sim, mas sem as mãos? Que castigo de Deus foi esse? E ele disse: não foi castigo de Deus. Foi escolha do próprio espírito. Porque as suas mãos foi o seu objeto de derrocar. E aí Camilo pergunta: e aquela jovem de aproximadamente 20 anos? Quem és? Não a reconheces? Não. Olhe também com o olhar do espírito. E quando Camilo se atém, né, com aquele olhar do espírito, ele se transporta e toma um espanto. Eulina? Sim, Eulina. Mas não foi ele que matou-a? Foi. Pelo enforcamento? Sim. E por que que ela veio primeiro e hoje está cuidando dele? E aí Teócrito o orientou. Foi ela que pediu. Ela que pediu? Sim. Por quê? Para exercitar o perdão. Então vejam como esse mecanismo, que é o mecanismo reencarnatório, nos auxilia. E diante das nossas dificuldades, diante dos nossos desafios, não há castigo de Deus. Há, sim, necessidades. E muitas dessas necessidades com o nosso compromisso, com o nosso conhecimento. Então, ninguém vem enganar. Ninguém. Nós sofremos por ação desta lei. Lei de causa e efeito no processo reencarnatório. E para não avançarmos muito, eu gostaria também de encerrar essas nossas reflexões trazendo um outro caso que coaduna muito bem, mas não com tanta severidade. Esse fato está no livro Boa Nova, pelo espírito Humberto de Campos, e é uma mensagem intitulada Joana de Cusa. Joana era uma jovem mulher que tinha um fascínio pelo Mestre Jesus. Que todas as tardes, segundo a narrativa de Humberto de Campos, estava ali às margens do lago de Genesaré, ouvindo as pregações do Mestre. Esse espírito que, à época do Cristo, veio na veste corpórea de Joana de Cusa. E mais tarde, por volta do século XI, meados do século XI, em torno de 1250, veio na veste corpórea como Clara de Assis, auxiliando esse grande espírito. E mais tarde veio, no século XVI, na cidade do México, como Juana Inês de la Cruz, uma abadesa. E que mais tarde ainda veio como uma conterrânea nossa, uma baiana, nascida na cidade do Salvador, com o nome de Joana Angélica de Jesus. E que há breves tempos veio como uma benfeitora espiritual de Divaldo Pereira Franco, como espírito Joana de Ângeles. Então, Joana de Cusa era casada com Cusa, Cusa que era um intendente de Herodes o Antipas. Então, Cusa, ele se dava muito bem, ora entre os romanos, ora entre os judeus, e acaba acabava ganhando dos dois lados. E Cusa, ele não se afeiçoava aos ensinamentos de Jesus. Joana, quando chegava em casa e que começava a falar das narrativas do mestre, com aquele olhar de alegria, de encanto, ele não absorvia. Ele não entendia quando Jesus dizia: se alguém bater-lhe a face direita, dê-lhe a outra face. Ele não entendia isso. Ele não entendia quando Joana colocava para ele que era um ensinamento do Mestre Jesus para amar os seus próprios inimigos. Cusa não entendia isso. E aquilo angustiava a alma sensível de Joana de Cusa. E Joana, ela teve um dia a informação que Jesus estava a descansar em casa de Simão Pedro. Para lá, ela se dirige. Bateu à porta ou ao portão, e quando ela adentra-se, estava Jesus sentado ali ao alpendre daquela casa. Ele fez um simples gesto, como a chamá-la, e Joana se aproximou do mestre. Eu fico imaginando se fôssemos nós nos dias atuais. Se tivéssemos a oportunidade de dialogar com Jesus por apenas 5 minutos, o que nós perguntaríamos ao Cristo? Eu digo sempre que eu não tenho nenhuma bola de cristal, mas eu imagino aqui o que todos nós conversaríamos com Cristo. É uma certeza absoluta. Todos nós iríamos conversar com Jesus da mesma forma que Joana conversou. Da mesma forma. Ela se aproximou do mestre, sentou-se ao seu lado, abriu-lhe um breve sorriso e disse-lhe: Senhor, preciso do teu auxílio. O meu esposo, Cusa, ele não entende os teus ensinamentos. E isso me causa uma dor tremenda, porque eu sei das tuas verdades. Jesus, então, olhando para aquela mulher, faz-lhe uma primeira pergunta. Joana, a quem mais é dado, mais é cobrado. Você acha que quem tem maior responsabilidade? Há aqueles que ainda se encontram às ondas revoltas da ignorância? Ou aqueles que já se acham às margens seguras do conhecimento? E ela trouxe o ensinamento para si. Ela tinha a maior responsabilidade. Mas ela tira uma carta da manga, era uma justificativa, e diz: Senhor, mas Cusa, meu esposo, não és fiel. Jesus, com um breve olhar, com um sorriso, faz-lhe a mesma pergunta: Joana, Cusa, não és fiel? Não, Senhor. Então seja tu fiel. Mas, mestre, Cusa, não me amas. Joana, Cusa, não te amas? Não, Senhor, ame-o. E ela toma um espanto. Joana, ela tem aquela sensação de responsabilidade. Ela entende o ensinamento de Jesus. Ela, então, se despede do mestre, ganha em direção ao portão daquela casa de Simão Pedro, e, ao tocar na maçaneta para sair, ela ouve um chamado: Joana, e ela vira-se. Quando ela vira-se, Jesus diz: Joana, vá e sede fiel. E aquilo fica com uma flecha que acerta o seu coração. É como uma marca indelével. Vá e sede fiel. Joana chega na sua casa, abraça o seu esposo. Ela tem um comportamento muito diferente do que até então ela fazia. Porque Jesus lhe pediu fidelidade, amor. E ela toma aquilo para si e coloca em prática no seu casamento. Isso funcionou tão bem que, depois de algum tempo, Joana se engravida. E vem um rebento ao seu lar, um filho. Quando seu filho estava com aproximadamente 5 anos de idade, Cusa começa a entrar em derrocada. Eram muitos empréstimos, eram muitas perdas, ele adoece e desencarna. Joana de Cusa fica sozinha a cuidar de um filho de aproximadamente 5 anos de idade. E ela, para se manter, vai cuidar dos filhos de outras mães, para cuidar do seu próprio filho. Segundo narrativas de Humberto de Campos, no ano 68, em meio à perseguição aos cristãos, estava ali no circo romano, preso a um madeiro, uma velha senhora de cabelos desgrenhados e um jovem rapaz, seu filho, amarrados a um madeiro. E em volta deles, lenho. E ali, em frente, um soldado, um homem, um algoz, com a tocha nas mãos. Aquele homem vira-se para Joana aos seus ouvidos e diz: Joana, renuncia a este teu Cristo e viverás. Ela olhou para aquele homem sem saber o que dizer e diz: meu filho, eu não posso. Mas aquela resposta foi tão contundente que aquele algoz, ele viu que não conseguiria que ela mudasse de opinião e pede para que os soldados açoitassem o seu filho. E eles assim o fazem. Eram dores lacinantes. E aquele jovem gritava de dor: minha mãe, abjura este teu Cristo. Não vês tu que iremos morrer? Abjura este teu Cristo. E quanto mais o filho falava e gritava e balbuciava, Joana foi envolvida por uma espécie de luz. E ela começa a relembrar a sua infância, a sua juventude, o seu casamento com Cusa. Mas aí começa a penetrar os ensinamentos de Jesus, ali às margens do lago. Mas ela se detém naquela cena, em visita à casa de Simão Pedro. Jesus dando-lhe todas as explicações. E principalmente ao sair, quando Jesus chama-lhe pelo nome e diz: Joana, vá e sede fiel. E ela cai em si. Não era simplesmente um amor e uma fidelidade acusa seu esposo, mas uma fidelidade ao Cristo. E ela se recobra. E o filho gritando, e ela diz: filho, cala-te. Não estás lembrado tu de Maria, a mãe de Jesus, que vendo seu filho sendo crucificado, não murmurou? Cala-te. O filho entra em si. Aquele algoz com a tocha à mão se aproxima dela e novamente lhe diz: Joana, por última vez, abjura este teu Cristo e viverás. E aí agora, com um sorriso muito largo, com uma confiança, com uma fé no Cristo inabalável, Ela olha nos olhos daquele homem e diz: não posso, meu filho. Não posso. Ele se desconcerta e faz-lhe uma última pergunta. Joana, este teu Cristo só te ensinou a morrer? E ela responde: não, meu filho. Este meu Cristo não só me ensinou a morrer, muito mais do que isso. Ele me ensinou a te amar. E ele se desconcerta. E quase que automaticamente ele deixa a tocha cair. As labaredas começam a lamber as vestes da roupa de Joana. E ela sente algo tocar-lhe ao ombro. E quando ela vira-se, era Jesus. Ele sorri para ela e diz: Joana, tu fostes fiel. Vem. E ela vai. Isso nos dá a oportunidade de refletirmos sobre todas as nossas atitudes, as nossas ações, o Evangelho do Cristo e a nossa fidelidade para com ele. A reencarnação não é um castigo de Deus, mas é uma grande oportunidade para o nosso refazimento, para o nosso melhoramento, para a nossa transformação espiritual. Muita paz. Devolvemos a palavra a você, André.
1: Kleber, acompanhamos a tua exposição com muito carinho, com muita atenção. E realmente a tua vivência, a tua experiência na doutrina espírita, ela nos inspira, nos acalma e nos esclarece. E você ainda ilustrou com os exemplos maravilhosos. Aí eu fiz no chat uma pergunta se os internautas queriam fazer alguma pergunta a você, preferiram apenas dizer, nas palavras da Maria Tereza, né, que a sua palestra é muito boa. Então, nós não temos perguntas, nós temos um agradecimento de todos que acompanharam nessa exposição. Então, em nome da Federação Espírita do Estado de Rondônia, queria agradecer a tua presença, da Naira, de todos os trabalhadores que nos bastidores fazem acontecer o programa Rondônia Espírita. Em especial a você, pelas palavras muito doces, muito envolventes e esclarecedoras que nos trouxe. Também gostaria de convidar você para a breve despedida e também fazer a nossa prece de encerramento.
0: Nós agradecemos ao carinho de toda a equipe de trabalho da Federação Espírita de Rondônia, mais especificamente do programa Rondônia Espírita, pela oportunidade de estarmos aqui refletindo juntos. Só temos a agradecer. E encerrar com uma prece, já que a prece ela deve ser esse nosso alimento espiritual de todas as horas, de todos os dias. Sempre rogando ao Pai Celestial, ao Mestre Jesus, essa presença constante. Que tu possas, ó Mestre amado, envolver-nos no teu amor, na tua bondade, na tua misericórdia. Já que somos espíritos ainda imperfeitos, mas com um grande desejo, com uma grande necessidade de refazimento. Que o teu evangelho sirva para nós como roteiro de vida. Que esta tua luz, que o teu amor e que a tua bondade sirva de farol a todos nós. que tu possas, ó Mestre Jesus, fazer chegar a todo o planeta Terra essa tua paz de espírito, tão necessária nos dias atuais. Que seja conosco, ó Mestre amado, hoje, amanhã e por todo sempre. Que assim seja.
1: Que assim seja. A Luciane Pires falou que ela ficou emocionada. Na verdade, emocionou a todos nós. Muito obrigado, meu irmão. Tenhamos um excelente dia e fiquem todos na paz do nosso Mestre Jesus.

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0: 15h33.
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1: Olá, boa noite. Boa noite a todos. Que a doce paz do Divino Mestre Jesus envolva os nossos corações em muitas, muitas bênçãos de luz e de muita paz. Com grande alegria, mais uma vez, aqui nos reunimos para o estudo dessa obra fantástica Nos Bastidores da Obsessão, agradecendo desde já, novamente, ao Luiz Domingues, fundador da Web Rádio Portal da Luz, de Dourados, Mato Grosso do Sul, que nos concede, nos dá essa oportunidade de poder transmitir esse estudo. Também agradecemos aos canais parceiros TV Nova Luz, do Rio de Janeiro, Em Lives TV de São Paulo, TV IDEAC do Rio de Janeiro, Espiritismo.net também do Rio de Janeiro, Coromandel Espírita Minas Gerais, RAE TV, Rede Amigos Espírita TV São Paulo. Gratidão a todos, que Jesus continue abençoando a todos. Vamos aqui dar boa noite a José Orlando, nosso amigo. Boa noite a todos, que a paz de Jesus esteja sempre com todos nós. Assim seja. Boa noite a José Soares, do canal Conexão para a Luz, meu esposo, boa noite. Que a paz e a luz nos envolva, assim seja. Boa noite também a nossa querida amiga Edna. Boa noite, que a doce paz de Jesus esteja com todos nós. Assim seja. Boa noite, Cristiane, boa noite. Boa noite, que Deus e Jesus nos abençoe. Então, vamos lá iniciar o nosso estudo da noite. Hoje vamos começar examinando a obsessão, que é a última parte ali da introdução, mas vamos dividir em duas partes, porque ela é bem longa, onde a gente vai trazer alguns pontos aqui para refletirmos. Então, rogamos ao nosso Mestre Jesus que nos inspire nesta noite. Rogamos, pedimos permissão ao amigo espiritual Manuel Filomeno de Miranda para darmos início ao nosso estudo. Vamos trazendo aqui alguns pontos que trouxemos nesta noite. Logo no início, Miranda apresenta uma passagem que está em O Livro dos Médiuns, que fala o seguinte: entre os que são tidos por loucos, muitos há que apenas são subjugados. Precisariam de um tratamento espiritual. A gente vai até o Livro dos Médiuns, ali no capítulo 23 da Obsessão, porque Kardec, ele classifica três tipos de obsessão: simples, fascinação e subjugação. E no item 240, Kardec esclarece, deixando muito claro, que a subjugação é uma opressão que paralisa a vontade daquele que sofre. Ela está submissa. A pessoa que está sendo obsidiada, ela está submissa a um outro comando. Ela está ali sendo perseguida e paralisa a vontade. E vemos no parágrafo seguinte, ali do Livro dos Médiuns, que Kardec, ele divide a subjugação em subjugação moral e corporal. A moral, ela passa a tomar decisões absurdas, mas a pessoa que está sendo obsidiada, ela acredita que está correta. Não adianta falar o que está acontecendo, que ela finge que não é com ela, porque para ela, ela está certa. E a subjugação corporal, né, que pode impelir atos ridículos. E aí Kardec, ele traz um exemplo de alguém que ele conhecia, que estava passando por essa problemática, em que, né, sendo ali subjugado, ele tinha atitudes assim muito estranhas, digamos assim. Ele conhecia uma moça, mas não tinha nenhuma aproximação com ela, nenhuma intenção. Mas ele ali se ajoelhava e pedia ela em casamento. Outra situação que essa mesma pessoa passava nesse processo obsessivo, ele sentia as mãos empurrando, mãos sobre as costas, um peso sobre as costas, sobre as pernas, que faziam com que ele se inclinasse e beijasse a terra, em qualquer lugar que ele fosse, que houvesse multidão, ele ali se ajoelhava e beijava a terra. Então, era tido como louco. Todos viam essa atitude como louco. E ele, coitado, ficava assim muito constrangido, porque era algo contra a vontade dele, mas ele não conseguia estar ali no comando, porque ele estava passando por esse processo de subjugação moral e corporal. Vamos para o próximo slide. Quando Miranda nos diz, as causas da obsessão variam de acordo com o caráter do espírito. Então, as causas podem ser por vingança de outra existência, algo que aconteceu e o espírito agora desencarnado passa a perseguir, às vezes por décadas, séculos, aquele que o fez mal. O desejo, outra causa também pode ser o desejo de fazer o mal. Eu tenho o desejo de fazer o mal. Não importa, o que o outro fez, às vezes é até alguém que está ali naquela sintonia de também cultivar o mal dentro de si. E aí se liga àquele espírito que tem essa vontade, que se sente bem fazendo o mal. E ali ele se aproxima pela sintonia vibratória e começa o processo da obsessão. Também a causa da obsessão é da impaciência. Há espíritos desencarnados que são impacientes e procuram justamente aqueles que também estão na mesma faixa vibratória. Nós estávamos até fazendo hoje o Evangelho no Lar, que a gente faz todos os dias, e conversando com Soares, o tema foi sobre a paciência, e falando, e a gente refletindo o quanto é importante esse exercício da paciência, porque a paciência também é caridade. Então, à medida que eu me esforço para exercer a caridade, eu estou contribuindo também para aquele espírito impaciente que se aproxima querendo uma oportunidade. E aí, eu me colocando nesse exercício de ser paciente, ele vê que não consegue ali se manter uma ligação, uma conexão, não há abertura, e se cansa e vai. Então, estejamos atentos, porque quantos de nós já ouvimos alguém dizer assim: "Ah, hoje eu estou naqueles dias impaciente, eu não tenho paciência para nada." Cuidado com o que a gente fala. Cuidado com o que a gente cultiva em nossa mente ao ficar repetindo: "Ah, hoje eu não estou com paciência para nada." Cuidado, porque tudo que a gente cultiva de negativo, a gente faz com que se aproxime de junto de nós também espíritos semelhantes. Logo mais cedo, o senhor estava no estudo que ele faz também todas as quintas-feiras, às 7h30 da noite, a respeito, sobre as situações do cotidiano. A pessoa que fica ali cultivando, né, pensamentos ruins, baixa autoestima, pessimismo, medo com relação do futuro. O que é que ela está fazendo? Ela está se permitindo com que espíritos que estão na mesma sintonia se aproximem. E é um perigo. É uma porta para uma obsessão sutil, silenciosa. Então, Miranda já nos convida aqui a refletir sobre as nossas ações no cotidiano, no nosso dia a dia, para a gente estar atento e não nos permitir cair nessas armadilhas. Vamos então para o próximo slide, quando ele diz assim: desde todos os tempos, eles exerceram influência salutar ou perniciosa sobre a humanidade. Sempre existiu. Os obsidiados, os obsessores, sempre teve em todas as épocas da humanidade. E o que são esses obsessores, senão espíritos, sejam eles encarnados ou desencarnados, uma vez que a obsessão ela se dá não só de desencarnado para encarnado, mas também de encarnado para encarnado, de encarnado para desencarnado. Então, são os nós espíritos que estamos no mundo de provas e de expiações, que fica cultivando em nosso coração o mal, as coisas ruins, os sentimentos deprimentes, doentios, volta ao plano espiritual e continua sendo quem ele foi. A gente não muda quando chega ao mundo espiritual porque deixou o mundo físico. A gente continua sendo aquilo que é. Então, se a gente cultiva sentimentos ruins, a gente leva com a gente esses sentimentos ruins. Da mesma forma, se eu me proponho a me autoconhecer, a me colocar no trabalho do bem, de renovação interior, eu saio daqui muito melhor do que quando aqui cheguei. Eu vou estar atraindo para junto de mim espíritos bons que vão me aconselhar para o bem, que vão me ajudar a me sustentar nas lutas do dia a dia. Então, é preciso que nós nos coloquemos nesse trabalho para identificar aquilo que ainda carregamos em nosso coração e nos colocarmos no trabalho renovador para não só ajudar a quem está próximo de nós encarnados, mas também aos nossos irmãos desencarnados. Então, sempre existiu sobre toda a humanidade. E Miranda prossegue dizendo o seguinte: os meios de se combater a obsessão esclarece o eminente seareiro, ele aqui se referindo a Kardec, variam de acordo com o caráter que ela reveste e elucida. As imperfeições morais do obsidiado constituem frequentemente um obstáculo à libertação. Justamente, se a gente não está atento aos nossos sentimentos, dificulta a gente se libertar daqueles que querem nos prejudicar através da obsessão, não é? Então, que ele traz aqui essa proposta da gente poder refletir sobre as nossas ações, nos colocar no trabalho renovador, porque a obsessão, ela é sempre o resultado de uma imperfeição moral que dá acesso a um espírito mau. Então, quer dizer que à medida que eu me coloque nesse trabalho renovador, transformador, eu vou estar me libertando. Eu vou estar mais atento, eu vou estar em trabalho para me ajudar e ajudar aqueles que se aproximam, porque nós estamos cercados, como diz o apóstolo Paulo, por uma nuvem de testemunhas. Nós não estamos sozinhos, nós estamos sempre acompanhados. Agora, resta saber quem são as nossas companhias? E para saber quais são as nossas companhias, é só a gente olhar para dentro de nós. Buscar o autoconhecimento, como nos propõe o Espírito de Santo Agostinho na questão 919 e 919A, quando ele nos oferece o seu roteiro: fazer como eu fazia ao fim do dia, passava a revista, o que fizera, ou seja, investigava. Como é que foi hoje o meu dia? Como é que eu tratei o outro? Eu fiz algo que machucou alguém? Eu fiz algo com que alguém ficasse triste comigo? O que eu posso fazer para melhorar? Então, é assim que a gente vai se conhecendo, vai vendo o que precisa ser burilado para nos melhorar. E para estarmos em condições também de ajudar aqueles que se aproximam de nós, encarnados e desencarnados. E continuando, Miranda diz o seguinte: além da sepultura, nas regiões pungentes e aflitivas, de reajustamentos imperiosos e despertamentos inadiáveis das consciências, defrontam-se muitos verdugos e vítimas, começando ou dando prosseguimento aos nefandos banquetes de subjugação psíquica em luta interminável. Então, ele aqui nos trazendo, né, essa avaliação para todos nós, que aqueles que estavam em suas lutas, no seu dia a dia, que de repente passa por alguma situação difícil, por um outro que lhe faz o mal, ao retornar para o plano espiritual, Aquele que inclusive fez o mal, não se engane, ele vai se encontrar com as suas vítimas. Os verdugos e as vítimas se encontram. E muitas vezes, nesse processo de se encontrarem no plano espiritual, começa ali a perseguição, o prosseguimento desses nefandos, desses detestáveis banquetes de subjugação psíquica em luta intermina de extermínio impossível. Ou seja, esse processo de subjugação também acontece no plano espiritual, né? Então, é por isso que nós devemos estar atentos na lição que Jesus convida aos nossos corações: reconcilia-te o quanto antes com o teu adversário, enquanto estás a caminho com ele. Porque aquele que a gente não se propõe a se reconciliar, ele pode se tornar um obsessor nosso ou nós dele. Quando nós não estamos atentos a essa proposta que Jesus nos traz, fatalmente, né? Nós levamos conosco a mágoa, a raiva, o desejo de vingança. A gente não perdoa, vai para o plano espiritual, reencontra com esses adversários do passado. E aí, como Deus é infinitamente bom, justo e misericordioso, nos dar a oportunidade de retornar ao mundo físico, a gente retorna e o que acontece? Se reúne novamente. Porque Deus nos dá a oportunidade da gente poder se reconciliar, da gente poder resolver as nossas encrencas do passado no presente. E aí, quando a gente não resolve, aí volta tudo de novo. Vai para o plano espiritual e aquele que se sentiu muito magoado, muito ofendido, que fizemos muito mal, ele passa a nos procurar, passa a nos obsidiar. Então, que possamos resolver as nossas encrencas do passado na atual existência. E quando ele diz aqui, na terra, igualmente é muito grande o número de encarnados que se convertem por irresponsabilidade e invigilância em obsessores de outros encarnados. Justamente a obsessão de encarnado para encarnado, como já dissemos, por conta da invigilância, da irresponsabilidade. Ou seja, são criaturas atormentadas, infelizes. E muitas vezes infelizes com a felicidade do outro, se incomoda com a felicidade do outro. E quer jogar no outro as suas feridas, quer jogar toda a sua infelicidade para o outro. Aí eu não sou feliz, fulano também não vai ser feliz. Então, quando aquele que emite um pensamento ruim, desejando mal para o outro, não se engane. Antes que aquela flecha seja alcançada àquele que ele jogou, esse que ali alimentou todo o sentimento de raiva, ele se manta, ele se envolve desse sentimento. Então, antes que aquele desejo de fazer o mal ao outro chegue naquele outro, a pessoa se envolve. Ela mesma se prejudica. E aquele outro que ele desejou o mal, ele pode ser alcançado? Pode. Se ele também, se o outro também não tiver em vigilância. Se ele abrir a porta do seu coração, da sua mente, para receber o que o outro lançou, ele pode receber essa carga ruim, negativa. Mas se ele tiver vigilante, se ele compreender que o outro é um outro, que o outro me deseja é porque o outro ainda não se permitiu o perdão. Se nos colocarmos no trabalho da indulgência, a gente vai entender que as pessoas são como elas são. E a gente não vai sentir ofendido, magoado, ressentido, que a gente vai entender que o outro ainda carrega esse sentimento ruim, negativo, porque ainda se encontra envolvido, no desamor, na invigilância, mas vai despertar a seu tempo. Então, vamos aqui a uma pergunta aqui no chat. A Aline pergunta: boa noite, Aline, seja bem-vinda, minha querida. Ela pergunta o seguinte: como não ter medo de ser obsidiada? Isso é um medo que muitos têm, porque nos fazem muito mal. A melhor maneira de não sentirmos medo é entender que aquele que quer nos obsidiar, ele não é um monstro. Ele é alguém como nós, apenas não tem o corpo de carne. É um espírito desencarnado. Nós somos espíritos encarnados porque estamos em um corpo físico, e aquele que quer nos prejudicar, que quer nos obsidiar, é um irmão que precisa de compaixão, que precisa de oração. Então, esse entendimento, Aline, de entender que o espírito, né, desencarnado é um irmão nosso, apenas não está no corpo de carne, nos ajuda a não temer a obsessão. Mas mais que isso, o que nos dá segurança a não temer a obsessão é nos colocarmos no estudo sincero, diário, para entendermos como funciona o processo, é nos colocarmos em oração, em ligação com Deus, com os amigos espirituais, pedindo força, proteção. É nos colocarmos no trabalho do bem. Fazer o bem é o melhor antídoto, é a melhor resposta. É o melhor, digamos assim, blindagem para não cairmos nas armadilhas da obsessão. Fazer o bem, desejar o bem, orar pelos que nos perseguem e pelos que nos caluniam. É a melhor forma de nos preservarmos da obsessão. Então, prosseguindo aqui, Miranda nos traz o seguinte: os tratamentos da obsessão, por conseguinte, são complexos. São difíceis, impondo alta dose de renúncia e abnegação àqueles que se oferecem e se dedicam a tal mister. Então, aquele que está no processo, está nesse processo da obsessão, deve iniciar o tratamento imediatamente na casa espírita, passar ali pelo atendimento fraterno, assistir palestras, passes, tomar passes, água fluidificada, né? Seguir as orientações da casa. Em casa, reservar momentos para leituras, para as reflexões, meditações, orações sinceras, cultivar o bem, como dizemos há pouco, trabalhar no bem, estudar, ou seja, fazer a nossa parte. Porque não adianta eu procurar uma casa espírita, fazer um tratamento, ficar tudo bem. E depois eu esquecer tudo aquilo que eu estava fazendo. Cruzar os braços e voltar a minha atenção para o mundo material. Não. O que é que Kardec nos deixa claro? Que a obsessão é sempre o resultado de uma imperfeição moral que dá acesso a um espírito mau. Significa que nós devemos nos colocar constantemente no processo de renovação, de nos melhorar. Essa é a melhor maneira de a gente tratar e melhorar. E de se prevenir contra as obsessões. Miranda, inclusive, ele vai afirmar que a moralização do enfermo, ela deve ser de caráter prioritário, exclusivo. Devemos nos colocar como trabalhadores firmes diariamente. O que é que Kardec nos lembra em um Evangelho segundo o Espiritismo, capítulo 17, item 4? Reconhece-se o verdadeiro espírita pela sua transformação moral e pelos esforços que emprega em domar as suas más tendências, as suas más inclinações. É pelo esforço, é pela transformação moral. Ao nos colocarmos nesse trabalho, nessa transformação, dificilmente a gente vai dar acesso a essas companhias. Muito pelo contrário, a gente vai ajudar. Vamos lembrar de Ivone do Amaral Pereira, o seu exemplo que ela fazia. Ela aproveitava ali que os obsessores a procuravam e ela se dedicava às leituras, ao estudo. Ali ela ia doutrinando. E muitos daqueles obsessores tornaram-se amigos dela. Se transformaram também em espíritos bons. Então, Miranda nos traz também essa proposta da gente nos colocar como trabalhadores para ajudar a esses irmãos em necessidades. E vamos aqui para um outro slide. Eu acho que esse é o último slide de hoje. Quando Miranda diz assim, ó, ele merece considerar neste particular que é o resgate orgânico e psíquico do médium enfermo, mesmo depois do afastamento do espírito malévolo, ocasiona um refazimento mais demorado, sendo necessária, às vezes, compreensivelmente, assistência médica prolongada. Porque é o seguinte, há casos. A pessoa está em tratamento desobsessivo na casa espírita e também está sendo acompanhada. Psiquiatra, o psicólogo. E ao término do tratamento na casa espírita, muitas vezes é necessário que se prolongue mais tempo aquele outro tratamento, né, com o psicólogo, com o psiquiatra, né? Tomando os cuidados necessários e se esforçando a cada dia por reformar moralmente, para não cair em novas armadilhas. Jesus, ele afirmava o seguinte: contra casta de espírito, só a oração e o jejum. E após ele atender os aflitos, atormentados, ele dizia: não voltes a pecar, para que algo pior não te aconteça. Ou seja, contra a casta, contra esta casta de espírito, quando ele disse só a oração e o jejum, né, nos colocar no trabalho da oração, dessa conexão com o alto, e o jejum, né, de sentimentos doentes, repelir aquele sentimento ruim, negativo, um pensamento ruim que nos chega, e nos colocar no trabalho renovador, como Cristo disse assim: não voltes a pecar para que algo pior não te aconteça. No trabalho renovador, como Cristo disse assim: não voltes a pecar para que algo pior

Ouçamos a voz da nossa consciência, onde os espíritos benfeitores na questão 835 de O Livro dos Espíritos afirmam que a consciência é um pensamento íntimo que pertence aos homens, assim como todos os outros pensamentos. É o nosso juiz interno. Então, que nós possamos ouvir a voz da nossa consciência, nos perguntar: isso que eu estou pensando é bom? Vem de Deus? Não vem de Deus? Não vem de Jesus? Não é bom. Afasta. Vem de Jesus? Acolhe. Então, está atento aos nossos pensamentos, às nossas palavras, às nossas ações. Perguntar sinceramente ao nosso coração: como faria Jesus se estivesse em meu lugar? Como ele gostaria que eu agisse diante de tal situação? Aquela situação que chega, que me atormenta, que me tira do sério, como é que eu faço? Como Jesus queria que eu agisse diante dessa situação? Se percebermos que chega em nossa mente uma ideia que fica ali teimando, fica ali nos tentando, nos inquietando, que por mais que a gente tenha que pensar coisas boas, mas vem o pensamento ruim, não desistamos. Continuemos firme. Anete Guimarães, outro dia, assistindo, aliás, Ana Guimarães, a sua mãe, assistindo um vídeo outro dia, ela dizendo que uma das orientações que ela dava para ajudar ao cultivo de bons pensamentos é a gente memorizar um poema. E a gente memoriza um poema e fica ali mentalizando esse poema. Faz com que esses pensamentos ruins, ao chegar, não entrem em nossa casa mental. A oração, ouvir uma música boa, ouvir uma palestra, assistir a um estudo. Então, tudo isso nos ajuda a gente tá com a nossa mente mais equilibrada, né, voltada ao bem. E nos alerta Miranda que quando esses pensamentos ruins nos cheguem, ele diz: acalma. Tele-se, porque você se encontra em um processo imperioso e útris de obsessão pertinaz, ou seja, num processo autoritário, dominador, que exerce vingança através da obsessão pertinaz. Pertinaz, o sinônimo de cabeçudo, de cabeça dura, aquele espírito que fica ali, ó, tentando. Mas nós devemos nos lembrar que não é ele que nos comanda. Nós somos espíritos encarnados no corpo físico e temos que assumir o comando. Então, lembremos que quem obsidia é também um necessitado e merece toda a compaixão, merece a nossa oração, que muitas vezes ele busca vingar-se porque ainda não despertou para o perdão, para o amor. Está ali atrás da sua vítima porque carrega muita mágoa, muito sofrimento de outra existência causado justamente por aquele que hoje é a vítima. Então, se a gente for buscar quem errou primeiro, a gente chega lá em Adão e Eva e não consegue, e não vai conseguir ver quem foi que errou primeiro. Mas Deus é tão maravilhoso que ele nos oferece a bênção do esquecimento do passado, justamente para a gente voltar as nossas atenções no momento presente. Porque esse momento presente é o mais especial de todos. Essa

0: existência da qual nós nos encontramos é a melhor de todas. Se aqui nós chegamos e aqui nós estamos envolvidos, aqui reunidos nesse estudo, pode ter certeza, esta encarnação é a melhor que nos encontramos. E somos convidados pela doutrina espírita a nos colocarmos com mais intensidade no estudo para ampliar nosso entendimento, para sair da visão limitada, para entender e não esquecer que todos nós somos irmãos, independente da cor, do sexo, da condição social, do partido político, da religião, não importa, todos nós somos irmãos. E somos irmãos encarnados e somos irmãos dos desencarnados. Todos nós somos irmãos. E todos nós trazemos dentro de nós as nossas encrencas para resolvermos. Então, aqueles que estão obsidiando são espíritos que merecem também compaixão, merecem todo respeito. Por isso a importância de orarmos pelos que sofrem e pelos que fazem sofrer. Desejar todo amor. Nós podemos ajudar, desejando bem, mudando sobretudo a nossa conduta, porque não basta só admirar. Não basta apenas achar lindo as lições, né, de Jesus, achar lindo as palestras. Não, a gente tem que se colocar no trabalho de mudança interior. Então, através do nosso esforço, aquele que está obsidiando, ele vai vendo a nossa conduta. Ele vai vendo que nós não somos mais aquele que em outra época fez mal a ele, que o magoou. Então, ele vai vendo que não vai caber mais ficar carregando tanto ódio, porque ele vai estar vendo que hoje nós estamos nos esforçando por se melhorar. Que hoje que pede o perdão. Que hoje ele vê que nós estamos receptivos a pedir perdão através do auto-perdão, porque o perdão diz respeito mais a nós, não é ao outro, é a nós. Quando eu decido me perdoar, eu estou afirmando, ok, eu errei, eu reconheço que errei. Mas eu estou disposto a não mais errar. Por isso eu me perdoo, porque eu sei que todos nós carregamos as nossas falhas, os nossos erros, os nossos equívocos. E Deus dá oportunidade a todos para nos melhorar. E assim a gente vai ajudando e se ajudando. Então, nós vamos parando por aqui. Nós vamos voltar na próxima quinta-feira, dia 25, nós vamos ter estudo normal. Tá certo? E aí a gente vai concluir essa parte que é bem longa, mas a gente vai concluir essa parte da introdução, que é examinando a obsessão, para depois entrar no primeiro capítulo do livro, Nos Bastidores da Obsessão. Queremos aqui agradecer a todos que estiveram conosco nesta noite assistindo, nos acompanhando ao vivo. Agradecemos àqueles que deixaram seus comentários, sua pergunta. Gratidão a todos. Que Deus e Jesus os abençoe. E que aproveitemos para ler, para estudar essa obra maravilhosa, Nos Bastidores da Obsessão, psicografia do nosso querido Divaldo Franco, ditado pelo Espírito Manuel Filomeno de Miranda. Fiquem com Deus, que Jesus os abençoe. Até a próxima quinta, se Deus quiser. Um feliz Natal a todos, que Jesus vos abençoe e ilumine os seus lares de muita luz, de muito amor, tá certo? Muito obrigada. Até a próxima quinta, muita paz, que Deus os abençoe.
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2: 16 horas e 21 minutos.

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0: 16 horas e 33 minutos.
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1: Foi de novo, dessa vez, o link errado, né? Foi do programa de manhã, mas tudo bem. A gente vai aprendendo, né? Como estão todos? Bom dia, Brasil. Boa tarde, né? Boa noite, né? Já para o Japão, porque aqui já são 18h32. Estamos aqui, né? Felizes. Vamos ver como fica assim. Ah, acho que eu vou deixar assim, né? Ou melhor, vamos lá. Felizes, mais uma vez, né? De manhã estávamos juntos no estudo de Horizontes da Mente e agora nós estamos aqui no momento de oração. A Ana Rogéria está nos bastidores, me auxiliando. Então, peço desculpa, né? Porque ainda ela está acostumando. Então, entrou o link do Horizontes da Mente. Mas isso é de menos, né? Vamos dar bom dia aqui, boa tarde, para nossa querida Dáuria Fernandes. Oi, Dáuria. Ah, é tão bom encontrar você de novo. Bom dia para você, viu? Boa noite para mim. É verdade, né? Gratidão. Vamos nos envolver na luz da oração. Olha, Dáuria. Veja atrás de mim, Dáuria. Aqui, não relembra nós, né? Nós lá de Maria, nosso grupo. Dáuria, diga para mim. Eu comprei esse aqui pensando nisso. Parece, né? Os falanges de Maria, em volta ali, né? Vibrando no amor. Bom dia, boa tarde, boa noite, gratidão sempre, amiga Neide. Eu é que agradeço sempre o apoio de vocês. Maria Tsujimura, para ela é boa noite, né, querida Maria Tsujimura. Maria Madalena, minha tia querida do coração, beijo no coração para você e para o tio Acácio, viu? Lá no Paraná, Toledo, no Paraná, né? E agora temos aqui minha querida amiga Cláudia, para ela é boa tarde, né? Bom dia, Brasil, boa tarde, querida Neide, gratidão por mais um momento de orações. Bom dia, Ana Rogéria. Olha, aqueles que desejarem, não esqueça, deixa aí seu copinho, sua aguinha, que esses momentos, hoje nós vamos falar de Leon Denis, vamos falar de Emmanuel, vamos falar de orações, é coisa preciosa demais para nossa alma, né? Maravilha, né, Dáuria? Até que vão chegando nossos amigos aqui. Eu espero que todos estejam bem, bem, né? Que estejam todos na paz do Senhor. E aí nós vamos iniciando, então, vocês também coloquem, né? O que vocês quiserem, os nomes, né? Das pessoas que querem para a prece. Eu estou procurando aqui já para ir. Eu sempre deixo preparado nossos estudos, né? Sempre, sempre. Então, nós vamos fazer uma oração que é de Leon Denis. Ele faz uma oração aonde ele evoca o Senhor, aonde ele chama, né, Deus Criador para vir junto de nós. Então, eu achei tão maravilhosa, né, que eu vou ler ela aqui para nós, viu, Benê? Querida Benê, Maria Benedita, boa noite, Neide, bom dia, Ana Rogéria, e todos que chegam com nosso carinho, paz e harmonia. Benê, bom dia, que bom você estar aqui. Essa oração de Leon Denis, que eu vou fazer ela, é para nós iniciarmos o nosso momento de oração, viu? Então eu vou ler aqui a prece, que nós vamos evocando, né, a espiritualidade, né? Vamos chamando com o nosso pensamento, nosso coração, e vamos ficando assim felizes, né, de estarmos em comunhão com os irmãos encarnados que estão aqui conosco e os desencarnados. Olhe como é a oração de Leon Denis. Meu Deus, vós que sois grande, que sois tudo, deixai cair sobre mim, sobre nós humilde, sobre nós, eu que não existo ainda, não, eu que existo somente pela tua vossa vontade, uma divina luz. Fazei, Senhor, que penetrado do vosso amor, me faça fácil fazer o bem. E que eu tenha aversão ao mal. E ele segue, que animado pelo desejo de vos agradar, meu espírito vença os obstáculos que se opõem à vitória da verdade sobre o erro da fraternidade e do egoísmo. É uma oração, viu, pessoal, que eu estou fazendo. Fazei que em cada companheiro de provações que eu veja um irmão, assim como vedes um filho em cada um de nós, em cada um dos seres que vos emanam, é para vós, deve voltar. Dai-me o amor do trabalho, que é o dever de todos sobre a terra, e com o auxílio do archote que colocaste ao meu alcance, esclarecei-me sobre as imperfeições que retardam meu adiantamento nesta vida e na vida vindoura. E aí ele segue: unamos, olha, unamos as nossas vozes ao infinito. Tudo ora, tudo celebra a alegria de viver, desde o átomo que se agita na lua até o astro imenso que flutua no éter. A adoração dos seres forma um concerto prodigioso que se expande ao espaço de Deus e sobe até Deus. É a saudação dos filhos ao Pai. É a homenagem prestada pelas criaturas ao Criador. Interrogai a natureza no esplendor dos dias de sol, na calma das noites estreladas. Escutai as vozes, grandes vozes, dos oceanos, os murmúrios que se elevam nos desertos e da profundeza dos bosques, os acentos misteriosos que desprende da folhagem e repercute nos desfiladeiros solitários. E ele diz por toda parte, em toda parte, os lugares concentrado, ouvireis o cântico admirável do Senhor, que dirige até a grande alma. E ele termina dizendo, mais solene ainda, é quando nós nos unimos em prece, a prece dos mundos, e o canto suave e profundo que faz vibrar a imensidade, cuja sublimidade somente os espíritos elevados podem compreender. Essa oração de Leon Denis, ele está evocando o Pai Criador, dizendo das belezas do planeta Terra que nós não enxergamos, dizendo dos oceanos, que a nossa oração unidos chega até o Criador. Vamos unirmos em vozes do infinito com os nossos pensamentos, disse ele. Que maravilha, né, Rumi? Rumi-chan, bom dia, boa tarde, boa noite. Ela está dizendo, Ohayo, konbanwa, minasan konbanwa. 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Então, vamos orar também para o cachorrinho da Arumi-chan, da amiga da Arumi-chan, né? Arumi-chan, Zetaimina. Inoroyote, anata no tomodachi no wanchani, né? E tia Maria pede vibrações para o Acácio Ferreira Filho, que vai se fazer uma cirurgia do olho amanhã. Em nome de Jesus, tia, nós rogaremos juntos aqui para que ele dê tudo certo. Já tenho certeza que dará tudo certo. Vou tomar um golinho de água, viu? Então, vamos lá? Vamos trabalhar. Trabalhar no amor, né? Como estão vocês? Hoje nós vamos falar muito sobre Leon Denis e também Emmanuel. Então, eles nos trazem sobre nossos momentos de oração, nossos momentos em nossa vida, e ele vai dizer aqui para nós a caridade do entendimento. Então, ele diz: na sustentação do progresso espiritual, nós precisamos tanto de caridade quanto ar. É necessário ao equilíbrio de nossa vida orgânica. Nós precisamos tanto da caridade quanto nós necessitamos ao ar para nos mantermos vivos. Então, ele diz que à frente de qualquer, mas qualquer problema complexo, naqueles problemas que te rodeiam, recorda. Recorda que não seria justa a imposição dos teus pontos de vista para que se oriente na estrada que lhe és própria. O Criador não dá cópias. O Criador não dá cópias e cada coração obedece o sistema particular de lutas evolutivas. Por isso que nós não podemos julgar o outro, porque o Criador não fez cópias de um dos outros. Cada um tem o seu estado evolutivo, cada um está buscando, né, o seu melhor, mas ele diz que cada um se encontra nas suas lutas evolutivas. Só o amor. Aí ele diz que somente o amor é o clima adequado entre o entrelaçamento de todos os seres da criação. E somente através dele, do amor, é que nós vamos entregar-nos na sinfonia excelsa da vida. Então, todos esses ensinamentos nos fazem refletir, né? Porque muitas das vezes a gente pensa que só nós temos problemas. Nós pensamos que só nós sofremos, né? Mas quando a gente sabe que não é só a gente, que todo mundo, como ele colocou aqui, tem, né, uma provação, uma luta diária, que ele diz que é própria de cada ser na criação, nós vamos entendendo que é uma oportunidade, cada um de nós. Mas, como o Pai Criador não fez cópias, cada um vai vencendo aquele obstáculo conforme pode, né? Maria Benedita, eu digo ela de Benê, viu? Que o Senhor seja convosco, que as vibrações amorosas e curativas cheguem aos corações, né? E o alívio que cada um necessita, Benê. E para que nossas queridas Rosane, Rosângela e mamãe Aleia, oh meu Deus, sim, nós vamos orar, elas estão o tempo todo em meu pensamento. Tenho certeza que só com a sua vontade e o seu pensamento elas já recebem, né? E aí ele continua dizendo que existe a esmola e a oração. Tudo que falarei hoje está intitulado também nesse tema oração, que é um incentivo para nós. Ele diz que em matéria de esmola, nós não devemos olvidar, esquecer os verbos pedir e obter, e dar, para que nos aperfeiçoe o sentimento. Então ele diz: o Mestre Jesus nos disse, procurai e achareis. Mas ele afirmou que brilhe a vossa luz. E depois, sem dúvida, o Mestre advertiu-nos muito bondoso: pedi e dar-vos-se-á. Entretanto, o Mestre ainda acrescentou mais uma: amai-vos. Amai-vos uns aos outros, como eu vos amei. Então, ele segue dizendo: cada dia nós rogamos a bênção do Pai Celestial para nós, em forma de saúde, em forma de segurança, em forma de tranquilidade, de bondade e inteligência. Mas ele está dizendo: contudo, não devemos esquecer também que nós temos, que nós é um dever também orar por outras criaturas. Então ele diz aqui que não devemos esquecer que também os filhinhos dos braços alheios, a família dos braços alheios, também necessita de oração. Então ele diz: súplicas e amparo ao favor daquele que amas, né? Endereçado ao Senhor, é comovente requisições. Quando nós vibramos para aquele que nós amamos, o nosso lar, vamos dizer, o nosso entorno ali. Mas ele diz: e atinge a glória eterna quando tu pedes, mas não abandones o próximo necessitado. Da cara é japonês, peraí. Por isso é tantas as vezes que tu esperas o afeto, o afeto, como fala em português? É que tu esperas o auxílio afetuoso do Criador. Também deves, metaformoseando também a sua oração ao próximo. Por isso ele falou da esmola e da oração. E ele diz: tu acorda tua alma, né? Acorda tua alma à luz do amor e auxilia. E a primeira, né, maneira dos talentos, o sol e da chuva, na flor, que nasce das fontes, descem do tesouro divino. Tudo isso vem do tesouro divino. E aí aguarda os petitórios, nós pedimos petição, e aguarda os petitórios e os chamamentos. Mas ele diz, cultiva sempre a prece com humildade, com devotamento, com fidelidade e com fervor. Porque quando tu orares com fervor para ti e para os teus, esse fervor com a alma que depositas na prece para o outro, né? Igual a nossa querida Benê acabou de colocar o nome, né? Minha tia também, nós estaremos muito envolvidos nessa luz da oração, do amor, vibrando por nós e vibrando pelo outro. E ele diz que não basta só a palavra e a oração. Não devemos esquecer que a boa palavra, ela é combustível. Mas é combustível para quê? É um combustível de amora para o que chama da prece, declarei o caminho. Então, nós sabemos assim, que sem a prece, a nossa vida fica mais difícil. Sem a oração, nós nos tornamos mais tristes. Mas quando nós estamos tristes, nós buscamos a oração, nós nos tornamos mais alegres, porque vamos ficar amparados pelos espíritos bondosos. Lembra-te de que tua palavra edificante será sempre esmola de teu pensamento e de tua boca, beneficiando outros que transites no mesmo caminho contigo. E que a frase construtiva e generosa é o princípio de soluções para muitos casos complicados. Unge o dom de falar. Use um dom de falar no bálsamo que flui da faculdade de dos teus lábios. Levanta-te, ele diz aqui, levanta-te, a tua oração, né? Quando proferida, a tua oração influenciará todas as almas. Vocês já pensaram que nós influenciamos as almas quando estamos orando? Com tua oração influenciará as almas que te partilham a marcha e a feição de luz, né? Vai abrindo espaço, um raio ascendente, onde os espíritos do Senhor se aconchegam a esse orador. Ai, que coisa maravilhosa, não é verdade? Eu espero que todos estejam bem, estejam entendendo. Talvez esteja lendo um pouquinho rápido, né? Vocês veem essa imagem? São irmãos, representa, estão à luz do luar, em oração, em conjunto, né? Representa nós, aqui, reunidos, em oração, em conjunto. Quando estamos orando em conjunto, nós nos tornamos muito, mas muito poderosos. Mas não é o poder do ouro e da prata, é o poder da oração que se eleva até o céu, até o Criador, e ela espalha as luzes da oração, espalha para vários locais, muitos lugares. E deves ter piedade para com os outros. Deve ter piedade para ti mesmo, pois somos todos nós tutelados do Cristo em aflitivas tarefas de reajuste. Nenhum de nós aqui está a passeio no planeta Terra. Todos estamos em uma escola de reajuste. Mas se nós cultivarmos a prece do fundo do nosso coração, com boa vontade, uns para com os outros, o caminho se fará menos árduo. Porque levantando pensamentos e ideais, o cérebro e o coração, palavras e braços, no serviço da compreensão fraterna e do auxílio mútuo, nós faremos a vontade do Mestre Jesus e de nosso Pai, quando diz, amai-vos uns aos outros. Então, eu gosto muito de pesquisar, né, essas mensagens, e eu vou me, como se diz, adocicando, vou me, quando é gostoso, saboreando as mensagens. Mas são tão lindas, tão fortaleza para o nosso coração. Então, cada dia em nossa vida, nós devemos não desanimar, como ele diz ele. Porque eu já fui um desânimo, né? Nossa, eu já reclamei tanto. Por quê, meu Deus? Ai, hoje eu prefiro agradecer e esperar no Senhor. Nenhum de nós tem uma vida muito fácil. Então ele diz aqui que quando nós não devemos nos perder tempo nas reclamações inúteis e infelizes. Ele diz: solicite, em vez disso, de perder tempo nas reclamações infelizes, solicite o entendimento e o concurso dos anjos do Senhor. Então ele diz: não exijas também do outro, ainda aqueles que convivem contigo, não exija o que eles que você queria que eles quisessem, que você queria que eles fizessem. E ele diz: ao invés disso, auxilie-os da maneira que possas. Não te esqueça que hoje o Cristo é nós, e nós, hoje o Cristo e nós estamos juntos para fazer o melhor que podemos. E Cristo em nós, hoje e sempre, é a certeza de que o amor reinará triunfante um dia entre os homens, convertendo a terra em gloriosa província do céu. A gente quer mudar, né? A gente quer que o mundo mude. O mundo precisa mudar, meu Deus, o mundo está um desastre. O mundo precisa. Tá terrível. O mundo está maravilhoso. O mundo é perfeito, é lindo. O mundo é bonito, é amado. O que tem que mudar somos nós, os encarnados, que estão aqui vivendo nessa escola. Somos nós que temos que mudar, né? Eu não sei se foi impressão minha, vocês viram que caiu aqui uma luzinha? Que coisa linda! Poderia cair de novo. Somos nós que precisamos mudar. E geralmente a gente exige tanto do outro, esquece da gente. Mas quando a gente começa a querer mudar a nós mesmos, o outro vai ficando menos preocupante para nós. Patrícia, você viu? Patrícia, eu dou boa noite para ela. Cheguei atrasada, mas estou aqui, minha amiga querida do coração. Patrícia mora aqui no Japão, é minha amiga. Você viu, né? Eu não sei da onde, mas eu espero que outras pessoas também tenham visto. É sinal que nós estamos amparados. Então vamos lá fazer uma oração? Vamos fazer uma oração juntos? Ah, você também viu, Benê? Eu olhei na tela, gente. Parecia uma estrelinha, né? Um brilho assim, não tem de onde, não tem outro movimento por aqui. Vamos agradecer felizes, né? Trabalhando muito, né, minha querida? Vida de mãe, de esposa, é assim. A prece. Vamos falar da prece e vamos fazer uma prece. E vocês mentalizem os seus amores, estamos envolvidos. Olha só, a prece nos diz Leon Denis. A prece deve ser uma expansão íntima da alma para com Deus. Um colóquio solitário, uma meditação. A prece deve ser uma tranquilidade. A prece, ela é o refúgio dos aflitos, dos corações magoados, nas horas de desespero, de pesar íntimo. Quem não achou na prece a calma, o reconforto, o alívio para os seus males? Um diálogo misterioso se estabelece entre a alma sofredora e a potência evocada. A potência evocada. A alma, ela expõe suas angústias, seus desânimos, e ela implora socorro na prece. Implora apoio e indulgência. E então, no santuário da consciência, uma voz secreta responde a ela, a voz daquele donde dimana toda a força para as luzes desse mundo, todo bálsamo para renovar as nossas forças e as nossas feridas, toda luz para as nossas incertezas. E essa voz, ela nos consola. E então nós nos erguemos menos tristes do que antes da oração, menos atormentados, como um raio de sol divino que luziu em nossa alma e fez despontar nela a esperança. Eu estou lendo o que nos diz Leon Denis, viu? eu me empolgo porque o meu coração viaja aqui na prece. E não é a prece, eu estou lendo, daqui a pouco eles vão fazer a prece. A prece é uma elevação acima de todas as coisas terrestres. A prece é um apelo ardente às potências superiores. A prece, ela é um impulso em voo para regiões que não são perturbadoras, para regiões que não são perturbadas pelos murmúrios, pelas agitações do mundo material. Onde se deve as inspirações que não são necessárias quando nós não oramos? Quanto maior for o seu alcance, quanto maior for o seu apelo sincero ao Cristo, ao Pai, quanto maior for, mais distintas e esclarecidas se revelam as harmonias que vêm amparar a prece. E as vozes e as belezas dos mundos superiores pode chegar ao pedinte, né? E como que uma janela se abre, né? Para o invisível, para o infinito, e pela qual essa alma, ela percebe mil impressões consoladoras, né? E sublimes. E essa alma pedinte, quando ela pressa a prece, ela impregna, né? Embriaga-se e retempera-se nas impressões, né? Como num banho fluídico, né? E regenerador, a prece alcança todos esses detalhes. E ele diz que a linguagem da prece deve variar sempre, segundo as necessidades, segundo o estado do espírito humano. É um grito, a prece é um lamento, a prece é uma efusão, a prece é um cântico de amor, é um manifesto adorando a Deus, buscando ao Criador. Não há horas para as preces, não há minuto, não há segundo e não há local. Somente convence elevar o coração a Deus, né? Não oreis. É melhor não fazer nenhuma prece. É um exemplo, tá? Não fazer nenhuma prece do que somente orar com os lábios. Ele está dizendo: não oreis. Se orares somente com os lábios, com a boca, é melhor não fazer a prece, né? Mas ele disse, em compensação, quando sentires vossa alma entornecida, enternecida, agitada por um sentimento profundo por esse espetáculo do infinito, deveis fazer a prece. Para que, mesmo que seja essa prece na beira dos oceanos, sob a claridade do dia ou da noite, debaixo da cúpula das noites brilhantes, em meio dos campos, dos bosques sombreados, no silêncio das florestas, pouco importa onde, é grande e boa toda causa quando nos fazemos a prece. E ele diz: a prece, ela vai produzindo lágrimas em nossos olhos, ou vai desdobrando nossos joelhos, mas ela faz emergir de nosso coração um hino de amor, um brado de admiração para com a potência eterna que o guia os nossos passos por onde nós, né, percorrermos. Ah, Leon Denis é um verdadeiro poeta divino, né? Então ele disse assim: vou parar um pouquinho para conversar com vocês, porque eu falo demais, né? Então, às vezes eu falo tanto, me empolgo aqui. Estão entendendo? Tá tudo bem? Yara, querida, gratidão a você. Muita paz sempre. Eu gosto quando a Yara aparece, que daí eu não fico preocupada. Quando ela não aparece, eu fico preocupada se está tudo bem. Porque a Yara tem quase 90 anos, né? Se eu não me engano, é 89 ou 90, né, Yara? Super lúcida, olha, um ser muito doce, me auxilia muito. Jesus abençoe, nos beijos, nós, abençoe nós, todos nós. Beijos nos corações. muita paz, muita alegria, né? Muita luz, minha querida, aí onde você está. Então é assim, vocês viram que a prece da nossa alma, quando nós buscamos o socorro, como somos atendidos, como não ficamos sem o apoio. Mas também ele está dizendo que nós não devemos pensar que a prece, sua eficácia é maravilhosa, é perfeita, mas ela não vai também tirar aquilo que nós temos que passar, ela vai ajudar, porque ele diz que existe uma lei divina imutável, né? Então a gente, que essa lei divina, ela não se curva aos nossos caprichos. Então nós precisamos entender que essa lei não se curvará aos nossos caprichos. Mas os males que nós desejaríamos afastar de nós quando nós oramos, muitas das vezes, essa condição desses males é para o nosso próprio progresso, mesmo que nós não entendamos. Então ele diz aqui, para terminar essa letra, essa leitura, ele diz assim: na prece que diariamente diriges tu ao Eterno, o sábio não pede que o seu destino seja feliz. O sábio não pede que todos os seus tormentos acabem. Ele está dizendo que o sábio, ele solicita sim na prece auxílio ao Altíssimo, né? Porque ele tem conhecimento dessa lei. Então ele pede para poder forças, para poder cumprir a sua tarefa, a fim de suportar esses dias difíceis. E os bons espíritos respondem ao seu apelo. Não procuram os bons espíritos desviar, né, o curso da justiça, mas os espíritos vêm atender, vêm acalmar, vêm auxiliar, porque os espíritos do Senhor, eles são sensíveis aos sofrimentos dos irmãos da terra. Eles são sensíveis aos nossos sofrimentos, porque eles conheceram, eles passaram e eles suportaram, assim como nós, quando eles viviam na terra. Então, eles favorecem nobres e salutares pensamentos, impulsando-nos o coração e nos levando para altas regiões, aonde libertaremos também de muitas armadilhas que nos poderíamos ter enquanto estivesse na carne. Então, vocês podem perceber que os espíritos, ele nos auxilia muito. Né, querida Maria? Já estamos quase no final, mas eu preciso ler essa parte, viu, gente? Hoje eu estou lendo muito, né? Também, vocês, olha, vejam só isso aqui. Também sucede o mesmo com todas as almas sofredoras. Sucede o mesmo com todas as almas sofredoras. A prece nas almas sofredoras, ela opera. Qual magnetização à distância? Ela penetra através dos fluidos espessos e sombrios que envolve os espíritos infelizes. A prece atenua as mágoas e as tristezas das almas sofredoras. É a flecha luminosa, é a flecha de ouro rasgando as trevas. É a vibração harmoniosa que dilata e faz rejubilar se a alma oprimida. Quanta consolação para esses espíritos que se sentem abandonados. Quanta consolação quando alguém fazem, se interessa e fazem prece para eles. Olha só, quanta consolação para esses irmãos que não recebem uma prece. Nosso orgulho, às vezes, eu quero isso, Senhor, socorro, me ajuda, faz isso para mim, por favor. Nós esquecemos de orar para esses irmãos. E Leon Denis está dizendo: as nossas preces, vossas preces, chegam até eles. Comovem-nos e penetram-no profundamente. Essa voz longínqua de quem está orando por eles. Uma voz amiga lhe dá paz a eles, lhes dão esperança e coragem. Se vocês pudessem avaliar o efeito produzido por uma prece ardente, por uma vontade generosa e energética sobre os sofridos, sobre os nossos irmãos que sofrem, os nossos votos seriam muitas vezes a favor dos deserdados, dos abandonados do espaço, desses que ninguém se lembra deles, que ninguém pensa neles, e mergulhados estão em um sombrio desânimo. Orar, meus irmãos, pelos espíritos infelizes, orar com compaixão, com amor, é uma das mais eficazes formas de caridade para com o próximo. Todos vocês, todos nós, está dizendo, pode exercê-la. Todos podem facilitar o desprendimento das almas sofridas. Podem vocês abreviar o tempo de perturbação que os ligam a almas sofridas. Podem vocês abreviar o tempo de perturbação

Yara tem 89 anos, Aracaju, Sergipe. Nosso pontinho de luz em Aracaju. Neide, querida, estou com 89 anos, graças a Deus e feliz. Estou bem, amiga, irmã. Beijos. Eu converso com ela. Ela é muito lúcida, nítida, não tem nem. Olha, uma maravilha. E ela faz o evangelho, assiste as palestras, lê ali. Uma bênção. É uma bênção, é um exemplo para nós. E o seu esposo também, o seu amado esposo, que já se encontra no mundo espiritual, ele era um trabalhador da doutrina espírita, né? Então, que tenho certeza que ele está nos ouvindo, se Deus o permitir, né? Tia Maria Madalena, você também viu a luzinha brilhando? Que coisa boa, né? Então, Benê diz assim: peço por minha irmã Hilda, que completa 89 anos hoje. Elda, nossa! Você também tem uma irmã que completa 89 anos, Benê, ou você está falando de Yara Silva? Que coisa, me diga aí. Ah, Yara, receba nosso abraço carinhoso, né? E Ângela Fonseca, que é outro amor também. Eu tenho vários amores, todos vocês, viu? Ângela Fonseca está em Minas Gerais. Nós somos mamães de pet. Então, nosso coração sempre está unido, né? Então, agora nós vamos orar para fazer oração séria, né? Agora, com vigor, né? Vamos aqui orar com vigor. Eu estou muito emocionada hoje com essas luzinhas que estão aí caindo e o pessoal estão vendo. Eu fico muito feliz. É como se a espiritualidade dissesse assim: estamos aqui, né? E essa oração, né? Minha irmã, nossa! Então, nós vamos também dizer muito parabéns. Né, e orar para Elda, que completa hoje 89 anos, que é irmã de Maria Benê. Nossa querida Maria Benedita, diga a ela que nosso Senhor Jesus Cristo fortaleça cada dia dela e que ela seja abençoada e iluminada. E por ser sua irmã, tenho certeza que é um ponto de luz maravilhoso, né? Gratidão, viu? Então vamos lá. A nossa oração. Pense nos seus amores. Eu peço por mim, pela minha família, peço pela Ana Rogéria, que está nos bastidores, e toda a família da Ana Rogéria, sua mãe, seu sobrinho. Peço pela Web Portal da Luz, pelo Luiz Domingues e sua esposa, Dilene, e seus filhos amados. Peço por todos os animaizinhos do planeta, pelos seres viventes, pelas águas, pelos ares, por todos os seres do Criador, peço por cada um de vocês aqui nesse encontro de hoje. Peço ao Criador por cada ser encarnado e desencarnado. E essa prece é o encerramento, ela é de Leão Denis, viu? Muito linda. Ele diz assim: meu Deus, se vocês quiserem repetir com o coração, repitam, viu? Gratidão, Dáurea, gratidão. Olha o que diz o nosso irmãozinho. Meu Deus, vós que sois grande, Senhor, vós que sois tudo, deixar cair, deixa, Senhor, cair sobre mim, esse ser humilde, sobre mim, que não existo senão pela vossa bondade, um raio de tua divina luz. Fazei-me penetrado de teu amor. Que seja mais fácil para mim fazer o bem e que eu tenha, Senhor, aversão ao mal. Que animado pelo desejo de vos agradar, meu espírito vença os obstáculos. Que meu espírito vença os obstáculos que se opõem à minha vitória da verdade sobre o erro, da fraternidade sobre o egoísmo. Fazei, Senhor, que em cada companheiro, em cada irmão meu, eu veja como um filho, eu veja como um filho, assim como tu nos vês, como cada um, como tua criação sobre a terra. E com o auxílio do archote que colocastes ao meu alcance, esclarecei-me as imperfeições que ainda retardam o meu adiantamento nesta vida e na vindoura. E ele segue, tá? Deus, nosso Criador, nosso Pai, nós estamos aqui reunidos

para homenagear, Paizinho, teu santo nome e trabalhar para realizar tua vontade e a tua lei de progresso, a tua lei do trabalho, que é também uma lei do amor. Nesse lugar de estudos, Pai, nós queremos estar recolhidos, como num templo, estarmos recolhidos no templo do teu amor, esquecendo todos os pensamentos materiais, esquecendo as preocupações egoístas que nos afastam de nosso caminho para a luz. Estaremos agora pensando apenas em elevar as nossas almas a ti, e sob a influência e direção de nossos guias e amigos espirituais, trabalharmos pela nossa melhoria e nosso desenvolvimento moral. Deus, Deus, fazei penetrar em nós o gosto pelos deveres e responsabilidades que tu nos proporcionas através dos favores que nos dá, das bem-aventuranças, das revelações que os teus filhos são objeto e que recebemos em abundância. Envia-nos o teu Espírito de luz, Senhor, para clarear o nosso caminho. Segue conosco, Jesus. Não é lindo demais? Leon Denis, é a oração dele, viu? Eu amo a oração, então eu não sei explicar para vocês como é perfeita as orações, né? Os amigos. Ângela Fonseca, né? Deixa eu ver. Gratidão, gratidão. As guerreiras vitoriosas, né? Todas somos guerreiras vitoriosas, todos estamos nos esforçando, todas iguais, né? Deus abençoe a Daura, querida, e a Yara, Neide e demais irmãos. Hoje eu agradeço a Deus. 8 anos que tive um AVC hemorrágico grave e graças a Deus, a Jesus, estou aqui muito bem, beijos. Ai, que coisa maravilhosa. Você passa força e energia para a gente, né? Porque essa força e a energia, às vezes eu penso, será que eu vou desencarnar logo? Às vezes eu penso, será que eu vou ir partir logo para essa ou para outra? Mas quero trabalhar bastante para o Cristo, para Jesus, que ele possa me conceder mais uns anos, viu? Marcondes Moreira, bom dia, meu irmão querido, representando aqui o nosso Recife, né? Um beijo no seu coração, gratidão sempre. E Ângela, gratidão eterna. Vamos lá então encerrar, né? Eu ainda não sei colocar as musiquinhas. Aninha, você tá aí, Ana? Deixa eu ver, Aninha, cadê ela? Eu não sei se ela está aqui ou não, né? De repente ela está, ela pode. Não, ela não está. Porque eu ia colocar ela para falar. Oi,

0: cultivando paciência. Se você foi vítima de preterição em serviço, reconhecerá que isso aconteceu em favor da sua elevação de nível. Se perdeu o emprego ante a perseguição de alguém que lhe cobiçou o lugar, creia que alcançará outro muito melhor. Se um companheiro lhe atravessou o caminho, atrapalhando-lhe um negócio, transações mais lucrativas aparecerão amanhã em seu benefício. Se determinada criatura lhe tomou a residência, manejando processos inconfessáveis, em futuro próximo, terá você moradia muito mais confortável. Se um amigo lhe prejudica os interesses, subtraindo-lhe oportunidades de progresso e ajustamento econômico, guarde a certeza de que outras portas se lhe descerrarão mais amplas aos anseios de prosperidade e de paz. Se pessoas queridas lhe menosprezam a confiança, outras afeições muito mais sólidas e mais estimáveis surgirão a caminho, garantindo-lhe a segurança e a felicidade. Mas nunca persigas, não atrapalhes, não desconsideres, não menosprezes e nem prejudiques a ninguém, porque sofrer é muito diferente de fazer sofrer, e a dívida é sempre uma carga dolorosa para quem a contraiu.
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1: Dezessete horas e 24 minutos.

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1: Alô, amigas. Alô, amigos. Mais uma vez o Conexão Pineal. E nós estamos num caminho de estudar aspectos integrativos na promoção de saúde e na medicina. Quando eu falo aspectos integrativos, é você que está tomando um remédio, além do remédio, se preocupar com a parte psicológica, com a alimentação saudável, com o exercício físico, com o lazer, com os valores do amor, do perdão, da solidariedade, com a sua força espiritual, sua energia espiritual, sua razão de vida, sua missão. É entrelaçar todos esses elementos. Quando nós trabalhamos esse conceito, nós vamos falar de medicina integrativa ou de saúde integral, vamos dizer assim. E nós hoje vamos conversar tanto sobre a abordagem da pessoa no nível do consultório médico, ou no nível do nosso dia a dia, tanto também falarmos sobre os hospitais. Eu tenho me preocupado com isso, sobretudo o hospital de psiquiatria. Até agora eu não tive nenhum paciente meu que eu tive que encaminhar para um hospital de psiquiatria, e foram poucos, viu? Poucos, porque quando a gente associa a medicina medicamentosa com a medicina espiritual, então dificilmente um paciente ele vai necessitar de um hospital. Mas muitas vezes o sofrimento é tão intenso e nós temos que recorrer à assistência hospitalar para dar cuidados mais intensivos. E eu não tive nenhum paciente meu que tenha gostado de ficar num hospital de psiquiatria. E eu concordo com o meu paciente. Por quê? Porque nós precisamos mudar o jeito do hospital de psiquiatria. Precisa de modernizar, humanizar, etc, etc e tal. Depois nós vamos falar sobre isso, que nós estamos com o nosso amigo aqui, o Coutinho e o Nelsinho. O Nelsinho do ProSaúde Mental, depois vai ter seu comentário sobre o assunto. E também, nesse processo de espiritualidade, humanização da medicina, integração de outros modelos de tratamento também, nós resgatamos a questão da homeopatia. A homeopatia é prática médica oficial aqui no Brasil, constitucionalmente, é uma especialidade médica e é uma área que precisa de, vamos dizer, desenvolver bastante em termos de que a população possa ter acesso. O Serviço Único de Saúde, o SUS, oferece acesso à homeopatia, existem inclusive farmácias homeopáticas públicas e existe um empreendimento do Estado, que é a Política Nacional de Práticas Complementares e Integrativas, que visa trazer para o sistema de saúde pública essas questões, essas terapêuticas, como a homeopatia, a medicina antroposófica, medicina chinesa ou medicina oriental, os tratamentos de hidroterapia, as plantas medicinais, espiritualidade, visa trazer para o Serviço Público de Saúde. Isso faz parte do Programa Nacional de Saúde. Vamos dizer que essa é uma das coisas boas que o Brasil vem conquistando. Particularmente, eu tenho me preocupado com os hospitais espíritas. O Brasil tem cerca de 100 hospitais espíritas, o estado de São Paulo cerca de 40 hospitais espíritas, que necessitam, sim, de uma mudança de gestão, uma modernização de condutas médicas, uma modernização de sua estrutura, etc, etc e tal. E eu até queria que o Nelson, que é gestor da área de saúde, está na linha de frente dessa questão da modernização dos hospitais, trabalhando conosco, comentasse a respeito de como é que está sendo, vamos dizer assim, qual é que é o modelo que está sendo colocado em pauta nesse processo de modernização dos hospitais.
2: Sérgio, mais uma vez, né, a satisfação de estar falando para os ouvintes da Boa Nova. E a gente, nesse processo de renovação, de transformação do hospital de psiquiatria, tem adotado uma ferramenta até fruto das nossas discussões, da sua vivência clínica, né? A introdução dos comitês de humanização, qualidade de vida, espiritualidade e sustentabilidade. Esse comitê, ele vai basicamente reunir o staff do hospital, as pessoas envolvidas no processo decisório, em torno da melhoria da assistência, considerando principalmente o indivíduo e sua espiritualidade. E quando a gente fala isso, né, é óbvio que não estamos falando necessariamente de religiosidade. Nós estamos falando exatamente do que você acabou de trazer, né? Estamos falando de práticas integrativas, estamos falando de magnetismo, estamos falando de aproximar os hospitais daquilo que a ciência hoje oferece de mais moderno, né? Que é considerar o indivíduo no seu todo. Então, os comitês, que também aceita a participação de voluntários da instituição, principalmente pessoas de boa índole, de valores do bem, ligadas à assistência voluntária ao paciente, né, assistência espiritual ao paciente, ele vai fazer a aproximação da área médica científica com a área da assistência espiritual. E nesse sentido, a gente tem conseguido, né, nos locais onde houve a implantação, resultados muito significativos, né, na redução do tempo de permanência do hospital com seus pacientes, né? As intervenções são mais breves e, através das ações disparadas, ações práticas disparadas pelo Comitê de Humanização, a gente tem conseguido já pequenos resultados, né? Porque as iniciativas ainda precisam de tempo para provar a sua eficácia, mas já dá para perceber que os comitês são grandes ferramentas de transformação dentro dos hospitais espíritas.
1: Acho até, no esteio do que o Nelson está colocando, que essa medicina ou essa prática de promoção de saúde que integra o espiritual, enxerga a pessoa como um sujeito espiritual, ela vale para qualquer ação de saúde, seja num consultório de psicologia, de terapia ocupacional, no dentista, seja no consultório médico, numa assistência de enfermagem, enfim, em qualquer modelo de assistência à saúde, enxergar a pessoa como um sujeito dotado de espiritualidade, valorizar esses alicerces na pessoa, é uma tendência que vem sendo valorizada na promoção de saúde, dentro dos programas de psiquiatria também, não só de psiquiatria, mas em clínica geral também, em todas as suas especialidades. O espiritismo vem trazendo, quando eu digo espiritismo, estou me baseando nos estudos do professor Allan Kardec, vem trazendo as evidências da existência do espírito, as evidências da existência da vida após a morte, as evidências da ciclicidade da vida nos processos de reencarnação. Evidências que eu digo são evidências fenomenológicas, científicas. E hoje a medicina e as demais áreas de saúde vêm estudando essas evidências espirituais. Quer dizer, Kardec trouxe isso no século XIX, nós estamos já no século XXI, entrando dentro desse terreno. Os textos, os tratados de medicina já vêm trazendo espiritualidade como algo que veio para ficar dentro da prática de saúde e como deliberação da Organização Mundial de Saúde. Eu estou dizendo isso para você, meu caro ouvinte, minha cara ouvinte, para que você contabilize, diante daquilo que diz respeito à sua saúde, o quão é importante os valores espirituais do amor, da paz. Isso interfere no coração, no estômago, na cabeça. O quão é importante a força da sua mente, a força da oração, a força da meditação, o poder do conhecimento, de você estudar, se conhecer, de você se aprimorar internamente, não é? E até eu gostaria que o Dr. Renato Rimorini comentasse alguma coisa, ele que vem estudando na Universidade Federal de São Paulo a especialidade da homeopatia. Como é que vem lidando com essa questão, Dr. Renato Rimorini?
3: Olá a todos. Eu venho aqui levantar uma questão, Sérgio. É muito comum a pessoa depositar numa pílula a ser tomada uma ou mais vezes ao dia, a cura do seu sofrimento e a solução de todos os seus problemas, negligenciando a urgência de uma reforma interior, que, na verdade, é o que levará a uma cura definitiva e duradoura. Sendo assim, é necessário a medicina e a conscientização da população para que se incorporem técnicas que suscitem esse movimento no indivíduo, para que as pessoas possam incorporar a necessidade de uma reforma íntima, para que haja a cura não só de problemas físicos, mas psíquicos, enfim. Queria que levantar essa questão para debatermos aqui.
1: Então, veja, a questão é, uma doença não vem para derrubar uma pessoa. A doença vem para chamar a atenção nossa para a reorientação de caminhos, a transformação interior. É perdoar, é dobrar os joelhos diante da postura orgulhosa, é fortalecer a nossa fé, é nos avisar que nós temos uma missão espiritual, nós todos, na transformação da humanidade para o bem. Então, às vezes, a pessoa, naquela doença, ela está achando que o mundo está contra ela, que ela está sendo, vamos dizer assim, tolhida da sua vida, mas ela está sendo chamada para uma transformação interna. E quando nós, além do tratamento médico, nós promovemos essa transformação, que aquele problema está nos chamando, então nós vamos dizer assim, estar com um grande poder de libertação daquele problema que nos aflige. Muito importante, acentuou aqui, essa observação do Dr. Renato Rimorini, da transformação interior, e é esse o propósito. Se você está sofrendo de uma doença, de uma desordem, seja física, seja psíquica, a vida está te chamando para uma transformação interior. Atenda essa necessidade, vá atrás, converse com Deus, vá ler, vai procurar uma ajuda até psicológica, uma ajuda espiritual, porque a vida está te chamando para uma transformação para melhor. E aquele problema não veio para te derrubar. É um jogo de energias. Nós gerenciamos um jogo de energias. E essas energias podem ser dirigidas para a nossa melhora ou pode acentuar a nossa piora. Quando nós sintonizamos com Deus, melhoramos a nossa energia e as células físicas respondem a isso. São esses estudos da psicossomática. E eu queria que o Pietro também comentasse alguma coisa na medida que vem estudando essa questão de energias aí no livro do Organon de Hahnemann.
4: Olá, caros ouvintes. Eu venho trazer aqui o fragmento de número 11, em que Hahnemann fala do processo de adoecer, como ele começa. Então, ele diz assim: quando o indivíduo adoece, inicialmente é apenas a força vital, imaterial, ativa por si mesma e presente em todas as partes do organismo, que sofre o desvio imposto pela influência dinâmica do agente mórbido hostil à vida. Ou seja, todas as doenças começariam a partir de nossa força vital, que seria um corpo além da matéria. E é isso.
1: Muito bem. Então, veja, na verdade, esse corpo além da matéria que ele fala são outros estados da matéria que a física vem investigando. E Hahnemann fala isso no século XIX, não é? Então, essa energia vital, esse magnetismo que está além da matéria que a gente toca, não é? Responde às ordens de comando da nossa mente. Quando a nossa mente está envolvida com valores positivos de esperança, de fé, de perdão, de humildade, de perseverança, de, vamos dizer assim, solidariedade, de paz. Aí, Nelson, fala o que você está anotando aí para mim, do que mais?
2: De aceitação, né? Desse trabalho contínuo com a resiliência, entendendo a resiliência como aquela capacidade que nós temos de superar as dificuldades, mantendo os nossos valores para o bem.
1: O Nelson falou uma coisa muito, de muito valor, a resiliência, que é a sua capacidade de resistir de estar firme frente às dificuldades da vida. E até eu queria fechar o programa aqui com essa ideia que o Nelson trouxe da resiliência, não é? Que problemas nós sempre vamos ter na vida. A grande questão é nós sermos capazes de administrar os problemas e distrairmos dos problemas, o proveito para o nosso desenvolvimento pessoal. Parece que nós temos, o Léo Guimarães está dizendo que nós temos mais 10 minutos. Ah, bacana, então a gente podia esticar esse assunto resiliência, que eu acho muito importante. Existe um conceito chamado coping. Coping se escreve C-O-P-I-N-G, uma palavra em inglês, coping, que são as ferramentas que você pode usar, para que você aprende, para você se tornar mais resiliente, ou seja, mais firme, mais forte diante das dificuldades. Então, nós temos dois conceitos aí. O coping, que a gente pode aprender, são ferramentas que a gente pode usar para suportar os problemas, para administrar a situação. E a resiliência, que é a nossa fibra moral, vamos dizer assim. Eu acho até que a resiliência está ligada a isso, a chamada fibra moral, não é? E esse coping representa o quê? Representa a visão existencial da pessoa, que ela saber que o problema não veio para derrubar ela, o problema veio para que ela aperfeiçoasse os seus sentimentos. É o poder da oração, o poder da meditação, do conhecimento, do autoconhecimento. E o coping, ele pode ser aprendido. Ou seja, através do estudo, através de palestras, conferências, vivências, etc., o paciente, você, eu, nós podemos aprender, não é? Formas de como administrar e lidar com os nossos problemas, com a nossa problemática. Olha, que problema que você vem passando? Você está passando por problemas conjugais? Está difícil o relacionamento na sua casa? Você está sem esperança? Problemas com filho, filhos usando drogas? Você está com que? Você mesmo está com problemas de vício? O álcool, a droga, a cocaína, a maconha? Você está dependente de remédios também para dormir? Você sofre de distúrbios metabólicos? A diabetes, a hipertensão arterial? Está difícil de controlar? Difícil controlar a alimentação? Você está acima do peso? Não está contente, não está com uma boa autoestima. Você não gosta do que faz, o trabalho te incomoda, te cansa, você dorme mal, tem pesadelos, insônias, preocupações que não saem da tua cabeça, vozes que vêm na sua mente te sugerindo coisas ruins, muitas vezes o suicídio. Você vem sentindo uma desmotivação, uma perda de vontade, uma depressão, uma angústia no coração, um aperto no peito, uma ansiedade, suas pernas estão inquietas, se você tem vontade de correr, sair correndo, parece que vai enlouquecer. Você não consegue dormir de jeito nenhum, não consegue descansar, não consegue relaxar. Você perdeu um ente querido, um filho, um familiar, e está desolado da vida. Você está com dificuldades financeiras graves, não sabe como fazer, está difícil sustentar financeiramente, está passando por problemas materiais, você tem pessoas para cuidar, um pai, uma mãe com Alzheimer, tem que cuidar do pai e da mãe, tem que trabalhar, você não está com tempo para cuidar de si, você está com discussões em casa intermináveis, não há paz doméstica, ou no trabalho, sofrendo bullying na escola também. Você está querendo passar no vestibular, está com aquela dificuldade, parece que a vida está causando um empecilho para todos os seus anseios daquilo que você quer. Você está com dificuldade de concentração, não consegue ler, não consegue estudar. Você sente que a sua vida está travada, ela não desenrola. Quais os problemas que você tem? Então aí nós pensamos o seguinte...

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perante os problemas paternais. Dentro da tranquilidade possível, conservemos as nossas paternais emoções na confiança em Jesus, que por seus mensageiros nos estenderá providências em auxílio de todos os corações queridos que no momento se encontram associados no mesmo esforço de reajuste espiritual. Abençoemos as dificuldades e, igualmente, lembremos-nos das bênçãos que o nosso grupo doméstico vem recebendo do amparo do Senhor. Mensagem de Dr. Bezerra de Menezes, através do médium Chico Xavier. Muito bem, queridos irmãos, queridos ouvintes, estamos iniciando o programa As Cures da Nova Era, falando sobre os aspectos energéticos que envolvem a doutrina espírita, a mediunidade e a todos nós. Temos falado ultimamente do trabalho com as cores, com o trabalho com as energias prânicas, que o prana, já explicamos, mas de outra forma, que o prana é uma energia vital, que se encontra e existe em toda a atmosfera física e também no universo físico. Ele é constituído de energia prânica. Então o prana, sendo a energia vital, é a energia que nós absorvemos através dos nossos chakras, que temos eles, esses chakras, distribuídos por todo o nosso corpo etérico, pois que nós somos seres eternos e imortais, mas constituindo de corpo físico, corpo perispiritual, corpo etérico. Então, os chakras que existem no corpo etérico, eles captam o prana através da atmosfera e canalizam para o corpo físico através dos plexos, através das glândulas e aí, finalmente, vitalizando todos os sistemas do nosso corpo físico. Temos explicado também que, de acordo com o tipo, a qualidade do prana, será uma forma, uma qualidade de uma manifestação nossa aqui na matéria. Então, por exemplo, né, nós temos o prana do nível mental, que são as energias prânicas destinadas às questões do pensamento. Temos o prana emocional, próprio do plano astral, que é um prana que em nosso corpo astral movimentamos quando entramos numa sintonia emotiva. Por exemplo, quando ouvimos uma música elevada, ou uma música que gostamos, né? Quando admiramos uma obra de arte, isso faz com que as energias prânicas do nosso corpo astral se movimentem, transmitindo as emoções, os sentimentos. E o prana do corpo etérico é a energia que promove o equilíbrio e a saúde física. Então, meus irmãos, é importante que tenhamos em nossa aura. A aura, ela é um campo energético que nos envolve a todos, porque quando absorvemos o prana pelos chakras, então os chakras absorvem o prana, digerem, digamos assim, o prana e depois expelem o prana através do mesmo chakra. Então, quando ocorre esta exalação de energia prânica pelos chakras, é quando forma-se a aura, esta camada energética que nos envolve. E através da aura, ou seja, através das cores da aura, é possível realizar uma observação a nível energético para detectar os problemas espirituais que causam problemas de ordem física nas pessoas. Daí que nós temos utilizado, além dos cursos de mediunidade, nós também ensinamos a questão, o assunto da cromoterapia nos nossos cursos mediúnicos de passe. E dentro desses ensinamentos da cromoterapia, nós ensinamos os alunos a trabalharem com um aparelho que foi transmitido através de trabalhos de materialização
por um médium fantástico chamado Antônio Alves Feitosa, que fez algumas experiências de efeitos físicos a convite do Chico Xavier e do professor Valdo Vieira na década de 60 e 70. Então, nesses trabalhos de materialização, os irmãos espirituais transmitiram as medidas de um aparelho chamado cone de cromoterapia, que é um aparelho que aplica as luzes através do chakra coronário do paciente, e através desta aplicação luminosa é feito tanto a cromoterapia em si, como também é realizado a leitura de aura. E isso ao vivo, na hora, para todas as pessoas verem, porque é um aparelho científico. E muito importante, que nós temos ensinado ao longo desses 20 anos, esta cromoterapia maravilhosa do plano espiritual que nos ensinou. Então, através, meus irmãos, da leitura, da avaliação da aura, por exemplo, é totalmente possível observar, repito, a causa dos problemas que as pessoas tenham, não é? Porque muitas vezes um irmão está com um determinado problema e não consegue solucionar, nem com medicamentos, nem com outros recursos, que o irmão sempre deve continuar os seus tratamentos, mas que não, muitas vezes não encontra êxito. Então é necessário se localizar qual é a causa espiritual, né? Qual foi a questão da lei de causa e efeito, porque os espíritos sempre disseram que todas as doenças são de origem espiritual, não do coitado do obsessor. Espiritual é do eu próprio espírito, do eu espírito eterno e imortal. Então, queridos irmãos, sabemos, nós é que somos os responsáveis por nossas doenças, nossas mazelas, nossos problemas físico, espiritual, de família, né? Lemos agora, inicialmente, como forma de prece de abertura, a mensagem sobre os problemas paternais, que o nosso ouvinte fica convidado a ler o livro Apelos Cristãos, do irmão Dr. Bezerra de Menezes, que fala também desta mensagem. Então, quer dizer, os problemas de família e tudo, tudo é originário da nossa mente e principalmente do espírito. Daí, meus irmãos, a nível de cromoterapia, de trabalho com as cores, nós temos ensinado que existem dois tipos de cromoterapia. Existe a cromoterapia esotérica e a cromoterapia exotérica. A cromoterapia exotérica é a cromoterapia, por exemplo, com luzes, que nós aplicamos de fora para dentro, né? Com lâmpadas coloridas, etc. E a cromoterapia esotérica significa a cromoterapia de dentro para fora, do espírito para fora, né? E o espírito tem cor? De acordo com o livro dos espíritos, sim, o espírito tem a sua cor. De acordo, agora eu explico, né? De acordo com a nossa missão aqui na Terra, com aquilo que nós vamos desempenhar, ou as tendências, a essência espiritual, ela tem uma vibração correspondente a cores, de acordo com o livro dos espíritos. Então, é a cromoterapia de dentro para fora. Então é importante, queridos irmãos, entendermos isso, compreendermos essa situação, né? Então, ou seja, o vermelho, quando observamos através da leitura de aura, que a pessoa não precisa ser vidente para observar pela aura do aparelho, que é o cone de cromoterapia. Quando a pessoa está, por exemplo, com excesso de vermelho, isso é uma coisa que fica evidente na observação, o vermelho é a cor, né? Que está vinculada ao chakra básico e está também vinculado ao instinto de sobrevivência, certo? Ou seja, o apego à matéria. Então, por exemplo, vida social, a parte profissional, né? O relacionamento no próprio lar, tudo isso
está relacionado, em parte, à cor vermelho e ao chakra básico. Portanto, o excesso do vermelho equivale a desequilíbrio na energia sexual, provavelmente para ter muita energia e isso causando desequilíbrio. Falta, total carência da cor vermelho na aura, já é um indício de um irmão que tem dificuldade de se ligar na matéria. Pode ser um irmão, por exemplo, com tendências ao suicídio. Isso se manifesta primeiramente no duplo etérico e no perispírito e se reflete através da aura. Então é importante o equilíbrio do vermelho, o equilíbrio da cor da luz laranja. O laranja é a cor da vitalidade física, certo? E esse laranja é próprio do chakra esplênico. No chakra gástrico, nós temos uma predominância, embora não é a única, da cor verde. O verde é próprio da digestão, né? Energiza o sistema digestivo e também, a nível emocional, é a cor da simplicidade, da humildade, das pessoas que buscam esse sentimento de humildade e de simplicidade. Muito bem, meus irmãos, nós estamos chegando ao final desse bloco. No bloco seguinte, estaremos realizando a oração dos signos e dando sequência à explicação sobre as cores. Até o próximo bloco.

oração para os nascidos entre 22 de julho e 22 de agosto. Obrigado.

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Olá, prezados amigos e amigas, internautas da Web Rádio Portal da Luz de Dourados, Mato Grosso do Sul, divulgando o amor. Cá estamos novamente para apresentar mais uma vibração crística para o planeta. Vamos então colocar a água para ser fluidificada, nos preparando, nos harmonizando, porque vocês também estão nos ajudando a fazer este programa e a fazer esta vibração. Nós estamos aqui, vocês estão aí do outro lado, e juntos, orando, vibrando amor para o planeta. Vamos então vibrar? Começamos então com a prece de Cáritas na voz de Oséias Júnior, de Teófilo Otoni, Minas Gerais.

Deus nosso Pai, que sois todo poder e bondade, dai a força àquele que passa pela provação, dai a luz àquele que procura a verdade. Ponde no coração do homem a compaixão e a caridade. Deus, dai ao viajor a estrela guia, ao aflito a consolação, ao doente o repouso. Pai, dai ao culpado o arrependimento, ao espírito a verdade, à criança o guia e ao órfão o pai. Senhor, que a vossa bondade se estenda sobre tudo o que criastes. Piedade, Senhor, para aquele que vos não conhece. Esperança para aquele que sofre. Que a vossa bondade permita aos espíritos consoladores derramarem por toda a parte a paz, a esperança, a fé. Deus, um raio, uma faísca do vosso amor pode abrasar a terra. Deixai-nos beber nas fontes dessa bondade fecunda e infinita, e todas as lágrimas secarão, todas as dores se acalmarão, e um só coração, um só pensamento subirá até vós, como um grito de reconhecimento e de amor. Como Moisés sobre a montanha, nós vos esperamos com os braços abertos, ó poder, ó bondade, ó beleza, ó perfeição. E queremos, de alguma sorte, merecer a vossa divina misericórdia. Deus, dai-nos a força para ajudar o progresso, a fim de subirmos até vós. Dai-nos a caridade pura, dai-nos a fé e a razão, dai-nos a simplicidade que fará de nossas almas o espelho onde se refletirá a vossa divina e santa imagem.

0: Esta prece foi um pedido especial da minha irmã Aparecida, lá em Campo Grande, Mato Grosso do Sul.
1: Que esses momentos tão preciosos para cada um de nós possam nos fortalecer, fortalecer os nossos dias, fortalecer a nossa jornada aqui na Terra. Sejam muito bem-vindos, queridos ouvintes da Rádio Portal da Luz. Agora, gostaria de convidar a cada um de vocês a abrir os corações, sentir a presença amorosa de Jesus, porque sabemos que estes momentos a energia crística sempre estará conosco, sempre estará presente conosco. Queridos ouvintes, agora vamos fechar os nossos olhos, sentir o quanto a paz adentra no nosso ser. Fechar os nossos olhos e sentir a luz nos envolvendo, luz medicamentosa, luz de bálsamo, luz de conforto.

Pai nosso que estás nos céus, santificado seja o vosso nome. Venha a nós o vosso reino, seja feita a sua vontade, assim na terra como nos céus. Pão nosso de cada dia nos dai hoje, Senhor. Perdoe as nossas terra como nos céus. Pão nosso de cada dia nos dai hoje, Senhor.

0: a dor, sirva também para aumentar a nossa imunidade física, também calmante para os nossos dias. Queridos ouvintes, nós vamos ser agora conduzidos pela nossa querida Adriana Rochas, aqui de Dourados, através de uma prece.
1: Uma prece por toda a humanidade. E gostaria que cada um de vocês, dentro daquilo que acreditam, que tenham fé, possam se conectar comigo neste momento e sentir a presença do nosso Senhor Jesus Cristo. Vamos unidos em pensamento orar por todos aqueles que estão neste momento trabalhando no nosso planeta para a descoberta de antídotos, de remédios, na recuperação das pessoas que se encontram acometidas por esse vírus. Pai amado, mais uma vez te peço a permissão para fazer esta prece em auxílio da humanidade. Permita que, através da nossa conexão mental, nós possamos, neste momento, estar juntos, unidos e auxiliar essa espiritualidade maior que está agindo sobre o nosso planeta, trazendo a solução necessária para o que agora estamos passando. Pedimos por todos os trabalhadores da área de saúde, todos os pesquisadores de laboratórios, pedimos por todos os chefes de Estado, para que as melhores decisões sejam tomadas e assim nós possamos garantir no nosso planeta a tranquilidade de viver novamente. Permita, Senhor, que as bênçãos divinais recaiam sobre cada lar, sobre cada ser, que cubra-os com a força, com a fé, com a esperança na certeza de que nós somos espíritos encarnados e estamos aqui para um aprendizado, que o recolhimento nos ensina muitas coisas, que nós possamos, Senhor, ter a certeza de que, através desse aprendizado, estaremos preparados para suportar outras provas que advirão. É assim que o espírito progride. É assim que crescemos, é assim que entendemos a nossa essência. Que o aprendizado que tivemos com a ordem crística possa se fazer na nossa vivência. Que cada ser que não domina o medo, o pânico, o desespero, possa nesse instante sentir-se amparado por essa força e corrente divinal. Nós não estamos sós. Nós somos criaturas divinas. Permita, Senhor, que cada um possa retirar de si a energia do amor e da luz. Todos nós somos seres da luz. Logo, todos nós temos na nossa essência o amor divinal e podemos, nessa hora de recolhimento, fazer com que essa luz brilhe. Brilhe em torno de toda a nossa casa, brilhe em torno de toda a nossa quadra, brilhe em torno de toda a nossa cidade, brilhe em torno do nosso país, brilhe em torno deste continente, América Latina. brilhe em torno do nosso planeta.

0: planeta com esta mensagem de amor e de luz. Nós agradecemos a Ti, Senhor, a oportunidade bendita de estarmos unidos em pensamento e que a força, a fé, o amor ampare todos nós para que nós possamos compreender melhor o que estamos passando. Que Jesus nos ilumine, nos ampare, hoje e sempre. Que assim seja.
1: Que assim seja. Queridos ouvintes da Rádio Portal da Luz, depois dessa prece maravilhosa, nós queremos agradecer a presença de vocês, mas continue conosco. Que Jesus continue iluminando os nossos corações, os nossos dias, nos fortalecendo na fé. E amanhã estaremos novamente neste mesmo horário, aqui. Fiquem na paz, fiquem na luz.
2: Dando continuidade, então, vamos com a psicografia Vida e Posse do Espírito Emmanuel, na voz de Paulo Goulart, psicografia do nosso querido Chico Xavier.
3: Vida e posse. Aconselha-te com a prudência para que teu passo não ceda à loucura. Há milhares de pessoas que efetuam a romagem carnal amontoando posses exteriores à gana de ilusória evidência. Senhoreiam terras que não cultivam, acumulam ouro sem proveito, guardam larga cópia de vestimentas sem qualquer utilidade, retêm grandes arcas de pão que os vermes devoram, disputam remunerações e vantagens de que não necessitam, e mobilizam-se no medo ou no tédio, no capricho maligno ou nas doenças imaginárias, até que a morte lhes reclama devolução do próprio corpo. Não ouvides assim a tua condição de usufrutuário do mundo e aprende a conservar no próprio íntimo os valores da grande vida. Vale-te dos bens passageiros para estender o bem eterno. Aproveita os obstáculos para incorporar a riqueza da experiência. Não retenhas recursos externos de que não careças. Não desprezes lição alguma. Começa a luta de cada dia com o deslumbramento de quem observa a beleza terrestre pela primeira vez e agradece a paz da noite com quem se despede do mundo para transferir-se de residência. Ama pela glória de amar. Serve sem prender-te. Lembra-te de que amanhã restituirás à vida o que a vida te emprestou em nome de Deus, e que os tesouros de teu espírito serão apenas aqueles que houveres amealhado em ti próprio no campo da educação e das obras.
2: Nossos agradecimentos a todos os ouvintes que estão no Brasil, na Alemanha, nós estamos com 2 ouvintes agora, Estados Unidos, na Rússia. Aqui estamos em Goiás, no Distrito Federal, Minas Gerais, Rio de Janeiro, Mato Grosso do Sul, Pará. Nossos profundos agradecimentos. Contamos com vocês, que ajudem a divulgar esta oração, que é realizada todos os dias às 19 horas, horário de Brasília. E vamos dando continuidade com a tradicional Ave Maria de Schubert, na versão latina, Nos despedimos de vocês. Muita paz, muita luz, muita harmonia no lar, muita saúde, saúde para dar e vender.

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1: 18 horas e 26 minutos.

meu irmão, eu sou Yasmin Madeira e nós estamos começando agora o nosso encontro com Jesus diário. 5 minutos de oração para energizar a sua vida, trazer paz, amor, confiança da presença de Jesus em todos os momentos. Hoje eu convido você para visualizar Jesus levantando, estendendo as mãos para você e encaminhando você para uma linda cachoeira, uma cachoeira de luz, uma água fluídica do plano espiritual. Este lugar existe e você está agora sintonizando com ele, sendo atraído para ele. Sinta Jesus aí à sua frente. Sinta as suas mãos nas mãos de Jesus e perceba que ele entra com você nesta cachoeira de luz. Perceba essa luz penetrando pelo alto da sua cabeça, num banho que neutraliza quaisquer energias negativas, quaisquer preocupações, nódulos energéticos nos tecidos sutis da sua alma. Sinta esse banho de luz energizar você. Abrace o Cristo aí, debaixo dessas águas luminosas, e falemos juntos assim: Senhor Jesus, que essas energias vivificantes, curadoras, penetrem no meu ser, penetrem meu perispírito, no meu corpo, ativando a saúde, o equilíbrio e a paz. Quaisquer ligações magnéticas negativas entre mim e espíritos perturbadores, obsessores, que neste momento se desfaçam. Liberta-me, Jesus, das injunções do desequilíbrio. Abraça-me com teu amor. Ilumina os nossos amores, Mestre amado. Que eles, aonde quer que se encontrem, recebam neste momento as energias do teu amor. Abraça, Senhor, toda a nossa irmã humanidade. Envolve os corações aflitos, os corações inseguros. Abençoa as mentes perturbadas, neutralizando todo o mal. Envolve, Senhor, os companheiros que se encontram nos hospitais, nas casas de saúde, nos presídios, nas ruas, aqueles que passam por momentos difíceis, no desemprego, problemas de saúde, que se preparam para a partida sagrada para o plano espiritual. Enfim, Senhor, que a tua luz abençoe a todos.

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1: 18 horas e 31 minutos.

0: da mediunidade de Francisco Cândido Xavier. Se queres a tua paz e a paz dos outros também, escuta este conselho: não fales mal de ninguém. Casimiro Cunha.
1: O meu bom dia de luz, o meu boa tarde de paz, o meu boa noite depressa.
0: Leitura do capítulo 3 de O Evangelho segundo o Espiritismo. Há muitas moradas na casa de meu pai. Instruções dos Espíritos. Mundos regeneradores. Na sequência, o item 18. Mas há, nesses mundos, ainda falível é o homem e o espírito do mal não há perdido completamente o seu império. Não avançar e recuar, e se o homem não se houver firmado bastante na senda do bem, pode recair nos mundos de expiação, onde então novas e mais temíveis provas o aguardam. Contemplai, pois, a noite, a hora do repouso e da prece, a abóboda azulada e das inúmeras estrelas que brilham sobre as vossas cabeças. Indagai de vós mesmos quais as que conduzem a Deus e pede-lhe que um mundo regenerador vos abra seu seio após a expiação na terra. Santo Agostinho, Paris, 1862. Livro dos Espíritos de Allan Kardec, capítulo 3, da Criação, Formação dos Seres Vivos. Comentário de Allan Kardec, a resposta dada pelos Espíritos na questão de número 45. A química nos mostra as moléculas dos corpos inorgânicos unindo-se para formarem cristais de uma regularidade constante, conforme cada espécie, desde que se encontrem nas condições precisas. A menor perturbação nessas condições basta para impedir a reunião dos elementos, ou pelo menos para obstar a disposição regular que constitui o cristal. Por que não se daria o mesmo com os elementos orgânicos? Durante anos se conservam germes de plantas e de animais que não se desenvolvem senão a uma certa temperatura e em meio apropriado. Tem-se visto grãos de trigo germinarem depois de séculos. Há, pois, nesses germes um princípio latente de vitalidade que apenas espera uma circunstância favorável para se desenvolver. O que diariamente ocorre debaixo das nossas vistas, porque não pode ter ocorrido desde a origem do globo terráqueo? A formação dos seres vivos, saindo eles mesmos do caos, pela força mesma da natureza, diminui de alguma coisa a grandeza de Deus? Longe disso. Corresponde melhor à ideia que fazemos do seu poder e se exercer sobre a infinidade dos mundos por meio de leis eternas. Esta teoria não resolve a verdade, a questão da origem dos elementos vitais. Mas Deus tem seus mistérios e pôs limites às nossas investigações. Meus queridos irmãos, o comentário de Allan Kardec, a questão 45 de O Livro dos Espíritos, é uma profunda reflexão sobre a maneira pela qual a vida pode ter surgido na Terra sem que isso diminua a ação divina. Ao contrário, Kardec demonstra que a observação das leis naturais nos conduz a uma compreensão ainda mais elevada da sabedoria e do poder de Deus. Inicialmente, ele recorre à química para exemplificar como os elementos da matéria inorgânica se organizam segundo leis precisas. Os cristais, por exemplo, formam-se espontaneamente quando determinadas condições de temperatura, pressão e composição químicas são atendidas. Contudo, uma simples alteração dessas condições pode impedir sua formação ou modificar sua estrutura. Com essa observação, Kardec convida-nos a refletir. Se a matéria mineral obedece a leis tão exatas, por que não poderia ocorrer algo semelhante com os elementos orgânicos que deram origem aos seres vivos? Em seguida, ele apresenta exemplos encontrados na própria natureza. Certas sementes e germes permanecem durante anos, décadas e até séculos em estado de aparente inatividade, aguardando apenas as circunstâncias adequadas para despertarem e desenvolverem-se. Isso demonstra a existência de um princípio latente de vitalidade, uma força potencial que permanece adormecida até encontrar o ambiente propício para sua manifestação. A partir dessa constatação, Kardec sugere que o mesmo fenômeno pode ter ocorrido nos primórdios da Terra. Os elementos orgânicos existentes no espaço, em estado fluídico, conforme explicaram os espíritos, poderiam ter encontrado no planeta recém-formado as condições necessárias para se combinarem e produzirem as primeiras manifestações da vida. Não seria um acontecimento milagroso no sentido de uma interrupção das leis naturais, mas a própria realização dessas leis estabelecidas por Deus desde toda a eternidade. Um dos pontos mais importantes do comentário é a defesa da grandeza divina. Muitas pessoas imaginam que atribuir a formação dos seres vivos às leis naturais diminuiria o papel de Deus na criação. Kardec demonstra exatamente o contrário. Quanto mais perfeitas, universais e harmoniosas forem as leis da natureza, mais admirável se revela a inteligência do Criador. Um Deus que governa o universo por meio de leis eternas e imutáveis manifesta um poder ainda maior do que aquele que precisasse intervir continuamente em sua obra para corrigir ou modificar o que criou. Assim, a doutrina espírita nos ensina que Deus não está afastado de sua criação. Suas leis estão presentes em tudo, desde a formação dos mundos até o surgimento da vida e o progresso dos espíritos. A natureza não é uma força independente de Deus. Ela é a expressão permanente de sua vontade soberana. Por fim, Kardec reconhece com admirável humildade que a questão da origem última dos elementos vitais permanece além dos limites do conhecimento humano. Há mistérios que ainda não nos é permitido desvendar. Essa observação nos ensina que a verdadeira ciência caminha lado a lado com a humildade. Quanto mais aprendemos, mais compreendemos a imensidão daquilo que ainda ignoramos. Este comentário nos convida, portanto, a contemplar a natureza com respeito e admiração, percebendo em suas leis a presença constante da sabedoria divina que tudo criou, sustenta e dirige para os mais elevados fins. Ave Cristo. Vamos agora, queridos irmãos, elevar o nosso pensamento a Deus em prece de agradecimento e louvor. Senhor Deus, Pai de infinita bondade e sabedoria, agradecemos por mais esta oportunidade de estudo e reflexão. Ao contemplarmos as maravilhas da criação, reconhecemos a perfeição de Tuas leis, que governam os mundos, sustentam a vida e conduzem todas as criaturas em direção ao progresso e à felicidade. Ajuda-nos a desenvolver a humildade diante dos mistérios que ainda não compreendemos, confiando sempre em Teu amor e em Tua justiça. Que possamos observar a natureza como um livro vivo de ensinamentos, aprendendo a reconhecer em cada detalhe a manifestação de Tua presença. Abençoa todos os nossos ouvintes, seus familiares e amigos. Fortalece os que sofrem, consola os aflitos, ampara os enfermos, ilumina aqueles que se encontram em busca de orientação e esperança. Que os bons espíritos nos inspirem a viver de acordo com as leis divinas, cultivando a fé, a caridade e o amor ao próximo. E que a Tua paz, Senhor, permaneça em nossos corações, hoje e sempre. Assim seja.

Olá, meus queridos amigos e amigas, sempre uma alegria e uma gratidão a Deus pela possibilidade deste encontro. Hoje trazemos uma palavra do amorável Espírito Bezerra de Menezes, a quem a maioria de nós suplica apoio, socorro em suas necessidades. E através de Chico Xavier, Dr. Bezerra traz um pensamento muito importante, ao dizer que onde estiver a caridade, aí se encontra a presença de Deus. Onde estiver a caridade, aí se encontra a presença de Deus. Nós que muitas vezes suplicamos a Deus, procuramos a Deus em nossas necessidades, pedindo orientação, ajuda, socorro, o que é muito natural e necessário. Mas aqui Dr. Bezerra nos traz uma chave de uma abertura ampla, que é estar na presença de Deus. Porque muitas vezes suplicamos concessões ao Pai Celestial, mas nem sempre estamos na sua presença, na sua vibração, cumprindo a sua lei, fazendo a vontade de Deus. Queremos, no mais das vezes, que Deus faça a nossa vontade. E nem sempre a nossa vontade, de fato, representa o melhor para nós. Dr. Bezerra aqui nos fala de que Deus está presente onde a caridade está presente. Então, será que Deus está presente em minha vida? Através da caridade das minhas mãos, das minhas palavras, dos meus pensamentos, dos meus sentimentos, da minha doação ao próximo. Porque quando a caridade faz parte da minha vida, do meu cotidiano, Deus está constantemente comigo. Porque amar, em síntese, é a vibração de Deus. Deus é amor, conforme nos explicou o evangelista João. Sendo Deus o amor, Ele ama. E quando nós amamos, estamos na mesma frequência do Criador. Então, quando nós amamos, não apenas em ideias, em palavras, muitas vezes abstratas, mas quando nós amamos em atitudes, que é a expressão mais legítima da caridade, o amor em movimento, o amor em ação. E aí, quando estamos nesse movimento do amor concreto, da caridade a quem precisa, que não é apenas
A qualidade de um pedaço de pão é também, mas é muito mais do que isso. É a qualidade da benevolência, da indulgência. É a qualidade que se manifesta no perdão. Nós estaremos com Deus vibrando dentro de nós. E certamente quando isso acontece, todas as nossas necessidades reais serão supridas automaticamente. Seremos preenchidos de uma energia intraduzível, de uma plenitude que fará com que nos sintamos tão preenchidos, tão leves, tão confiantes num Deus absolutamente presente em nossa vida. Então, de posse dessa reflexão, que a gente possa incorporar mais este amor constante, aproveitar cada minuto, cada segundo da nossa vida para expressar o amor em forma da caridade, caridade na palavra, a caridade no sentimento, no pensamento, na compreensão das imperfeições alheias, no perdão das ofensas. Nós teremos a cada segundo uma oportunidade de ser caridoso. E quanto mais estivermos neste movimento, mas sentiremos Deus. E quanto mais estivermos em Deus, mais força teremos, mais amparo receberemos, mais felicidade alcançaremos. Que tenhamos dias lindos através da doação de nós mesmos. Que Deus nos abençoe pela bênção que fizermos aos outros. Um grande abraço.

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Olá, meus amigos, um dia de muita paz para todos nós. Hoje, exatamente 19 de julho de 2021, nós estamos reunidos para estudarmos a obra Livro dos Espíritos. Hoje nós estamos no livro 1, capítulo 1, intitulado Deus. Nós estamos agora estudando sobre Deus. Hoje nós iremos iniciar o panteísmo, pergunta de número 14. E vamos iniciar fazendo a nossa prece de abertura. Vamos orar? Deus, nosso Pai, Jesus, amor de nossas vidas, queridos amigos espirituais aqui presentes, mais uma vez, amado Mestre, é sempre um motivo de muita alegria estarmos aqui reunidos em Teu nome para estudarmos a obra espírita. Nós, Senhor, te rogamos e te pedimos a permissão, te rogamos o amparo, a assistência, que possamos acalmar a nossa mente, silenciar, para assim podermos receber a inspiração dos nossos amigos espirituais que coordenam esse trabalho. Graça te damos, Senhor. É em Teu nome que todos nós aqui nos encontramos. Que a espiritualidade possa mais uma vez nos conduzir. Que assim seja. Ok? Então vamos primeiro voltar e pegar o conceito de panteísmo. Vamos lá. Faça aí as suas anotações. O panteísmo é a crença de que absolutamente tudo e todos compõem um Deus abrangente e imanente, ou que o universo ou a natureza e Deus são idênticos, ou seja, tudo é Deus dentro do panteísmo. Olha só aqui, olha. É a crença de que absolutamente tudo e todos compõem um Deus abrangente e imanente, ou que o universo ou a natureza e Deus, tudo isso são idênticos. Sendo assim, os adeptos dessa posição do panteísmo, os panteístas, né, não acreditam num Deus pessoal, antropomórfico, ou seja, a forma de um homem, ou um Deus criador. A palavra é derivada do grego pan, que significa tudo, e theos, que significa Deus. Embora existam divergências dentro do panteísmo, as ideias principais dizem que Deus é encontrado em todo o cosmos como uma unidade abrangente. Portanto, é inaceitável o cosmos como uma unidade abrangente.

monoteísmo, Deus é o universo. Deus é a natureza. No politeísmo existem vários deuses, tá? Então vamos lá. Pergunta de número 14. Deus é um ser distinto? Ou seria, segundo a opinião de alguns, a resultante de todas as forças e de todas as inteligências do universo reunidas? Então, a pergunta está direcionando para onde? Para o panteísmo ou para o politeísmo? Para o panteísmo, né? Essa força de todas as inteligências do universo reunidas. Vamos ver a resposta. Ele diz assim: se fosse assim, Deus não existiria, porque seria efeito e não causa. O universo é a causa? Não, ele já é o efeito. Então, logo, Deus não existiria, porque ele não seria a causa, ele seria o efeito. Ficou confuso? O universo fez por si mesmo? E outra, quando você fala, nós já aprendemos aqui os atributos de Deus. Então, quando a gente fala que Deus é eterno, a gente já sabe que nem tem começo e nem tem fim. Deus é um ser distinto, ou seria, segundo a opinião de alguns, a resultante de todas as forças? Porque aí, quando ele fala Deus é um ser distinto, eu estou indo para onde? Para o monoteísmo. Ou seria, segundo a opinião de alguns, agora ele entra no panteísmo, a resultante de todas as forças, que essa é a crença panteísta. Que Deus é a soma de tudo, daí a resultante de todas as forças e de todas as inteligências do universo reunidas. Aí ele diz: se fosse assim, Deus não existiria, porque seria efeito e não causa. Porque tudo isso, quando ele fala dessas forças, de todas as inteligências, tudo isso é efeito, não é uma causa. Porque é como se fosse assim. Vamos dizer que você entra dentro de uma sala e ali tem 20 quadros que você pintou. Você é o criador dos quadros. Mas se eu olhar para o quadro e dizer que você é o quadro, e aí? Esse é o panteísmo. Você é os quadros e não o criador dos quadros. Então, se eu digo que os quadros é você, que você é os quadros, a resultante de todos aqueles quadros formam você, aí então você não seria a causa, você seria o efeito, porque o quadro é o efeito, não é uma causa. Conseguiu entender agora, Narumi? Entendeu? Então o panteísmo, ele é isso. Ele pega a criação e diz que a criação é o criador. Não. O criador é o criador. A criação é o efeito. A causa é o criador, que seria o pintor, dando um exemplo. Então, se fosse assim, Deus não existiria, porque seria efeito e não a causa. Ou seja, ele seria o quadro e não o pintor. Ele não pode ser, ao mesmo tempo, uma coisa e outra, o efeito e a causa. Eu fiz o quadro e eu também sou o quadro. Não tem como. Deus existe. Disso não podeis duvidar, e é o essencial. Olha, como eu disse, tua cabeça não dá conta. Vai sair faísca e não vai chegar a resultado nenhum. Eu só quero que você entenda isso aqui, que Deus existe. Disso não podeis duvidar, e é o essencial. Não duvide da existência de Deus. Crede-me, não vades além. Crede, diz assim, presta atenção no que eu estou falando, acredite em mim. Não vá além, que você não vai dar conta. Não vos percais num labirinto de onde não poderíeis sair. Isso não vos tornaria melhores, mas talvez um pouco mais orgulhosos. Porque acreditaríeis saber, quando na realidade nada sabeis. Deixai, pois, de lado todos esses sistemas, né? Sistemas é a forma de tentar explicar. Você cria, né, um conceito em torno de... Então, larga esses conceitos, larga esses sistemas. Fica só nesse aqui. Deus existe. Pronto. Não fique imaginando ele é isso, ele é aquilo, ele está nisso, ele está lá. Não. Deus existe.

Não duvide disso. Pronto. É tal qual a gente faz com criança. Não chega uma hora que a criança começa a fazer pergunta que você não tem como explicar para aquela criança, ela não vai dar conta de aprender. Aí você diz, meu filho, quando você crescer um pouco mais, a mãe vai falar sobre isso, porque agora eu não tenho nem como explicar isso para você, porque você não tem material pedagógico para entender. Aí você espera a criança adquirir conhecimentos, adquirir a maturidade, porque agora sim ela vai ter material interno, pedagógico, para que você possa explicar. Mas o que a gente já estudou aqui, Deus não se explica, se sente. Daí dizer que nos falta um sentido. Então ele diz, não vos percais no labirinto de onde não poderíeis sair. Isso não vos tornaria melhores, mas talvez um pouco mais orgulhosos. Porque acreditaríeis saber, quando na realidade nada sabeis. Deixai, pois, de lado todos esses sistemas. Tendes muitas coisas que vos tocam mais diretamente, a começar por vós mesmos. É tipo assim, tu tem tanta coisa para te preocupar, tanta coisa para te aperfeiçoar, tanta coisa para você se descobrir, tu vai querer explicar o que tu não tem maturidade para isso? É você querer fechar a panela da pressão, né, da panela de pressão, você quer colocar a tampa, mas não tem nem água nem feijão dentro. Então o primeiro passo, meu filho, é catar o feijão, lavar o feijão. Quando colocar, aí sim você vai pôr a tampa. Então não adianta você pôr tampa se você não tem nada dentro. Então de uma forma muito simples eu tentei dizer o quê? Cada coisa no seu devido tempo. E existe uma sequência. Então é impossível nós entendermos Deus se nós não temos ainda o principal sentido para isso. Deixai pôr de lado todos esses sistemas. Tendes muitas coisas que vos tocam mais diretamente, a começar por vós mesmos. Estudai as vossas próprias imperfeições, a fim de vos desembaraçardes delas. O que vos será mais útil do que querer despenetrar o que é impenetrável? Olha só. O que vos será mais útil do que querer despenetrar o que é impenetrável? Ou seja, não vá perder tempo com isso. Aproveite seu tempo para o seu aperfeiçoamento moral. Esse é realmente saber valorizar o tempo. Essa foi a pergunta de número 14. E aí o professor vem com a de número 15, ainda dentro de panteísmo. Que pensar da opinião segundo a qual todos os corpos da natureza, todos os seres, todos os globos do universo seriam partes da divindade e constituiriam pelo seu conjunto a própria divindade? Ou seja, que pensar da doutrina panteísta? Que foi o que nós explicamos quando nós lemos lá a teoria do panteísmo, né? Da opinião, todos os corpos da natureza, todos os seres, todos os globos do universo seriam partes da divindade, né? Então, juntando tudo, forma-se um Deus. Resposta. Não podendo fazer-se Deus, o homem quer ao menos ser uma parte de Deus. Olha que interessante, né? Pergunta de número 16. Os que professam esta doutrina pretendem encontrar nela a demonstração de alguns dos atributos de Deus. Sendo infinitos os mundos, Deus é, por isso mesmo, infinito. Não existindo vazio ou nada em parte alguma, Deus está em toda parte. Estando Deus em toda parte, já que tudo é parte integrante de Deus, ele dá a todos os fenômenos da natureza uma razão de ser inteligente. Que se pode opor a este raciocínio, né? Então ele pegou aqui o panteísmo e foi para você ver que Kardec faz a pergunta, mas ele já leu, ele estudou. Você vê aqui que ele deu a definição, né? E os espíritos respondem. Então ele pergunta: que se pode opor a este raciocínio? A razão. A razão. Reflete maduramente e não vos será difícil reconhecer-lhe o absurdo.
Dá uma refletida aí que você vai ver que não é bem assim. E aí o professor Allan Kardec faz um comentário. Esta doutrina faz de Deus um ser material, porque se é o universo, se é a natureza, logo ele é o quê? Material, e vai contra um dos atributos imaterial. Lembra? Deus é imaterial, porque tudo que é matéria sofre mudanças e Deus é imutável. Então, esta doutrina faz de Deus um ser material que, embora dotado de suprema inteligência, seria em escala maior o que somos em menor escala. Ora, transformando-se incessantemente a matéria, Deus, nesse caso, não teria nenhuma estabilidade e estaria sujeito a todas as vicissitudes, mesmo a todas as necessidades da humanidade. Faltar-lhe-ia um dos atributos essenciais da divindade. Qual é? A imutabilidade. Porque se é matéria, logo sofre mudanças. Está claro, gente? Isso está dando para compreender? Não se podem conciliar as propriedades da matéria com a ideia de Deus sem que ele fique rebaixado em nosso pensamento. E nenhuma sutileza de sofisma conseguirá resolver o problema de sua natureza íntima. Não sabemos tudo o que ele é, mas sabemos o que ele não pode deixar de ser. E o sistema acima está em contradição com as suas propriedades mais essenciais. Confunde o Criador com a criatura. Exatamente como se quiséssemos que uma máquina engenhosa fosse parte integrante do mecânico que a concebeu. A inteligência de Deus se revela em suas obras, como a de um pintor no seu quadro. Mas as obras de Deus não são o próprio Deus, como o quadro não é o pintor que o concebeu e executou, né? Então, dentro do panteísmo, a criação seria o Criador. E, em verdade, a criação é o movimento integrante da divindade, mas não é a divindade. Ok, gente? E assim, meus amigos, nós finalizamos mais um livro, o livro primeiro do capítulo 1 de O Livro dos Espíritos. Nosso próximo estudo, nós iremos estudar elementos gerais do universo, onde nós vamos ter o conhecimento do princípio das coisas. Lembrando que esse primeiro livro vai ser desenvolvido no livro A Gênese de Allan Kardec, tá bom? Um grande abraço dessa família EOS Manaus, um grande abraço da tia e até o nosso próximo encontro, se Deus assim nos permitir. Que a misericórdia divina possa nos abençoar sempre.

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1: Dezenove horas e 27 minutos.

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0: Boa noite a todos.
1: Boa noite.
0: Hoje, 21 de julho de 2017, nós estamos reunidos para estudarmos a obra Paulo e Estevão. Hoje é o nosso estudo de número 16 e vamos iniciar ouvindo uma música e logo depois nossa irmã Maria Luísa irá fazer a prece.

0: Como bem o disse a canção, Deus está em todo lugar. Deus é amor, Deus é paz. E Deus nos enviou aquele a quem chamamos de Mestre Amado Jesus, que há 2017 anos encarnou nesse planeta de provas e expiações, para nos exemplificar a lei de justiça, amor e caridade. E hoje, Mestre Amado, passados 2017 anos, nós, crianças ainda espirituais, ainda nos encontramos, nos debatendo, tentando entender essa lição adulta, essa lição de gente grande. Mas o Senhor nos entende e o Senhor sabe, Mestre Amado, do nosso envolvimento, da nossa vontade, do nosso querer nos melhorar. Tanto sabe que colocou ao nosso lado um anjo para nos auxiliar. E que possamos, Senhor Jesus, envolvidos na Tua luz, com as bênçãos do nosso anjo guardião, com as bênçãos de Deus Pai, seguir a cada dia, procurando mesmo continuar com essa vontade firme de estudar tão belas obras como a que estudamos aqui nessa sexta-feira. Que possamos ver no exemplo de Paulo de Tarso, o apóstolo dos gentios, que nos exemplifica a nós realmente o amor, a caridade, a vontade firme, que possamos ver nesse apóstolo um retrato vivo da lei, de justiça, de amor e de caridade, que Tu vieste exemplificar, Senhor. Que possamos estar atentos a todas as lições aqui, que os amigos espirituais que prepararam esse ambiente para nós possam nos auxiliar, auxiliar cada vez mais a nossa irmã Conceição, que abnegadamente se esforça para nos ensinar, para estudar conosco, que possamos realmente ter mais uma noite de estudos na Tua paz e na Tua luz.
1: Então vamos lá, para o nosso estudo de número 16 da obra Paulo e Estevão. Que o nosso Senhor Jesus então nos conduza. Então, conforme o estudo de número 15, nós finalizamos a leitura, era a fala do nosso querido irmão Estevão, na Casa do Caminho. E nós iremos comentar essa passagem, porque é muito rica, em verdade. Então, nos acompanhe, por favor. Nós vamos voltar, vamos ler pausadamente, vamos comentando a fala de Estevão. Nessa fala entre ele e Saulo de Tarso, que está na Casa do Caminho. Nosso querido Gesiel estava palestrando e Saulo de Tarso se sentiu no direito de indagá-lo. Vamos lá? Responde Gesiel, amigo, bem se dizia que o mestre chegaria ao mundo para a confusão de muitos em Israel, citando o Antigo Testamento. Toda a história edificante do nosso povo é um documento da revelação de Deus. No entanto, não vede nos efeitos maravilhosos com que a providência guiou as tribos hebreias no passado, tirando o grupo do Egito para trazer a terra prometida? A manifestação do carinho extremo de um pai desejoso de construir o futuro espiritual de crianças queridas do seu coração? E ele está falando dessa criança, a criança espiritual. O povo hebreu, é Deus conduzindo ele no deserto, conduzindo ponto a ponto, falando, é como se estivesse falando para crianças espirituais, explicando tudo direitinho. Querida do seu coração, com o correr do tempo, observamos que a mentalidade infantil enseja mais vastos princípios educativos. Ou seja, é hora de ter uma informação um pouco maior. Então ele diz, é como se ele dissesse assim: os profetas trouxeram lições para as crianças, agora Jesus está trazendo lições maiores para pessoas mais amadurecidas. Por isso a fala de uma das cartas de Paulo. E ele vem mais: o que ontem era carinho é hoje energia oriunda, né, originada das grandes expressões amorosas da alma. O que ontem era bonança na condição de um sossego e verdor na condição de uma inexperiência, para a nutrição de sublime esperança, hoje pode ser tempestade, para dar segurança à resistência. Então, ontem foi bonança, hoje é tempestade. Porque, meus irmãos, o papai, ele só manda lições grandes para filhos que já são grandes. Toda dor que bate em nossa porta, todo sofrimento, seja de ordem física ou moral, ele só mandou porque nós temos capacidade de carregar e de tirar todas as lições. Ele não erra. Ele não erra. Antigamente, éramos meninos, até no trato com a revelação. Agora, porém, os varões e as mulheres de Israel atingiram a condição de adultos no conhecimento. Parece que a gente está lendo a carta de Paulo a Coríntios. Para você ver o quanto isso ficou fixado nele, essa lição. Quando eu era criança, ele disse, me vertia como criança, falava como criança. Isso foi a lição de Jeziel, de Estevão, que fixou na mente dele. O Filho de Deus, está falando de quem o Filho de Deus? Jesus trouxe a luz da verdade aos homens, ensinando-lhes a misteriosa beleza da vida, com seu engrandecimento pela renúncia. Sua glória resumiu-se em amar-nos como Deus nos ama. Por essa mesma razão, ele ainda não foi compreendido. Acaso poderíamos aguardar um Salvador de acordo com os nossos propósitos inferiores? Acaso poderíamos aguardar um Salvador de acordo com os nossos propósitos inferiores? Porque o que o judeu mais queria? Um Salvador guerreiro, que libertasse o hebreu da opressão romana. E me aparece um nazareno, mandando perdoar todo mundo, 70 vezes 7, amar. Os profetas afirmam que as estradas de Deus podem não ser os caminhos que desejamos. E que os seus pensamentos nem sempre se poderão harmonizar com os nossos. Porque às vezes nós queremos uma coisa, mas o melhor é essa outra coisa. É por isso que eu costumo dizer, eu tenho aprendido isso, eu não peço mais nada. O Senhor está no teu braço, está nas tuas mãos. Faça-se a tua vontade. Se tiver de ser, vai ser. Se não tiver, não vai ser. Pronto, acabou. Porque às vezes nós fazemos determinados pedidos. Tanto a gente pede, o papai atende e depois nós vamos sofrer as consequências. O papai vai te atender para você ver a besteira que você está fazendo. E aí ele vai e cede. E depois a gente fica chorando as pitangas. Então, entre o que eu quero e entre o que o pai quer, eu tenho certeza que o que ele quer é muito melhor do que o que eu quero. Então, tu acha que eu vou pedir? Sou besta? Está nas tuas mãos. E se o Senhor mandar, tô firme. Entendeu? Mesmo que não seja o que eu queira. Mesmo que isso venha com muita dor. Os profetas afirmam que as estradas de Deus podem não ser os caminhos que desejamos. E que os seus pensamentos nem sempre se poderão harmonizar com os nossos. Que dizermos de um Messias que empunhasse o cetro no mundo, disputando com os príncipes da iniquidade, que é a perversidade, um galardão que seria a glória de triunfos sangrentos? Você imagina Jesus guerreando, matando? Eu sou enviado de Deus? Porventura, a terra já não estará farta de batalhas e cadáveres? Isso tudo ele falando para Saulo de Tarso. Perguntemos a um general romano quanto lhe custou o domínio da aldeia mais obscura. Consultemos a lista negra dos triunfadores segundo as nossas ideias errôneas da vida. Israel jamais poderia esperar um Messias a exibir-se num carro de glórias magnificentes do plano material, suscetível de tombar no primeiro resvaladouro do caminho. Essas expressões transitórias pertencem ao cenário efêmero, breve, no qual a púrpura mais fulgurante volta ao pó. Ao contrário de todos os que pretenderam ensinar a virtude, repousando na satisfação dos próprios sentidos. Jesus executou sua tarefa entre os mais simples ou mais desventurados, onde muitas vezes se encontram as manifestações do Pai, que educa através da esperança insatisfeita e das dores que trabalha, do berço ao túmulo, à existência humana. O Cristo edificou entre nós seu reino de amor e paz sobre alicerces divinos. Sua exemplificação está projetada na alma humana com luz eterna. Sua exemplificação está projetada na alma humana com luz eterna. A lição do nosso Senhor Jesus, em que uma alma aprende, essa lição passa a ser o quê? Eterna. Você nunca mais esquece. Uma lição escutada, aprendida e vivida, esse é um tesouro meu, pessoal e intransferível. Eu nunca mais vou perder. Quem de nós, então, compreendendo tudo isso, poderá identificar no emissário de Deus um príncipe belicoso, né? Propenso à guerra, guerreiro? Não. O Evangelho é amor em sua expressão mais sublime. O Mestre deixou-se imolar, sacrificar, transmitindo-nos o exemplo da redenção pelo amor mais puro. Pastor do imenso rebanho, ele não quer se perca uma só de suas ovelhas bem amadas, nem determina a morte do pecador, que é aquilo que nós costumamos falar. Quando nós conversamos com alguém, nós estamos criticando o ato e não a pessoa. O teu ato é imundo. Teu ato é imundo. E eu condeno o teu ato. Teu ato é condenável. Entendeu? Que é isso que nós temos que entender. Porque o ser humano, ele é de ordem divina. Mas a atitude que está tendo é imunda. Ele não quer que se perca uma só de sua ovelha bem amada. Nem determina a morte do pecador. Ele não quer a morte do pecador. Ele quer a morte do... O Cristo é vida, e a salvação que nos trouxe está na sagrada oportunidade da nossa elevação, como filhos de Deus, exercendo os seus gloriosos ensinamentos. E aqui finalizamos o comentário de Gesiel na Casa do Caminho. Então vamos ver esse momento difícil aqui, como que vai... Como que Estevão vai desenrolar esse novelo? Depois de uma pausa, o doutor da lei se erguia para revidar quando Estevão continuou.
2: E agora, irmãos, peço vênia para concluir minhas palavras. Se não vos falei como desejavas, falei como o Evangelho nos aconselha, arguendo a mim próprio na íntima condenação de meus grandes defeitos. Que a bênção do Cristo seja com todos vós.
1: Se tiver erro, foi eu falando, que o Evangelho não tem erro, fala dele. antes que pudesse abandonar a tribuna para confundir-se com a multidão, o futuro rabino levantou-se de chofre repentinamente e observou enraivecido:
3: "Exijo a continuação da arenga. Que o pregador espere, pois não terminei o que preciso dizer."
1: Estevão replicou serenamente:
2: "Não poderei discutir."
3: "Por quê?"
1: perguntou Saulo, irritadíssimo.
3: "Estás intimado a prosseguir."
2: "Amigo,"
1: elucidou o interpelado calmamente,
2: "o Cristo aconselhou que devemos dar a César o que é de César, e a Deus o que é de Deus. Se tendes alguma acusação legal contra mim, exponha sem receio e vos obedecerei. Mas no que pertence a Deus, só a Ele compete arguir-me."
1: Olha, essa resposta Saulo não esperava nunca. "Se tens algo contra a minha pessoa, faça uma denúncia. Eu respondo. Dá a César o que é de César, aos homens o que é de homem, a Deus o que é de Deus. Mas no que pertence a Deus, só a Ele, Deus, compete acusar." Tal alto espírito de resolução e serenidade quase desconcertou o doutor do Sinédrio, que é o que não acontece. Não acontece por causa da personalidade de Saulo. Compreendendo, porém, que a impulsividade somente poderia prejudicar-lhe a clareza do pensamento, acrescentou mais calmo, apesar do tom imperioso que desejava transparecer, toda a sua energia:
3: "Mas eu preciso elucidar os erros desta casa. Necessito perguntar e a vez de responder-me."
2: "No tocante ao Evangelho,"
1: replicou Estevão,
2: "já vos ofereci os elementos de que poderia dispor, esclarecendo o que tem ao meu alcance. Quanto ao mais, esse templo humilde é construção de fé e não de justas casuísticas. Jesus teve a preocupação de recomendar a seus discípulos que fugissem do fermento das discussões e das discórdias. Eis porque não será lícito perdermos tempo em contendas inúteis, quando o trabalho do Cristo reclama o nosso esforço."
1: "Contendas são competições. Então não vou ficar aqui discutindo contigo. Tem muita coisa para fazer. Trabalho a realizar."
3: "Sempre o Cristo, sempre o impostor,"
1: trovejou Saulo carrancudo.
3: "Minha autoridade é insultada pelo vosso fanatismo nesse recinto de miséria e de ignorância. Mistificadores, rejeitais as possibilidades de esclarecimento que vos ofereço. Galileus incultos, não quereis considerar o meu nobre cartel de desafio. Saberei vingar a lei de Moisés, da qual se tripudia. Recusais a intimativa, mas não podereis fugir ao meu desforço. Aprendereis a amar a verdade e a honrar Jerusalém, renunciando ao Nazareno insolente que pagou na cruz os criminosos desvarios. Recorrerei ao Sinédrio para vos julgar e punir. O Sinédrio tem autoridade para desfazer vossas condenáveis alucinações."
1: Assim concluindo, parecia possesso de fúria, mas nem assim conseguiu perturbar o pregador, que lhe respondeu de ânimo sereno:
2: "Amigo, o Sinédrio tem mil meios de me fazer chorar, mas não lhe reconheço poderes para obrigar-me a renunciar ao amor de Jesus Cristo."
1: Temos aqui dois quadros: um quadro Saulo de Tarso e um quadro Gesiel. Olha para os dois quadros. Aonde tu encontra a harmonia? Dá prazer de olhar. E Saulo está em fúria, um lobo. Como ele coloca aqui a palavra, alucinado, não é isso? Assim concluindo, parecia possesso de fúria. E essa resposta aqui, amigo, O Sinédrio tem mil meios de me fazer chorar. Mas não lhe reconheço poderes ao Sinédrio para obrigar-me a renunciar ao amor de Jesus Cristo. Isso aí você não pode me tirar. Dito isso, desceu da tribuna com a mesma humildade, sem se deixar empolgar pelo gesto de aprovação que lhe endereçavam os filhos do infortúnio, que ali o ouviam como a um defensor de sagradas esperanças. Você imagina a cena? Eu fiquei imaginando ele no púlpito, Saulo lá embaixo. Saulo questiona, diz que vai abrir um inquérito contra ele, vai entregá-lo ao Sinédrio. E Estevão, sem se perturbar, por exemplo, hoje aqui no dia a dia, quando alguém diz, vou abrir um processo, tu já... Foi mais ou menos o que ele fez. Vou abrir um processo, ele não perdeu a calma. E respondeu desse jeitinho, olhando para Saulo de Tarso. Amigo, sempre se direciona a Saulo assim, amigo. O Sinédrio tem mil meios de me fazer chorar. Isso é muito forte. Saulo nunca ouviu isso de ninguém. E outra, sem medo de Saulo. Ele não estava com uma atitude de servilismo, de paparicação, porque Saulo era um doutor. Ele tratou Saulo como qualquer um. Qualquer pessoa ali tratou do mesmo jeito. Ele não se intimidou com a presença dele. Amigo, o Sinédrio tem mil meios de me fazer chorar. É muito forte isso. Mas não lhe reconheço, o Sinédrio, poderes para obrigar-me a renunciar ao amor de Jesus Cristo. Dito isso, ele desceu da tribuna com a mesma humildade, sem se deixar empolgar pelo gesto de aprovação que lhe endereçava os filhos do infortúnio, que ali o ouviam como a um defensor de sagradas esperanças. Alguns protestos isolados começaram a ser ouvidos. Fariseus irritados gritavam insolências e remoques. A massa agitava-se, prevendo atrito iminente. Mas, antes que Estevão caminhasse 10 passos para o interior junto dos companheiros, e antes que Saulo alcançasse com outras objeções pessoais e diretas, uma velhinha maltrapilha apresentou-lhe uma jovem, pobremente vestida, e exclamou, cheia de confiança:
4: Senhor, sei que continuais a bondade e os feitos do profeta de Nazaré, que um dia me salvou da morte, apesar dos meus pecados e fraquezas. Atendei-me também por piedade. Minha filha emudeceu há mais de um ano. Trouxe-a de Dalmanuta até aqui, vencendo enormes dificuldades, confiada na vossa assistência fraternal.
1: O pregador refletiu, antes de tudo, no perigo de qualquer capricho pessoal da sua parte. E, desejoso de atender a suplicante, contemplou a doente com sincera simpatia e murmurou:
2: De nós nada temos, mas é justo esperar do Cristo as dádivas que nos sejam necessárias. Ele, que é justo e generoso, não te esquecerá na distribuição santificada da sua misericórdia.
1: E, como atuado por força estranha, acrescentava:
2: Hás de falar para louvor do bom mestre.
1: Então, viu-se um fato singular que impressionou de súbito a numerosa assembleia. Com um raio de infinita alegria nos olhos, a enferma falou:
5: Louvarei ao Cristo de toda a minha alma, eternamente.
1: Poxa, precisaria de mais alguma coisa para Saulo de Tarso? Mas quando nós não queremos ver... Ela e a genitora, tomadas de forte comoção, caíram ali mesmo, de joelhos, e beijaram-lhe as mãos. Estevão, entretanto, tinha agora os olhos mareados de pranto, profundamente sensibilizado. Era o primeiro a comover-se e admirar a proteção recebida, e não tinha outro meio que não o das lágrimas sinceras para traduzir a intensidade do seu reconhecimento. Os fariseus que se aproximavam no intuito de comprometer a paz do recinto humilde, recuaram estupefatos. Os pobres e os aflitos, como se houvessem recebido o reforço do céu para o êxito da crença pura, encheram a sala de exclamações de sublime esperança. Saulo observava a cena sem poder dissimular a própria ira. Se possível, desejaria esfrangalhar, rasgar em muitos pedaços, tá? Esfacelar. Estevão em suas mãos. Tamanho ódio dele. Qual era o ódio que movimentava Saulo de Tarso? Qual era o sentimento aí? E a vaidade.
2: E a vaidade. Ele foi diminuído, né? É, ele se sentiu diminuído. Na...
1: Por que ele se sentiu diminuído? É, e tem um outro ponto aí também.
3: Ele nunca perdeu uma contenda.
1: Ele nunca perdeu uma contenda. Ele encontrou alguém mais inteligente que ele. E isso, para a pessoa que se sente, é demais.
6: Ele foi educado assim, não é? Para ser
1: o melhor.
6: Sempre a última palavra, ser o melhor. Os próprios pais o envaideceram, né? Criaram tudo isso nele. Então ele não admitia não ter a última palavra.
1: É. Mas é isso, é verdade, ele era. Por isso quando nós falamos na mudança de Saulo, e quando Emmanuel comenta, ele diz que a mudança de Madalena foi maior do que a de Saulo. Mas ele coloca essas duas criaturas como foram pessoas que fizeram verdadeiramente mudanças grandiosas. Por quê? Porque Saulo de Tarso lutou com dois grandes monstros, que é o orgulho e a vaidade. Por que Emmanuel fez questão de mostrar todos esses detalhes aqui de Saulo para nós entendermos a mudança desse homem? Não foi fácil. O que o homem mais valorizava era poder. Ele abriu mão disso. Paulo era chamado de louco. De louco. Ele foi considerado um doente mental depois que ele se converteu. Era o que ele chamava de um louco passivo.